0: 2 ali, Igor, goleiro da equipe do Arsenal que entrou em quadra. Faltando 7:24, teve mudança no gol. William pediu pra sair, tá cansado, defendeu muito o goleirão William. Aqui o Arsenal vem com o Kevin, tentou na frente, ali domina Luiz Felipe, tentou a jogada, recupera o Edraia, a bola volta pra equipe do Arsenal agora com o Rodrigo, abre na direita pra Bordion, no corredor pra Kevin, tentou escapar no marcador, a bola vai forte, sai direto em reposição manual ali pro goleirão, o Bruno Portela que trabalha na direita, Biano desce lá pelo setor direito, meio da quadra agora com o Teodoro, Teodoro desce pro Soledade Futsal na direita, mais uma vez pra Biano, Biano vai encarar o marcador, prefere recomeçar o jogo mais atrás com o Teodoro, vai tocando bola de pé em pé ali a equipe do Soledade Futsal, Edrai deixou de lado pra Dudu, devolve ali a bola pra Dudu agora com o Edrai, Edrai que vai estreando nessa noite também com a camisa do Soledade Futsal, vem trazendo ali o Biano, mais atrás agora com o Teodoro, dominou na canhota pra, na frente pra Dudu, Dudu tentou ali no X1, ficou no bloqueio e o juizão marcou pelo jeito lateral pro Arsenal, enquanto tem pedido de tempo, Igor Minotto.
1: É, pedido de tempo pelo lado do Arsenal, a gente vai estar acompanhando agora o que, que o treinador Luciano vai estar falando aí com a equipe, vamos estar acompanhando aqui.
2: Volta o Felipe na ala aqui no lugar do Kevin. Tá? O Kevin vai sair aqui, ó. Tá? Ele vai ficando certinho, ó. Boa no pivô agora, Jorginho aqui na ala e o Felipe aqui. Tá, gente? Continua fechando espaço, continua fechando espaço. Só que cuide assim, ó, quando a bola entrar pro pé bom aqui, ó, tenta essa bola na ala, uma corrida, ou na outra ala. Se nós estivermos rodando essa bola, o pivô fica mais na frente lá agora, não desce, tá? Escolhe um lado, ou esse ou aquele. Aí nós rodamos aqui o sexto, quando nós entrar na ala que tiver o pivô, bota o passe do pivô e os ala oposto que estão ao cara do passe e vão para a finalização. Beleza?
1: Tá aí, posicionamento também, viu?
0: Informação aí, portanto, Paulinho tem gol lá em Putinga, Paulinho.
3: É vira-vira. Neste exato momento, a Associação Caçapava vira o jogo. Havia empatado há poucos minutos, 2-2. E o Fabrício agora faz 3-2 para a Associação Caçapava. Esse resultado é muito bom para as pretensões de Soledade na Liga Gaúcha da Série C. Faltando 16 minutos para terminar o jogo, a Associação Caçapava tem 3. O Saudade tem 2. 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
0: E aqui o Edrai tava saindo na cara do gol, bateu. E a defesa do goleiro Nogueira, hein, Igor?
1: É, defesa do goleiro, viu? Grande jogada lá do direito, chute forte. Meio Soledade.
0: A bola tá no meio da quadra com o Betinho. Abriu na direita lá pra Lucas Teodoro. Faltando 6 minutos pra terminar o jogo. 4 pro Soledade Futsal, 2 pra equipe do Arsenal. Bom resultado lá em Putinga. A equipe de Caçapava vai vencendo o Saudade. Aqui toca a bola o Soledade. Puxou pro meio o Betinho. Trabalha com o Guga. Guga na direita agora pro jogador que é o Lucas Teodoro. Devolve pra Guga. Vai girando bola. O Arsenal se fecha e o Soledade fica com a posse de bola. Tentativa de erro de passe agora ali. Foi pra roubar o Teodoro na bola, contra-ataque, armou na esquerda, deixou pra Betinho, pisou pra ele, bateu pro gol, foi bloqueado pelo marcador. O Edrai tinha que ter finalizado, hein, Igor? Ele tentou pisar e o jogador Teodoro foi bloqueado.
1: É, teve oportunidade, foi bloqueado na hora, mas ali tinha que chutar. Quando sobrou pra ele, belo passe, a bola veio pra ele, ele tinha oportunidade e não finalizou. Perde grande chance o Edrai.
0: Aqui tem falta marcada, faltando 5:12 para terminar o jogo. Paulinho?
3: É, quero fazer um registro especial de um grande amigo, grande ouvinte da tua Rádio Cristal, Aldo Johan, está lá em Não Me Toque, está parabenizando a transmissão da tua Rádio Cristal, grande figura, grande desportista, grande treinador que passou por Soledade. Abraço, Aldo, obrigado aí pela audiência, pela companhia e pelos elogios.
0: Grande abração pro Aldo, também para toda a comunidade de Não Me Toque, que está acompanhando nesta noite o Arsenal em quadra aqui em Soledade. Quem desce agora é o Soledade Futsal ali com o Guga. Guga deixa de lado para Teodoro no meio da quadra. Quem domina é Edrai. Edrai vai passando ali pelo marcador, trabalha na perna direita, devolve para Teodoro. 4:45 para terminar a partida. 4-2 é o resultado por enquanto para Soledade. Aí o Edrai tentou inverter, foi bloqueado pelo Rodrigo, a bola volta para ele. Agasalha a bola na quadra, Edrai trabalha com o Teodoro, vai tocando bola, o Soledade se fecha o Arsenal para tentar especular o contra-ataque. E é o que faz o Rodrigo agora lá pela esquerda. Disparou, botou para o Luiz Felipe, voltou para Rodrigo, bate pro gol e a defesa do Bruno Portela. O contra-ataque, a tabela e a bola tava na cara do gol, saiu bem o Bruno ali, Igor.
1: Saiu muito bem o Bruno, viu? Cresceu no lance, E Soledade quase faltou a marcação, recompor ali, mas a finalização, Bruno fez grande defesa.
0: Teodoro domina pela direita, vai tocando bola, Soledade futsal agora no ataque. Betinho armou, tentou um chute, foi bloqueado pela marcação do Bordião. A bola sai em escanteio lá na direita, quem vai pra bola é o Teodoro. Faltando 3:58 pra terminar a partida. Teodoro trabalha com Betinho domina na direita. Agora no meio ali, para a tentativa de finalização do Guga. Teve mais um bloqueio, não, o juizão tá marcando apenas a reposição manual do goleirão, ou ele tá marcando o escanteio, marcou o escanteio lá o juizão, hein?
1: Escanteio sim, lado direito, já cobrado pelo Teodoro.
0: A bola volta pra Betinho, vai tocando bola ali a equipe do Soledade Futsal, o Guga na frente, dominou o Marlon, tentou devolver pra Betinho, mais atrás pra Teodoro, se fecha o Arsenal, toca a bola a equipe do Soledade Futsal, Marlon tentou encarar o marcador, tentou o drible, foi bloqueado ali pelo marcador, a bola volta para o jogador do Arsenal, por último, bateu no Marlon, é lateral para a equipe do Arsenal. 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Rodrigo tá na cara do gol, para fora! O Rodrigo saiu na cara do gol no vacilo da equipe do Soledade Futsal. Ele tentou dar cavadinha, tentou caprichar. Que chance que perdeu o Arsenal, hein, Igor?
1: É, passe errado, não teve a recomposição. E daí ficou exposta a defesa, entrou livre, leve e solto. Tirou do goleiro, mas também tirou da goleira, quase.
0: Pé de bruxa se faz esse gol, faltando 3 minutos para terminar o jogo. Coloca fogo na partida, pé de bruxa.
4: O jogo não tá bom. Jogo, segundo tempo de Soledade, não tá bom, fez 2 gols aí, mas acredito que a equipe tá um pouco desconcentrada na partida, né? A equipe não tá conseguindo imprimir um ritmo e ainda bem não tá conseguindo finalizar, né? Vamos dizer assim que a equipe do Arsenal agora teve uma oportunidade claríssima de gol que poderia complicar o jogo. Né? E falta bastante tempo, né? Tem praticamente 3 minutos para jogar, então o Soledade tem que tentar um pouco se concentrar mais no jogo.
5: Escuta aqui, ó. Se os caras estão lá dentro da goleira.
0: Pedido de tempo.
5: Para que nós estamos indo lá? Vamos ficar jogando aqui para terminar o jogo, tirar eles um pouco, gente. Nós parecemos que tem uma parede, nós vamos contra a parede e damos para quê? Onde é que eles estão marcando? Dentro da área. Para que nós estamos indo lá dar nos caras lá?
6: E nós não precisamos fazer gol mais.
5: Para quê? Isso é uma questão de inteligência.
1: Tá aí todas as questões, viu, Paulinho? Tu me confirma aí. O Biano levantou, veio e perguntou pra mim. Filmou o gol lá, né?
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1: Tá bom.
0: E que golaço do Biano. Diga-se de passagem. E faltando 2:55 para terminar, tem lateral para a equipe do Soledade lá do lado direito. O Marlon tá na bola para cobrar. Marlon trabalha atrás com o Teodoro. Toca a bola o Soledade, faltando 2:50. Deu para ver que o técnico Kiko Gardim pede para o time concentração e principalmente velocidade e, é claro, conclusão efetiva. O time tem que finalizar mais, tem que melhorar a sua qualidade na finalização. Afinal, 4-2, é claro, a vitória está sendo conquistada, mas tem muito jogo pela frente. Aí o erro de passe do Betinho, a bola vem pro meio da quadra, volta pra Teodoro pra Betinho, vai tocando bola agora na direita com o Dudu deixa de lado pra Teodoro, toca a bola a equipe do Soledade Futsal no setor de defesa. O Arsenal adianta suas linhas pra tentar marcar pressão, vai perdendo e vai acreditando que dá pra buscar o Arsenal, quem sabe tentar somar o primeiro pontinho na tabela de classificação da Liga Gaúcha da Série C. Aí o Kevin tentou na frente, acabou errando o passe, ela vai direto pra fora. 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Faltando 1:52 para terminar o jogo, vai vencendo o Soledade 4-2. A bola tá com o Biano lá pela direita. Biano marcado por 2, recomeça com o Teodoro. Teodoro domina, inverteu para Dudu. Aí o Dudu puxou pro meio da quadra, devolve para Teodoro, toca a bola a equipe do Soledade. Biano domina. Agora dobrou sempre a marcação no Biano. Depois daquele golaço dá para ver que dobra a marcação nele. Tem um em cima e tem outro na sobra. É perigoso, garoto, o baixinho Biano. A bola tá no setor de defesa agora, a equipe do Arsenal ali com Kevin domina para Bordião passou pelo marcador, travou a jogada e ela volta pra Kevin. Kevin domina na defesa, tentou na frente, buscava a tentativa de passe com o Matheus. E ela vai para fora, faltando 1:17. Pé de bruxa, vai terminando o jogo. E o Soledade vai tendo dificuldade.
4: O importante num momento desse, Felipe e torcedores da equipe soledadense, é o resultado. É o resultado, né, positivo que está até o presente momento. O Soledade está conseguindo. Eu acho que é os 3 pontos na tabela classificação. Não fez uma grande partida, mas jogou diante de uma equipe aplicada, uma equipe bem postada dentro de quadra, que resolveu dificultar ao máximo a equipe soledadense, mas isso aí faz parte, né? A primeira partida, né, de todos os jogadores juntos, primeira partida desses jogadores, da maioria dos jogadores sendo apresentada ao público soledadense, então acredito que Soledade, né, tem muito ainda a evoluir com esses jogadores.
0: Faltando 33 segundos para terminar o jogo, o Soledade vai vencendo de virada 4-2. Aqui tem contra-ataque do Arsenal, tentativa no meio, buscava o Matheus, chegou para fazer o corte ali. O Teodoro bota a bola para fora. 25 segundos no cronômetro, vai terminar a partida. Bordion bateu pro gol e a defesa do goleiro Bruno Portela. Finalização com perigo do Arsenal, pressão da equipe de Nome Toque. O erro de passe do Kevin Biano tá na cara do gol, tentou driblar, escapuliu do Biano e a defesa do goleiro Nogueira. Agora o Biano perdeu uma chance cara a cara com o goleiro. Aí o Marlon tentou bater, 4 segundos, vai terminar o jogo, vai vencendo o Soledade Futsal, 4-2, aponta o centro de quadra. Final de jogo, vitória do Soledade Futsal, 4 para o Soledade, 2 para o Arsenal de Nome Toque. O Soledade volta a vencer na Liga Gaúcha da Série C e a reportagem está na quadra, Igor Minotto.
1: É, vamos chegar aqui no Biano. Biano, avaliando o que foi esse resultado, está cumprimentando os jogadores da equipe aqui do Arsenal. Vamos pegar. Ó, Biano, só avaliando o que foi esse resultado, resultado importante e o gol.
6: Aquele ali, tava falando pros guri que ia fazer um gol, que eu fiz assim no Puga, contra o Puga, dando um chapéuzinho e batendo de primeiro, e não tem o que fazer, né? Agora, vitória importante, né? Dentro de casa, agora esperar a semana que vem aí,
1: fazer o gol?
6: E fazer mais um, né? Igual, eu tenho que fazer.
1: Com certeza, Biano aí que lá no Fontoura também não queria falar muito, viu? E agora falou e falou bem por aqui.
0: Muito bem, reportagem do Igor Binotto na quadra, final de partida, vitória de 4-2 da equipe do Soledade Futsal. E a gente vai para eleger rapidamente, Igor Binotto, craque do jogo. Para mim foi o Biano, ele que acabou sendo responsável pela virada da equipe do Soledade Futsal, assistência, marcou um golaço. Meu voto para craque do jogo é o Biano, pé de bruxa.
4: Eu vou contigo, Soledade hoje, né, acho que o gol que ele fez, acho que valeu aí, com certeza, a melhor jogador em quadra aí, pelo bonito gol que fez o Biano hoje. Então, para mim também, o Biano é o jogador destaque da equipe soledadense.
1: Pegar uma palavra aqui também, eu também vou com vocês, vou com o Biano, pode contabilizar aí, mas Lucas Teodoro avaliando o que foi esse resultado. A equipe sentiu no início um pouquinho o gol, mas teve calma, tranquilidade também, mais experiência para buscar essa vitória, e hoje vale essa pontuação. Boa noite.
8: Ah, boa noite, eu acho que sem dúvidas, né? Acho que o jogo a gente deixa um pouco de lado, a gente sabe que não foi a nossa melhor atuação, mas o mais importante é os 3 pontos, a gente tem que somar ponto nessa fase agora, temos bastante jogos em casa e procurar fazer o máximo de pontos possíveis.
1: A equipe está dando uma encorpada, mas principalmente tem a dificuldade de não conseguir fazer os treinamentos, mas é uma resposta também para uma comunidade, mostrar qualidade também?
8: A gente sabe da dificuldade que é, né, para todo mundo treinar, todo mundo morando longe, mas a gente sabe que no sábado tem que estar junto, é fazer esse esforço, trazer o torcedor para o nosso lado, que a gente precisa deles e precisa pontuar dentro de casa para classificar bem.
1: Tá certo, obrigado, Lucas Teodoro também, boa atuação no jogo de hoje, mas confirmo aí, voto para mim, o Biano, não vai ser, não tem como entrevistar o Biano de novo. Olha, Paulinho Paes, dificilmente eu não consigo pegar algum entrevistado, viu? Mas o Biano me escapou um ano do Fontoura em 2 jogos. E daí nós lá no Vélez, em Camacuã, lá no jogo em Camacuã, foi quando eu consegui entrevistar ele. Ele não é muito de falar, mas falou aqui também, viu?
0: É o craque da partida, o craque Placar Esportes, Biano, da equipe do Soledade. Mas a gente também tem que destacar a atuação do Dudu. Marcou 2 gols no jogo, foi muito bem na partida. e a vitória de Soledade. Enquanto isso, tem bola rolando lá em Putinga também, Paulinho.
7: Faltando 8 minutos para terminar o jogo. A equipe da Associação Caçapava vai vencendo a equipe do Saudade pelo placar de 3-2, num jogo muito disputado. Pressão por parte da equipe do Saudade, que busca o gol de empate, jogando em seus domínios.
0: Muito bem, essa vitória da equipe do Caçapava lá em Putinga, importantíssima para o Soledade Futsal, mas o mais importante de tudo, pé de bruxa a vitória hoje aqui no Zecão Martins.
4: É, como o próprio jogador falou e eu já tinha falado, né, Felipe? A equipe soledadense não teve uma grande atuação, acredito que no quesito de marcação, no quesito do sistema defensivo, deixou a desejar. Eu acredito que a equipe foi muito bem na questão de movimentação e ataque, mas a questão da marcação deixou a desejar. A equipe soledadense teve momentos onde que faltou aí um jogador que tem um poder de marcação um pouco mais forte, mas o importante para a equipe soledadense hoje, mais uma vez, foi o resultado positivo, né? Conseguiu a vitória, conseguiu vencer, e isso aí contabilizou aí mais 3 pontos na tabela, que é muito importante. Soledade tem mais jogos em casa, agora só tem um jogo fora, né, dos domínios aqui de Soledade. Eu acredito que dá para buscar a classificação, mas tem que fazer um trabalho bem mais eficaz aí, equipe soledadense, principalmente no quesito questão, né, de entrosar um pouco mais a equipe, que a gente notou que a equipe não está bem entrosada aí.
0: Vereador Edivaldo dos Santos incentivando o Soledade Futsal, é claro, reforçando a importância do Felipe, apoio da comunidade para fortalecer o esporte local. 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
1: Vamos pegar a palavra do professor Luciano aqui, avaliando, professor, o que foi esse resultado. A equipe mostrou qualidade acima de tudo, bons jogadores. Olha, mostra que o Arsenal tem um grande elenco. Hoje não estava com, teoricamente, né? Claro que dentro do futsal, nem sempre quem não está no jogo é o melhor ou não é, mas mostrou muita qualidade. Esse também é um desafio e é a avaliação do projeto do Arsenal também. Professor, qual que é a tua avaliação do jogo?
8: Não, com certeza, né? Que nem eu falei para os guris, ó, o resultado não foi o que nós queríamos a vitória. Né? Mas que nem assim, ó, o que não faltou foi a entrega, a determinação tática deles, que eu pedi para eles fazer, fizeram certinho. Claro que sempre tem uma falhazinha ou outra que vai acontecer no jogo, isso aí, mas também mérito da equipe adversária, né? Viu o gol que o rapaz ali fez ali, foi coisa de outro mundo, né? Então assim, ó, mas a entrega, a determinação, e quando eu falei, pedi para eles, quando tiver com a bola, trabalha, movimenta, anda, cria espaço, e foi o que eles fizeram, né? Acho que fizemos um baita jogo, eu parabenizei eles pela entrega, a determinação e pelo jogo que fizemos. Porque o resultado, beleza, não era o que nós queríamos, mas se nós olharmos, e vocês estavam lá, né? Tu estava lá no jogo, lá em Nometoque, cara, fizemos, lá também tivemos momentos no jogo, lembra que eu te falei? Sim. Nós tivemos momentos no jogo que estava taco a taco, estava parelho, só que muitas falhas. Hoje a gente conseguiu reduzir essas falhas. Claro que isso eles vão pegando bagagem, vão entendendo que não é só atacar, que tem que defender também, né? E tem que correr, tem que marcar. Né? E tá aí o resultado, né? A gente não conseguiu o que a gente queria de resultado, mas eu digo o resultado do jogo que a gente fez, né? E o jogo foi fantástico. Falei, pessoal, muito bem, parabéns, né? Uma excelente equipe do outro lado, jogador de muita qualidade, e a gente fez um confronto de igual para igual, né? Tivemos oportunidades de fazer o gol e buscar de repente um empate, mas não foi possível. Mas, como eu falei, a entrega e a determinação foi predominante.
1: Professor, como é que fica agora o planejamento? Alguns jogadores também serão utilizados amanhã.
8: Com certeza, grande parte, na verdade, vai ter 2 ou 3 ali que não vão, e os outros que não vieram vão estar se juntando no elenco que vai amanhã para São Luís Gonzaga. Né? A gente sabe que lá é a nossa competição, lá a gente tem que buscar o resultado, né? Lá a gente não, diferente disso, não é só mostrar jogo, a gente tem que ganhar o jogo. Né? Claro que sempre respeitando o adversário também, jogando em casa, né? Mas a gente vai com essa proposta de buscar o resultado para poder classificar o quanto antes.
1: Obrigado, professor, e grande jornada aí para vocês também.
8: Obrigado, um abraço a todos.
1: Tá aí a avaliação do professor Luciano Schmidt, avaliando o que foi o resultado, mas bons jogadores, viu, Pé? Vocês que são no meio aí, ó, de jogar, bons jogadores mostrando muita qualidade acima de tudo, e mostra, viu? Todo mundo conhece mais o goleiro Gabi, né? Mas hoje tem um baita goleiro na equipe do Arsenal, também jogadores aí do salão mesmo, sub-16, sub-17, não sentindo o jogo, né? Jogando aí, mas claro que às vezes a experiência falta, né? Mas grande jogo do Arsenal.
0: O Pé de Bruxa já vai comentar a entrevista do técnico do Arsenal. Antes, o Paulinho chega para trazer informações, Paulinho, porque a gente tem jogo ainda lá em Putinga, o jogo não acabou. E também tem Copa do Brasil, hoje tem jogo do Juventude, amanhã tem dupla Grenal, Paulinho.
7: É, em andamento, segundo tempo de jogo, a equipe da Associação Caçapava vai vencendo o Saudade pelo placar de 3-2, faltando 6 minutos e 20 segundos. E você sabe quem é destaque do jogo? Valdim. E a pressão, 2 gols perdidos, Valdim comandando novamente a equipe da Associação Caçapava, agora pedido de tempo, Felipe Von Helden, Felipe Cador, que é o treinador, tenta ajustar a equipe para buscar o resultado. Sobre a Copa do Brasil, estamos aí com praticamente 45 minutos do segundo tempo, Atlético Mineiro e Juventude vai resistindo, vai empatando fora de casa contra o Atlético Mineiro, jogo das oitavas de final, jogo de ida da Copa do Brasil. Amanhã tem o Grêmio às 6 horas da tarde contra o Mirassol, jogando fora de casa, e às 7:30 da noite tem o Internacional jogando no Beira-Rio contra o Corinthians. 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
0: É, Juventude vai segurando o Atlético lá em BH, semana que vem o jogo é em Caxias. Em casa, o Juventude é muito forte, já eliminou o São Paulo na Copa do Brasil. E olha, o Juventude para precisar de uma vitória simples em Caxias para avançar de fase na Copa do Brasil. Dá para até dizer que o Juventude está melhor que o Grêmio nessa temporada, a equipe da Serra Gaúcha. Pé de Bruxa, a gente seguindo para falar sobre o Arsenal, uma equipe jovem, muito bem treinada e que dificultou bastante as coisas para a equipe do Soledade nessa noite aqui no Zecão.
4: Dificultou, e tu vê que a equipe já chegou atrasada e já tá saindo muito rápido, porque amanhã já tem outro compromisso. E a gente viu, né, uma gurizada, Felipe, a gente sabe, né, que eu sempre falo que, tipo, Espumoso, Não Me Toque, essas duas cidades, assim, eu sempre pego por exemplo, são cidades que praticam mais o futsal do que propriamente o futebol de campo, o futebol 7, e nós aqui em Soledade, a gente é dividido. Né? A gente tem um período do campo, um período do salão, um período do futebol 7, então a gente divide um pouco, mas Não Me Toque, principalmente Não Me Toque tem uma característica de muito tempo atrás, onde, né, a gente viu as equipes, tanto do Arsenal como a equipe do Russo Preto, né, que faziam grandes confrontos, né, então lá no passado, então a gente vê. A equipe, a maioria da gurizada é oriunda realmente do futsal e hoje deu um trabalho enorme aqui para a Soledade e a gente viu o projeto deles, que é um projeto para o futuro, né? Então a gente vê que tem grandes jogadores aí que podem vir aí amanhã ou depois tá desfilando aí no cenário do futsal do Rio Grande do Sul.
0: Muito bem, Igor Binotto está na porta do vestiário da equipe do Soledade, Igor.
1: Ex-treinador Kiko Gardim avaliando

0: mentalidade, saber que um futebol de salão é um futebol de conjunto, nós temos que ter um pouquinho mais de competitividade, e hoje nós não tivemos. Nós tivemos em Caçapava, não tivemos resultado. Hoje, de repente, pela circunstância do jogo, nós não fomos tão competitivos. E agora em diante nós vamos ter que ser para nós tentar obter a classificação, e nós vamos obter a classificação. É difícil? Claro que é, nós sabíamos desde o começo. Nós temos uma dificuldade que a nossa equipe não treina. É cada jogo. Às vezes chega um jogador um dia, chega no outro, ninguém se conhece, o futsal exige entrosamento. Então nós vamos tentar adaptar as melhores formações possíveis para o próximo jogo, e é pensar no Audax aqui, que é uma decisão para nós.
1: É, o próximo jogo com o Audax. É ter esse pensamento, Kiko, de esse é a primeira grande decisão, o torcedor também vir, mas claro, mobilizar o grupo de jogadores?
0: Com certeza, nós tínhamos que estar mobilizado, e nós estávamos já para hoje, que os 3 pontos de hoje e os 3 pontos que nós ganhamos de Putinga aqui valia a mesma coisa. Não interessava, não diz na tabela, tu ganhou 3 de Putinga e 3 do Arsenal. E nós entramos mole, a bola não entrava, eles vieram num contra-ataque, nós não botamos o pé, nós temos que competir. Se nós conseguir competir, acho que nós vamos ter uma grande chance de conseguir a classificação.
1: Te preocupa? Claro que não é o tomar o gol, mas a forma de tomar os gols.
0: Me preocupa. O gol que nós tomamos, os caras saíram correndo num contra-ataque de área a área. Faltou nós fazer uma falta, faltou nós chegar. Entramos mole. Nós ia tomando muito gol. No fim do jogo, jogo 4-1 para nós, nós com a bola, demos 2 oportunidades para eles. Nós não podemos fazer isso. Se nós fizermos isso aí num jogo, lá em Caçapava fizemos um baita jogo, erramos no básico, tomamos gol. Os times não perdoaram. Hoje eles não tiveram a competência para fazer o gol. Mas vamos para o próximo jogo, acho que vamos com o coração leve, vamos deixar a equipe leve, conseguimos a vitória. A equipe do Sumoso perdeu em casa. E vamos pensar, vamos ter que entrar com tudo. Nós sabíamos que nós ia ter os confrontos diretos. Temos mais 4 jogos e vamos buscar esse objetivo, que é a classificação.
1: Para a gente finalizar, o que o torcedor pode esperar desse próximo confronto? Já convocar o torcedor próximo sábado?
0: Convocar, o torcedor tem que vir. Eu acho que vibração, a equipe vai ser totalmente diferente no próximo jogo. E tem que ser. Nós temos que ter um pouquinho de sangue, nós temos que competir um pouquinho mais. Hoje nós não competimos. Conseguimos a vitória por mérito nosso, mas faltou nós. Na quadra tem que competir. E sábado que vem, com certeza, o Soledade Futsal vai fazer isso aí.
1: Tá certo. Obrigado, Kiko Gardim. Avaliando o que foi esse jogo importante, a vitória. E é claro, agora a projeção, próximo sábado é decisão aqui no Zecão Martins contra o Audax. E lembra lá o Soledade entrou desconcentrado, tem que entrar mais concentrado para buscar a vitória aqui no Zecão Martins, que é confronto, não é direto, viu? É diretíssimo para a classificação, Felipe.
2: É um mês de agosto que começa hoje, e é um mês de agosto extremamente decisivo para a equipe do Soledade Futsal.
3: Tem
2: avaliação,
3: gol.
2: Tem gol aí, Paulinho?
3: Tem gol, faltando 2 minutos e 46 segundos, a Associação Caçapava amplia lá em Putinga. No desespero, com o goleiro Linha, a bola roubada, e o jogador da equipe da Associação Caçapava, da sua própria quadra, chutou e encobriu o defensor, e a bola acabou entrando. Faltando 2:23 para terminar o jogo, a Associação Caçapava faz 4-2 em cima do Saudade. Jogo em Putinga, jogo da chave do Soledade. A informação é para a Associação dos Municípios do Alto da Serra do Botucaraí, Felipe, que a realizou hoje aqui a primeira feira da agricultura familiar, reunindo os municípios da nossa região com grande sucesso ali no Largo da Matriz.
2: Muito bem, destaque para a AMASB e o apoio ao esporte dos municípios da região que integram a AMASB. Pé de bruxa, técnico Kiko Gardim fazendo a avaliação, a questão do treinamento, que é um ponto delicado, o time não consegue reunir todo mundo pela questão de distância, logística, própria agenda dos jogadores, mas uma avaliação, o time tem que evoluir, essa é a mentalidade que fica, pé de bruxa.
4: Concordo com tudo que ele falou, e diante do que ele falou, nós já vinha falando também, né, Felipe, durante toda a partida, a gente sabe a dificuldade que é o futebol de salão hoje. Tu sabe que é conjunto, que é treinamento, que é repetição de jogada, que é repetição de movimentação dentro de quadra, e Soledade não está tendo isso, não está conseguindo fazer os treinamentos. Tem jogadores, tem peças importantes, tem peças de qualidade, tem jogadores que podem desequilibrar a partida individualmente, tem. Só que às vezes, né, o conjunto, às vezes o treinamento, às vezes faz falta. E hoje, nitidamente, fez falta. Então, eu acho que a equipe de Soledade está sendo ajustada na conversa, está sendo ajustada no vestiário, está sendo ajustada no papo, e tudo que o Kiko falou, a gente assina embaixo. Com certeza é uma dificuldade muito grande, mas a característica

0: e a qualidade dos jogadores até o presente momento está fazendo a diferença.
1: Muito bem. Paulinho Paes, informações.
2: É, desconta a equipe do Saudade. Jogo em Putinga, faltando, deixa eu pegar aqui, Felipe, faltando 1 minuto e meio para terminar o jogo, desconta a equipe da do Saudade. Gabi faz 4-3, a Associação Caçapava perdeu um gol incrível há poucos minutos e agora a equipe do Saudade desconta, faltando 1 e meio para terminar o jogo, 4 para a Associação Caçapava, 3 para o Saudade. A informação da tua Rádio Cristal é para Oral Unique de Soledade.
1: 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Aproveitando, Paulinho, a equipe de Caçapava vai vencendo o Saudade lá em Putinga. O jogo está no finalzinho, mas já dá para fazer um desenho aí deste mês de agosto. A gente já adiantou durante a transmissão, Soledade tem jogos decisivos, a tabela de classificação ela está se desenhando nesse momento, enquanto a bola segue rolando lá em Putinga, jogos importantes e uma competição que vai afunilando, Paulinho.
2: É, e com esse resultado, a vitória da equipe da Associação Caçapava sobre o Saudade pelo placar de 4-3, finalzinho de jogo lá em Putinga, nós temos a seguinte situação em termos de tabela de classificação. Lembrando que a Associação Sobradinho venceu o Audax em Espumoso mais cedo pelo placar de 6-4 e aqui o Soledade Futsal venceu a equipe do Arsenal pelo placar de 4-2. Com esses resultados, a tabela de classificação da chave C tem a Associação Sobradinho na liderança com 18 pontos ganhos, 7 jogos. Em segundo, a equipe da Associação Caçapava, que vai somando 3 pontos e vai chegando a 15 com 6 jogos disputados. Em terceiro, o Audax com 10 pontos ganhos em 7 jogos. Em quarto, a equipe do Soledade Futsal com 9 pontos em 6 partidas. Em quinto, o Saudade com 7 pontos em 7 jogos. E na última colocação, o Arsenal com 0 ponto em 7 partidas. Esta é a classificação do momento, faltando poucos segundos para terminar a partida lá em Putinga. Faltando aí 9 segundos para terminar o jogo, a Associação Caçapava vai vencendo então o Saudade e com isso o Soledade vai entrando na zona de classificação, quarta posição com 9 pontos ganhos. 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
1: Esse jogo lá em Putinga é um jogo com um resultado extremamente importante para o Soledade, vai colocando o Soledade junto com essa vitória aqui hoje no Zecão, no G4, que dá vaga na próxima fase, e ao longo desse mês de agosto a gente tem jogos extremamente importantes. Teve gol, Paulinho?
2: Teve gol lá em Putinga, e é da Associação Caçapava que mata o jogo. Cobrança de escanteio, a equipe do Saudade errou na saída de bola, o jogador se aproveitou, sem goleiro, sem nada, mandou para o fundo da rede e termina a partida lá em Putinga. A Associação Caçapava vence pelo placar de 5-3. O Saudade, jogo finalizado, e com isso o Soledade fecha esta rodada na quarta colocação da chave C com 9 pontos ganhos na zona de classificação. A informação é para Funerária Gabineschi.
1: E para a sequência do mês de agosto, Paulinho, a gente tem jogos importantes do Soledade nessa reta final de classificatória, principalmente jogos aqui dentro do ginásio Zecão Martins, Paulinho.
2: É, agora a sequência de jogos é a seguinte, Felipe, o Soledade voltará a jogar sábado, este é um jogo decisivo, o Igor fazia a referência, sábado, 8 horas da noite contra o Audax aqui no Zecão Martins. Digamos que esse é o jogo para selar, encaminhar a classificação para a próxima fase. Então, sábado, dia 8, contra o Audax, 8 horas da noite aqui no Zecão Martins. No dia 15 de agosto, o Soledade Futsal vai até Putinga para enfrentar o Saudade. No dia 22, o Soledade volta jogar aqui no Zecão Martins, jogo aquele que foi adiado contra a Associação Caçapava, 8 horas da noite no Zecão Martins, no dia 22. E fecha a sua participação na primeira fase no dia 29, jogando aqui contra a equipe da Associação Sobradinho. Então, esta é a sequência de jogos do Soledade Futsal na Liga Gaúcha da Série C em busca da classificação. classificação para a próxima fase. 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
1: Muito bem, o mês de agosto decisivo, pé de bruxa, e fica aquele convite para toda a comunidade de Soledade, pessoal da região, entusiastas do futsal, é um mês decisivo e a presença, a participação da torcida é fundamental para o Soledade buscar a sua classificação.
0: Com certeza, Soledade está com um grupo qualificado, está com um grupo que está faltando, treinamentos está faltando, Soledade demonstrou que tem jogadores com uma qualidade muito grande. Soledade hoje, até no início, quando a gente chegou no ginásio, até eu me espantava com o tão pouco número de pessoas no ginásio, mas quando chegou mais próximo da partida, né, mais próximo do jogo, começou a chegar os torcedores, e acho que para o clima e também com certeza todo mundo já veio com aquela que já ganhou, né? E nós, os soledadenses aqui, vendo a tabela de classificação, vendo a equipe do Arsenal que não tinha ganhado nenhuma partida, o pessoal até também, de repente, não deu tanta importância assim, mas veio um bom público hoje e eu acredito que agora não. Sábado que vem, né? A equipe é um adversário direto na classificação. Eu acredito que o torcedor tem que comparecer, né? Tem que apoiar essa equipe, tem que apoiar esse trabalho que está sendo feito pela direção, pelos jogadores aqui de Soledade, para ter um próspero, para ter um futuro, para ter, de repente, aí uma continuidade nesse trabalho. Então, a gente acredita que o público tem que vir, o público tem que se fazer presente, porque Soledade está aí, né, tentando a classificação diante de equipes tradicional no futebol e de equipes que estão fazendo treinamento e de equipes que estão com a folha de pagamento bem maior que Soledade. Então, acredito que Soledade, né, está no caminho certo. Agora só falta o torcedor fazer a sua parte e vir aqui dar aquele grito, incentivo e apoiar a equipe, principalmente nesse jogo de sábado, que é um adversário direto na classificação de Soledade.
1: Muito bem, Paulinho.
2: É, fim de papo. Juventude conseguiu um resultado importante, partida de ida das oitavas de final da Copa do Brasil, 0 Atlético Mineiro, 0 para o Juventude, jogo de volta no Alfredo Jaconi já na quarta-feira. Lembrando que a dupla Grenal jogará amanhã, 6 horas da tarde, o Grêmio contra o Mirassol, e às 7:30 da noite, o Internacional contra o Corinthians. A tua Rádio Cristal estará com a Rede Gaúcha Sat transmitindo essas partidas. A informação é para Sicredi.
1: Muito bem, a gente vai, portanto, concluindo a jornada esportiva ao vivo, diretamente do Zecão Martins, nesta noite de sábado. Desejando a todos aí um ótimo dia, um ótimo restante de sábado, também um excelente final de semana. Final amanhã é domingão e a gente está de volta com a próxima jornada esportiva de Liga Gaúcha. Já deixando o convite, semana que vem, bola rola para um grande jogo aqui no Zecão Martins. Soledade Futsal e Audax de Espumoso é confronto direto e nessa fase classificatória final antecipada. A jornada esportiva da tua Rádio Cristal, que teve no trabalho de narração eu, Felipe Carvalho, o nosso comentarista convidado especial, Pé de Bruxa, reportagens com Igor Binotto, transmissão no Facebook, YouTube, Ian Campos e Guilherme Mota, gerência geral Paulinho Paes, direção geral Frei Eudes Ângelo Capelari. Um grande abraço a todos, um excelente final de semana, uma ótima semana que aproxima, um forte abraço e até a próxima. Tchau, tchau!

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1: Horas e 28 minutos. Anatel explica os direitos dos consumidores. 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Além de fornecer o protocolo por telefone, as prestadoras devem enviá-lo por mensagem de texto ou e-mail em até 24 horas. Uma campanha da Anatel, com apoio da Agerte.
2: 17 graus.
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2: 11 horas e 57 minutos.
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9: 17 graus. 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

Olá, seja muito bem-vindo à madrugada da Rede Tua Rádio neste sábado, começando o final de semana e você ligado aqui nas emissoras que integram a nossa rede, te fazendo companhia com a nossa madrugada até às 5 horas da manhã. Depois do Tua Essência, a madrugada da Rede Tua Rádio chega com música, com a informação e com as mensagens, a reflexão desse novo dia, desse novo fim de semana que se inicia a partir de agora. Mais uma vez, muito obrigado pela tua companhia. Em nome de todos os profissionais que integram a Rede Tua Rádio, obrigado por essa parceria. Paz e bem, bom dia!

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1: Olá, amigos e caros ouvintes. O final de semana é de tempo, começa, né, com o tempo firme predominando por aqui. Nós temos a presença do sol e variação de nebulosidade na nossa região. As temperaturas devem continuar elevadas para esta época do ano. Estamos em pleno inverno e nada de fazer frio. E essa é uma condição já bem típica, né? Uma das primeiras consequências e influências do fenômeno El Niño. Ao longo deste sábado, as temperaturas por aqui vão oscilar na faixa dos 23 a 24 graus, 23 nos pontos mais elevados da nossa região. No domingo, vamos ter já uma umidade vinda do oceano e essa umidade pode eventualmente trazer algum chuvisco aqui para a região. Nada muito expressivo, mas podemos ter sim essa instabilidade predominando. Já para a semana que vem, o que que acontece? No início da semana ainda um tempo um pouco mais firme, mas a segunda metade da semana deve ser de bastante instabilidade. Com a previsão do tempo, Kátia Valente.
0: Previsão do tempo. Meia-noite e 12 minutos.

Tá aí a boa música aqui da Rede Tua Rádio. Você que está nessa madrugada, muito obrigado pela companhia, muito obrigado pela audiência. Nós vamos juntos até às 5 horas da manhã com os nossos quadros, com as nossas mensagens, os momentos de reflexão, né? Que a gente dá aquela respirada mais funda, faz aquele momento de espiritualidade sempre presente aqui na Rede Tua Rádio. Bom dia!

0: amigos ouvintes, Falando com Deus é o nosso encontro da tarde na programação da Rádio São Francisco. É sempre muito bom estarmos juntos nos instantes e sentir a vida que está em nós e refletir sobre nossa caminhada e nossas esperanças. Não basta viver, é necessário dar um significado à vida que vamos vivendo. Na medida em que falamos com Deus, um novo horizonte vai despontando, um novo caminho vai sendo construído, uma nova direção vai sendo tomada. O pensamento de hoje assim nos diz: nada está tão cheio de vitórias quanto a paciência. A vida de todos nós é sempre marcada por muitos compromissos e até muita agitação. Durante as horas de um dia fazemos muitos quilômetros e pelo pensamento a quilometragem ganha uma proporção infinita. No entanto, se é necessário agilidade, rapidez, esforço, não pode faltar em nenhum momento a paciência. É muito comum ver a paciência desaparecendo de nosso convívio. A cada dia que passa, as pessoas estão mais sem paciência. Por motivos insignificantes, perdem a paciência. Não perdem só a paciência, perdem muitas oportunidades de amadurecimento e de felicidade. Quem tem paciência se torna vitorioso. Quem tem paciência sente a vida se apresentando de um outro jeito. Quem tem paciência constrói um caminho totalmente novo. A paciência nos faz ver o outro lado da vida, pois somente com paciência entendemos alguns acontecimentos e tomamos a decisão certa. Onde há pressa, a possibilidade de erro é muito maior do que imaginamos. Que possamos cultivar em nós a paciência, na certeza de que, buscando a paciência, estamos nos aproximando da vitória. E Deus quer a vitória da felicidade para todos. E para que a nossa vida e a nossa tarde sejam abençoadas, peçamos a bênção de Deus sobre todos nós, ouvintes da Rádio São Francisco. Que o Deus da vida e da esperança nos abençoe e nos proteja. Em nome do Pai, do Filho e do Espírito Santo. Amém. Uma boa tarde a todos.
1: Meia-noite e 40 minutos.

O fim de semana chegou e você está aqui na madrugada da Rede Tua Rádio nesse novo dia, neste sábado. Seguimos por aqui com muita música, o espaço da informação e também as mensagens, o momento de reflexão. Como é importante a gente dar aquela paradinha, né? Nem que seja agora de madrugada, mas enfim, você que tá aí na audiência, fazer aquele momento de reflexão, né? Aquele momento de pensamento, como é importante essa respirada que damos em alguns momentos do dia. Seguimos por aqui até às 5 horas da manhã te fazendo companhia. Bom dia, um excelente sábado.

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1: Em entrevista às emissoras NBC e Telemundo, o Papa Leão XIV exorta os migrantes a não perderem a esperança, destacando a beleza que nasce da superação das diferenças e do reconhecimento da riqueza de cada ser humano. O pontífice também manifesta o desejo de visitar os Estados Unidos e reafirma seu papel como pastor da Igreja Universal a serviço das pessoas de todo o mundo. O sentido de liberdade, das oportunidades e o fato de que, ao longo das gerações, ter acolhido pessoas vindas de todas as partes do mundo para fazerem parte de uma única nação. Esse é o aspecto mais profundo dos Estados Unidos da América que mais toca o coração do Papa Leão XIV, como emerge da entrevista concedida às emissoras NBC e Telemundo, ao término do encontro de oração Cântico de Paz, realizado nesta noite de quarta-feira no Borgo Laudato Si, nos Jardins Pontifícios de Castel Gandolfo, acompanhado pelas vozes de Andrea Bocelli e do coro ABC Voices. O pontífice também manifestou o desejo de visitar seu país natal e voltou a abordar a questão dos migrantes, exortando-os a não perderem a esperança e a viverem de maneira ordenada. Crianças provenientes de diferentes partes do mundo e pertencentes a diversas religiões, unidas pela beleza do canto e da música. O cenário proporcionado pelo Cântico de Paz representou, na visão do Papa, um convite a olhar além e a reconhecer a beleza que nasce e da qual todos podem participar, quando deixamos de lado algumas diferenças e reconhecemos a riqueza representada por cada ser humano, todos criados à imagem de Deus. Leão XIV recordou ainda alguns trechos das orações recitadas pelas crianças que dirigiam aos adultos uma pergunta tão simples quanto desarmante. Por que existe a guerra e não a paz? Por que existe o ódio e não o amor?
2: Eu creio que os niños nos podem ensinar muito. E há que volver a descobrir os valores, o tesouro que há em ser humano, em ser todos hermanos e hermanas, a ver que todos realmente podemos participar em uma sociedade que ama a paz, que busca a paz.
3: Sim.
1: Acredito que as crianças podem nos ensinar muito e que precisamos redescobrir os valores, o tesouro que existe no ser humano, no fato de sermos todos irmãos e irmãs, percebendo que todos podemos realmente participar de uma sociedade que ama a paz, que busca a paz, que acolhe uns aos outros, apesar das diferenças. Se todos trabalharmos para construir a paz, poderemos superar tantas situações que geram conflito e ódio. A entrevista volta-se em seguida para a importância de Robert Francis Prevost ser o primeiro pontífice proveniente dos Estados Unidos. Diante dessa consideração, o bispo de Roma faz uma ressalva. Penso em mim, antes de tudo, como o Papa, que apenas por circunstância é americano. Não se trata de diminuir o valor de sua pátria, pela qual o pontífice afirma nutrir um grande amor, mas de reafirmar sua missão como pastor da Igreja Universal, com uma voz e uma oportunidade de diálogo voltadas ao mundo inteiro.
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4: Uma hora e 11 minutos.

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Rede Tua Rádio, nessa madrugada, madrugada de um novo dia, né? De um novo dia, que você tenha um excelente dia pela frente. É o desejo de toda a nossa equipe, de todos os profissionais que fazem parte da Rede Tua Rádio. Para você que está nos acompanhando em casa, para você que está trabalhando, fazendo um plantão nessa madrugada, muito obrigado pela companhia, muito obrigado pela audiência. Lembrando que você está sintonizado em uma das emissoras da Rede Tua Rádio. Bom dia!

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1: Tem cenas e imagens que não precisam de legenda e muito menos de explicação, pois falam por si mesmas. Um dia desses, enquanto estava caminhando com o pensamento um pouco mais solto, distante da pressão dos compromissos, visualizei um pai carregando seu filhinho apoiado nos ombros. Literalmente, o menino estava na garupa do pai. Instantaneamente me reportei em pensamento para minha humilde, mas intensa infância. Andar na garupa era um verdadeiro divertimento, que rendia saudáveis gargalhadas, acompanhadas de movimentos bruscos, mas cheios de segurança. Alguns pais não tinham tempo ou não se permitiam tais brincadeiras. Mas os irmãos mais velhos quebravam o galho e a diversão era vibrante. Olhando para trás, fica a impressão de que os problemas eram leves ou até inexistentes. A vida fluía com maior naturalidade, o respeito determinava os respectivos espaços, a honestidade servia de carteira de identidade. É bom ter saudade da infância, do divertido entretenimento, do contato com a natureza, da modéstia que reinava dentro e fora de casa. Meu olhar continuou voltado para aquele pai que carregava o seu filho na garupa. A intimidade entre ambos era nítida, pois sorrisos e gargalhadas se intercalavam. Sim, a educação só é plena quando o amor permite uma larga e criativa espontaneidade. O segredo para construir a personalidade dos filhos é a presença, o afeto, o vigor e o exemplo. O desenvolvimento intelectual conta com o apoio formal da escola em seus diversos níveis. Porém, a educação é uma exclusividade da família. A mãe tem o privilégio de gerar e, consequentemente, ficar mais próxima dos filhos em todos os sentidos. Mas a presença do pai é de extrema importância. A prova disso se evidencia quando os filhos alcançam a idade adulta. Se na infância a ausência do pai foi acentuada, sem dúvida as lacunas irão se manifestar de muitas maneiras. Quantos adultos inseguros, sem iniciativa, dependentes afetivamente e até sem esperança, por causa da pouca interação com o pai? Aquele pai continuou caminhando com o filho na garupa. As risadas eram intercaladas com expressões de ternura. Em seguida, ele dobrou a quadra e eu continuei o meu caminho. Recordei da importância da vida em família, mas pensei também no Dia dos Pais, que é uma data muito importante, mas que quase sempre se apresenta com um excessivo apelo comercial. O consumismo não pode roubar o melhor ou a melhor parte da festividade familiar. Nem todos podem dar presentes, mas todos podem marcar presença. Um regalo, como diziam ou como dizem os italianos, é muito significativo. Mas o presente que rende incríveis registros é o tempo que um pai dedica ao filho. As coisas materiais não podem substituir o afeto, as trocas diárias e a criatividade do amor. Além disso, ser pai é juntar as mãozinhas do filho para elevar aos céus uma prece. A espiritualidade é fonte de muita paz e de significativas realizações. Todos precisam da garupa do Pai para não desanimar diante dos tropeços da vida. Texto, crônica do Frei Capuchinho Jaime Bêtega, A Garupa do Pai.
2: Uma hora e 38 minutos.

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1: 2 de agosto, Dia Nacional da Natação. Os aniversariantes do dia: o cantor Thiago, da dupla Taeme Thiago.

os fatos do dia. Em 1921, morreu aos 48 anos o tenor italiano Enrico Caruso. Ele foi o primeiro cantor clássico a atrair grandes plateias em todo o mundo e ainda hoje figura entre os maiores intérpretes clássicos da história. 1941. Nasceu o cantor e compositor Sérgio Murilo, que fez parte da Jovem Guarda. Ele morreu em 1992, aos 50 anos.

0: 1944. Nasceu em Recife o músico Naná Vasconcelos. Foi eleito 8 vezes o melhor percussionista do mundo. Ele morreu em 2016, aos 71 anos. Em 1922, morreu aos 75 anos o cientista e inventor britânico naturalizado americano Alexander Graham Bell. Embora historicamente ele tenha sido considerado o inventor do telefone, o italiano Antonio Meucci foi reconhecido como seu verdadeiro inventor em 11 de junho de 2002 pelo Congresso dos Estados Unidos. Meucci tinha vendido o protótipo do aparelho a Alexander Graham Bell, 1989. Morreu aos 76 anos o cantor e compositor Luiz Gonzaga, também conhecido como o Rei do Baião. Mário Vivan para a tua rádio.
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1: Olá, amigos e caros ouvintes, o final de semana é de tempo, começa, né, com o tempo firme predominando por aqui. Nós temos a presença do sol e variação de nebulosidade na nossa região. As temperaturas devem continuar elevadas para esta época do ano. Estamos em pleno inverno e nada de fazer frio, e essa é uma condição já bem típica, né, uma das primeiras consequências e influências do fenômeno El Niño. Ao longo deste sábado, as temperaturas por aqui vão oscilar na faixa dos 23 a 24 graus, 23 nos pontos mais elevados da nossa região. No domingo, vamos ter já uma umidade vinda do oceano, e essa umidade pode eventualmente trazer algum chuvisco aqui para a região. Nada muito expressivo, mas podemos ter sim essa instabilidade predominando. Já para a semana que vem, o que que acontece? No início da semana, ainda um tempo um pouco mais firme, mas a segunda metade da semana deve ser de bastante instabilidade. Com a previsão do tempo, Kátia Valente.
0: Previsão do tempo.
2: 2 horas e 23 minutos.

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Ok, eu vou ficando por aqui. Depois dessa música, vou ficando por aqui, Daniel Rodrigues. Porque agora quem chega aqui na nossa madrugada é o Gilmar Ferreira, para te fazer companhia até às 5 horas da manhã, nessa madrugada de sábado. Mais uma vez, obrigado pela parceria, obrigado pela audiência. Um excelente final de semana a você, a sua família, aos seus amigos. Paz e bem e santa alegria.

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1: Neste dia 2 de agosto, recordamos Nossa Senhora dos Anjos e Santo Eusébio de Vercelli. Nossa Senhora dos Anjos, São Francisco de Assis sempre teve uma singular devoção à Santíssima Virgem Maria e consagrou especial afeição à capela de Nossa Senhora dos Anjos, ou também conhecida como Porciúncula, em Assis, na Itália. Foi aí que se iniciou a Ordem dos Frades Menores e a Ordem das Clarissas. Também foi onde ele alcançou a célebre indulgência plenária que os sumos pontífices confirmaram. E finalmente, foi aí que o pai São Francisco terminou os seus dias. Francisco teve um sonho e ouviu uma voz que dizia: "Vai e restaura minha igreja." E Francisco reformou a igreja da Porciúncula. Santo Eusébio foi bispo de Vercelli, no Piemonte, e foi um dos primeiros a introduzir no Ocidente a vida comunitária aos clérigos. Defensor inabalável de Santo Atanásio, foi exilado pelos semiarianos por ter confessado firmemente a fé da Igreja na divindade de Cristo. Ele nasceu na Sardenha, na Itália, em 283 e morreu em 371, com 88 anos de idade. 2 de agosto, Nossa Senhora dos Anjos e Santo Eusébio de Vercelli.
2: Duas horas e 47 minutos.

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Essa é a madrugada da Rede Tua Rádio, a rádio presente na tua história. Obrigado aí pela sua companhia com a gente. Eu sou Gilmar Ferreira e é sempre um prazer te fazer companhia também aqui nas madrugadas da Rede Tua Rádio. Para quem tá no plantão, para quem tá no trânsito, para quem nos acompanha aí na cama com o rádio ligado, te desejo aí um bom dia, viu? Nesse novo dia, tudo de bom aí para você. E seguimos com a seleção musical aqui da madrugada da tua rádio.

0: A Rosa e os Seus Espinhos. Hoje vamos fazer uma pequena reflexão a partir de uma parábola bastante conhecida, a parábola da Rosa. Um homem plantou uma roseira e passou a regá-la todos os dias. A roseira cresceu e já se podia perceber o primeiro botão de rosa, quando, analisando o caule cheio de espinhos, o homem pensou: como pode uma flor tão bela vir de uma planta rodeada de espinhos tão afiados? Entristecido com a sua descoberta, ele recusou-se a regar a roseira. E antes mesmo de desabrochar a primeira rosa, ela morreu. Assim acontece com muitas pessoas. Dentro de cada alma há uma rosa, as qualidades dadas por Deus e também os espinhos, que são as nossas faltas. Muitos de nós olhamos para nós mesmos e vemos apenas os espinhos, os defeitos. Nós nos desesperamos, achando que nada de bom pode vir do nosso interior. Nós nos recusamos a regar o bem dentro de nós. E como consequência, o bem morre. Nem sempre percebemos o nosso potencial. Algumas pessoas não veem a rosa dentro delas mesmas. Portanto, um outro alguém deve mostrar a elas. Um dos maiores dons que pode existir é a capacidade de passar pelos espinhos e encontrar a rosa dentro de outras pessoas. Olhar uma pessoa e conhecer as suas verdadeiras qualidades. Aceitar aquela pessoa na sua vida enquanto reconhece a beleza da sua alma e ajudá-la a perceber que ela pode superar as suas aparentes imperfeições. Esta é a característica do amor. Se mostrarmos a essas pessoas a rosa, elas superam os seus próprios espinhos. Só assim elas podem desabrochar muitas e muitas vezes. Portanto, sorria e descubra a rosa que existe dentro de você e também dentro das pessoas que você ama. Esta bela parábola fala sobre algo muito importante e que é tema de grandes estudos: a autossabotagem. A autossabotagem é você olhar para os seus espinhos e achar que não há beleza no seu interior. Resumidamente, é você enterrar os seus talentos. Sabe em quantas pessoas a autossabotagem está presente? Em 100% das pessoas. Não existe um único ser humano na face da Terra que nunca tenha se sabotado. Faz parte da natureza humana. A nossa alma é como uma rosa que precisa desabrochar. E se não for regada com amor, ela morre. Preste atenção nessas palavras e desenvolva os seus talentos. Você sabe mais do que ninguém do que você é bom. Não se importe com o que os outros pensem, mas apenas naquilo que te faz feliz e te realiza como ser humano. É isso que vai fazer de você a melhor pessoa possível para si mesmo e para o mundo. Corra atrás dos seus sonhos e trabalhe com aquilo que você ama. Se você faz o que ama, tudo vai conspirar a seu favor. E todos sairão beneficiados, porque você vai dar o seu melhor. E, logicamente, o melhor sempre leva ao crescimento. Vamos regar a nossa rosa e, depois de desabrochada, fará maravilhas no mundo inteiro. Até amanhã.
1: Três horas e 20 minutos.

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Paz e bem, para você ligado aqui na Rede Tua Rádio, essa é a madrugada te fazendo companhia nas primeiras horas deste novo dia. Pois olha, Sócrates dizia que a vida sem reflexão não merece ser vivida. Seguimos juntos aqui na madrugada da tua rádio. Obrigado aí pela companhia.

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1: Olá, meu caro e minha cara ouvinte, eu desejo a você muita luz e que nós possamos desenvolver cada dia que passa e sempre mais a nossa capacidade de amar e de fazer bem todas as coisas. Gostaria de refletir sobre a satisfação. Nós temos o conceito de felicidade, ou compreendemos que a felicidade é uma realidade, e ao mesmo tempo nós podemos dizer, eu estou satisfeito. A satisfação seria a realidade que importa mesmo, também na construção da felicidade? Sim ou não? Empregamos o conceito satisfação de diversas maneiras. Dizemos que uma pessoa está satisfeita quando está em paz consigo mesma. E essa condição se parece com a felicidade, porque felicidade também é estar em paz comigo mesmo. Estou de acordo comigo mesmo, em paz comigo mesmo e com tudo o que há de dentro de mim. Esse tipo de satisfação está, então, em estreita união com o agradecimento. Sou agradecido pelo que tenho e pelo que sou. Estou em sintonia com aquele que me criou assim como sou. E sou grato a ele pelo que me atribuiu e concedeu em minha vida. Mas satisfação também pode ser uma atitude em que a gente se dá por satisfeito muito depressa. Temos então a atitude de estar saciado, aquela pessoa que está saciada, pessoa autossatisfeita, que não deixa mais nada penetrar nela. Chega-se assim a saturação total da pessoa. Essas pessoas autossatisfeitas se fecham contra qualquer crítica, por exemplo. Tem-se a impressão de que elas sabem tudo melhor do que os demais, não conseguem mais se entusiasmar por nada e não se deixam também questionar por coisa alguma. E finalmente também, há pessoas que se dão por satisfeitas com o que conseguiram, porque já não possuem ânimo para ir adiante e acreditar em sua vocação ou força. A pessoa que diz, eu já fiz tudo aquilo que eu devia ter feito. Isso seria uma certa resignação que não traz felicidade, mas ao contrário, puxa para baixo. Seria também uma equiparação, equiparar-se com a infelicidade sem desejos. Pessoas que vivem neste estado, sem desejo e sem vontade de mudar, fecham-se na pequena realidade que elas conhecem. Desaprenderam o admirar-se e a esperança. E sem admiração e sem esperança, de certa forma, já se está morto. E por isso, não estão abertas ao grandioso Deus. Assim, quando nós falamos em satisfação, nós podemos compreender, como eu disse no início, que é a satisfação com aquilo que eu tenho, com aquilo que eu sou agradecido por tudo, mas, no entanto, não devo considerar-me já saturado, ou como se eu já tivesse feito tudo e nada mais tem para fazer. Preciso manter os olhos abertos, admirar a vida, confiar em mim mesmo, confiar nas pessoas, confiar em Deus. Isso vai mantendo o sentido da vida sempre presente. Um forte abraço, Deus te abençoe, em nome do Pai, do Filho e do Espírito Santo. Amém. Até o próximo encontro.
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2: Três horas e 50 minutos.
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Meu amigo, minha amiga, para você ligado aqui na madrugada da Rede Tua Rádio, olha só, lamentar as experiências vividas é uma forma de impedir o próprio desenvolvimento. Pense nisso.

Paz e bem para você ligado aqui na Rede Tua Rádio. Agora é o momento do nosso terço, momento de fé, de esperança em mais uma madrugada que começamos, né? Que estamos juntos aqui na Tua Rádio. Então coloque com fé, com esperança, as tuas intenções, os teus pedidos ou o que você gostaria de agradecer nesse terço.

cabeças, campeando rimas num horizonte disperso. E nas palavras que eu encontro além das casas, vou transformando meus sentimentos em versos. É nesta lida que me sinto à vontade, com a liberdade nos campos da poesia.

com o violão amadrinhando do seu jeito, e os acordes fruto dessa inspiração, a borbolhar tocando no fundo do peito. 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Essa milonga vai tornando-se repleta,

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1: O ambiente na empresa estava insuportável. Uns culpavam os outros por um erro cometido. Para serenar os ânimos, foi contratada uma psicóloga. Ela reuniu os funcionários num terreno baldio e, sem maiores comentários, pegou um pouco de açúcar e o misturou na areia. Pediu que aguardassem alguns minutos. Uma formiga descobriu o açúcar e avisou as demais. E todos viram como as formigas carregavam apenas o açúcar e deixavam a areia. A vida se constitui de um tecido de relações. E são as relações sadias que qualificam um lar, um grupo, uma empresa. Todos nós possuímos qualidades e defeitos, assim como visto no exemplo do açúcar e da areia. A escolha inteligente depende de cada um, mas os resultados afetam todo o grupo. A abelha e a vespa sugam a mesma flor, mas com diferentes resultados. Pensemos, neste novo dia, o Senhor te abençoe e te guarde. O Senhor faça brilhar sobre ti sua face e se compadeça de ti. O Senhor volte para ti o seu rosto e te dê a paz. O Senhor te abençoe, Pai, Filho e Espírito Santo.

0: Iniciamos este novo dia com as bênçãos de Deus e proteção de Nossa Senhora, Virgem Maria. Em nome do Pai, do Filho e do Espírito Santo. Amém. Creio
1: em Deus, Pai Todo-Poderoso, Criador do céu e da terra, em Jesus Cristo, seu único Filho, nosso Senhor, que foi concebido pelo poder do Espírito Santo, nasceu da Virgem Maria, padeceu sobre Pôncio Pilatos, foi crucificado, morto e sepultado, desceu à mansão dos mortos, ressuscitou o terceiro dia, subiu ao céu, está sentada à direita de Deus Pai Todo-Poderoso, onde há de vir julgar os vivos e os mortos. Creio no Espírito Santo, na Santa Igreja Católica, na comunhão dos santos, na remissão dos pecados, na ressurreição da carne, na vida eterna. Amém.
0: Pai nosso que estais no céu, santificado seja vosso nome. Venha a nós o vosso reino, seja feita a vossa vontade,

0: Jesus.
1: Santa Maria, Mãe de Deus, rogai por nós, pecadores, agora e na hora de nossa morte. Amém.
0: Eis aqui a serva do Senhor.
1: Faça-se em mim segundo a vossa palavra.
0: Ave Maria, cheia de graça, o Senhor é convosco. Bendita sois vós entre as mulheres e bendito o fruto do vosso ventre, Jesus.
1: Santa Maria, Mãe de Deus, rogai por nós, pecadores, agora e na hora de nossa morte. Amém.
0: O Verbo divino se fez carne
1: e habitou entre nós.
0: Ave Maria, cheia de graça, o Senhor é convosco. Bendita sois vós entre as mulheres e bendito o fruto do vosso ventre, Jesus.
1: Santa Maria, Mãe de Deus, rogai por nós, pecadores, agora e na hora de nossa morte. Amém.
0: Glória ao Pai, ao Filho e ao Espírito Santo.
1: Como era no princípio, agora e sempre. Amém.
0: Ó meu bom Jesus,
1: perdoai-nos, livrai-nos do fogo do inferno, levai as almas todas para o céu, e socorrei principalmente as que mais precisarem.
0: Nossa Senhora de Fátima e São Francisco,
1: rogai por nós.
0: E neste domingo do Senhor, vamos meditar os mistérios gloriosos. E neste primeiro mistério glorioso, contemplamos
1: a ressurreição de Jesus.
0: Pai nosso que estais no céu, santificado seja vosso nome. Venha a nós o vosso reino. Seja feita a vossa vontade, assim na terra como no céu.
1: O pão nosso de cada dia nos dai hoje, perdoai as nossas ofensas, assim como nós perdoamos a quem nos tem ofendido. E não nos deixeis cair em tentação, mas livrai-nos do mal. Amém.
0: Ave Maria, cheia de graça, o Senhor é convosco. Bendita sois vós entre as mulheres, e bendito o fruto do vosso ventre, Jesus.
1: Santa Maria, Mãe de Deus, rogai por nós, pecadores, agora e na hora de nossa morte. Amém.
0: Ave Maria, cheia de graça, o Senhor é convosco. Bendita sois vós entre as mulheres, e bendito o fruto do vosso ventre, Jesus.
1: Santa Maria, Mãe de Deus, rogai por nós, pecadores, agora e na hora de nossa morte. Amém.
0: Ave Maria, cheia de graça, o Senhor é convosco. Bendita sois vós entre as mulheres, e bendito o fruto do vosso ventre, Jesus.
1: Santa Maria, Mãe de Deus, rogai por nós, pecadores, agora e na hora de nossa morte. Amém.
0: Ave Maria, cheia de graça, o Senhor é convosco. Bendita sois vós entre as mulheres, e bendito o fruto do vosso ventre, Jesus.
1: Santa Maria, Mãe de Deus, rogai por nós, pecadores, agora e na hora de nossa morte. Amém.
0: Ave Maria, cheia de graça, o Senhor é convosco. Bendita sois vós entre as mulheres, e bendito o fruto do vosso ventre, Jesus.
1: Santa Maria, Mãe de Deus, rogai por nós, pecadores, agora e na hora de nossa morte. Amém.
0: Ave Maria, cheia de graça, o Senhor é convosco. Bendita sois vós entre as mulheres, e bendito o fruto do vosso ventre, Jesus.
1: Santa Maria, Mãe de Deus, rogai por nós, pecadores, agora e na hora de nossa morte. Amém.
0: Ave Maria, cheia de graça, o Senhor é convosco. Bendita sois vós entre as mulheres, e bendito o fruto do vosso ventre, Jesus.
1: Santa Maria, Mãe de Deus, rogai por nós, pecadores, agora e na hora de nossa morte. Amém.
0: Ave Maria, cheia de graça, o Senhor é convosco. Bendita sois vós entre as mulheres, e bendito o fruto do vosso ventre, Jesus.
1: Santa Maria, Mãe de Deus, rogai por nós, pecadores, agora e na hora de nossa morte. Amém.
0: Ave Maria, cheia de graça, o Senhor é convosco. Bendita sois vós entre as mulheres, e bendito o fruto do vosso ventre, Jesus.
1: Santa Maria, Mãe de Deus, rogai por nós, pecadores, agora e na hora de nossa morte. Amém.
0: Ave Maria, cheia de graça, o Senhor é convosco. Bendita sois vós entre as mulheres, e bendito o fruto do vosso ventre, Jesus.
1: Santa Maria, Mãe de Deus, rogai por nós, pecadores, agora e na hora de nossa morte. Amém.
0: Glória ao Pai, ao Filho e ao Espírito Santo.
1: Como era no princípio, agora e sempre. Amém.
0: Ó meu bom Jesus,
1: perdoai-nos, livrai-nos do fogo do inferno, e levai as almas todas para o céu, e socorrei principalmente as que mais precisarem.
0: Nossa Senhora de Fátima e São Francisco,
1: rogai por nós.
0: Segundo o mistério glorioso, contemplamos
1: a ascensão de Jesus. Pai nosso que estais no céu, santificado seja o vosso nome. Venha a nós o vosso reino, seja feita a vossa vontade, assim na terra como no céu.
0: O pão nosso de cada dia nos dai hoje, perdoai as nossas ofensas, assim como nós perdoamos a quem nos tem ofendido. E não nos deixeis cair em tentação, mas

0: livrai-nos do mal. Amém.
1: Ave Maria, cheia de graça, o Senhor é convosco. Bendita sois vós entre as mulheres e bendito é o fruto do vosso ventre, Jesus.
2: Santa Maria, Mãe de Deus, rogai por nós, pecadores, agora e na hora da nossa morte. Amém.
1: Ave Maria, cheia de graça, o Senhor é convosco. Bendita sois vós entre as mulheres e bendito é o fruto do vosso ventre, Jesus.
2: Santa Maria, Mãe de Deus, rogai por nós, pecadores, agora e na hora da nossa morte. Amém.
1: Ave Maria, cheia de graça, o Senhor é convosco. Bendita sois vós entre as mulheres e bendito é o fruto do vosso ventre, Jesus.
2: Santa Maria, Mãe de Deus, rogai por nós, pecadores, agora e na hora da nossa morte. Amém.
1: Ave Maria, cheia de graça, o Senhor é convosco. Bendita sois vós entre as mulheres e bendito é o fruto do vosso ventre, Jesus.
2: Santa Maria, Mãe de Deus, rogai por nós, pecadores, agora e na hora da nossa morte. Amém.
1: Ave Maria, cheia de graça, o Senhor é convosco. Bendita sois vós entre as mulheres e bendito é o fruto do vosso ventre, Jesus.
2: Santa Maria, Mãe de Deus, rogai por nós, pecadores, agora e na hora da nossa morte. Amém.
1: Ave Maria, cheia de graça, o Senhor é convosco. Bendita sois vós entre as mulheres e bendito é o fruto do vosso ventre, Jesus.
2: Santa Maria, Mãe de Deus, rogai por nós, pecadores, agora e na hora de nossa morte. Amém.
1: Ave Maria, cheia de graça, o Senhor é convosco. Bendita sois vós entre as mulheres e bendito é o fruto do vosso ventre, Jesus.
2: Santa Maria, Mãe de Deus, rogai por nós, pecadores, agora e na hora da nossa morte. Amém.
1: Ave Maria, cheia de graça, o Senhor é convosco. Bendita sois vós entre as mulheres e bendito é o fruto do vosso ventre, Jesus.
2: Santa Maria, Mãe de Deus, rogai por nós, pecadores, agora e na hora da nossa morte. Amém.
1: Ave Maria, cheia de graça, o Senhor é convosco. Bendita sois vós entre as mulheres e bendito é o fruto do vosso ventre, Jesus.
2: Santa Maria, Mãe de Deus, rogai por nós, pecadores, agora e na hora da nossa morte. Amém.
1: Ave Maria, cheia de graça, o Senhor é convosco. Bendita sois vós entre as mulheres e bendito é o fruto do vosso ventre, Jesus.
2: Santa Maria, Mãe de Deus, rogai por nós, pecadores, agora e na hora da nossa morte. Amém.
1: Glória ao Pai, ao Filho e ao Espírito Santo.
2: Como era no princípio, agora e sempre. Amém.
1: Ó meu bom Jesus, perdoai-nos, livrai-nos do fogo do inferno. E levai as almas todas para o céu. E socorrei principalmente as que mais precisarem. Nossa Senhora de Fátima e São Francisco,
2: rogai por nós. E no terceiro mistério glorioso, contemplamos
1: Pentecostes, a vinda do Espírito Santo sobre Maria e os apóstolos.
3: Pai nosso que estais no céu, santificado seja vosso nome. Venha a nós o vosso reino, seja feita a vossa vontade, assim na terra como no céu.
1: O pão nosso de cada dia nos dai hoje, perdoai as nossas ofensas, assim como nós perdoamos a quem nos tem ofendido. E não nos deixeis cair em tentação, mas livrai-nos do mal. Amém.
3: Ave Maria, cheia de graça, o Senhor é convosco. Bendita sois vós entre as mulheres e bendito o fruto do vosso ventre, Jesus.
1: Santa Maria, Mãe de Deus, rogai por nós, pecadores, agora e na hora de nossa morte. Amém.
3: Ave Maria, cheia de graça, o Senhor é convosco. Bendita sois vós entre as mulheres e bendito o fruto do vosso ventre, Jesus.
1: Santa Maria, Mãe de Deus, rogai por nós, pecadores, agora e na hora de nossa morte. Amém.
3: Ave Maria, cheia de graça, o Senhor é convosco. Bendita sois vós entre as mulheres e bendito o fruto do vosso ventre, Jesus.
1: Santa Maria, Mãe de Deus, rogai por nós, pecadores, agora e na hora de nossa morte. Amém.
3: Ave Maria, cheia de graça, o Senhor é convosco. Bendita sois vós entre as mulheres e bendito o fruto do vosso ventre, Jesus.
1: Santa Maria, Mãe de Deus, rogai por nós, pecadores, agora e na hora de nossa morte. Amém.
3: Ave Maria, cheia de graça, o Senhor é convosco. Bendita sois vós entre as mulheres e bendito o fruto do vosso ventre, Jesus.
1: Santa Maria, Mãe de Deus, rogai por nós, pecadores, agora e na hora de nossa morte. Amém.
3: Ave Maria, cheia de graça, o Senhor é convosco. Bendita sois vós entre as mulheres e bendito o fruto do vosso ventre, Jesus.
1: Santa Maria, Mãe de Deus, rogai por nós, pecadores, agora e na hora de nossa morte. Amém.
3: Ave Maria, cheia de graça, o Senhor é convosco. Bendita sois vós entre as mulheres. E bendito o fruto do vosso ventre, Jesus.
1: Santa Maria, Mãe de Deus, rogai por nós, pecadores, agora e na hora de nossa morte. Amém.
3: Ave Maria, cheia de graça, o Senhor é convosco. Bendita sois vós entre as mulheres. E bendito o fruto do vosso ventre, Jesus.
1: Santa Maria, Mãe de Deus, rogai por nós, pecadores, agora e na hora de nossa morte. Amém.
3: Ave Maria, cheia de graça, o Senhor é convosco. Bendita sois vós entre as mulheres. E bendito o fruto do vosso ventre, Jesus.
1: Santa Maria, Mãe de Deus, rogai por nós, pecadores, agora e na hora de nossa morte. Amém.
3: Ave Maria, cheia de graça, o Senhor é convosco. Bendita sois vós entre as mulheres. E bendito o fruto do vosso ventre, Jesus.
1: Santa Maria, Mãe de Deus, rogai por nós, pecadores, agora e na hora de nossa morte. Amém.
3: Glória ao Pai, o Filho e ao Espírito Santo.
1: Como era no princípio, agora e sempre. Amém.
3: Ó meu bom Jesus,
1: perdoai-nos, livrai-nos do fogo do inferno. Elevai as almas todas para o céu e socorrei principalmente as que mais precisarem.
3: Nossa Senhora de Fátima e São Francisco,
1: rogai por nós.
3: No quarto mistério glorioso, contemplamos
1: Maria assunta aos céus. Pai nosso que estais no céu, santificado seja o vosso nome. Venha a nós o vosso reino, seja feita a vossa vontade, assim na terra como no céu.
3: O pão nosso de cada dia nos dai hoje, perdoai as nossas ofensas, assim como nós perdoamos a quem nos tem ofendido. E não nos deixeis cair em tentação, mas livrai-nos do mal. Amém.
1: Ave Maria, cheia de graça, o Senhor é convosco. Bendita sois vós entre as mulheres e bendito é o fruto do vosso ventre, Jesus.
3: Santa Maria, Mãe de Deus, rogai por nós, pecadores, agora e na hora da nossa morte. Amém.
1: Ave Maria, cheia de graça, o Senhor é convosco. Bendita sois vós entre as mulheres e bendito é o fruto do vosso ventre, Jesus.
3: Santa Maria, Mãe de Deus, rogai por nós, pecadores, agora e na hora da nossa morte. Amém.
1: Ave Maria, cheia de graça, o Senhor é convosco. Bendita sois vós entre as mulheres e bendito é o fruto do vosso ventre, Jesus.
3: Santa Maria, Mãe de Deus, rogai por nós, pecadores, agora e na hora da nossa morte. Amém.
1: Ave Maria, cheia de graça, o Senhor é convosco. Bendita sois vós entre as mulheres e bendito é o fruto do vosso ventre, Jesus.
3: Santa Maria, Mãe de Deus, rogai por nós, pecadores, agora e na hora da nossa morte. Amém.
1: Ave Maria, cheia de graça, o Senhor é convosco. Bendita sois vós entre as mulheres e bendito é o fruto do vosso ventre, Jesus.
3: Santa Maria, Mãe de Deus, rogai por nós, pecadores, agora e na hora da nossa morte. Amém.
1: Ave Maria, cheia de graça, o Senhor é convosco. Bendita sois vós entre as mulheres e bendito é o fruto do vosso ventre, Jesus.
3: Santa Maria, Mãe de Deus, rogai por nós, pecadores, agora e na hora de nossa morte. Amém.
1: Ave Maria, cheia de graça, o Senhor é convosco. Bendita sois vós entre as mulheres e bendito é o fruto do vosso ventre, Jesus.
3: Santa Maria, Mãe de Deus, rogai por nós, pecadores, agora e na hora da nossa morte. Amém.
1: Ave Maria, cheia de graça, o Senhor é convosco. Bendita sois vós entre as mulheres e bendito é o fruto do vosso ventre, Jesus.
3: Santa Maria, Mãe de Deus, rogai por nós, pecadores, agora e na hora da nossa morte. Amém.
1: Ave Maria, cheia de graça, o Senhor é convosco. Bendita sois vós entre as mulheres e bendito é o fruto do vosso ventre, Jesus.
3: Santa Maria, Mãe de Deus, rogai por nós, pecadores, agora e na hora da nossa morte. Amém.
1: Ave Maria, cheia de graça, o Senhor é convosco. Bendita sois vós entre as mulheres e bendito é o fruto do vosso ventre, Jesus.
3: Santa Maria, Mãe de Deus, rogai por nós, pecadores, agora e na hora da nossa morte. Amém.
1: Glória ao Pai, ao Filho e ao Espírito Santo.
3: Como era no princípio, agora e sempre. Amém.
1: Ó meu bom Jesus, perdoai-nos, livrai-nos do fogo do inferno. Elevai as almas todas para o céu e socorrei principalmente as que mais precisarem. Nossa Senhora de Fátima e São Francisco,
3: rogai por nós. E no quinto mistério glorioso, contemplamos
1: Maria, coroada rainha dos anjos e dos santos.
3: Pai nosso que estais no céu, santificado seja vosso nome. Venha a nós o vosso reino. Seja feita a vossa vontade, assim na terra como no céu.
1: O pão nosso de cada dia nos dai hoje, perdoai as nossas ofensas, assim como nós perdoamos a quem nos tem ofendido. E não nos deixeis cair em tentação, mas livrai-nos do mal. Amém.
3: Ave Maria, cheia de graça, o Senhor é convosco. Bendita sois vós entre as mulheres, e bendito o fruto do vosso ventre, Jesus.
1: Santa Maria, Mãe de Deus, rogai por nós, pecadores, agora e na hora de nossa morte. Amém.
3: Ave Maria, cheia de graça, o Senhor é convosco. Bendita sois vós entre as mulheres, e bendito o fruto do vosso ventre, Jesus.
1: Santa Maria, Mãe de Deus, rogai por nós, pecadores, agora e na hora de nossa morte. Amém.
3: Ave Maria, cheia de graça, o Senhor é convosco. Bendita sois vós entre as mulheres, e bendito o fruto do vosso ventre, Jesus.
1: Santa Maria, Mãe de Deus, rogai por nós, pecadores, agora e na hora de nossa morte. Amém.
3: Ave Maria, cheia de graça, o Senhor é convosco. Bendita sois vós entre as mulheres, e bendito o fruto do vosso ventre, Jesus.
1: Santa Maria, Mãe de Deus, rogai por nós, pecadores, agora e na hora de nossa morte. Amém.
3: Ave Maria, cheia de graça, o Senhor é convosco. Bendita sois vós entre as mulheres, e bendito o fruto do vosso ventre, Jesus.
1: Santa Maria, Mãe de Deus, rogai por nós, pecadores, agora e na hora de nossa morte. Amém.
3: Ave Maria, cheia de graça, o Senhor é convosco. Bendita sois vós entre as mulheres, e bendito o fruto do vosso ventre, Jesus.
1: Santa Maria, Mãe de Deus, rogai por nós, pecadores, agora e na hora de nossa morte. Amém.
3: Ave Maria, cheia de graça, o Senhor é convosco. Bendita sois vós entre as mulheres, e bendito o fruto do vosso ventre, Jesus.
1: Santa Maria, Mãe de Deus, rogai por nós, pecadores, agora e na hora de nossa morte. Amém.
3: Ave Maria, cheia de graça, o Senhor é convosco. Bendita sois vós entre as mulheres, e bendito o fruto do vosso ventre, Jesus.
1: Santa Maria, Mãe de Deus, rogai por nós, pecadores, agora e na hora de nossa morte. Amém.
3: Ave Maria, cheia de graça, o Senhor é convosco. Bendita sois vós entre as mulheres, e bendito o fruto do vosso ventre, Jesus.
1: Santa Maria, Mãe de Deus, rogai por nós, pecadores, agora e na hora de nossa morte. Amém.
3: Ave Maria, cheia de graça, o Senhor é convosco. Bendita sois vós entre as mulheres, e bendito o fruto do vosso ventre, Jesus.
1: Santa Maria, Mãe de Deus, rogai por nós, pecadores, agora e na hora de nossa morte. Amém.
3: Glória ao Pai, o Filho e ao Espírito Santo.
1: Como era no princípio, agora e sempre. Amém.
3: Ó meu bom Jesus,
1: perdoai-nos, livrai-nos do fogo do inferno. Elevai as almas todas para o céu, e socorrei principalmente as que mais precisarem.
3: Nossa Senhora de Fátima e São Francisco,
1: rogai por nós.
3: Infinitas graças vos damos, soberana rainha, pelos benefícios que todos os dias recebemos de vossas mãos liberais. Dignai-vos agora e para sempre tomar-nos debaixo de vosso poderoso amparo, e para mais nos obrigar-nos, vos saudamos com uma salve rainha.
1: Salve rainha, mãe de misericórdia, vida, doçura, esperança nossa salve. A vós bradamos, degredados filhos de Eva, a vós suspirando, gemendo e chorando neste vale de lágrimas. Eia, pois, advogada nossa, estes vossos olhos misericordiosos a nós volveis. E depois deste desterro, mostrai-nos Jesus, bendito o fruto do vosso ventre. Ó clemente, ó piedosa, ó doce sempre Virgem Maria,
3: rogai por nós, Santa Mãe de Deus,
1: para que sejamos dignos das promessas de Cristo.
3: Juntos rezamos o Santo Terço, que possamos ficar com as bênçãos de Deus e proteção de Nossa Senhora. Em nome do Pai, do Filho e do Espírito Santo. Amém. Paz e bem.
1: Santa alegria.
3: Louvado seja o nosso Senhor Jesus Cristo.
1: Para sempre seja louvado.
4: 4 horas e 46 minutos.

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1: 5:09.
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4: 13 graus.
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0: 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Que as patas do meu pingo levantem a poeira das nuvens rumo à desconhecida estância do infinito. Me justo com Deus até de peão por dia, porque a vida sem ti é mais triste do que o luto das crianças. 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
4: 6 horas e 59 minutos.
5: 12 graus.

0: Olá, bom dia! A partir de agora você está na companhia do Caminhos da Fé, um momento de reflexão e espiritualidade aqui na tua rádio. O resumo e o comentário dos fatos que movem a igreja, suas dioceses, paróquias e pastorais, a dinâmica das comunidades. Saudamos os ouvintes do Caminhos da Fé, que vai ao ar sempre aos domingos e que estão sintonizados em uma das emissoras nas áreas de cobertura aqui da Rede Tua Rádio, em Caxias do Sul, Lagoa Vermelha, Veranópolis, Garibaldi, Vacaria, Marau e Soledade. Esta é a tua rádio, presente na tua história. Começamos com as informações do Vaticano.
1: Em entrevista às emissoras NBC e Telemundo, o Papa Leão XIV exorta os migrantes a não perderem a esperança, destacando a beleza que nasce da superação das diferenças e do reconhecimento da riqueza de cada ser humano. O pontífice também manifesta o desejo de visitar os Estados Unidos e reafirma seu papel como pastor da Igreja Universal, a serviço das pessoas de todo o mundo. O sentido de liberdade, das oportunidades e o fato de que, ao longo das gerações, ter acolhido pessoas vindas de todas as partes do mundo para fazerem parte de uma única nação. Esse é o aspecto mais profundo dos Estados Unidos da América que mais toca o coração do Papa Leão XIV, como emerge da entrevista concedida às emissoras NBC e Telemundo, ao término do encontro de oração Cântico de Paz, realizado nesta noite de quarta-feira no Borgo Laudato Si, nos Jardins Pontifícios de Castel Gandolfo, acompanhado pelas vozes de Andrea Bocelli e do coro ABC Voices. O pontífice também manifestou o desejo de visitar seu país natal e voltou a abordar a questão dos migrantes, exortando-os a não perderem a esperança e a viverem de maneira ordenada. Crianças provenientes de diferentes partes do mundo e pertencentes a diversas religiões, unidas pela beleza do canto e da música. O cenário proporcionado pelo Cântico de Paz representou, na visão do Papa, um convite a olhar além e a reconhecer a beleza que nasce e da qual todos podem participar, quando deixamos de lado algumas diferenças e reconhecemos a riqueza representada por cada ser humano, todos criados à imagem de Deus. Leão XIV recordou ainda alguns trechos das orações recitadas pelas crianças que dirigiam aos adultos uma pergunta tão simples quanto desarmante. Por que existe a guerra e não a paz? Por que existe o ódio e não o amor?
2: Eu creio que os niños nos podem ensinar muito. E há que volver a descobrir os valores, o tesouro que há em ser humano, em ser todos hermanos e hermanas, a ver que todos realmente podemos participar em uma sociedade que ama a paz, que busca a paz.
1: Acredito que as crianças podem nos ensinar muito e que precisamos redescobrir os valores, o tesouro que existe no ser humano, no fato de sermos todos irmãos e irmãs, percebendo que todos podemos realmente participar de uma sociedade que ama a paz, que busca a paz, que acolhe uns aos outros, apesar das diferenças. Se todos trabalharmos para construir a paz, poderemos superar tantas situações que geram conflito e ódio. A entrevista volta-se em seguida para a importância de Robert Francis Prevost ser o primeiro pontífice proveniente dos Estados Unidos. Diante dessa consideração, o bispo de Roma faz uma ressalva. Penso em mim, antes de tudo, como o Papa, que apenas por circunstância é americano. Não se trata de diminuir o valor de sua pátria, pela qual o pontífice afirma nutrir um grande amor, mas de reafirmar sua missão como pastor da Igreja Universal, com uma voz e uma oportunidade de diálogo voltadas ao mundo inteiro.
2: So, I will put things in that order, and yet at the same time I will acknowledge that for myself, as well as for the people of the United States, judging by...
1: Por isso, coloco as coisas nessa ordem. E ao mesmo tempo reconheço que, tanto para mim quanto para o povo dos Estados Unidos, a julgar pela reação que vimos desde 8 de maio passado, ser o primeiro Papa americano tem um grande significado. Questionado sobre aquilo de que mais ama nos Estados Unidos, Leão XIV revela apreciar, sobretudo, os princípios que o país representa.
2: What America stands for, the sense of freedom, the sense of opportunity, the sense of having invited for generations people from around the world to be part of America.
1: Aquilo que a América representa, o sentido de liberdade, o sentido de oportunidade, o fato de, por gerações, ter convidado pessoas de todas as partes do mundo a fazerem parte da América. O próprio Prevost recorda que, por parte dos avós, descende de uma família de imigrantes, enquanto pelo lado materno, há pessoas que foram tanto escravizadas quanto proprietárias de escravos.
2: There's a history of if you will, growing up and the kind of experience that helps me to recognize myself one of the greatest wealths of the United States.
1: Existe uma história, por assim dizer, de crescimento. E esse tipo de experiência me ajuda a reconhecer uma das maiores riquezas dos Estados Unidos. E continuo a defender os princípios que, durante tantos anos, fizeram parte da identidade americana. E isso continuará. Durante seu pontificado, Leão XIV dirigiu numerosas mensagens a diferentes realidades de seu país. Questionado sobre uma possível visita aos Estados Unidos, o Papa não escondeu o desejo de ir pessoalmente para testemunhar, com ainda maior força, seu compromisso em favor da paz, do amor e do esforço comum para construir a harmonia.
2: They will see me there. By coincidence, today we were looking at the calendar for the next couple of years. Nothing is set in stone yet, but I certainly hope to be there soon.
1: Vocês me verão lá. Por coincidência, justamente hoje, estávamos olhando o calendário para os próximos 2 anos. Ainda não há nada definitivo, mas espero, sinceramente, poder ir em breve. Dos estúdios da Rádio Vaticano, em Roma, Silvana e José.
0: Vamos conhecer o Santo do Dia com o Frei Jaime Bettega.
3: Santo do Dia. Neste dia 2 de agosto, recordamos Nossa Senhora dos Anjos e Santo Eusébio de Vercelli. Nossa Senhora dos Anjos. São Francisco de Assis sempre teve uma singular devoção à Santíssima Virgem Maria e consagrou especial afeição à capela de Nossa Senhora dos Anjos, ou também conhecida como Porciúncula, em Assis, na Itália. Foi aí que se iniciou a Ordem dos Frades Menores e a Ordem das Clarissas. Também foi onde ele alcançou a célebre indulgência plenária que os sumos pontífices confirmaram. E, finalmente, foi aí que o Pai São Francisco terminou os seus dias. Francisco teve um sonho e ouviu uma voz que dizia: "Vai e restaura a minha igreja." E Francisco reformou a igreja da Porciúncula. Santo Eusébio foi bispo de Vercelli, no Piemonte, e foi um dos primeiros a introduzir no Ocidente a vida comunitária aos clérigos. Defensor inabalável de Santo Atanásio, foi exilado pelos semiarianos por ter confessado firmemente a fé da Igreja na divindade de Cristo. Ele nasceu na Sardenha, na Itália, em 283 e morreu em 371, com 88 anos de idade. 2 de agosto, Nossa Senhora dos Anjos e Santo Eusébio de Vercelli.

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0: amigo, olá minha amiga, eu quero desejar para vocês muita paz, muita luz, que o coração possa acolher a graça de Deus que está sempre vindo ao nosso encontro e nós possamos fazer bem todas as coisas. Eu gostaria de conversar sobre a felicidade. A felicidade será apenas um instante? Ou nós podemos ter uma felicidade duradoura? A felicidade certamente significa vida bem-sucedida. E sobre isso é fácil conseguir unanimidade. Mas a questão é como conseguir uma felicidade duradoura? Será só uma questão de postura? Uma questão de estilo de vida ou das circunstâncias que envolvem a cada um? Felicidade significa estar bem consigo mesmo e de acordo consigo mesmo. Mas também é certo que a felicidade absoluta, como muitos pretendem e imaginam, está vedada a nós seres humanos. O que experimentamos é sempre uma felicidade relativa. A felicidade absoluta, dizem-nos os teólogos em seus escritos, nos espera somente após a morte no céu, quando não haverá mais necessidade e nós seremos plenos. Daí a palavra plenitude. Em nosso dia a dia, a felicidade é sempre atacada e ameaçada. Não podemos de forma nenhuma tê-la no sentido de possuí-la, agarrá-la e segurá-la com a mão. Só raras vezes conseguiremos experimentar um momento de felicidade absoluta. No momento em que temos esta experiência, nada falta. Mas pode ser que no instante seguinte já nos sintamos de novo dilacerados. Algo vai mal em nossa vida, uma experiência de dor, de morte, de falta de saúde, já vem e abala o coração de quem antes sentia a felicidade. Por isso a felicidade é aquele estado de alegria, de satisfação, que acontece na nossa vida quando nós assumimos a vida como ela é. Um filósofo da antiguidade dizia: não te esforces para que as coisas aconteçam como desejas, mas deseja os acontecimentos como acontecem e terás uma vida feliz. Ou seja, nós precisamos viver na situação em que nós estamos inseridos, sem continuamente só desejar outra coisa, outra realidade. O importante é viver a vida que nós temos, a situação que nós temos, e ir superando sempre da melhor forma e encontrar nisso aí, nessa realidade, razões para ser feliz. Um forte abraço. Deus te abençoe em nome do Pai, do Filho e do Espírito Santo. Amém. Até o próximo encontro.
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3: Amar o próximo. E para amarmos o nosso próximo como a nós mesmos, atraindo na medida de nossas forças para o vosso amor todos os homens, alegrando-os pelo bem dos outros e pelo nosso próprio bem, compadecendo-nos deles e suas tribulações, jamais ofendendo a ninguém. Amar é uma decisão que precisa ser tomada a cada dia. Não é impulso carregado de emoção e sentimento. Amar é se decidir pelo outro com gratuidade, sem pedir retribuição. Para amar, é preciso conhecer e amar o Cristo, que me leva a conhecê-lo em cada irmão e irmã. Seja um franciscano, uma franciscana, paz e bem.
4: Faremos agora uma breve pausa. Voltamos daqui a pouquinho.

0: 7:16. 12 graus.
1: Caminhos da Fé, aqui pela Rede Tua Rádio. Obrigado pela companhia, obrigado pela audiência de sempre. Nós vamos trazer mais informações?
2: Bom, a gente entra agora na nossa programação para falar sobre religião. E para isso, tem aqui comigo um pessoal muito legal aqui do CLJ, que está organizando um baile em honra aos 37 anos desse grupo. E para falar sobre isso, eu tenho aqui junto comigo a Eduarda Graschi e a Letícia Dalinha. Elas que são, então, as meninas que estão participando desse movimento junto com o tio Daniel. Mas para começar, tio, eu vou falar com essas meninas, eu posso?
3: Claro. Claro.
2: Duda, bom dia, Letícia.
4: Bom dia, Júlia. Bom dia, ouvintes da tua rádio.
2: Duda, vamos começar contigo. Eu quero que tu me fale um pouquinho sobre esse jantar. São 37 anos do CLJ e o que, que vocês organizaram para essa festa?
4: Então, como tradicionalmente, a gente sempre faz o nosso jantar no sábado antes do Dia dos Pais, né? Uma comemoração ali pelo CLJ na nossa paróquia. Então, é um movimento que é muito importante para cada um que está ali dentro, que faz uma diferença muito grande na vida de cada jovem, de cada tio. E a gente faz esse jantar, então, como uma forma de comemorar a existência do movimento aqui na cidade e também de arrecadar fundos para que a gente consiga manter o movimento por aí.
2: Perfeito. Letícia, primeiramente, bom dia, tudo bem?
5: Bom dia, Júlia. Bom dia a todos os ouvintes.
2: Eu tô vendo que tu tá com o ingresso na mão. O que que tá pronto, assim, pra quem vai comprar esse ingresso? Qual que é a programação do dia?
5: Bom, vai começar às 18 horas na Igreja Matriz com a Santa Missa e logo após às 20 horas no Salão Paroquial Frei Gentil, o nosso tradicional jantar.
2: Perfeito. E quais que são os pratos do jantar, pra quem tá curioso?
5: O cardápio é massa, galeto, linguiça, arroz à grega, arroz branco, maionese, cuca, pão e saladas diversas.
2: E agora, Duda, além da janta, né, também tem um momento de confraternizar depois. Como que vai acontecer?
4: Isso, a gente tem também o momento do baile, então, que vai ser animado por Matheus Lodge Banda. E é um momento realmente pra gente se divertir, descontrair. Durante o baile também vai estar o buffet da sobremesa aberto, que é liberado durante toda a noite. Então, pro pessoal que quiser ficar ali dançando ou também aproveitando a sobremesa até o final do janta.
2: Perfeito! E isso tudo, qual que é o valor do ingresso?
4: O valor do ingresso adulto tá, então, em R$60. E o ingresso infantil, que é para crianças de 5 a 11 anos, tá R$30.
2: Perfeito! E como que se adquire, hein, Letícia?
5: Os ingressos estão disponíveis com todos os jovens do movimento e também no supermercado Passa Lá.
2: Certo. Então, é só chamar alguém que participa do CLJ, que você conhece, ou tem algum WhatsApp, para quem talvez não conheça ninguém, mas tá ali, quer participar?
4: Isso, WhatsApp, então, para reserva de ingressos e de mesas, tem o meu telefone, que é 54996096602.
2: Olha só, esse pessoal tá sumindo bastante, hein, Daniel? Tudo bem? Tudo certo?
3: Bom dia, Júlia, bom dia, ouvintes da tua rádio. Muito obrigado pela oportunidade, mais uma vez, de estar aqui divulgando esse trabalho desses jovens aí.
2: Estão fazendo um trabalho muito bom, né? Eu quero que tu explique mais ou menos, porque a gente sabe que a função dos tios é também coordenar, né? Juntar essa galera para que consigam fazer um bom trabalho. E como que tá sendo a organização desse jantar?
3: É bem como você comentou, Júlia. Eles, quem organiza todo o jantar são os jovens, né? A Letícia e a Duda, elas são da coordenação do movimento, né? Então, eles têm a responsabilidade de fazer toda a organização do jantar, desde o cardápio, a decoração, a missa, as músicas, tudo que envolve o jantar é organizado por eles. Eles montam comissões e todos os jovens do movimento são convidados a participar, a ajudar, e os pais também. Então, a gente fica na retaguarda e ajudando eles, orientando eles, na busca assim dos materiais que precisam, né, de tudo que precisa para fazer a janta e para que as atividades ocorram da melhor maneira possível.
2: Perfeito. Se precisar de alguma coisa, tem um tio por aí. É mais ou menos isso.
3: Bem por aí. A gente tá indo, né, Leti? A gente tá indo por aí buscar árvores, decoração.
2: Árvores, olha!
3: Estamos organizando um jantar muito legal, muito bonito, né? Vai ser um momento bem, bem interessante, assim, onde é um pouco diferente o jantar dos outros jantares, né, normais, né? Porque como é um movimento da igreja, né, de jovens, não tem bebida alcoólica. Então, esse jantar não tem bebida alcoólica, mas ele tem alguns diferenciais, que é a sobremesa a noite toda, o nosso cardápio, o galeto, ele é um galeto sem osso, né? Então, é uma carne diferenciada. A gente tem uma rifa que a gente faz lá com muitos brindes, assim, sabe? Então, é bem, bem interessante. Tem atividade, assim, para o pessoal participar a noite toda, além da janta.
2: E a decoração me chamou a atenção. Vocês estão em busca de árvores. Olha, agora eu tô curiosa. Vou ter que ir só para ver o que vocês vão organizar as árvores.
3: Tem que ir na janta. É que toda janta tem um tema. Né? E o tema geralmente é uma música que é cantada pelo grupo de folclore da, do movimento. Então, esse ano nós temos música que se chama Terra Seca. Então, o jantar ele tem toda uma preparação, desde a decoração, o nome das mesas e outros detalhes que envolvem a música, que é tema do ano, que faz parte também do uniforme do ano.
2: Olha só que legal. Meninas, eu também quero que vocês deixem um convite, porque a gente sabe que o CLJ tem muitos integrantes, mas sempre recebe novas pessoas. Então, se alguém está aqui escutando nossa entrevista e talvez gostou, quer participar, qual que é o convite de vocês?
4: Então, a gente pode deixar um recado para os jovens aí em torno de 13 a 20 anos que gostariam de ingressar no movimento. Então, a gente tem encontros todas as quartas à noite e sábados à tarde, normalmente na nossa salinha, que é em cima do, do auditório paroquial, começando no sábado ou às 3 ou às 4 da tarde, e nas quartas é sempre após a missa na Igreja Matriz. E eu acho que posso falar por mim que o movimento mudou a minha vida, mudou quem eu sou, me transformou em uma pessoa muito mais feliz, muito mais aberta para falar em público e tal. E é muito importante que a gente tenha um lugar de pertencimento, assim. Então, para todos os jovens ali que já fizeram a primeira Eucaristia, estão se caminhando para a Crisma, até ali seus 20 anos, que tiverem a vontade de ingressar no movimento, estão mais que convidados.
2: Perfeito. Daniel, também, como que é ver... A Duda comentou agora de que ela se desenvolveu muito. Como que é ver esses jovens que entram e acabam se desenvolvendo, crescendo como pessoas e também crescendo na sua fé dentro do movimento?
3: É muito legal, sabe? Porque as pessoas às vezes pensam assim, né? Ah, o que é o CLJ, né? A sigla diz Curso de Liderança Juvenil. Então, não é simplesmente a gente ir lá e falar sobre religião. Não é só ir lá e ler evangelho e rezar, não. Eles fazem muitas atividades durante o ano, eles têm muitos eventos. E esse jantar é para custear essas despesas, né? Então, eles fazem muitos eventos onde eles criam os conteúdos, eles fazem apresentações, eles dão estudos, então acaba com que eles se desenvolvem muito tanto na parte comportamental, né, de trabalhar em grupo, quanto na desenvoltura, para falar, para até para trabalhar, para emprego, sabe? Eu fiquei muito feliz quando eu cheguei hoje aqui na rádio e eu vi que tem jovens do CLJ que trabalham aqui na rádio, sabe? Então é muito gratificante ver que eles se desenvolvem nessa parte, assim, de desinibição, de falar, de se comunicar. Isso é muito importante, sabe?
2: Isso mesmo. Nós temos o Gabi, que está aqui na nossa redação, faz todo o apoio na produção de notícias. E a gente também tem a Isa e também a nossa menor aprendiz, nosso coração, que está trabalhando junto com a gente aqui na redação. Bom, meninas, agora eu vou deixar com a Leite para terminar com um convite para as pessoas, então, comprarem o ingresso e irem para o jantar.
5: Então, a gente queria convidar toda a comunidade a participar do nosso jantar. É um momento bem especial, onde todos os jovens se dedicam para fazer esse momento muito especial. Então, quem tiver interesse, como eu falei antes, pode adquirir com os ingressos com os jovens do movimento ou no Mercado Passa Lá. Então, a gente convida toda a comunidade, é um momento bem especial e a gente conta com a presença de todos.
2: Obrigada, Duda.
4: Obrigada, Júlia. Obrigada, ouvintes.
2: Obrigada, Letícia.
5: Obrigada. Obrigada pela oportunidade de vir aqui divulgar o nosso jantar.
2: E obrigada, Daniel.
3: Obrigada, Júlia. Nós que agradecemos. A gente fica muito feliz. E a gente quer fazer um agradecimento especial a você e toda a equipe da tua rádio aí, e também da Mais Nova, que estão sempre nos apoiando. Esse ano são apoiadores especiais do evento. Então, tem divulgação rodando durante o dia, né, nas emissoras. Então, a gente fica muito feliz e agradece muito aí pela colaboração e ajuda de vocês.
2: Microfones sempre abertos para falar sobre esse movimento, com certeza. Bom, e assim eu me despeço e volto para a programação. Júlia Berghetti Xavier falando um pouquinho sobre o jantar dos 37 anos do CLJ.
0: Agora as informações da região de Garibaldi.
6: Na manhã do dia 26 de julho, a paróquia São Pedro celebrou a Santa Missa em ação de graças pelos 70 anos de vida religiosa de Frei Aldo Colombo e pela ordenação presbiteral de Frei Sidmar Prece. A celebração foi presidida por Frei Sidmar e concelebrada por Frei Aldo, Frei Edson e Frei Isidoro, com a participação do diácono Fernando. Em sua homilia, Frei Aldo saudou a comunidade presente e aproveitou a celebração do Dia dos Avós para prestar uma homenagem especial a eles. destacando-os como mestres de sabedoria, amor e tradição, fundamentais na formação das famílias e na transmissão da fé. Ao final da celebração, Frei Aldo Colombo e Frei Sidney Prece foram homenageados pela Prefeitura de Garibaldi, representada pelo prefeito Sérgio Chiesini e pelo vice-prefeito Adriano Carniel, que entregaram aos religiosos uma placa comemorativa em reconhecimento às suas trajetórias e aos serviços prestados à comunidade. A paróquia São Pedro também prestou sua homenagem aos dois frades, expressando gratidão por sua vocação e dedicação à igreja, além de entregar-lhes uma lembrança comemorativa. Encerrando as comemorações, foi realizado um almoço na comunidade de São Francisco, reunindo familiares, confrades e membros da comunidade em um momento de confraternização e agradecimento. Da tua Rádio Garibaldi, Eduardo Bacon da Silva.

Olá, ouvintes, muito bom dia. A nossa saudação franciscana de paz e bem no ar o programa Caminhos da Fé. E na edição de hoje, nós vamos falar sobre a procissão de São Cristóvão, que reúne milhares de fiéis e reforça a tradição de fé e proteção aos motoristas em Passo Fundo, nosso município vizinho aqui de Lagoa Vermelha. Olha só, as ruas de Passo Fundo foram tomadas por buzinas, fé e emoção na manhã do último domingo, dia 26 de julho, durante a 65ª procissão e desfile em honra a São Cristóvão, padroeiro dos motoristas e agricultores. A tradicional celebração reuniu milhares de fiéis e mais de 5 mil veículos em uma das maiores manifestações religiosas da região. A carreata teve início às 7h30 da manhã, partindo do bairro Boqueirão, na região da Caravela. Caminhões, ônibus, automóveis, motocicletas e máquinas agrícolas seguiram em direção à paróquia São Cristóvão, percorrendo as avenidas Brasil, 7 de Setembro e Presidente Vargas. Ao longo do trajeto, motoristas e moradores acompanharam a manifestação de fé. Em frente à igreja, os condutores formaram longas filas para receber a tradicional bênção com água benta. A cerimônia reuniu caminhoneiros, motociclistas, motoristas de automóveis, agricultores e condutores de tratores, que buscaram a proteção do padroeiro para trabalho e para as viagens do dia a dia. Após a carreata, os fiéis participaram da missa festiva, celebrada às 10 horas da manhã. A programação foi encerrada com o tradicional almoço no salão paroquial. Ao avaliar a festa, o padre Dalcinei afirmou que os objetivos da celebração foram alcançados. Ele ressaltou que sempre há pontos que podem ser aperfeiçoados nas próximas edições. Está aí, portanto, ouvintes, a nossa participação, falando hoje

0: Comunidade de Esmeralda e Pinhal da Serra intensifica os preparativos para a 49ª Romaria em honra ao Senhor Bom Jesus, que será realizada no dia 6 de agosto. A programação reúne momentos de fé, caminhada, celebração, almoço e atividades para os romeiros. Neste ano, a edição marca a preparação para o jubileu de 50 romarias, que será celebrado em 2027. O pároco da paróquia São João Batista, Padre Pablo Sequinato de Lima, destaca como está organizada a programação.
1: Nós estamos, então, preparando todas as frentes. A dimensão religiosa, litúrgica, que é sempre a principal, né? Preparando a peregrinação, a caminhada dos romeiros, saindo tanto de Esmeralda quanto Pinhal da Serra. Em Esmeralda, a procissão dos romeiros vai sair 8 horas em frente à Igreja Matriz, para quem desejar acompanhar a imagem milagrosa do Senhor Bom Jesus até o nosso santuário, que dista 7 quilômetros de caminhada. São aproximadamente 1h40, 2 horas de caminhada, numa velocidade bem tranquila, com pontos, com paradas para poder rezar melhor, acompanhada pelo Padre Leandro este ano, com os seminaristas da Catedral, e talvez venham também outros diáconos, outros padres, outros seminaristas aqui conosco. Chegando no santuário por volta das 10 horas, 10 horas e 15, mais tardar 10 horas e 30, a gente inicia a Santa Missa no santuário, com a presidência do nosso bispo diocesano, Dom Silvio. E logo em seguida à missa é feito os batizados de quem já encaminhou os papéis, né, para através do novo método que a diocese está fazendo da iniciação à vida cristã, fazendo aonde é feita uma visita nas casas, a gente está junto com a caminhada diocesana. Então vai acontecer alguns batizados de quem fez este processo tão bonito da iniciação à vida cristã de acordo com as orientações da diocese. Ao meio-dia, então, para quem fez a reserva antecipada da carne do primeiro lote, entregue o churrasco é padrão. Orientamos então quem vem, se puder reservar com antecedência, melhor, consegue retirar a carne ao meio-dia. Quem reserva na hora, retira a carne um pouco mais tarde, porque ela tem o tempo de ficar pronta. Como já é de praxe nas outras romarias, que já participou sabe, tem alimento para todos, tem carne para todos, dá para ser encomendado na hora, porém, encomendando antes, a gente consegue entregar também no primeiro momento. Tem tanto carne quanto linguiça campeira, vai ter maionese também este ano, a mulherada da cozinha, os homens da cozinha também, né, que se envolvem, estão fazendo tudo com o maior carinho e dedicação para acolher o romeiro. E termina a parte religiosa às 3 horas da tarde com a bênção sobre os objetos religiosos, a bênção com o Santíssimo. Tem a parte do leilão também, muita gente gosta de vir para aproveitar as doações do leilão e fazer os arremates que acontecem na parte da tarde. Temos também uma tradição diferente aqui, que é feito um baile da romaria. Tradicionalmente era feito na véspera, mas a gente ficava meio, não conseguia aproveitar nem o baile nem a romaria. Esse ano a gente optou por fazer o baile da romaria no sábado anterior à romaria. A romaria esse ano acontece numa quinta-feira, é sempre no dia 6 de agosto, não importa o dia da semana que cai, e a gente optou por fazer o baile no dia 1º de agosto, ou seja, uns 5 dias praticamente antes, para a gente poder aproveitar. Tanto o baile, quem gosta dessa dimensão bastante festiva, com a troca das bandeiras, dos festeiros, quanto a romaria, que vai ser lá na quinta-feira, no dia 6 de agosto.
0: A organização também prepara toda a estrutura para receber os visitantes. O santuário contará com espaços para alimentação, leilão, apoio aos romeiros e acesso pelas estradas que estão sendo preparadas. O padre Pablo também orienta quem pretende participar sobre alguns cuidados para o dia da romaria.
1: A estrutura está sendo preparada tanto pelos amigos do santuário, um grupo novo que a gente criou aqui para poder dar manutenção no santuário, vai ser rastelada até as gramas debaixo das árvores, tiradas das grinfas para os romeiros ficarem melhor instalados. Mas lembrando, a estrutura ela carrega esse charme ainda do rústico, de trazer de casa a sua cadeira, de comer o churrasco. Tem as mesas, tem os lugares assim debaixo do coberto, do salão lá, mas ela

0: é uma romaria que marca por muitas famílias optarem por comer debaixo das árvores, por comer na, puxando, improvisando uma mesa. É uma lembrança que eu também tenho da minha infância, de festas de comunidade, e que aqui na Romaria do Senhor Bom Jesus também se pode encontrar. Quem quer comer na mesa, tem mesa. Quem quer comer debaixo das árvores, improvisando, também dá. As estradas são patroladas, são preparadas com antecedência. Lembramos o pessoal que lá embaixo não pega sinal de telefone. A gente vai tentar improvisar alguns pontos de Wi-Fi, mas devido à grande carga pode ser que não funcione. Então pedimos que garantam trazendo dinheiro mesmo em papel, em cédula, para poder fazer a compra do alimento, da bebida, do comércio, tragam em dinheiro.
1: A expectativa da organização é receber milhares de fiéis para um dia de oração, celebração e convivência. Da tua Rádio Fátima de Vacaria, Luiz Barreto.
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3: 7:35. 12 graus.
4: 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Vamos às informações da Diocese de Caxias do Sul.
5: Diocese em Comunicação, o seu informativo semanal com as notícias da Diocese de Caxias do Sul. Estamos no 18º Domingo do Tempo Comum, dias 1º e 2 de agosto de 2026. E vamos aos destaques da Diocese ao longo da semana. Pastoral da Comunicação da Diocese de Caxias do Sul participa do 9º Encontro Nacional da PASCOM em Aparecida.
6: O Santuário Nacional de Nossa Senhora Aparecida foi casa para cerca de 1.500 pessoas que participaram entre os dias 24 e 26 de julho do 9º Encontro Nacional da PASCOM. O evento reuniu agentes da Pastoral da Comunicação, assessores e profissionais da área, promovendo um rico espaço de encontro, formação e partilha. Com o tema Evangelização em Movimento, a Dimensão Pastoral da Comunicação, o encontro teve início na tarde de sexta-feira, dia 24, com a abertura oficial e a acolhida da imagem de Nossa Senhora Aparecida, Padroeira do Brasil. A imagem foi acompanhada por representantes dos 24 regionais da CNBB, que carregaram as bandeiras de seus estados. Em um momento de acolhida, Dom Mário Antônio da Silva, arcebispo de Aparecida, deu as boas-vindas aos participantes e manifestou sua alegria em receber tantos comunicadores na casa da mãe.
7: Queridos irmãos, queridas irmãs, estamos com muita alegria participando aqui do 9º Encontro Nacional da PASCOM. E olha quem está gravando comigo aqui, a Regina. Que Deus abençoe a ela e a todos os pasconeiros e pasconeiras aí da diocese, da sua paróquia e da sua comunidade. O encontro aqui está nos ajudando a refletir que o Evangelho deve nos fazer estar em movimento. Um movimento que promove a vida, a paz, a justiça, que liberta em nome de Jesus Cristo. Aquele que nos evangeliza, tal como nos diz a parábola do semeador, lançando a semente com confiança em nossos corações. Que sejamos terra boa, que a PASCOM seja uma semeadora da boa semente. E esta semente é o Evangelho. Deus abençoe você e produza muitos e muitos frutos.
6: A primeira conferência foi conduzida por Paulo Ruffini, prefeito do Dicastério para a Comunicação da Santa Sé, que abordou o tema central do encontro. Em sua fala, reforçou o apelo do Papa para desarmar a comunicação. Vivemos um tempo de grandes mudanças. A questão é se nos deixamos guiar pela corrente ou guiamos a mudança. Se nos deixamos aprisionar pela rede ou lançamos as redes do outro lado. Para isso, precisamos mudar de paradigma, não ter medo e aceitar o desafio indo além de todo o tecnicismo que reduz a comunicação à conexão. A programação seguiu com um diálogo entre os bispos da Comissão Episcopal para a Comunicação Social da CNBB. Participaram Dom Valdir José de Castro, bispo diocesano de Campo Limpo, que refletiu sobre a dimensão humana da comunicação e os desafios do ambiente digital. Dom Edilson Soares Nobre, bispo da Diocese de Guarabira, que abordou a relação entre pastoral e meios de comunicação, e Dom Hamilton Manuel da Silva, bispo de Guarapuava, que destacou a comunicação como missão no ambiente digital. Na manhã de sábado, dia 25, o padre Josileu do Queiroz, da Arquidiocese de Fortaleza, conduziu a reflexão: presença cristã nas redes sociais, postar para engajar ou evangelizar. Com seu testemunho pessoal, ele ressaltou que a dignidade humana deve ser sempre o princípio da comunicação da Igreja e destacou a importância de anunciar a verdade do Evangelho com fidelidade ao ensinamento da Igreja. A segunda conferência do dia foi ministrada pela jornalista Heloísa Fischer, com o tema Igreja, comunicação da crise climática e esperança ativa. A PASCOM como amálgama. Citando a encíclica Laudato Si, do Papa Francisco, a palestra abordou o cuidado com a casa comum e apresentou caminhos para que os comunicadores atuem na conscientização sobre as mudanças climáticas. Durante a tarde, os participantes se dividiram em oficinas temáticas. Entre elas, destacaram-se Distinguir para Servir, PASCOM e Assessoria de Imprensa em Sinergia na Missão, com o padre Tiago Cíbula. Ide até os confins digitais, a missão do pasconeiro na cultura e sociedade on-life, com Railson Araújo. E, no palco principal, a palestra de Fabiano Facchini, com o tema Guardiões de Vozes e Rostos, a missão da PASCOM na evangelização digital. Fabiano enfatizou a importância da formação contínua.
3: Amigos comunicadores da Pastoral da Comunicação, é muito importante que nesse servir pastoral de vocês, vocês se preparem, busquem conhecimento sobre comunicação em igreja, sobre as mídias digitais, sobre a espiritualidade na PASCOM. Tem muitos documentos, documento 99 da CNBB, tem muitos livros sobre comunicação, encontros, formação. Participem sempre que possível desses momentos para que vocês possam aprender e assim poder comunicar mais e melhor. Cada vez que vocês servirem na PASCOM, ter uma comunicação nova, criativa, mas sempre lembrando que a gente falou hoje aqui no Encontro Nacional da PASCOM Brasil, que cada post de vocês gere um encontro com Cristo, aponte para Ele e não para vocês mesmos. Uma boa missão.
6: Ao final das atividades, os participantes se reuniram no Santuário Nacional para a celebração eucarística, presidida por Dom Hamilton Manuel da Silva. Após a comunhão, houve um emocionante momento de consagração à Nossa Senhora Aparecida, seguido de procissão ao redor do santuário. No domingo, dia 26, foi celebrada a Santa Missa no Centro de Eventos Padre Vitor, presidida por Dom Valdir José de Castro e concelebrada por bispos e sacerdotes presentes. Dom Juarez Albino Destro, bispo auxiliar de Porto Alegre e presidente da Comissão para a Comunicação do Regional Sul 3 da CNBB, fala das expectativas após o encontro.
8: Querido amigo, amiga, pasconeiro, pasconeira, cristão leigo e leiga, vida consagrada, ministro ordenado, estamos aqui aos pés da imagem de Nossa Senhora Aparecida, na casa dela, no Encontro Nacional da Pastoral da Comunicação, nono Encontro Nacional, refletindo sobre a evangelização em movimento. Saímos daqui hoje, nesse domingo, dia dos avós, não é? Um parabéns a todos os avós, os avôs, e vamos animados para as nossas bases, para as nossas comunidades, para os nossos regionais, com essa esperança, com essa expectativa de que a pastoral da comunicação na igreja ajude a igreja a evangelizar com mais vigor, com relações humanas fraternas, com vínculos saudáveis, ajudando nesse processo de implantação de uma igreja sinodal participativa, comunicacional.
6: A jornalista Janaína Gonçalves, reeleita para a coordenação nacional da PASCOM, avaliou positivamente o encontro.
9: Olá pessoal, eu sou a Janaína, coordenadora nacional da PASCOM. Estou aqui no 9º encontro da PASCOM, que está sendo um sucesso. Já estamos no último dia, para vocês verem, eu estou até sem voz, porque o encontro demandou muito, mas foi muito bom. Nós estamos hoje concluindo com a Santa Missa, vamos até o meio-dia, e o evento está sendo um sucesso desde o início, viu gente? É um encontro que reúne pessoas da PASCOM do Brasil inteiro, de norte a sul, de leste a oeste, e com propostas de formações essenciais para a missão evangelizadora da igreja. Aqui eu deixo um abraço para vocês e a PASCOM Brasil continua aí essa missão de evangelizar os meios de comunicação.
6: A Diocese de Caxias do Sul esteve representada por Regina Dias Schmidt, da Paróquia Sagrado Coração de Jesus de Farroupilha, Tânia Maria de Barba, da Paróquia São Marcos de São Marcos, ambas integrantes da Coordenação Diocesana da PASCOM, e Felipe Padilha, assessor de comunicação da Diocese. Tânia fala de sua experiência no encontro.
10: Olá, estamos aqui no Santuário Nacional de Nossa Senhora Aparecida, onde participamos do 9º Encontro Nacional da PASCOM. 3 dias de muita experiência, convivência com pasconeiros, troca e compartilhamento de experiências. Saímos daqui fortalecidos na nossa missão de sermos pasconeiros. Então, que a gente possa levar, acima de tudo, para as nossas paróquias, para as nossas dioceses, as experiências que vivenciamos aqui nesses 3 dias.
6: Após a Santa Missa, amanhã seguiu com a última conferência, conduzida pelo doutor em comunicação, Marcelo Zanlucchi, que, de forma profunda e criativa, abordou o tema Além do Like, a gestualidade do encontro na dimensão pastoral. Utilizando imagens dos próprios papas, Marcelo demonstrou como a proximidade e os gestos comunicam mais do que palavras e publicações. O encontro foi encerrado com a consagração dos pasconeiros à Nossa Senhora Aparecida e com a bênção de envio. O 9º Encontro Nacional da PASCOM reforçou a unidade entre igreja e comunicadores, destacando a importância de uma comunicação centrada na dignidade humana. Inspirados pelo que fala o Papa Leão, os participantes são chamados a promover uma comunicação que preserve vozes e rostos humanos, especialmente em tempos de inteligência artificial, anunciando o Evangelho de pessoa para pessoa, com verdade, responsabilidade e esperança.
5: Dom José Gislon preside missa da 6ª Jornada dos Avós e dos Idosos na Catedral Diocesana.
11: Uma celebração emocionante com a participação de muitas famílias com os avós e pessoas idosas marcou a 6ª Jornada Mundial na Catedral Diocesana de Caxias do Sul, Paróquia Santa Teresa d'Ávila. Organizada pela Pastoral da Pessoa Idosa da Catedral, a missa das 9 horas do domingo 26 de julho foi presidida pelo Bispo Diocesano de Caxias do Sul, Dom José Gislon, e concelebrada pelo Padre Tiago Camozato. Ela ganhou um belo sentido de unidade com a Pastoral da Pessoa Idosa espalhada por toda a região. Instituída pelo Papa Francisco em 2021, a Jornada Mundial dos Avós e dos Idosos acontece sempre no domingo, mais próximo ao dia 26 de julho, quando se celebra a memória litúrgica de São Joaquim e Santa Ana, pais de Maria e avós de Jesus. Neste ano, o Papa Leão XIV escolheu como lema motivador, a partir do livro do profeta Isaías, Eu Nunca Te Esquecerei, do capítulo 49, versículo 15 do livro do profeta Isaías. Na procissão de entrada da missa, líderes da Pastoral da Pessoa Idosa levaram até o altar os pedidos e intenções dos idosos visitados pela catedral. A iniciativa foi fruto de um intensivo trabalho de visitas realizadas nos últimos dias para levar a mensagem e a proximidade da igreja, convidar para a celebração e, na impossibilidade de participar, que pudessem escrever então os seus pedidos. Ao final da missa, os avós idosos receberam a bênção e uma lembrança organizada pela equipe da catedral.

0: Diocese de Caxias do Sul inicia ordenações dos 20 candidatos ao diaconato permanente. A Diocese de Caxias do Sul inicia neste final de semana a série de ordenações diaconais dos 20 candidatos ao diaconato permanente, a primeira turma da Escola Diaconal São Felipe. No sábado, 1º de agosto, 12 homens ordenados, então, diáconos permanentes para a igreja na região pastoral de Caxias do Sul. No sábado, dia 8 de agosto, 2 candidatos serão ordenados na igreja Matriz Mãe de Deus, em Carlos Barbosa. Depois, no dia 15 de agosto, outros 2 candidatos no Santuário de Caravaggio, em Farroupilha. Na sequência, no dia 22 de agosto, 3 homens serão ordenados diáconos permanentes na região pastoral de Bento Gonçalves, na Igreja Matriz São Roque. E por fim, então, no dia 29 de agosto, o candidato Remy Damin será ordenado para a região pastoral de Flores da Cunha, na Igreja Matriz de Otávio Rocha. A Diocese de Caxias manifesta sua alegria e a Pastoral da Comunicação de nossa Diocese cumprimenta os novos diáconos permanentes. Pastoral Vocacional da Diocese de Caxias do Sul abre o mês das vocações com programação especial no Santuário de Caravaggio. Neste domingo, 2 de agosto, a Diocese de Caxias do Sul abre o mês vocacional. Mês vocacional que é sempre celebrado em agosto, recordando as vocações específicas para o trabalho na Igreja Católica. Então a atividade vai iniciar à 1h30 da tarde, no início da Avenida Dom José Barea, que dá acesso ao Santuário de Caravaggio, com a concentração. Às 14 horas, 2 da tarde, acontece a acolhida, caminhada e récita do terço. Às 3 da tarde, a formação sobre chamados a caminhar juntos com o padre Leonardo Inácio Pereira, coordenador diocesano da Ação Evangelizadora. Às 17 horas, 5 horas da tarde, a missa presidida por Dom José Gislon, nosso bispo diocesano, no Santuário de Caravaggio. Este foi o Diocese em Comunicação, uma produção da Pastoral da Comunicação da Diocese de Caxias do Sul. Para mais informações, acesse o nosso site ou redes sociais, @ Diocese de Caxias.
1: Vamos à bênção do Frei Jaime Bétega.
2: E no final do Caminhos da Fé, nós nos encontramos.

0: que nos caminhos do mundo nós vamos continuar este dom maravilhoso chamado vida. Nada é maior do que a vida. E a vida precisa ser abraçada, sentida, amada. A vida deve ser uma resposta de amor, porque Ele deu a vida por amor a nós. Sejamos capazes de abraçar os que estão ao nosso lado, mas não percamos de vista jamais o infinito. Caminhos da fé. Que a bênção de Deus nos acompanhe, por intercessão de São Francisco de Assis. Desça sobre todos a bênção de Deus, Pai, Filho e Espírito Santo. Amém. Paz e bem. Santa alegria.
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1: 7:55.
2: 11 graus.
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1: 7:56.
2: 11 graus.
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8: Bom dia, agricultores, famílias do campo, da cidade. Está começando o Cristal Rural, informação. Vamos falar sobre clima hoje, agricultura, claro, pecuária. E os assuntos que impactam diretamente a vida de quem produz alimentos e riquezas aqui no nosso Rio Grande do Sul. 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

A pecuária de corte mantém estabilidade nos preços, impulsionada pela retomada das exportações e pela boa disponibilidade de pastagens de inverno. Do leite, os produtores seguem atentos aos custos dos concentrados e à expectativa de melhoria na remuneração durante agora esse segundo semestre. Vamos ouvindo a música do Rio Grande do Sul, aqui no Cristal Rural, deste domingo, aqui pela tua Rádio Cristal, 100.5.

Voltando aqui com algumas informações, a medida provisória 1376, que foi publicada no dia 15 de julho e que autoriza a criação de linhas especiais para composição e renegociação de dívidas rurais e CPRs, além de permitir a criação de um fundo garantidor para produtores atingidos por eventos climáticos, está em vigor, mas ainda temos muita coisa para falar sobre este assunto aqui no programa. E uma das questões que nós precisamos falar aqui no programa hoje é em relação ao que realmente está acontecendo com essa medida provisória no entendimento das entidades que representam o agronegócio aqui no Rio Grande do Sul. Quase R$ 9 em cada R$ 10 em dívidas rurais analisadas pela Farsul não se enquadram nas condições mais vantajosas da medida provisória. O levantamento da entidade aponta que apenas 10,8 bilhões de uma amostra de 93 milhões em saldo devedor atende às regras da medida. Então, com base nesse diagnóstico, a Farsul levará ao Executivo e ao Congresso um conjunto de 6 propostas para ampliar o alcance da medida provisória. Segundo a entidade, as mudanças ampliaram o alcance da política pública e corrigiram incompatibilidades relacionadas a perdas de renda exigidas pela medida provisória. O principal motivo, então, segundo a experiência da entidade, cuja utilização ficou abaixo das expectativas. Então, no quadro geral, a Farsul deverá entregar ao governo as seguintes propostas: ampliar o alcance das cédulas de produto rural, CPRs, flexibilizar as regras para enquadramento, incluir linhas de capital de giro e operações de investimento, alterar a data limite utilizada para caracterizar a inadimplência, permitir a renegociação de operações renegociadas pela medida 1314 do ano passado, quando houver novos eventos climáticos, e criar mecanismos permanentes para a reconstrução das dívidas provocadas pelos eventos climáticos. Então, aí está uma proposta da Farsul, de certa forma, ampliando, né, o que já a gente via aí nessa situação da medida provisória. Seguindo com o Cristal Rural, desse domingo 2 de agosto, aqui pela tua Rádio Cristal, um oferecimento Sicredi aniversário premiado, 2 milhões em prêmios. 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

0: crianças. Lá pelas tantas, os noivos foram tomar um ar lá fora e dali meia hora voltaram. Ao vê-los, uma velhinha disse pra outra:
1: escuta, Antônia, será que o noivo já comeu?
2: Que é isso, Dalina? A noiva é moça séria. É claro que ele não comeu.
1: Não, não, não é isso que tu tá pensando, mulher. Eu tô falando se ele já jantou.
2: Ah,

0: agarradinhos. De repente a noiva pergunta pro noivo:
1: escuta, Claudionor, que é isso que tá batendo nas minhas pernas?
2: E ele responde: essa é a dança do barquinho, Chirua. O que tá te batendo é o cabo do remo.
1: Ah, bom.
0: Logo em seguida a noiva foi dançar com os convidados. Quando chegou a vez do tio Juvenal, um viúvo alegre com mais de 70, ela sentiu que ele lhe apertava demais na cintura e, pra se ver livre do velhinho, perguntou:
1: ô, tio Juvenal, essa por acaso não é a dança do barquinho?
3: Sim, sim, minha filha.
1: E onde está o cabo do remo, então?

0: Amanhã é domingo, 2 de agosto. Apesar da publicação da medida provisória, muitos bancos ainda aguardam regulamentação operacional do Conselho Nacional ou Monetário Nacional para viabilizar os contratos nas agências. Então, embora já tenhamos publicado a medida 1376, algumas questões ainda dependem de regulamentação. Segundo entidades ligadas ao agronegócio do Rio Grande do Sul, a medida provisória representa um avanço importante agora após anos de perdas climáticas consecutivas. No entanto, segundo parte das lideranças, avalia que alguns produtores ficaram fora dos critérios originalmente defendidos no Congresso. Então, os principais requisitos que a gente já falou na semana passada, só para lembrar, comprovação de perdas climáticas ou econômicas, ou as duas, redução mínima de renda com safras específicas, operações contratadas até dezembro de 2025 e comprovação técnica por laudos quando exigidos. Então, nesse sentido, há algumas orientações práticas. O produtor deve reunir contratos de financiamento, comprovantes de perdas, laudos agronômicos, documentação bancária. Assim que as resoluções forem todas publicadas, os agentes financeiros deverão então estar operacionalizando. Vamos seguindo com a música do Rio Grande do Sul, aqui pela tua Rádio Cristal.
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E o Rio Grande do Sul voltou a registrar um tornado. Na semana passada, o fenômeno atingiu Juruá, 7 de setembro, Senador Salgado Filho, e causou destruição em residências, danos em propriedades rurais e até feridos. O tornado foi associado à formação de uma supercélula de tempestade. Foram registrados destelhamentos, queda de árvores, postes, prejuízos em estruturas rurais. A pergunta é que se faz sempre, mas sempre teve tornado ou é agora? Sempre teve, essa é a resposta. Sempre teve, a gente lembra de alguns tornados, Mar de São Bento, na Raia da Pedra, aqui mesmo, Soledade, na cidade, como em outros municípios aqui próximos a nós. É que os estudos especialistas apontam que o Rio Grande do Sul, especialmente aqui o nosso estado e principalmente a região norte, está entre as áreas mais propensas à formação de tornados no mundo, atrás apenas da região central dos Estados Unidos. E a explicação está no encontro entre o ar quente e úmido da Amazônia e o ar frio vindo do Polo Sul, enfim, do sul do continente. Esse contraste, na realidade, favorece tempestades severas e supercélulas. Esses dados constam de estudos recentes, e não tão recentes, que estão sendo publicados pela Climateu. Então, esta é a fonte dessa informação. Infelizmente, né, as perdas são complexas para quem já tem uma dificuldade aí de lidar com as perdas por outros eventos climáticos também. Vamos com mais música aqui do Rio Grande do Sul.

dificuldades nas atividades de campo também. Agora tem um detalhe, na sequência entre os dias 7 e 8, que seria aí na respectivamente na sexta e no sábado, uma nova massa de ar frio estará avançando sobre o Rio Grande do Sul e deve provocar queda acentuada das temperaturas. Nós deveremos registrar temperaturas abaixo de 10 graus, enquanto em regiões tipo aqui, alto da Serra do Botucaraí, temperaturas podem estar aí perto da casa de menos 1 grau. Embora não haja temperaturas mais fortes em relação à questão das temperaturas negativas maiores, os modelos indicam um risco de geada, especialmente durante o segundo fim de semana de agosto, com o reforço de uma massa de ar polar. O fenômeno, nesse sentido, pode exigir atenção dos produtores em cultivos mais sensíveis ao frio, ou seja, nós temos uma tendência de madrugadas frias, a partir do dia 7, tardes amenas, chuva pontual, sem indicação de frio extremo até o momento, mas tudo isso pode realmente mudar. Principalmente tem um modelo indicando para a partir da segunda semana de agosto um reforço de ar seco e muito frio. Mas nesse momento é apenas tendência, não é previsão, é uma tendência, uma previsão de tendência, não é uma previsão que isso vai acontecer. 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Estamos com o Cristal Rural e vamos trazendo a gauchada tocando aqui no programa.

Deixei por um dos assuntos por último aqui, mas não menos importante, o mercado pecuário dessa semana. Bovinocultura continua boa demanda por animais terminados para abate. O leite, os produtores observam melhora gradual do mercado após meses de pressão nos custos. Ovinos, a aproximação da primavera movimenta a comercialização de matrizes e reprodutores. Uma dica técnica aí é reforçar suplementação mineral agora no inverno, que segue como fundamental para o desempenho de bovinos de leite e também corte, né? Então são dicas que a gente está trazendo nesse momento. Vamos seguir no programa com a música do Rio Grande do Sul.

As notícias da nossa agricultura, da semana que passou, as lavouras apresentam um desenvolvimento favorável em boa parte do estado. Produtores já iniciam a aquisição de sementes e planejamento do plantio da safra 26-27. O mercado acompanha dólar, demanda chinesa e projeções climáticas associadas ao El Niño. E para reforçar esse bloco aqui, a gente quer lembrar que o cooperativismo segue sendo ferramenta fundamental para acesso a crédito, armazenagem, assistência técnica, comercialização e também produção financeira. Então, vamos acreditar sempre no cooperativismo. E vamos ouvir sempre a música do nosso Rio

Eu quero encerrar o programa hoje agradecendo a todas as pessoas, as famílias, aos amigos conhecidos e alguns até que eu não conhecia e acabei conhecendo durante a festa do agricultor e também do motorista na comunidade de Santa Terezinha, interior de Soledade, onde eu me sinto muito bem sempre pela acolhida, pelos amigos, principalmente os meus amigos de longa data da família CBEM, o Jandir, o Valdir, meu compadre, as suas famílias, enfim, seus filhos, já netos, o Valdir ainda não é avô, né? Mas logo vai ser. Tô só calculando aqui, tá, Valdir? Mas o Jandir já tem os netos por lá, enfim, a Dione. Também um abraço para Janice, que faz a melhor chimia de abóbora e também o melhor doce de abóbora, né? Especialista. E claro, a gente quer encerrar o programa deixando um abraço também a todas as pessoas que por esses longos anos nos acompanham aqui no programa e que chegam até nós e que realmente dizem que nos acompanham, que nos ouvem, nos escutam. Isso é importante. Obrigado pela audiência, um excelente domingo a todos e até o próximo Cristal Rural, oferecimento Sicredi, aniversário premiado Sicredi. 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

0: Em nome do Pai, do Filho e do Espírito Santo.
1: Amém.
0: Irmão e irmã, que estamos aqui no recinto dessa igreja da Soledade, irmão e irmã que nos acompanha, rezam conosco pela tua rádio, pelas redes sociais, que bom a gente se encontrar para rezar, para mostrar que a gente tem a fé no mesmo Deus, que nós acreditamos no mesmo Filho de Deus, Jesus Cristo, que nos mostrou o caminho para o Pai. Desejamos que a graça de nosso Senhor Jesus Cristo, o amor de Deus e a comunhão com o seu Santo Espírito estejam sempre convosco.
1: Bendito seja Deus que nos reuniu no amor de Cristo. O Senhor disse: quem dentre vós estiver sem pecado, atire a primeira pedra. Reconheçamo-nos todos pecadores e perdoemo-nos mutuamente do fundo do coração. Confessemos os nossos pecados.
2: Confesso a Deus Todo-Poderoso e a vós, irmãos e irmãs, que pequei muitas vezes por pensamentos e palavras, atos e omissões,
0: por minha culpa, minha tão grande culpa. E peço à Virgem Maria, aos anjos e santos e a vós, irmãos e irmãs, que rogueis por mim a Deus nosso Senhor. Deus rico em misericórdia, tenha compaixão de nós, perdoe nosso pecado e nos conduza à vida eterna.
1: Amém. Glorifiquemos cantando o hino de glória do Inário na página 12.

0: Irmão e irmã, rezemos. Deus nosso bom Pai, acolhei as nossas intenções, pedidos, súplicas, louvores, agradecimentos, aquilo que nós precisamos, mas não sabemos pedir ou não nos damos por conta. Que a vossa graça nos ajude a viver e viver sempre em vossos caminhos. Assisti, Senhor, os vossos fiéis e cumulai com a vossa inesgotável bondade aqueles que vos imploram e se gloriam de vos ter como Criador e Guia, restaurando para eles a vossa criação e conservando-a renovada. Por nosso Senhor Jesus Cristo, vosso Filho, que é Deus e convosco vive e reina na unidade do Espírito Santo por todos os séculos dos séculos.
1: Amém. Amém. Confiantes no amor divino, inclinemo-nos o ouvido à sua palavra que nos convoca a estarmos sempre a serviço da vida.
2: Leitura do livro do profeta Isaías. Assim diz o Senhor: ó vós todos que estáis com sede, vinde às águas. Vós que não tendes dinheiro, apressai-vos. Vinde e comei, vinde comprar sem dinheiro, tomar vinho e leite sem nenhuma paga. Por que gastar dinheiro com outra coisa que não o pão? Desperdiçar o salário senão com satisfação completa? Ouvi-me com atenção e alimentai-vos bem, para deleite e revigoramento do vosso corpo. Inclinai vosso ouvido e vinde a mim. Ouvi e tereis vida. Farei convosco um pacto eterno. Manterei fielmente as graças concedidas a Davi. Palavra do Senhor.
1: Graças a Deus.

0: Leitura da carta de São Paulo aos Romanos. Irmãos, quem nos separará do amor do Cristo? Tribulação, angústia, perseguição, fome, nudez, perigo, espada. Em tudo isso, somos mais que vencedores, graças àquele que nos amou. Tenho a certeza de que nem a morte, nem a vida, nem os anjos, nem os poderes celestiais, nem o presente, nem o futuro, nem as forças cósmicas, nem a altura, nem a profundeza, nem outra criatura qualquer será capaz de nos separar do amor de Deus por nós, manifestado em Cristo Jesus, nosso Senhor. Palavra do Senhor.
1: Graças a Deus.

0: O Senhor esteja convosco.
1: Ele está no meio de nós.
0: Proclamação do Evangelho de Jesus segundo São Mateus.
2: Glória a vós, Senhor.
0: Naquele tempo, quando soube da morte de João Batista, Jesus partiu e foi de barco para um lugar deserto e afastado. Mas quando as multidões souberam disso, saíram das cidades e seguiram a pé. Ao sair do barco, Jesus viu uma grande multidão, encheu-se de compaixão por eles e curou os que estavam doentes. Ao entardecer, os discípulos aproximaram-se de Jesus e disseram: "Este lugar é deserto e a hora já está adiantada. Despede as multidões para que possam ir aos povoados comprar comida." Jesus, porém, lhes disse: "Eles não precisam ir embora. Dai-lhes vós mesmos de comer." Os discípulos responderam: "Só temos aqui 5 pães e 2 peixes. Jesus disse: "Trazei-os aqui." Jesus mandou que as multidões se sentassem na grama. Então pegou os 5 pães e os 2 peixes, ergueu os olhos para o céu e pronunciou a bênção. Em seguida, partiu os pães e os deu aos seus discípulos. Os discípulos os distribuíram às multidões. Todos comeram e ficaram satisfeitos. E dos pedaços que sobraram, recolheram ainda 12 cestos. E os que haviam comido eram mais ou menos 5.000 homens, sem contar mulheres e crianças. Os que participaram eram mais ou menos 5.000 homens, sem contar mulheres e crianças. Palavra da salvação.
2: Glória a vós, Senhor.
0: Tudo bem, meu irmão, minha irmã, quem reza conosco pela tua rádio, pelas redes sociais. É bom a gente se reunir para rezar, para ouvir, escutar a palavra de Deus nesse novo tempo que nós estamos vivendo, dentro do ano litúrgico, dentro do mês que nós iniciamos, o mês de agosto. É interessante a gente se dar por conta, às vezes, que a gente vai criando empecilhos para a gente mesmo. Mercado, bom, é uma experiência minha, pode ser que de vocês sejam diferentes, né? Quando chegava o mês de agosto, no lugar onde eu me criei, a gente falava que era um mês do desgosto, um mês do sofrimento, o mês das bruxas, o mês de não sei o quê, o mês do cavalo magro. Coitados cavalos, né? Então, parece que é o mês de agosto nasceu com uma sina de tristeza ou que veio contra nós. Na realidade não é nada disso, é um mês que nem os outros, são dias que nem os outros dias. O que eu penso assim tem que mudar é às vezes a nossa cabeça. Quando nós pensamos demais em coisas erradas, nós estamos atraindo às vezes o mal para nós. Aquilo que nós pensamos insistentemente é aquilo que às vezes espontaneamente depois nós vamos fazendo. Então, um mês que nem os outros. E dentro da igreja, o mês de agosto, ele é marcado pela oração, pelas vocações. Nós celebramos o dia do padre, o dia dos religiosos, o dia dos pais. Então, a vocação sempre é um chamado de Deus. A vocação sacerdotal, a vocação religiosa, a vocação matrimonial. E por que a gente tem que rezar? E, bom, eu penso, para tudo nós temos que rezar, porque o rezar nos mantém antenados e unidos a Deus. E se Deus nos chama, Ele também nos dá as condições para nós vivermos a nossa vocação. No domingo passado, 8 dias ontem, o Frei Igor foi ordenado sacerdote lá em São João do Sul. Estava falando ontem sobre essa realidade. Ele disse assim: olha, por 2 anos nós não vamos ter mais nenhum frei ordenado na nossa província, que não é tão pequena. Por 2 anos. Digo, no meu tempo, nós fomos ordenados em 12 numa tacada só. 12. E cada ano sempre tinha 5, 7, 8, 10. Agora, 1. 2 anos, nenhum. Isso significa crise. Uma vocação em crise. Se nós olharmos a vocação matrimonial, eu digo assim também, nós estamos em crise. Eu também estava pensando ontem, eu acho que é quase esqueci de como se faz, como se assiste um matrimônio. Faz tanto tempo que não assisto mais um matrimônio dentro da igreja, né, que não realizo, não sou testemunha qualificada, que eu acho que quase me esqueci para dizer, estamos em crise. E quando a gente está em crise, a gente tem que parar, pensar e colocar-se diante de Deus. Então todos vamos rezar, e eu falo isso para todos nós, porque nós rezamos aqui conjuntamente na igreja, e é muito importante e significativo. Agora, nas nossas orações em particular também, nós temos que rezar. Rezar em família, rezar particularmente. Para quê? Para que todos e cada um de nós acertemos no nosso caminho. E olha, não tem caminho errado quando a gente pensa que é Deus que nos chama. Então o importante é a gente se colocar honesta, sincera e verdadeiramente diante de si, diante dos próprios filhos, ajudá-los a pensar, a escolher o caminho certo. E quem escolhe o caminho certo tem muito mais probabilidade de ser feliz. Eu não estou dizendo que não vai ter problema. Problema tem tudo que é caminho. Tem problema como padre, como religioso, como religiosa. E no matrimônio também com certeza tem os seus problemas. Então é importante a gente rezar. Voltando o nosso olhar a Jesus, é importante a gente olhar para Jesus e ver como é que Jesus vivia, como é que Jesus se relacionava, como é que Jesus tratava as pessoas. E o evangelho de hoje, ele começa dizendo que Jesus, ele soube da morte do parente dele, daquele que o batizou, daquele que o apresentou, aquele que o apontou no mundo como Messias e Salvador, a morte de João Batista. E todos nós sabemos que João Batista não morreu de morte morrida, mas ele foi martirizado. Jesus deve ter chorado, Jesus deve ter ficado muito triste, sabendo da notícia da morte do amigo. E o que que ele faz? Pega um barco, atravessa e vai para um lugar deserto. Vamos dizer assim, ele ia para curtir a própria dor, o próprio sofrimento. Chegando do outro lado, o que que acontece? Uma grande multidão está lá, esperando Jesus. Qual é a atitude de Jesus? Vamos nos colocar, cada um de nós, no lugar de Jesus nesse momento. O que que a gente faria? Eu disse, bom, se todo aquele sofrimento, aquela dor estava me atingindo, e eu ia lá para curtir essa minha dor, esse meu sofrimento, eu diria, vou embora, o que que vocês vieram fazer aqui? Deixe de me incomodar. E no entanto o evangelho diz assim, Jesus teve compaixão daquele povo. O que que é ter compaixão? É sofrer com aqueles que sofrem. E Jesus teve compaixão porque era uma gente doente e era uma gente sofrida. E quem tem compaixão, a compaixão desperta uma ação. Não é simplesmente às vezes ter dó, coitado, não sei o quê. Esse coitado, esse negócio, não leva a lugar nenhum. Mas Jesus teve compaixão, sofreu com aqueles que estavam sofrendo. E aí o que que ele fez? Aquilo que ele podia. Curou os doentes, curou aqueles que sofrem e ficou ensinando. Jesus sempre procurava ensinar as multidões. Chegando de tardezinha, os apóstolos chegaram e disseram, Jesus, manda embora esse pessoal, está escurecendo, o que que vão fazer? Estão com fome, não temos comida. Para lá, deem vocês mesmos de comer. Deem vocês mesmos de comer. Mas como é que nós vamos dar comida para tanta gente? Temos aqui 5 pães e 3 peixes. O que que é isso para tanta gente? Eu pensei comigo mesmo, se fosse eu nessa hora, eu nem fale que tem pão, nem fale que tem esses peixes, vamos guardar para nós. É o egoísmo que fala, é o egoísmo que fala. E às vezes a gente diz assim, é melhor um bem alimentado do que meia dúzia mal nutrido. Às vezes a gente sempre pensa para o lado da gente. Jesus diz, não, deem vós mesmo de comer. Mandou vir os pães e os peixes. elevou os olhos ao céu, de onde vem toda a graça, toda a bênção de Deus, abençoou aqueles pães e mandou repartir. Diz o Evangelho, mais ou menos 5 mil homens, sem contar as mulheres e as crianças. E normalmente nas nossas reuniões tem muito mais mulheres do que homens. Então dá para imaginar. Mas o que interessa é que não é realmente o número das coisas. É para dizer que quando Deus olha para a gente, Deus se interessa para a gente e Deus busca saciar sempre a nossa sede e a nossa fome. Deus não nos cria e joga ali tipo filho de perdiz, como a gente diz. Você sabe que a perdiz, depois que chocou os filhotes, ela larga, cada um tem que se virar. Que nem quero, quero também, o quero, quero tem que se virar. Os filhotes tem que se virar. Os pais ficam de plantão, mas eles têm que buscar a própria comida. Deus não é assim. Olhemos, por exemplo, a primeira leitura do profeta Isaías. Que maravilha esse profeta Isaías. Até eu assinalei umas coisas assim, imaginando um pouquinho, olhando. Aqui na nossa cidade tem muito carro de som que está fazendo propaganda de uma loja, de outra loja, disso e daquilo. Vamos imaginar que alguém aqui pegasse o carro de som e saísse por aí dizendo assim: ó vós todos que estáis com sede, vinde às águas. Vós que não tendes dinheiro, apressai-vos, vinde comer, comprai leite e vinho sem pagar nada. O que é que vocês pensariam? Quem é esse louco que vai fazer isso? Deu a louca em alguém para fazer isso aqui, divulgar isso aqui, tudo de graça. De quem o profeta está falando? Assim é o nosso Deus. Ele nos dá tudo gratuitamente. Ele nos dá tudo de graça. A única coisa que ele nos pede, está bem no final da leitura desse mesmo trecho, diz assim: ouvi-me com atenção, alimentai-vos bem para deleite e revigoramento do vosso corpo, inclinai vosso ouvido e vinde a mim, e ouvi e tereis vida e vida em plenitude. O que nós temos que fazer sempre, meu irmão, minha irmã? Qual é o ensinamento de Jesus? Qual é a convocação da palavra de Deus? Ouvir, escutar a palavra de Deus. Ter amor, ter sensibilidade, ter misericórdia, ter ternura, ter compaixão. O nosso mundo está triste porque nós perdemos a ternura. Nós perdemos a misericórdia. Nós não nos sensibilizamos mais diante de nada. Com todo o respeito aos animais, nós temos muito mais preocupações e respeito com os animais do que com os seres humanos. Ao menos eu penso assim, ninguém é obrigado a pensar como que eu penso. Mas a falta de sensibilidade, a falta de compaixão para com as pessoas, está levando o nosso mundo para a desgraça, para o caos. Se a gente amplia um pouquinho o olhar, muita gente fugindo das próprias terras, dos lugares, não tem como viver, entra como refugiados num lugar ou outro, depois são expulsos. O ser humano parece que virou uma sobra, que não tem muita importância. Agora, quando nós descobrirmos o amor de Deus, quando nós nos adentrarmos naquilo que verdadeiro é Deus, e os nossos santos e santas são assim, eles mostram o caminho de Deus. São Francisco de Assis, quando ele descobriu o amor de Deus, esse amor verdadeiro de Deus, essa gratuidade de Deus, ele parecia um doido que andava nas ruas e gritava: o amor não é amado, o amor não é amado. Todo mundo dizia: o filho de Bernardone, ó, entrou em parafuso, está doente, está louco. Por isso a segunda leitura, ela diz assim: quem descobre o amor de Deus vai se perguntar: quem nos separará do amor de Cristo? Tribulação, angústia, perseguição, fome, nudez, perigo, espada? Diz: nada disto vai nos separar do amor de Deus. Por quê? Porque nós entendemos, nós descobrimos o amor de Deus manifestado em nosso Senhor Jesus Cristo. que não tirou a vida de ninguém, mas por todos deu a sua vida. Então, meu irmão, minha irmã, rezamos para que descobramos cada vez mais o amor, a ternura, a misericórdia e o cuidado de Deus para todos e cada um de nós. Creio em Deus Pai,
3: Criador do céu e da terra, e em Jesus Cristo, seu único Filho e nosso Senhor, que foi concebido pelo poder do Espírito Santo, nasceu da Virgem Maria, padeceu sob Pôncio Pilatos, foi crucificado, morto e sepultado, desceu à mansão dos mortos, ressuscitou ao terceiro dia, subiu aos céus, está sentado à direita de Deus Pai Todo-Poderoso, de

0: nossa prece. Pelo nosso bispo Dom Nélio, presbíteros e diáconos, para que recebam de Deus as mais copiosas bênçãos em suas, em seus mistérios e em suas vidas, pedimos.
1: Pastor do rebanho, atendei a nossa prece.
0: Pelo mês vocacional, para que desperte os jovens à disposição e ao discernimento do chamado de Deus em suas vidas, pedimos.
1: Pastor do rebanho, atendei a nossa prece.
0: Pelos enfermos, para que a fé lhes traga consolação e fortaleza em meio aos sofrimentos e recebam o cuidado dos cristãos, pedimos.
1: Pastor do rebanho, atendei a nossa prece.
0: Pelos pobres e desabrigados, para que recebam o devido socorro do poder público e solidariedade de todos os cristãos, pedimos.
1: Pastor do rebanho, atendei a nossa prece.
0: Senhor, que sois amor, paciência e compaixão, livrai-nos das tentações e da intolerância e concedei que nos abram ao acolhimento e ao respeito para com os irmãos, pedimos.
1: Pastor do rebanho, atendei a nossa prece.
2: Tudo isso nós te suplicamos, ó Pai, pelo teu Filho e nosso irmão Jesus, na unidade com o Espírito Santo.
3: Amém. Deus vem a nós, dando-nos o alimento que nos sacia, seu próprio Filho. Canto número 182 do Inário.

0: Irmão e irmã, rezemos então para que o vosso e o meu sacrifício sejam aceitos e agradáveis a Deus Todo-Poderoso.
1: Receba, Senhor, por tuas mãos este sacrifício para a glória do seu nome, para o nosso bem e de toda a Santa Igreja.
0: Nós vos pedimos, Senhor de bondade, santificai estes dons e, aceitando a oblação do sacrifício espiritual, fazei de nós mesmos uma eterna oferenda para vós, por Cristo nosso Senhor.
1: Amém.
0: Quem tem o livrinho, quiser acompanhar a oração eucarística para diversas circunstâncias, 4, está na página 32, página 32 do Inário. O Senhor esteja convosco.
1: E Ele está no meio de nós.
0: Corações ao alto.
1: Nosso coração está em Deus.
0: Demos graças ao Senhor, que é nosso Deus.
1: É nosso dever e nossa salvação.
0: Na verdade, é digno e justo, dever e salvação, dar-vos graças sempre, em todo lugar, Pai das misericórdias e Deus fiel. Pois nos destes vosso Filho Jesus Cristo como Senhor e Redentor. Ele sempre se mostrou cheio de misericórdia para com os pequenos e os pobres, os doentes e os pecadores, e se fez próximo dos aflitos e oprimidos.

Por sua palavra e ação anunciou ao mundo que sois pai e cuidais de todos os vossos filhos e filhas. Por isso, com todos os anjos e santos, nós vos louvamos e bendizemos e proclamamos o hino da vossa glória, cantando.

0: na verdade, ó Pai. Vós é que sois santo e sois digno de louvor, ó Deus. Vós que amais os seres humanos e sempre os acompanhais no caminho da vida. Na verdade, é bendito o vosso Filho presente no meio de nós, quando nos reunimos por seu amor. Como outrora os discípulos de Emaús, ele nos revela as Escrituras e parte o pão para nós.
1: Bendito vosso Filho presente entre nós.
0: Por isso nós vos suplicamos, Pai de bondade, enviai o vosso Espírito Santo para que santifique estes dons do pão e do vinho e se tornem para nós o corpo e o sangue de nosso Senhor Jesus Cristo.
1: Enviai o vosso Espírito Santo.
0: Na noite, na véspera de sua paixão, na noite da última ceia, Jesus tomou o pão, pronunciou a bênção de ação de graças, partiu e o deu aos seus discípulos, dizendo: tomai todos e comei, isto é o meu corpo que será entregue por vós. Do mesmo modo, no fim da ceia, ele tomou o cálice em suas mãos e, dando graças novamente, o entregou aos seus discípulos, dizendo: tomai todos e bebei. Este é o cálice do meu sangue, o sangue da nova e eterna aliança, que será derramado por vós e por todos para a remissão dos pecados. Fazei isto em memória de mim. Quem busca Jesus, quem ouve a Jesus, quem procura escutá-lo, vai praticar a sua palavra e se torna memória dele, como ele nos pediu naquela ceia derradeira. Por isso estamos a recordar o mistério da nossa fé e do amor de Deus.
2: Todas as vezes que comemos deste pão e bebemos deste cálice, anunciamos, Senhor, a vossa morte, enquanto esperamos vossa vinda.
0: Celebrando, pois, ó Pai Santo, o memorial da Páscoa do vosso Filho, nosso Salvador, nós anunciamos a obra do vosso amor. Pela paixão e morte de cruz, vós o fizestes entrar na glória da ressurreição e colocastes à vossa direita. Enquanto esperamos sua vinda gloriosa, nós vos oferecemos o pão da vida e o cálice da bênção.
1: Aceitai, ó Senhor, a nossa oferta.
0: Olhai com bondade a oferenda da vossa igreja. Nela vos apresentamos o sacrifício pascal de Cristo que nos foi entregue. E concedei que pela força do Espírito do vosso amor sejamos contados agora e por toda a eternidade entre os membros do vosso Filho, cujo corpo e sangue comungamos.
1: O Espírito nos una num só corpo.
0: Dignai-vos, Senhor, conduzir a vossa igreja à perfeição na fé e no amor, em comunhão com o nosso Papa Leão XIV, o nosso Bispo Nélio, com todos os bispos, presbíteros, diáconos e todo o povo que adquiristes para vós.
1: Confirmai na unidade a vossa igreja.
0: Abri os nossos olhos para perceber as necessidades dos irmãos e das irmãs. Inspirai-nos palavras e ações para confortar os cansados e oprimidos. Fazei que os sirvamos de coração sincero, seguindo o exemplo e o mandamento de Cristo. Vossa igreja seja testemunha viva da verdade e da liberdade, da justiça e da paz para toda a humanidade. Se reanime com uma nova esperança.
1: Ajudai-nos a criar um mundo novo.
0: E lembrai-vos, Senhor, dos nossos irmãos e irmãs, parentes, amigos nossos falecidos, que adormeceram na paz do vosso Cristo, e de todos os falecidos cuja fé só vós conhecestes. acolhei-os na luz da vossa face e na ressurreição concedei-lhes a plenitude da vida.
1: Concedei-lhes, ó Senhor, a luz eterna.
0: E concedei também a nós, no fim da nossa peregrinação terrestre, chegarmos todos à morada eterna, aonde viveremos para sempre convosco e com a bem-aventurada Virgem Maria, Mãe de Deus, os apóstolos e os mártires, e todos os santos e santas, vos louvaremos e glorificaremos por Cristo, vosso Filho. Por Cristo, com Cristo e em Cristo, a vós, Deus Pai Todo-Poderoso, na unidade do Espírito Santo, toda a honra e toda a glória, por todos os séculos dos séculos. Amém. Confiantes, rezamos. Pai nosso, que estais no céu, santificado seja o vosso nome. Venha a nós o vosso reino. Seja feita a vossa vontade, assim na terra como no céu. O pão nosso de cada dia nos dai hoje. Perdoai as nossas ofensas, assim como nós perdoamos a quem nos tem ofendido. E não nos deixeis cair em tentação, mas livrai-nos do mal. Que o Senhor nos livre de todos os medos, angústias, ansiedades, ventavais, temporais. Que o Senhor nos conceda sempre a tranquilidade, o pão nosso de cada dia. E que o Senhor nos conceda a saúde do corpo e da mente. Senhor Jesus Cristo, que dissestes aos vossos apóstolos, eu vos deixo a paz, eu vos dou a minha paz. Não olheis os nossos pecados, mas a fé que anima a vossa igreja. Dai-lhe, segundo o vosso desejo, a paz e a unidade. Vós que sois Deus com o Pai e o Espírito Santo. Amém. Irmão e irmã, que a paz do Cristo, o Senhor, esteja sempre convosco.
3: O amor de Cristo nos uniu.
4: Cordeiro de Deus,
3: que tirais o pecado do mundo, tende piedade de nós. Cordeiro de Deus, que tirais o pecado do mundo, tende piedade de nós. Cordeiro de Deus, que tirais o pecado do mundo, dai-nos a paz.
0: Irmão e irmã, aquele que nos convida a ouvir a palavra do Senhor, aquele que teve compaixão dos doentes, daqueles que estavam com fome, presente junto conosco. Nos convida a caminhar com ele, o Cordeiro de Deus, que tira o pecado do mundo.
3: Senhor, eu não sou digna de que entreis em minha morada, mas dizei uma palavra e serei salvo.
0: Que o corpo e sangue de Cristo nos guardem para a vida eterna.
3: Amém. Jesus é o alimento que sacia nossa fome. Busquemos este alimento enquanto cantamos 211 do Inário.

0: Oração pelas vocações. Senhor, olhai para a vossa igreja reunida em oração. Abençoai os nossos esforços de ser igreja viva, consciente e responsável. Queremos construir uma fraternidade, a justiça e o amor. Suplicamos vossa luz para que cada um na comunidade descubra e assuma a sua vocação, fortificando abundante serviço aos irmãos e às irmãs. Concedei-nos em nossas famílias que sejam verdadeiras igrejas domésticas, que a exemplo de Maria e José, eduquem para o verdadeiro amor. Delas surjam ministros ordenados, religiosos e religiosas, leigos e leigas, para que os diversos ministérios e serviços, de acordo com as necessidades da nossa igreja, que a formação de nossos seminaristas se dê conforme as orientações da igreja e os desafios do nosso tempo. Que os padres encontrem incentivo em suas comunidades e assumam com alegria e doação o seu ministério. Isso vos pedimos por Jesus Cristo, que convosco vive na unidade do Espírito Santo. Amém. Ave Maria, cheia de graça, o Senhor é convosco. Bendita sois vós entre as mulheres, e bendito é o fruto do vosso ventre, Jesus. Santa Maria, Mãe de Deus, rogai por nós, pecadores, agora e na hora de nossa morte. Amém. Frei Eudes, gostaria de, hoje como dia do padre, agradecer a presença de vocês sempre aqui na nossa paróquia. Frei Alcides, nosso pároco, você aqui presente, Frei Igor, agora recém-ordenado, né? E o Frei Jatir, que não está, mas também faz parte aqui da nossa paróquia. E tantas paróquias que não tem mais um sacerdote todos os domingos, né? Nós temos o privilégio de ter todos os dias, né, missa aqui na nossa paróquia. Então peço a todos que, ao invés às vezes de criticar os nossos freis, que façam orações para eles terem força nessa caminhada tão bonita e tão fraterna aqui entre nós, tão franciscana. Paz e bem, em nome da paróquia.
1: Paz e bem.
2: Não, criticar pode, viu? Não tem problema nenhum. Tem críticas e críticas também, né? Ninguém é perfeito, nós caminhamos ou buscamos a perfeição. Então toda crítica, ela vem bem. Eu digo, tem críticas e críticas também, né? Tem aquelas que destroem, tem aquelas que arrasam e tem aquelas que ajudam. Aquelas que ajudam, venham, vai ser bom. A gente tem que ter humildade suficiente para a gente acatar tudo aquilo. E vocês são os nossos sentinelas, vocês são o povo que nos enxergam, né? Vai ter um monte de gente ali, eu estou sozinho aqui. Vocês enxergam muito mais de mim do que eu olhando para vocês, né? Então, isso é interessante. Rezam por nós, isso é interessante. Rezemos, aliás, uns pelos outros. Eu convoquei aí para a gente rezar uns pelos outros. E com certeza a vida vai ficar mais fácil. Jesus, no segundo evangelho de João, ele diz assim: eu sou o pão da vida, quem vem a mim não terá mais fome, e quem crê em mim nunca mais terá sede. Eu sou o pão da vida. Creiamos nisso. Pão que alimenta o nosso corpo, pão que sustenta aquelas perguntas inquietantes da nossa vida e da nossa alma e do nosso coração, que em Jesus encontremos sempre consolo e conforto. Rezemos. Acompanhai, Senhor, com a vossa constante proteção, aqueles que restaurais com os dons do céu. E como não cessais de protegê-los, concedei que se tornem dignos da eterna redenção. Por Cristo nosso Senhor. Só recordando, tem festa na São Judas, logo mais 10h30 tem missa, ao meio-dia almoço. Hoje à noite, na missa das 19 horas também, tem uma equipe lá de Cruz Alta que vão trazer, vai estar presente aqui, uma representação de Nossa Senhora de Fátima, um convite para a Romaria Diocesana, que acontecerá em outubro. Tá? Então, quem quiser fazer presente.
3: A missa da saúde. 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Então, às 3 horas, temos a oração e a adoração do Santíssimo. E, em seguida, a celebração eucarística, às 4 horas da tarde.
2: O Senhor esteja convosco.
3: Ele está no meio de nós.
2: Que por intercessão de Nossa Mãe, a Nossa Senhora da Soledade, o Senhor vos abençoe e guarde, mostre sua face misericordiosa.

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3: Oi! E aí? Tô chegando por aqui na tua programação maravilhosa de domingão, 1º de agosto, que vai ser sim ao seu gosto. Tá bom? Estamos chegando, primeiro final de semana do mês 8. 2 de agosto, estamos chegando aqui, essa que nunca falta e muito menos se atrasa, tá sempre em dia com você na hora certa. Oh!

É, pra brilhantar ainda mais o seu primeiro fim de aí. Sabe como é que são essas coisas, né? Primeiro a gente nunca esquece. Ó, demais, total única e máxima. Pra ficar mais legal, especial e total, tem que ser a Cristal. Vamos lá, ligadão aí. Essa é especializada em sucessos máximos e maravilhosos pra você. Tá mandando teu alô aí que tá liberadão. 992229878. E vamos começar com um dos maiores clássicos do sertanejão. É assim, ó. Ó, eles é os Brutos. Um mais safado do que o outro. Leonardo e Eduardo.

só o iniciozinho, imagina o resto. É, o nosso domingão sertanejaço aqui da tua Rádio Cristal. Ó, a Débora já tá chegando, tô dizendo, tô ouvindo, só tava esperando começar, tava curtindo a missa, né? Fazendo aquela bênção especial no final de semana, agradecendo o início de mais um mês aí, né? E que seja só de coisas boas, bem consagradas, e que a gente vai ficar cada vez mais, assim, divertido, alegre e com um bom humor. Né, amiga? É isso aí. Opa, que o bagulho vai ser doido hoje aqui, de sucessos máximos aí. A sertaneja número um da região do Alto da Serra do Botucaraí, também região norte, Alto Jacuí, é a tua Rádio Cristal. Ó, daqui a pouquinho vamos botar uma charadinha boa aí, tá? Pra gente dar uma descontraída, fatura brinde, que é muito bom, né? Pra dar uma massageada aí na sua sintonia linda e bela, incrível, tá certo? Então, vamos que vamos! Estamos só começando, manda o teu alô aí, daqui a pouquinho manda print do teu churrasco, parece que vai pintar um solzinho, já apareceu bem timidamente, só, o solzinho só deu uma espiada há pouquinho aí, tá certo? E aí, que é sertanejo total, liga na Cristal, é o nosso paixão arte sertaneja, detonando, prepare o coração, hein, vai ser muita emoção, como é que é, Zezé?

0: Com você a gente faz quantas vezes você quiser, meu bem. Não tem problema. A gente faz todo dia e a qualquer hora. Tá certo? É Zezé de Camargo e Luciano aqui na programação mais bem preparada, idealizada, pensada e criada aí pra você, ok? Tem aqui a Antônia, tá participando com a gente aí, beleza? Tá certo? Também tem o Cassiano, manda uma bonitona aí do Eduardo Costa, se tiver aí pra gente, tá certo? É, pode faltar muita coisa na nossa vida, mas a única coisa mesmo que não pode, não deve faltar é a tua rádio. É, isso aí, tá bom? Ó, a Deise também tá aqui, ô Deise, vamos lá, vamos dar uma proseada aí, começar o mês. Como é que tá o mês? O mês tá maravilhoso? Isso aí no começo, eu acho 10. É, esse mês aí, acho que vai ser bom, hein? E é pra vir uma frente fria aí, hein? Vai ter mais uma aí, vai ser de brinde essa que vem aí. E não vai ser pouca coisa, não. É de zero grau por aí, tá certo? Então vamos se preparando, né? Nós achávamos que a gente tinha já, né, se livrado desse friozão aí, né? É, não pode guardar o casaco ainda. Segura mais um tempo aí, tá bom? Tá certo? Ó, tem aqui a Luciane também tá chegando. Deixa eu ver aqui uma coisa aqui, achei. Nos bares da cidade com Rick Renner, o tio José e a tia Terezinha. Tá bom? Mandar uma música aí bem especial. Pontão da Boa União Soledade. Ó, te liga nas festas que vão rolar aí, ó. Vem aí a grande festa de São Judas Tadeu do bairro Ipiranga, dia 2 de agosto, ó. É hoje, então? Parece que é, pelo calendário tá indicando que é hoje. Tá bom? Então não vai se perder, ó. Com a seguinte programação, ó, dias 30 e 31 de julho, já passou aí, né? E 1º de agosto, então, teve o Tríduo, às 19h30 na igreja. No domingo, hoje, então, dia 2, às 10h30, ó, daqui a pouquinho, tá bom? 10h30, missa festiva, ao meio-dia, delicioso almoço com churrasco e buffet livre. 14h, um pouquinho mais pra frente aí, ó, no início da tarde, haverá, tá bom? Ó, reunião dançante, animada pela banda Nova Magia. Durante o tríduo e no sábado, haverá aí, né, a venda de assados de porco e cuca caseira. Ô, coisa boa isso, né? Basta de pensar, dá uma vontade. Ó, a rifa também está sendo comercializada no valor de R$10 a cartela e será sorteada em outro dia, tá bom? E aqui, ó, comunidade de Santa Clara, Rincão do Araçá, convida para a sua tradicional festa, hoje também, dia 2 de agosto, seguinte programação, ó, tá valendo aí às 19h30, tá bom? 19h30, igreja aí, 19h30, tem aquele tríduo, tá bom? No dia 2 de agosto, hoje então, domingão aí, 10h30, missa daqui a pouquinho, ao meio-dia, aquele suculento churrasco, mais bagre. Vamos lá lamber os bigodes lá, né? Isso, vamos lá dar uma engraxada nos beiços, velho. Tá bom? Ó, churrascão, hein? Pra você. Aqui, ó, com carne da equipe BK, hein? Boa, essa equipe é bucha, hein? Essa é forte. Essa é potente, hein? Tá bom? Eu já saborei muito churrasco dessa equipe BK da Margem São Bento. Levar pratos e talheres. E depois... depois que você levar os pratos e talheres e almoçar, vê se tu lava os pratos, tá? Isso, tá bom? Certo? Beleza, então. Vamos aí, tem festa que não falta aí hoje. Tem duas aí, ó, especialíssimas pra você. Ó, tem mais, chegando mais gente aqui, vamos lá, ó. Vamos lá, daqui a pouquinho, ó. Pra você, vai ser a charadinha especial do Domingão, ó, ó.
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0: 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É, daqui a pouquinho aí a charadinha, fica atento. Ó, Daniele também tá mandando aí pra todo mundo. Pá, eu não queria, mas essa música que pede demais pra ser tocada. Sente aí.

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2: É, aquela sintonia mais mágica e expressiva. Ok? Vamos lá aqui na nossa programação do primeiro domingo de agosto. E eu gosto de agosto, né? Não sei por quê. Eu gosto porque tem G de gostosura. Tá bom? Isso aí. Ó, a charadinha que tá valendo especial de domingão aí pra você. O que que tu faz? Todos os dias tu faz. Mas chega no fim do dia, tu não lembra o que que é. Hein? O que que tu faz todos os dias? Todos os dias tu faz. Mas tu não lembra o que que é. Vamos lá, responda essa charadinha. Domingo é um pouquinho mais difícil, não... Não é que nem a semana, né? A semana é mais moleza. Tá beleza? Certo! Quem aqui tá com a gente também? Andréia! Tá top demais o programa aí. Brigadão! Certo! É, vamos junto então, né? Se eu tô aqui, você tá aí, nós estamos muito bem. Não podia estar num lugar melhor, né? Ó, o Rogério também tá mandando aí pra todo mundo. Tá bom? Ó, vai... Vamos, eu vou sortear pertinho da uma lá um brindezão bem legal pra você, da charada máxima do fim de. O que que você faz todos os dias? Todos os dias você faz. Mas daí você vai pensar e não lembra o que que é. Tá bom? É isso aí que tá valendo. Certo? Ó, a nossa amiga aqui. Bom dia, meu amigo. Sempre escuto o teu programa nos domingos. Um abraço. Tá bom? Quem é que é o nomezinho dela aqui? Vamos ver, vamos achar aqui. A Elenir Inácio. Também tem aqui um áudiozinho, vai.
3: Bom dia, tudo bem?
2: Tudo certo.
3: Eu gostaria de fazer um... pedir uma música.
2: Então manda.
3: Se possível, claro. A do Rick Renner. Não perca a tua fé.
2: Certo.
3: Uma música muito linda.
2: Muito bem.
3: Gostaria de ouvir ela, se for possível. Agradeço.
2: Certo,
3: sou a Elisete Andrade, aqui da Boa União. Um grande abraço, bom domingo, bom trabalho.
2: Tá certo. Viu? Isso aí, amiga. Vamos lá, não podemos perder a fé. A fé é tudo na nossa vida. Porque graças à grande fé do nosso Senhor Deus Jesus, né? Nós estamos aqui, né? Se é pela fé que nós estamos aqui. E a gente sobrevive bem graças, né, muitas turbulências e tais, né, muitas complicações, muitos perrenguinhos aqui, muitos atritozinhos ali, né, mas a nossa fé é que nos segura firme e forte. Aqui, ó, tem a Josiane, também tá mandando aí para todo mundo. Opa, bom dia, resposta da charada aí, tá bom, tá legal. A outra pessoa... Como é que é aqui, que entrou aqui, que o Whats me mandou aqui? Claro que a outra pessoa não vai saber se eu li a mensagem, se eu não olhar, né? Isso eu sei, né? Não precisa nem me dizer isso aí, WhatsApp. Eu detesto tu mandando uma mensagem pra uma pessoa e aqueles risquinhos lá nunca ficam azul. Pensa que agonia que dá no cara. Aí tu pensa, a pessoa viu, não viu, e agora? Ai, ai, vamos lá que tem mais. Vai passando o tempo e vai ficando melhor. É que nem vinho. 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Pra fazer aquela...

0: parabéns aí aos manos do sertanejão bem especial, total da Cristal aí. É, blusa vermelha, blusa escolar. Ah, hoje tem Grêmio e tem Inter, hein? É isso aí, na Copa do Brasil. Pois é. Vamos ver se ganhamos uma, pelo menos, né? É, tá certo. Copa do Brasil é mais o chão do Grêmio, né? Mais copeiro aí, 5 títulos. Isso, tá certo. O Inter tem um ou dois, né? Da Copa do Brasil. Acertou! Vamos lá, né? Vamos lá, pai. Tomara que esses times dêem um pouquinho mais de alegria pra gente, né? A gente gosta, não adianta que... Isso é uma sarna, né? Torcer pra time de futebol, né? Não adianta a gente querer... Não vou olhar. O cara acaba olhando, não adianta. A curiosidade mata o torcedor, né? Hein? O que mais nós estamos... Né, os gremistas e os colorados, os técnicos, né? E os caras não caem, né? Já fazem um contrato lá para levar um caminhão de dinheiro, né? Acertou! Vamos lá, quem é que tá participando aqui? O que é que tu faz todos os dias? Tô perguntando aqui, ó, que tá valendo nela do nosso domingão, primeiro domingaço aí de agosto. Tá rolando aqui, ó!
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0: É, faz todos os dias, tu faz, mas tu não lembra o que é que tu fez. Tu sabe o que é? Manda aí com a gente. Oh, bom dia, Márcio. Guto e a mãe Isolda, estamos te acompanhando aí. Tá bom. Obrigado pelos aplausos ali, né? Estamos tentando fazer o melhor, né? Hoje eu tenho certeza garantida total que hoje está sendo melhor que ontem. É, até porque ontem eu estava de folga. É, isso aí. Aqui, ó, tem a Janete. Valeu, Janete, tudo de bom aí, especial, né? A Janete mandando aí pro pai, o seu Eloir, tá bom? Agora vamos abaixar aqui na temperatura, né? Na acelerada, ó, o Grupo Central informa, nota de falecimento e convite para enterro. Esposo Juraci Rodrigues Borer, filhos Luiz Henrique Borer, Guga e família, Ângela Borer e família, Andréia e Adriana e família, genros, nora, netos, bisnetos, irmã, cunhados, sobrinhos e demais familiares, comunico com pesar o falecimento de Zenir Borer.

0: E o sepultamento será realizado hoje, dia 2, às 16h30, no Cemitério Municipal de Soledade. Por este ato de fé cristã, a família enlutada antecipa agradecimentos. Noticiamos com o pesar o falecimento de Zenir Borer. Serviços fúnebres a cargo da Funerária Central. Plantão permanente na Avenida Júlio de Castilhos, 610, ao lado do hospital. Fones 3381-3960 ou 99999-4669. Noticiamos com pesar o falecimento de Zenir Borer. 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

0: linda, do cabelão comprido, meu amor.
1: 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Vixe! Não tem nem perto dessa, nem parecida, e muito menos igual. Se liga aí, tamo no Domingão, pra dar aquele climão especial, recebendo, dando as boas-vindas a Agosto aí, ó. O Janete também tá participando com a gente, o Luiz aí respondendo a charadinha, tá bom? Aqui, ó, bom dia então. E o quem é esse aqui? É o, deixa eu lá em cima, aqui eu tenho só um coração lá e um cachorrinho. É um, como é que é? Um poodle. É, seria um poodlezinho branco, ela ou ele, tá com cara de ele, e torce pro Grêmio, porque ele tá meio brabo. Deve ser, né? Vamos lá, como é que é, ó? Oh!

bravo. Chora, sanfona. Adeus, apaixonado, simbora assim, ó.

sucessão desses, hein? Se eu não tocar, aí vamos dizer, se tu não tocar, tu é burro. É, eles, Zé Rico, milionário, Zé Rico.

muito sucesso maravilhoso. Janice também está mandando para quem aqui? Janice está mandando para Gildane, isso, com todo o amor do mundo. Quem mais, ó? Glauciane, também Fernanda. Quem mais? Deixa eu ver aqui. Ah, o Fabiano. Fabiano está mandando aí para Claudete, tá bom? Está fazendo a melhor maionese aí da vida. É, lá domingão tem que ter uma maionesinha, né? Pudinzinho, um moussezinho, né? O Márcio 10 só gosta de coisa boa, né? Assim como a Cristal. Isso aí, né? Vamos lá, então. Ó, manda aí a tua resposta da charadinha especial do domingo. Vamos fazer um brinde aí, uma abertura boa, uma largada especial da aquele play em agosto, né? Que chegou o mês 8. Também aqui a participação do Gerson, né? Tá mandando pra todo mundo. Ó, o Gustavo Lima, hein? Assim que tudo começou com o Guria. E agora o maior astro do sertanejão do Brasil.

piazão aí do Gustavo Lima. Avançando pra valer. Aí, dando a largada triunfal aí na sua carreira meteórica, né? O grande Gustavo Lima. Quem mais que tá mandando alô aqui? Tem a Leandra. Mandando aí pra todo mundo, né? Também tem aqui Georgina. Especial pro seu pai, o seu Walter. Que tá de aniversário hoje. Abrindo o mês aí, um pouquinho mais maduro, né, amigão? Tudo de bom aí, coisas boas e sempre sensacionais aí. Porque não pode.

0: podemos... Também a gente não pode querer tudo, né? Mas também ninguém vai gostar de ter muito pouco, né? Tem um termo bom aí, né? Certo! Ó, a Jandira também tá com a gente aí. Valeu, Jandira. Brigadão! Tamo junto aqui. E aí? A carninha já tá nos preparativos aí? É? O que vai ter de rango aí? Manda um print pra mim. O que vocês vão preparar hoje aí pra começar um novo mês? Tá certo? É, não pode faltar... Ó, amigo, aquela loira gelada. Essa não pode, né? É, daí, o meu avô um dia... Eu disse, avô, vamos tomar uma gelada, vamos tomar uma cerveja? Daí, eu disse pra ele, eu vou, claro que vamos, pega lá que eu pago, eu recebi a minha aposentadoria. Sua aposentadoria dá pra quanto, vô? Ah, umas 5 dá. Isso. Tá bom, eu vou pegar sem álcool pro senhor, tá? Ah, para com essas bobagens. Eu quero sentir aquela tonturinha. O velho tá que tal, velho. Aqui, ó. Ô, Deise, tá mandando aí pra todo mundo. E agora, sucesso que é... Lindo demais! Foi eles aí, na apavorada no primeiro domingo desse mês 8. A tua Rádio Cristal é o que, Bruno?
1: É animal. 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

Brunão e Marrone. Na tua Rádio Cristal, você só pode ficar três coisas: alegre, divertido e descontraído. Sempre contente, alegre e nunca triste. É, fazendo a felicidade aí, aqui na sintonia. Ô, Andréia também tá com a gente aqui, certo? Valeu, Andréia, já atua aí. Ela tá pedindo qualquer uma sertaneja do Hugo Pena e Gabriel. Vai, eu vou tocar uma versão aqui bem especial. Essa aqui daqui a pouquinho, ó. Vou tocar só um pedacinho, ó. Ó. Ó. Deixa.

0: Tá bom? Daqui a pouquinho. E tem a participação de Edson e Hudson, essa. Tá bom? Fica aí com a gente.
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0: Rádio Cristal, né? Tua rádio especial. Ó, vamos lá, estamos de volta aí. E mais sempre no melhor climão aí com você, ok? Isso mesmo. Como é que tá rolando aqui,
1: ó? 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
0: Uma coisa boa, hein? Nós estamos juntos. Porque der, vier e quiser. Estamos aqui na sua manhãzaça de domingo. Até que tá bom, né? Não reclama, que podia estar pior, hein? Podia estar com aquele solaço, né? Mas tá bom. Tá agradabilíssimo aí, 15 graus. Né? Sensação bem especial. É só botar uma blusinha, tá? Não vai ver, amigo, dar uma de machão e querer sair de regata aí. E não tá pra isso ainda. Tá bom? Aqui, ó, Angélica tá mandando aí pra todo mundo. Valeu, Angélica. Oi, quer que fala? Oi.
2: Bom dia.
0: Bom dia.
2: E todo o pessoal da rádio aí. Ah,
0: sim.
2: Eu quero que você ouvir a música de Chitãozinho e Chororó.
0: Tá bom?
2: Pode ser qualquer uma de Chitãozinho e Chororó. E oferecer para o meu cunhado, Antônio Alves Batista.
0: Sim.
2: A minha cunhada, Genesi Alves Batista, Geli Alves Batista. E todos os radiovintes. Os meus sobrinhos também.
0: Certo.
2: E a minha mana, o meu mano.
0: Ok.
2: Minha cunhada e todos os familiares da família Batista e da família Marques Gonçalves. Um ótimo e abençoado domingo para todos nós.
0: Amém.
2: Saudades eternas do meu Miguel, que ele adorava esse programa, mas é a vida que segue. Então,
0: isso.
2: Que Deus abençoe e acolhe ele, virou estrelinha. E nós estamos aqui. Vamos seguir em frente. Vamos
0: certo.
2: Seguir em frente.
0: Isso mesmo.
2: E o Jonathan, que é o meu filho, está aqui. Grande parceirão da mamãe. Abraço.
0: Valeu, amiga. Tudo de bom. Ela é emocionada aí, né? É, mas um dia, viu, minha senhora? Um dia nós vamos todo mundo se encontrar lá do outro lado. Pode aguardar. Ah, vamos lá.
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0: Bah, essa é abusada demais. Olha o climão. Vou dar uma agitadinha aí no seu domingaço.

0: mais uma das bombadas aí de todos os tempos. Ó, deixa comigo!
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0: Eu toco mesmo. Aqui tem ó, a Luísa. Luísa tá mandando aí pra todo mundo. Valeu, Luísa. Brigadão, amiga. Também tem aqui, ó, a Joyce pra Luciane. E agora a gente segue. Mais uma de fé imensa e intensa.
2: É, você mesmo. Eu tenho uma palavra pra você.
3: Deus tá vendo a tua luta, o teu choro ele escuta. Então não perca a tua fé.

0: não perca a tua fé.
1: Alô, Lena, tá aí a tua. Brigadão pela audiência. Não podia escolher melhor pra começar mais um mês. É aqui na nossa programação.

0: Hora da raiva, hein? Hora da raiva é complicado o negócio, né? Mas sabe qual é a hora que me dá uma raiva daquelas bem raivosa? Aí eu fico raivado mesmo, quando você não tá aqui. Tá bom? É, tem que estar aqui. Tá bom? Daí o 10 fica bem calminho, bem tranquilo. Tá certo? Aqui, ó, quem é que tá mandando mais alô aí com a gente? Oi?
1: Bom dia.
0: Bom dia.
1: Eu sou uma moradora aqui do Passo da Taipa.
0: Sim.
1: Na Santa Luzia. Gostaria de pedir uma música, só que agora eu não lembro o nome do artista. Aquela música O Milagre do Ladrão.
0: Uhum.
1: Para escutar.
0: Certo.
1: Este programa, eu escuto todos os domingos, todos os dias da semana que tem o meu rádio, só trabalho na Rádio Cristal.
0: Coisa boa.
1: Eu não mudo de canal nem um dia.
0: Isso aí, a senhora tem razão.
1: Então, no domingo, meu programa preferido é este programa de hoje, de agora.
0: Tá bom.
1: Gostaria muito, se pudesse, me mandar tocar essa música, O Milagre do Ladrão.
0: Tá bom.
1: Obrigado a todos e um bom domingo e um bom mês de agosto a todos, vocês da Rádio Cristal.
0: Certo, amiga, brigadaço aí, tudo de bom pra senhora, que seja cada vez melhor aí, né? E que a gente chega com a idade mais avançada, não com muita dor, né? Isso aí. Tá certo? Temos que se cuidar. Tá ok? Nós vamos estar aqui para cuidar do seu astral, emoção, sensações e sentimentos aí, com as mais especiais trilhas musicais aí que existem. Tá bom? Vamos lá, então. Estão pedindo aqui uma do Teodoro e Sampaio. Eu tô procurando uma aqui. É, vamos botar uma agitadinha do Teodoro e Sampaio, pode ser? Pra dar uma animadinha aí no princípio de agosto, ó. Teodoro e Sampaio, os dinossauros do sertanejão. É aqueles, hein, das antigas.

Verdadeira declaração de amor no fundo do coração. É, isso aí. Ó, tem aqui André. Valeu, Andrezão aí. Tá curtindo a gente. Brigadão, tá certo? É, aqui, ó. O Edson também tá com a gente aí. Valeu, Edson. Vamos que vamos. Aqui na programação mais bem preparada. É, ó, tem Juliene, tá? Respondendo a nossa charadinha aí. Perguntando, você faz coisa todo dia, faz. E no fim de tudo, não lembra o que você fez. Tá bom? O que é isso? Sabe aí? Responde aqui na nossa charadinha especial de domingo. Ah, eu tô esperando os prints aí do almoção pra abrir bem o mês 8 aí. Tá certo? Manda aí, o que você vai preparar aí? Eu gosto de ver as habilidades aí, né? Das mulheres, moças, meninas... Aí, né? As madames da cozinha, né? Isso aí. Ô, amigão, tu quer conquistar tua mulher? Assim, ó, quando tu começar a relação de casamento com ela, quer conquistar a mulher? É que a mulher vai lavar a louça, tu diz, não, meu amor, deixa que eu lavo. Tu já começa a ganhar um ponto grande com a mulher, tá bom? Isso aí. Ai, ai. Vamos lá aqui na nossa programação. Tem também a Silvia. Silvia tá mandando aí pra todo mundo. Quem mais? Ah, estão pedindo uma do Cristiano Araújo. Peraí, já vamos achar aqui. Tá bom? Na nossa programação sempre tem aquela que você adora. Tá fim aí, como a gente. Ok? Ó, Daisy também tá aqui. Manda pra minha mãe aí, a dona Vera, que tá de aniversário hoje. Maior mãe do mundo. É, mãe, né? Ah, mãe, eu queria ter 1 milhão de mãe. Ah, não tem mais a minha. Que pena, mas um dia nós vamos se ver. Vamos.

Leonardo, cadê você? Eu sei onde é que você tá. Só eu sei onde é que tu tá. Ó, aqui. Na tua rádio cristal. Essa eu sei onde que tu tá sempre. Eba. Vamos lá, né? Isso aí dando aquela incentivada, aquela melhorada, caprichada e bem entusiasmada. Chegada do novo mês. Quem mais que tá aqui, né? Tem o Anderson, tá mandando aí. Tá aqui no melhor acervo de sucessos do sertanejo, né? Aquele nosso HD tá lotadão de modão, bem bom e especial. Manda o um print do churrasco aí. Pelo menos pra passar um pouco a minha fome. Começa a atacar agora já, 11h30, bem dizer, né? Tá certo aí, ó. Aqui na nossa programação. Também tem a Deise, que tá mandando aí pra toda a família Pires. Curtindo a gente em Espumoso. Alô, minha turmaça aí, especial de Espumoso. Bom dia, Andrei Prates, Água Branca, interior de Mormaço. Marília Mendonça, manda uma aí, tá bom? Rosa Embriagada. Oferecer para minha base, como é que é? Isso, minha base, minha esposa Camila Moraes. E a charada aí, a resposta é tal. Obrigado aí, Márcio. Mas Rádio Cristal é nota mil. Valeu, guri. Depois eu passo. Aquele piquezinho. Tá bom? É isso aí. Ó, Geisa, tá mandando pra quem? Tá mandando aí pra todo mundo. Ah, o Silvano também, o Silvano, tá aí pra Geisiane. Isso. Daqui a pouquinho vai ter uma do Gini Geno aí, ó. Que eu vou tocar daqui a pouco. Eu gosto já de... daí eu já gosto de te avisar pra dizer, bah, porque não disse que ia tocar. Tá bom? Isso aí, daqui a pouquinho aí. Salete também tá chegando. Ó, o printzão aí da Bruna, ó. Tá mandando uma selfie aí maravilhosa do churrasco ali. A turmaça ali, pelo que eu contei, ele tem uns 20. Tá bom? Isso aí, então, aqui na nossa programação. Essa aqui daqui a pouquinho que eu vou tocar, ó. Sente aí, ó.

Daqui a pouquinho, hein, tá bom? Fica aí na vontade, mas não muda, tá bom? Aqui, ó, música, como é que é? Um ótimo domingo aí. Jonathan, abraços, Elisandra e também a Vanessa. Ótimo domingão aí. Domingo contigo, Márcio. É 10, tá falando aí o Luiz. Valeu, Luiz, obrigado aí pelo apoio, pelo incentivo.

coração é cigano, aquele que não para em lugar nenhum, né? Então, um dia aqui, um dia lá, aquele coração que gosta de fazer uma turnê, né? Pra dar um giro por tudo aí. Giro e geno! Ó, bom dia! Esta alegria vai até a tarde. Tem jogo da dupla Grenal, ó, o amigão aqui que tá mandando pra gente, né? Como é que é? Ele diz, tem jogo aí da dupla, né? Aí só tristeza para encerrar o final de semana. Um abraço aí do Marco. Tá ruim, mas tá bom, né? Essa aí que combina com os nossos times hoje em dia, né? Vamos lá. Eis ali. Mais uma hora vai ter que melhorar, né? Que nem diz o Tirico, porque pior que tá, não fica. Aqui, ó. Quem mais? Ah, o Daniele, tá mandando aí pra todo mundo. Bom dia, amigão. Bom dia, tô na escuta, Paixão Arte Sertaneja aqui em Marau. Roda Evidências, Chitãozinho e Chororó. É, abraços do Elieverson. Elieverson, não tomei uma geladinha ainda, tô sóbrio ainda, tá?

né? Aqui, ó, Castanho, tá bom? Ele é Everson, tá curtindo a gente. Tem também aqui a participação, ó, da Sionara. Tá mandando aí pra todo mundo, certíssimo então. Também tem a Rosa, mais perfumada aí da audiência, né, Rosa? Tá mandando pra todo mundo aí que tá com a gente. A Silvane também tá por aqui. Quem mais que tá mandando? Tá chegando aí. Como é que tá esse churrasquinho aí? Já tá nos preparativos? Vamos lá, né? É, também domingo, né? Hoje tem jogo da Dupla Grenal, podemos fazer o churrasco lá pra umas 5 da tarde, né? Mas não é bom, né? Não é uma boa ideia, Márcio 10, né? Aí vai que os times começam a perder, já começa a estragar a boia, né? Como o churrasco. Tá bom? Não é uma boa ideia, não. Aqui, ó. Jean Giovanni!

0: A dupla Gigi, Giane, Giane Giovanni. Aqui na nossa programação. É uma melhor que a outra aí, né? Giane Giovanni. Mais uma linda aí do nosso domingão. Pra fazer a chegada boa. Mais um mês aí que tá vindo com tudo. Ó, tem aqui o Fábio. Tá mandando aí pra todo mundo. Aí, Zé, vai dar Grêmio aí. Queremos a Copa. É, vamos. Olha, ganhei mais uma taça, até na hora, né? Aqui, ó. O nosso amigão aqui, né? Valeu, 10. Valeu, amigão. É o Cleison de Mormaço. Roda a mãe do Leandro e Leonardo. Tá bom. Quem é que tá mandando o áudio? Eu soltando a voz. Oi!
1: Bom dia, meu amigo.
0: Dia!
1: Um abençoado domingo.
0: Amém.
1: E um abençoado almoço.
0: Isso.
1: Eu queria pedir uma música para escutar, eu e o meu esposo e o meu filhinho, e no almocinho, uma galinha, um arrozinho daqueles, oh. De lamber os beiços.
0: Ih, Deus.
1: Uma música, Jantando com Jesus.
0: Tá bom.
1: Se for atendido, eu agradeço.
0: Tá certo, amiga. A Maria.

sem dúvida! Tamo de volta! E aqui o 10 para deixar o máximo o seu domingão! Alô, Janice, tá mandando aí para todo mundo. E dele, audiência! É isso aí. Você é o principal... Aquele momento mais lindo do nosso ápice, né? Na sintonia, tá bom? Tudo aí que a gente tá fazendo e vai fazer, que a gente ainda não fez nem 10% do que a gente quer fazer, tá bom? Porque você sempre merece mais, mais, mais e mais, tá certo? Então, você é a essência pura número um da nossa sintonia. Quem mais tá mandando aqui? A Andréia. Alô, Andréia, tá mandando pra quem? Tá mandando aí pra todo mundo. Bom dia, meu amigão, Márcio, 10. Como está? Tudo 10, por enquanto. Não posso baixar de 10, senão eu vou perder meu nome. Tá bom? Aqui, ó. Peleando aí com a gripe na escuta da tua Rádio Cristal. É, isso acontece, né? Tem que se cuidar, mas não adianta, né? O nosso organismo é que não responde o que a gente quer, né? A gente é teimoso, mas o nosso eu por dentro é mais teimoso ainda. Aqui, ó. A tua rádio aí sempre, Flores em Vida, a esposa Marília e também os filhos Paola e Paulo Henrique, abraços do Manuel. Aí, Manuel, foi pro céu. Não, essa música aí foi feita pra ti, né, amigão? Com Ed Mota. Aqui, ó, tem a Deise também, tá mandando aí, acertando a charadinha. Apertando meio da uma, eu vou fazer o sorteio aí, tá legal? Vamos lá que estão pedindo aqui. Ah, ela, não posso esquecer aqui, ó. É, a Marília Mendonça. Ô, oh, Marília, né? A Marília, saudosa, né? Aqui, ó, a Marília Mendonça, aqui na nossa programação, aquela da Rosa. Rosa embriagada. Aí, Marília, vem de qualquer outra dimensão aí pra dar essa cantada linda aí. Lá do outro lado, ela manda essa aqui, ó.

Da Marília, dando aquela marilhada bem boa, né? Ó, os festões, as festas, né? A festando aí, tem duas bem especiais pra você. Ó, festa de São Judas Tadeu, ó, no bairro Ipiranga, nesse dia 2 de agosto, tá bom? Seguinte programação aí que vai ter, ó. Ah, vamos se ligando, é no dia 10h30 aí, já foi a missa festiva, ao meio-dia vai ter agora aí daqui a pouquinho aquele delicioso almoço, churrasco, é buffet livre, ó, 14h começa o agito aí, né? Aquelas danças especiais, aquele bailaço, aquela a domingueira bem boa, aí ó, tá bom? Dançante animada pela banda Nova Magia. Então, durante o trido, aí especial também teve no sábado, né? Aqui ó, então se liga, tá bom? E se liga, a rifa também está sendo comercializada no valor de R$10 a cartela e será sorteada em outro dia, tá bom? Você pega a tua cartela, guarda direitinho, certo? É a festa de São Judas Tadeu, no bairro Ipiranga. E também tem na comunidade Santa Clara, no Rincão do Araçá, a tradicional festa aí, esse dia 2, tá bom? Domingaço aí. Ó, seguinte, a partir aí, ó, das 10h30, já aconteceu a missa, ao meio-dia, aquele suculentão, churrasco de matar a vontade velha da carne bonacha, né? Isso. Tá bom, aquele suculentão, preparadíssimo churrasco, carne da equipe Brother aí, ó, os caras da BK, a equipe BK da Margem São Bento, leva pratos e talheres, tá bom? 14h, reunião dançante, animada aí pela banda Rota Canção, de nome Toque. 17h, sorteio da ação entre amigos. As festas aí que estão rolando neste domingão. Dá tempo ainda, tá bom? Vai lá! Certo! Quem mais que tá aqui? Tem a Cassiele. Tá mandando pro pai aí, o seu Valdomiro. Mandando uma bem legal aqui na nossa programação. A Rosa também. Aí! Valeu, Rosa! Brigadão! Quem mais, hein? Tá, a Fernanda tá chegando aqui com a gente, tá mandando pro Juliano, com todo amor do mundo. Vamos lá que tem mais, segue. Vamos dar uma embalada boa aqui na nossa programação aqui, ó. Vai, vai, vai, vai, vai. Ô, Cris, esse era bom demais, é o galã na época, hein? Cristiano Araújo, elas se derretiam por ele.

0: programa. Assim não tem como ficar parado, né? Nem que seja batendo o pezinho. Mas eu também tô aqui porque eu adoro. Com você é melhor. Me empolguei. Isso aí. Tamo aqui, como é que é, ó? É a Rádio Cristal, sempre dando aquela preza maravilhosa aí no seu dia. Tá certo? Tem aqui, ó, a Andressa, tá mandando pra quem? Pra todo mundo aí. Valeu, brigadão pela sintonia, ok? Ó, o Juliano também tá lá sempre 100.5. Quem tá com essa, nunca tá sozinho, na melhor companhia aí.
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0: É mesmo. Ó, a Angélica também tá mandando aí pra Caroline e também pra Silvani. Vamos lá, vamos. Como é que é? Ó, ela quer dar um toque aí. Vai, linda. Como é que é, mulher?
2: Márcio Tess. Toca mais uma pra mim.
0: Claro que eu toco. Sente aí.

exatamente pensando assim. Falando de flores em nossas vidas. Falando de momento especial como esse que a gente está vivendo aqui. É por isso que eu brigo sempre, eu sempre digo. O bem mais precioso que a gente tem é a nossa vida. O maior presente que Deus nos deu, a nossa vida. Portanto, viva a sua vida. Não viva a vida de ninguém. Vale a pena viver cada minuto, cada segundo.

0: assim o coração se apaixona mais. Paixão Arte Sertaneja. Não existe nenhum programa melhor de sertanejão do que esse. É, são as mais bem qualificadas. Bah, vou tocar até essa aqui agora. Alô?
1: Porto Alegre!
0: Alô, Colorado! Essa foi gravada lá no Beira Rio, somzaço!

Mais uma que surpreende sempre, né? Voz marcante e bem definida, né? O cara nasceu por sertanejão, não adianta, né? Eduardo Costa! Ó, que tá mandando alô aqui com a gente! Tem a Evelise pra todo mundo, valeu, Evelise! Brigadão, tá bom? Tem também aqui o Fábio pra todo mundo! Vamos que vamos!

Tamo junto nos domingaços aí. É, Paixão Arthur Sertaneja, aquele que não pode faltar. Bom domingo ficar único, maravilhoso e completo. E sempre bem definido. Aí, ó, Edi, né, Edith França, tá participando com a gente. Aí gostaria de possível a música Índia. Tá bom, amiga, brigadão. Ó, pode tocar aí o meu grito de amor. Mas agora aquela, essa antiga, né? Eu quero com o Zé Felipe, tá bom? Bom dia, meu nome é Ronis. Valeu, Ronis. Tamo junto aí, certo? Também aqui na participação, na chegada maravilhosíssima, tem ó a Lucilene pra todo mundo. E pra depois não dizer que eu não toco ó aquela música raiz, tá legal? Pra não dizer, eu vou tocar agora então, tá bom? Isso aí, pra depois não dizer que eu não toco, tá bom? Tá aqui ó... É, vamos lá! Ei, beleza! Tonico Tinoco! Vamos, vem aí! Os nossos Máximos!

0: É, agora toquei uma das bem antigonas aí, né? É Toninho e Tinoco, as lendas maravilhosas aí do sertanejão mais clássico. Certo? Meio-dia e 23. Grupo Central informa nota de falecimento e convite para enterro. Esposo Juraci Rodrigues Borer, filhos Luiz Henrique Borer, o Guga, e família Ângela Borer e família, Andréia e Adriana e famílias, genros, nora, netos, bisnetos, irmã, cunhados, sobrinhos e demais familiares, comunico com o pesar o falecimento de Zenir Borer, ocorrido ontem, dia 1º, no Hospital Frei Clemente, em Soledade, aos 79 anos de idade. Seu corpo está sendo velado e recebendo homenagens na Sala A da Capela Central, em Soledade. A cerimônia religiosa será realizada hoje, dia 2, às 15h30, e o sepultamento será realizado hoje, dia 2, às 16h30, no cemitério municipal de Soledade. Por este ato de fé cristã, a família enlutada antecipa agradecimentos. Noticiamos com o pesar o falecimento de Zenir Borer. Serviços fúnebres a cargo da Funerária Central, plantão permanente na Avenida Júlio de Castilhos, 610, ao lado do hospital. Fones 3381-3960 ou 99-99-4669. Noticiamos com o pesar o falecimento de Zenir Borer.
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1: Belíssimo início de tarde. Tá melhorando a tarde, hein, solzinho aí. Quem achava, hein, que não ia ficar bonito? Não tá lindão assim como a gente sempre quer, mas tá show já. Solzinho, viu? Acredita que Deus sempre tem o melhor.

aí nós queremos mais, né? Essa aí aguçou agora o nosso jeito, né? É isso aí, vamos lá. Quem pede, ouve. Quem curte, tem. E quem ouve,

o filho do Léo. É. Zé Felipe. Olha o guri, hein? Isso é toque do Leonardo. Só pode, né? Pra cravar esse classicão aí. Foi de Zé de Felipe Falcão, né? Diz. Olha o Zé aí. Esse menino é humilde, é simples, é dedicado. Esse aí puxou até as raízes do pai, né? É grande. É o DNA do Léo. Aqui, ó. André tá mandando aí pra todo mundo, especial pra Josiane, com toque. Eu te quero, tu me quer, e se tu quer, nós vamos querer. E daí tá feito o brick bonito do amor, né? Aí tá feito aquela fusão, né? O negócio é fazer uma fusão e não uma confusão, viu? É, isso aí. Tá bom, aqui na nossa programação também tem Claudionor. Tá mandando aí pra todo mundo. Daqui a pouquinho eu vou tocar essa aqui que já estão pedindo aí. A mulherada não consegue ficar sem ouvir ele, ó. Essa aqui, ó. Vamos lá. Já. O maior sertanejão da região. É, daqui a pouquinho, tá bom? Fica ligado aí que tem mais alôs aqui, maravilhosos. A Janice, que tá mandando aí pra todo mundo, em especial pra Silvani, que tá de aniversário hoje. Parabéns e muitos anos mais. Também a Silene, isso, tá mandando uma bem linda aqui da programação. Clóvis também tá com a gente aí, Clovão. Vamos que vamos. Ah, agora tem uma aqui, ó. Que todo mundo já assinou ela. E assinou bem, ó. Ó. É, daqui a pouquinho não, Gustavo aí, tá bom? Fica ligado. Essa aqui, ó. Vamos fazer um X agora. X salada, X coração e X amor.

0: coisa boa. Obrigado, Pablo.
1: Ela é tudo e mais um pouco, né? É, pode juntar tudo que tem aí, que não dá metade dessa aqui. Vamos lá, que é sempre melhor. Como é que é?
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1: É sempre mais especial do dial. Ó, Jordana, tá mandando pra quem aí? A Jordana tá mandando pra todo mundo que tá na nossa sintonia aqui na 100.5. Vamos lá, que segue aqui, né? O nosso clima maravilhoso. Ó, Jordana, também chegou agora aí, Jordana. Valeu, brigadão, amiga. O Edson e também o Facione estão se dirigindo aí, estão na capital, ó, Porto Alegre, tá bom? Maravilha, brigadão. Tem também aqui a Cassiane, ô Cassiane, tá certo? Sempre com as melhores aí, estão pedindo ele, Gustavo Lima, e tu pede. A gente não sabe e não consegue nunca dizer não. Aí, Gustavão, que esteve ontem no estado aí, hein? Na grande Porto Alegre.

são as máximas do sertanejo, modão um atrás do outro aí, pra você. Quem mais que tá aqui, ó? A Silvani, tá mandando aí pra todo mundo, valeu, brigadão, certo? A Classiane também, tá com toda a classe aí curtindo a gente, maravilha. E essa aqui, ó, chegando ele, Eduardo Costa, na pedida da Francine e da Jéssica, lá no churrascão aí na casa do Walter, a churrasqueira tá entopetada. Acho que eu e o Cláudio Flank tá aqui comigo aqui, mas vamos lá, ajudar. Se nós chegar lá vai faltar carne, né, Cláudio Flank?

graças à senha pra badalar o coração. Pra aquelas que não tem erro, né? O sertanejão mais bem preparado do Brasil. Eduardo Costa, que versão, hein? Do Zezé de Camargo e Luciano. E mais que tá aqui, tem a Luciane. Valeu, Luciane, iniciando a tarde com a gente. Também aqui, ó, a Valéria pro Edson. Com todo o amor do mundo. Tem mais, muito mais pra você. Estamos chegando na tarde aí desse domingo, até bonito, hein? Com solzinho, dando uma a chegada boa aí pra fazer uma parceria boa, especial, né? E máxima. Outra aqui que o pessoal ama demais. E ele não é à toa, que é o mais amado do Brasil. Participação das manas, as coleguinhas, Simone e Simária, dá valor.

sai uma e vem outra. Melhor ainda. Sabe como é que eu tô? Eu tô como tatuagem em você. Marcado na sintonia. É. Vamos lá, que tem mais. E aí, Henrique? Ô, carequinha!

0: dos bares.
1: É Rick e Renner. A duplaça. E fazem aquele tremendo sucesso, que são já consagradíssimos aí no mundo sertanejão, pra toda a região. Vamos lá então, certo? Vamos fazer aqui o sorteio da nossa charadinha especial do domingo, pra você que mandou sua resposta, o que você achava que era, ok? Tá certo? Vamos lá então aqui, ó. Vamos girar, girar, girar. Vamos ver quem leva, se é ela ou se é ele. A resposta era o amanhã ou ontem. Tá bom? Duas aí estavam acertadas. Aqui, ó. Quem leva? Silvanei Pereira. Silvanei Pereira. Vamos combinar direitinho aí, amigo. Tá certo? Quando pode vir pegar aí que a gente se ajusta. Ok? É, Peninha. Vou ter que dar bye, vou ter que dar tchau. Chegando a uma hora da tarde. Tudo de bom pra você, brigadão. Dividindo as emoções aí, um pedaço desse domingão. Primeiro domingo de agosto. Valeu, tô indo, mas eu volto. Pode me aguardar, espera. Você não vai largar de mim tão fácil, não. Não vai se livrar. Dependendo do Paulinho, acho que eu fico um bom tempo aqui. Pelo que a gente tá aí, né? Na parceria linda e maravilhosa. Na tua rádio, Cristal. Bye, bye, bye. Aproveita o resto do teu final de semana, hein? Nem vou falar nada, mas amanhã tu sabe o que que é já. Não preciso nem entrar em detalhes. Valeu. Tudo de bom pra você aqui na tua rádio, Cristal, ok? Vamos lá, vamos lá. Se liga aí pra fechar muito bem. Eles aí, Leonardo e Eduardo Costa. E aquela boate gremista, hein? Onde Colorado vai também. Certo? Vamos lá, valeu.
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0: dançava todo mundo, moços, velhos e até crianças. Lá pelas tantas, os noivos foram tomar um ar lá fora e dali meia hora voltaram. Ao vê-los, uma velhinha disse pra outra:
1: escuta, Antônia, será que o noivo já comeu?
2: O que é isso, Dalina? A noiva é moça séria. É claro que ele não comeu.
1: Não, não, não é isso que tu tá pensando, mulher. Eu tô falando se ele já jantou.
2: Ah, acho que sim, tá tão parceiro, olha o jeito dele.

0: agarradinhos. De repente a noiva pergunta pro noivo:
1: escuta, Claudio Honor, que é isso que tá batendo nas minhas pernas?
0: E ele responde: essa é a dança do barquinho, Chirua. O que tá te batendo é o cabo do remo.
1: Ah, bom.
0: Logo em seguida a noiva foi dançar com os convidados. Quando chegou a vez do tio Juvenal, um viúvo alegre com mais de 70, ela sentiu que ele lhe apertava demais na cintura e, pra se ver livre do velhinho, perguntou:
1: ô, tio Juvenal, essa por acaso não é a dança do barquinho?
2: Sim, sim, minha filha.
1: E onde está o cabo do remo, então?
2: Ora, minha filha, o velhinho tá com mais de 70, tu sabe, né?

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O som de Madonna aqui na seleção do programa de domingo, 18 para as 4. Obrigado aí pela companhia. E agora tem Henrique Castro com Marília Mendonça. Experiência. Boa tarde.

0: O som de Papas da Língua, iluminada aqui na seleção musical deste domingo, 2 de agosto. Faltando 5 minutos agora para as 4, tá quase na hora daquele cafezinho da tarde, né? Cafezinho da tarde, quem sabe com aquele bolo, né? Ou um bolo frito, ou bolo mesmo, né? Bolo torta, salgadinho, Deu até fome aqui, né? Eu que hoje almocei um pouco mais cedo, né? Daqui a pouco eu vou ter que fazer um lanche por aqui. Pior que meu lanche é de frutas, né? Não tenho café da tarde aqui. Deixa eu falar agora de política, eleições 2026, quando faltam 4 minutos para as 4. PT oficializa Lula como candidato à presidência em busca do quarto mandato com promessas para mulheres, idosos e militares. Convenção em São Paulo formalizou a candidatura de Lula à reeleição novamente em chapa com Alckmin, como vice, né? Alckmin do PSB. Em discurso, Lula fez 5 compromissos de campanha e disse que aos 80 anos está preparado para um novo mandato. O Novo, Partido Novo, aciona TSE contra Lula e aliados por suposta propaganda eleitoral antecipada em convenção do PT na Bahia. Partido pede retirada de vídeos do evento das plataformas digitais e aplicação de multa. Ação cita falas de Lula durante convenção que lançou Jerônimo Rodrigues à reeleição como governador da Bahia. Flávio Bolsonaro diz que aceitará o resultado das urnas, mas critica TSE por eleições de 2022. Filho do ex-presidente Jair Bolsonaro faz declarações em entrevista sobre sistema eleitoral e segurança pública e eleva tom contra STF e Moraes. Michele Bolsonaro faz post em cama de hospital na véspera de convenção de lançamento de candidatura ao Senado. Ex-primeira-dama foi internada para realizar bateria de exames para investigar enxaquecas recorrentes. Agora 2 para as 4, hora da nossa pausa, que é breve, e eu já volto com mais uma hora de música, muita música, aqui no programa de domingo deste 2 de agosto.
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1: Agora 4:01 por aqui, Gilmar Ferreira, e eu sigo te fazendo companhia nessa tarde, neste primeiro domingo de agosto. Uma excelente mesa aí para você, viu? Tudo de bom, que os teus objetivos, que os teus planos possam dar certo. Se você está passando aí por alguma dificuldade, por alguma aflição, né? Que tudo possa se encaminhar, se resolver da melhor forma possível, né? Tenha calma, paciência, perseverança. Acredite em dias melhores, né? E vamos em frente, meus amigos. Abrindo mais uma hora com você. Bem-vindo, bem-vinda para quem chegou há pouco aqui nas nossas emissoras. WhatsApp liberado para tua participação, 999-530616. 4:02, Diego e Vitor Hugo.

aí o Mega Mix, né, com Michael Jackson para relembrar, né, muito bacana. Aqui na programação musical do domingo, na Rede Tua Rádio, 4h23. Abraço para você com a gente nessa tarde, muito obrigado aí pela companhia. Deixa eu complementar aqui uma informação de política, né? Falei antes sobre as convenções, enfim, os eventos, né, que definiram aí mais candidatos. Aqui no Rio Grande do Sul, com presença de Caiado e Kassab, PSD oficializa candidaturas gaúchas à Assembleia Legislativa, à Câmara dos Deputados e também ao Senado. A coligação foi aprovada com 95% dos votos no Teatro Dante Barone, em Porto Alegre.

Outros destaques: apesar de persistência de alagamento, alta do Guaíba favorece pesca amadora na Ilha da Pintada. Correnteza menor tem favorecido o aparecimento de exemplares do pintado, por exemplo.

Outros destaques deste domingo, as notícias das últimas horas. Destaque internacional, general americano alerta Pentágono que faltam forças para defender Israel em meio à guerra com o Irã. O comandante teria alertado o Pentágono que será forçado a priorizar os Estados Unidos em meio à guerra com o Irã. A informação é do Washington Post. Um avião de pequeno porte cai no Peru e deixa ao menos 13 mortos. Vítimas iam sobrevoar as linhas de Nazca. A aeronave caiu logo após decolar de Pisco. Segundo a polícia, não há sobreviventes e as causas do acidente serão investigadas. Pois é, né? E mais cedo eu já havia falado aqui de um outro caso, né? Helicópteros que colidiram no ar durante um combate a incêndio, isso na Grécia, combate a incêndios florestais, dois morreram. As duas aeronaves militares, que levavam dois tripulantes cada, caíram aí numa área de floresta na região costeira, neste domingo. E as imagens são impressionantes, né, do choque ali das duas aeronaves. Agora 4h26, seguimos com mais músicas, daqui a pouquinho mais informações, voltamos a falar do tempo, né, daqui a pouquinho, trazer já a previsão aí para esse começo de agosto. Maiara e Maraíza, vai lá!

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0: Vitor e Léo, só.
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0: Faltando 6 para 5, daqui a pouquinho tem a boa música do Rio Grande, né? Na reta final do programa de domingo. João Neto e Frederico com Hugo e Guilherme.

0: Jonathan Frederico Guilherme.
1: É, saudade sem educação. Faltando 3 para 5. Olha, meus amigos, a previsão do tempo indica que essa primeira semana de agosto será com chuva em todas as regiões, temperatura amena e com sensação de abafamento. Um combo não muito feliz aí, né? Que já que enfrentamos, né? É, olhando o Rio Grande do Sul como um todo, claro, algumas regiões de forma mais complicada, né? Enfrentam inundações, né? Há vários dias. Pois, embora a previsão seja de muita chuva nestes próximos dias, os volumes devem ser menores do que tivemos aí no final de julho, quando muitas cidades registraram mais de 230 milímetros de acumulado em menos de 7 dias. Conforme a meteorologia, a instabilidade deve seguir, então mais frequente aqui no estado, mas não deve ter acumulados muito elevados aí de chuva, né? Mas teremos episódios de chuva. Grande parte do estado vai ter chuva em vários momentos da semana. É o que está prevendo aí a meteorologia, né? Então está aí. Vamos acompanhando, né, este começo de agosto. A meteorologia está avaliando um cenário mais favorável, né, do que tivemos aí no final, então, do mês passado, né, mês de julho. A previsão do INMET indica a continuidade da instabilidade durante estes próximos dias. E o Instituto explica que, embora a chuva deva atingir grande parte do Rio Grande do Sul, a evolução das condições meteorológicas continuará sendo monitorada diariamente. E conforme e agora vamos falar em relação às temperaturas, né? As temperaturas, as máximas tendem a ficar próximas dos 20 graus em boa parte do estado, sem previsão de um calor intenso, mas também sem um período prolongado de baixa temperatura. Não deve fazer frio. Uma incursão de ar frio continua prevista para os próximos dias, mas deverá ser rápida e, por enquanto, sem indicação de uma onda de frio significativo. Ou onda de frio significativa, né? Já que estamos se referindo aqui à onda, né? Neste caso, a onda e não o frio, né? Então, significativa. Muito bem. 5 horas. Intervalo. Daqui a pouquinho eu volto. Já preparou o mate? Já botou esquentar a água aí? Vamos com a boa música do Rio Grande. Daqui a pouquinho.
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3: Francisco de Assis, uma semente de vida eterna.
4: Curiosidades de São Francisco, a cruz que falou. Você sabia que a cruz de São Damião falou com São Francisco? Sim. Enquanto ele buscava entender o que Deus queria dele, foi rezar numa igreja em ruínas. Ao entrar nesta igreja, chorava e rezava diante da cruz de São Damião. Foi ali que ele ouviu de Jesus que deveria reconstruir sua igreja. Por primeiro, ele entendeu de forma material. E somente hoje compreendemos que Deus, por meio de Francisco de Assis, fez uma grande reconstrução espiritual e social. Seja um franciscano, seja uma franciscana, paz e bem.
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10: Aí, agora foi mesmo, viu, Simon, pelo Twitter ali.
11: Aqui, ó, vamos lá. O time adiantado a 90 minutos por Eduardo Gabardo. O Everton, 27, Diego Caíto, 6, Gustavo Martins, 82, Wallace e 23, Marlon. Noriega, mantido, 19, Vijaçante, capitão, 20, 5, Nardoni, 21, TT, 9, Amuso e 95, Carlos Vinícius. No banco de reservas, Grando, Wagner Leonardo, Luiz Eduardo, Pedro Gabriel, Dodi, Léo Pérez, Pavon, Bright White, Matheus Nascimento, Mac, Giovanni Cabral e enamorado, Grêmio no papel.
12: E aí, Diogo?
13: A grande surpresa é o Wallace, sem nenhuma dúvida, porque ela implica em outras decisões, né? O Wagner Leonardo está fora de contexto, né? Normalmente zagueiros assim com menos grife vão entrando aos poucos, se inteirando, enfim, ele começa. O meio-campo com três volantes, no 4-1-4-1 e dois deles com função de meia, não é a mesma coisa que Dodi Noriega, por exemplo, que daí não cria nem confusão, não tinha como dar certo antes do Grêmio Bolívar, a gente falou, olha, pode até ser que funcione, mas a tendência é não dar certo, e não deu de jeito nenhum. O Vilhaçante são três volantes, mas a característica casa um pouco melhor, o Vilhaçante não é um jogador assim, não é como Dodi Noriega, que não criam nem confusão, né, então... É uma tentativa do Luiz Castro, pelo menos até a chegada do Kurovinovic, e acho que Nardoni sai do time para entrar o Kurovinovic, de tentar fazer esse modelo 4-1-4-1 dar certo com esses três volantes. Mas você repara que o Grêmio um pouco se repete, assim, as alternativas táticas do Luiz Castro, elas não fogem muito disso e nunca, César, nunca fogem de dois ponteiros.
14: Eu tenho a ideia, eu nem acho que tenha dois ponteiros, né? É difícil para mim imaginar o TT caindo lá, indo, dando profundidade. Eu vejo ele mais, muitas vezes, mais por dentro, mesmo que eu sei que ele joga, que ele é um extremo e tal. Agora, para mim, uma surpresa, eu achei que ele ia tirar o Noriega, tá? Por que que eu achei? Porque o Noriega foi mal demais naquele último jogo, do ponto de vista... Ele não desarmou ninguém, ele não matou nenhum contra-ataque. Mas fica claro que... O Grêmio vai entregar a bola, eu acho, por
13: diversão. Mas tu acharia que jogaria Dodi, então?
14: Não, eu achei que jogaria o Pérez.
13: Ah, o Pérez pode ser. Tá?
14: Mas verdade. Que também não funciona.
13: Tá? Sim, mas é o 1 ali, né?
14: Mas é o 1.
13: Cara posicionado.
14: Então, eu acho que o Grêmio vai fazer um jogo de competição, vai entregar a bola pro adversário e vai tentar sair vivo desse jogo para, de alguma maneira, ter um ambiente um pouco mais saudável em Porto Alegre para tentar classificar. E essa forma de jogar, ela te entrega algumas possibilidades. Tu passar o primeiro tempo, e aí o Giovanni Cabral pode entrar, o Matheus Nascimento pode entrar. Hoje tu tem, diferente do que tu tinha naquele dia, um número maior de opções. Eu já vi o enamorado, eu já sei que não dá o enamorado. Agora o Giovanni Cabral a gente já viu que pode ser uma luz. Então, passar o primeiro tempo, vivo, um time que vai jogar atrás da linha da bola, marcando no 4-1-4-1. E a partir daí tentar ganhar. Acho que o Noriega, né? O Noriega nessa situação é um jogador que pode ajudar mais do que ajuda quando o time joga muito projetado.
10: Simon, depois do intervalo, vamos com o Mirassol também. 5:05, intervalo, último intervalo do pré-jornada. E daqui a pouco os detalhes finais de Creme Mirassol. E depois 7:30 tem Inter e Corinthians. Domingo de muito futebol na Copa do Brasil.
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25: Horas e 10 minutos, reta final do pré-jornada e um domingo de muito futebol, de muita Copa do Brasil. Atualiza aí Bertoncelo, jogo em andamento neste domingo, Palmeiras e Fortaleza.
26: E finalmente, né, Gabaro, teve gol marcado na Copa do Brasil. Depois de 300 minutos de bola rolando, sai o primeiro gol dessa etapa de oitavas de final. Ontem, 3 partidas por 0-0 e agora gol marcado pelo Palmeiras. Maurício, ex-Inter, após passe do Sousa, fuzilou a meta do João Ricardo e o Palmeiras está à frente do Fortaleza. 5 minutos do segundo tempo em São Paulo, Palmeiras 1, Fortaleza 0.
25: O Juventude ontem conseguiu segurar um bom resultado em Belo Horizonte.
26: Isso, 0-0 diante do Atlético Mineiro na Arena MRV e agora traz a decisão para o Jacone. Próxima terça-feira com transmissão da Gaúcha, Juventude e Atlético Mineiro.
25: Eu já vou colocar Bertoncelo para dar uma boa tarde aqui para o CCD e para o jogo. O Maurício Saraiva, que está lá na cabine do Beira-Rio para bater um papo com a gente nesta reta final do pré-jornada.
27: Ele mandou botar no ar.
25: Ah, e aí, Maurício, tudo bem?
27: Tudo tranquilo?
25: Tudo bem. Só antes disso, Simon Bianchini repete a escalação do Grêmio com esta novidade na zaga. E se já tiver a escalação do Mirassol, manda ver aí, Simon.
28: Grêmio, Everton, Diego Caetano, Gustavo Martins, Wallace, Marlon, Noriega, Vila Sante, Nardoni, TT, Carlos Vinícius e Amuso. O time mandante, o Mirassol, já oficializado pelo técnico Rafael Guanais, com Walter, Igor Formiga, o capitão João Vitor, o zagueiro Gabriel e Reinaldo na lateral esquerda. Neto Moura, Denilson e Eduardo, Fernandinho, Edson Carioca e Bruno Santos, o time do Mirassol no papel.
10: Maurício, queria te ouvir um pouquinho para bater um papo aqui com o Diogo e com o CCD sobre a sua expectativa para esse domingo, não só para o jogo que você vai comentar, Inter e Corinthians do Beira-Rio, se já puder passar um ambiental de como é que está aí, mas desse Grêmio e Mirassol aí também, nesse grande domingo de Copa do Brasil, Maurício.
0: Olha, Eduardo, devemos ter 100 torcedores do Corinthians já dentro do estádio, não mais do que isso, e as arquibancadas relativas à torcida do Inter ainda completamente vazias. Nós não temos presença de público dentro do estádio, o que vai acontecer logo, logo, numa expectativa de público com um tempo seco que vai de 25 a 30 mil pessoas, que vem com uma esperança de que o Inter repita grande parte da performance contra o Flamengo, quando por dois terços da partida esteve vencendo, em boa parte desse tempo merecendo a vitória por equilíbrio, por ter sido superior ao Flamengo. Mas depois de tanto ficar só no seu campo, de tanto parar de atacar, o custo físico que teve para os jogadores do Internacional aquela atuação do primeiro tempo, na segunda etapa o Flamengo foi vindo para dentro do campo de do Inter de uma maneira tal que a qualquer momento bastasse o Inter errar, sairia o gol. Foi exatamente o que aconteceu. Hoje o adversário do Inter não tem a mesma qualidade e eu tenho a expectativa de que o Inter não vai marcar o tempo inteiro, Eduardo, adiantado, mas ele vai dar estocadas, ele vai fazer o efeito sanfona de volta e meia sair da meia pressão para tentar marcar adiantado essa saída kamikaze que os times do Fernando Diniz costumam fazer. Repete, me parece, a escalação. O Alan Patrick deve ficar, todo o restante do time deve ficar, e na expectativa de que o Internacional, com a bola que está jogando recentemente, se golear o Corinthians de 1-0, eu faço o acordo no ato. Como também estou fazendo o acordo com pontuação do Grêmio, mesmo que seja um ponto só, aí em Mirassol, para que depois o Grêmio na Arena, motivado por um espírito de Copa que o Grêmio tanto tem, o Grêmio possa finalmente tirar o Mirassol do seu caminho. Não acredito em vitória do Grêmio e quero muito estar enganado hoje à noite.
10: O que eu acho, o Maurício, para a gente fechar, e eu vou chamar o Ayrton Lemos com informações do trânsito, é que nesse ambiente de pessimismo, de decepção com a dupla Grenal, uma classificação dos dois na Copa do Brasil daqui a pouco dá uma injeção de ânimo,
0: não tem dúvida.
10: Nesse futebol gaúcho.
0: Não tem dúvida. Até porque o Grêmio agora, por exemplo, tem uma competição só além do brasileiro, que é a Copa do Brasil, se ele classifica. A Sul-Americana já é passado. E o Internacional tem duas, Copa do Brasil e Campeonato Brasileiro. Se forem só duas até o fim do ano, dá naturalmente para administrar, não vai ser problema nenhum.
10: Boa, valeu Maurício, que estará com Pedro Ernesto Terardin, do Beira-Rio para Inter e Corinthians. Ayrton Lemos, informações do trânsito.
1: Gabardo, um acidente entre um carro e uma motocicleta bloqueia a faixa da direita da BR-290 sobre o vão móvel da antiga ponte do Guaíba, entre os quilômetros 97 e 98. A ocorrência é na pista de entrada de Porto Alegre. Duas pessoas tiveram ferimentos leves e equipes da Polícia Rodoviária Federal atendem a ocorrência no local neste momento para liberar a pista, Gabardo.
10: Ok, muito obrigado, Ayrton. O Bertoncelo, o resultado da interativa?
2: A interativa aqui no YouTube perguntou, né, com relação a aquela contratação, né, qual foi a pior contratação da história do Grêmio. E aí a gente deu aqueles três nomes e mais aquele outro, né, que seria pro pessoal mandar pelo chat. Ficou William Douglas Costa ou Bright White. Douglas Costa, 59% dos votos, foi o eleito pelo chat do YouTube de Gaúcho Esportes com a pior contratação da história do Grêmio, Gabardo.
10: 5:15, Marcelo Debona, aí Mirassol, né? Vai começar um momento importante, especial para a dupla Grenal. Vou deixar o Diogo Oliveira e o CCD contigo. E vamos lá, né, Debona? Vamos para o futebol da Gaúcha, que vai emendar Mirassol, Grêmio, Inter e Corinthians. Gaúcha 2, repercussão depois do balanço final do Gaúcha 2, também no YouTube. Vai ser um grande domingo de Copa do Brasil, Debona!
3: Pois é, eu tô numa expectativa para que o sol baixe rápido. Gabardo, eu vou colocar agora no meu Instagram uma foto do que é a minha visão do campo. Eu sei que a gente já falou várias vezes sobre isso, só a título de curiosidade, né? Isso é um problema do narrador, o problema é meu e tá tudo certo, né? Não vai interferir, espero, em quem for acompanhar o jogo. Mas o pessoal de Mirassol, eles construíram do lado oposto onde eram as cabines há uns 2 anos aproximadamente. Um ano, agora para Libertadores. É, um espaço para os familiares dos jogadores, com um vidro bem grosso na frente, e acima dos familiares ficam as emissoras de rádio e mais um vidro. Então, Gabardo, só que eles esqueceram que o sol fica do outro lado, que os refletores ficam do outro lado. Então, de dia é ruim, de noite é pior. E quando o sol baixa é ainda pior. Então, eu estou colocando lá no meu Instagram o que é a minha visão agora. Eu só vejo as cadeiras dos familiares aqui, não dá pra ver nada.
4: Ô, Debona, sabe por quê?
3: Por quê?
4: Mira sol, desculpa.
3: É isso aí. É. Mas já tem a informação do Pixoxó aqui, que a expectativa contra o Flamengo é estrear novos camarotes lá do lado de lá de novo. E aí as emissoras voltam pra lá. Volta o cão arrependido.
10: Boa sorte, Debona. É com ele que vai fazer milagre para enxergar esse jogo, que vem aí o futebol da Gaúcha, Mirassol e Grêmio, e depois Inter e Corinthians com Pedro Ernesto Denardini. Obrigado, CCD, obrigado, Diogo, que vão pro futebol da Gaúcha.
5: Eu.
10: Debona, tudo contigo.
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1: Bem, senhoras e senhores, o contexto do Grêmio não é nada favorável. Z4 no Brasileirão, eliminação na Sul-Americana na repescagem para o Bolívar e agora a Copa do Brasil contra o Mirassol aqui no interior de São Paulo. Mas a gente precisa lembrar, né, que a Copa do Brasil na história do Grêmio é como um estímulo diferente, né? Como se o Grêmio tocasse nela e ficasse mais estimulado, sabe assim? Porque a Copa do Brasil é diferente, ela mexe com o Grêmio, 5 vezes campeão dessa competição, e sempre que a Copa do Brasil surge no caminho do Grêmio, na vida do Grêmio, é como se abrisse com ele uma nova perspectiva, né? Uma nova ideia de melhora, de um cenário completamente diferente. Então, será que a Copa do Brasil aqui em Mirassol vai representar o Grêmio no prumo outra vez? Será? O adversário é o Mirassol. O Grêmio nunca ganhou desse adversário, nunca. E hoje tenta quebrar este tabu, tenta mudar essa história, ainda que os dois clubes se enfrentem num passado bem recente, né? No cenário do futebol brasileiro. A bola vai rolar às 6 neste final de tarde de muito calor aqui em Mirassol. Oitavas de final da Copa do Brasil, Grêmio com mudanças em relação ao time que foi eliminado e que perdeu na quinta-feira na Arena para o Bolívar na Copa Sul-Americana. Então chega mais, nós estamos abrindo a partir de agora o futebol da Gaúcha. Num domingo que tem jogo do Inter contra o Corinthians, é um prato cheio, é um grande domingo, abrindo o mês de agosto com oitavas de final da Copa do Brasil. Primeiro o Grêmio, depois o Inter, então. Copa do Brasil. Vai, Grêmio, te liga aí no Futebol da Gaúcha.

0: 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Te liga aí nas manchetes do futebol da Gaúcha. Simon Bianchini, as manchetes do Grêmio.
1: Para começar a fazer valer a tradição na Copa do Brasil e salvar o emprego de Luiz Castro, comissão técnica mexe no time depois da eliminação na Copa Sul-Americana. Luiz Castro promove 6 alterações na formação para tentar pela primeira vez na história vencer o Mirassol.
0: As manchetes, Simon, do Mirassol.
1: Que vem embalado depois de sair da zona de rebaixamento, já mira na sequência a própria Libertadores e quer manter o retrospecto diante do tricolor. Esperança passa sempre pelos pés e braços de Reinaldo, mas também no artilheiro, então artilheiro da Série B, o atacante Bruno Santos, que marcou há 15 dias contra o Grêmio.
0: 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Marcos Bertoncello e as manchetes do futebol hoje.
2: A Copa do Brasil, Debona, que estava com implicância com os gols. Eram mais de 300 minutos, 3 partidas ontem, tudo placar zerado, mas teve gol marcado pelo Palmeiras neste domingo. Maurício, Palmeiras 1, Fortaleza 0. Logo mais o Inter enfrenta o Corinthians no Beira-Rio e por isso hoje teremos Gaúcha 2 no arroba Gaúcha Esportes e no aplicativo de GZH. E ainda, Marcelo Debona, o interior gaúcho em polvorosa com o início da divisão de acesso.
0: Ô Simon Bianchini, o sol tá baixando, eu tenho a impressão que tem alguns caras de amarelo aquecendo no gramado, procede?
1: Amarelo e verde.
0: Amarelo e verde. E bem lá no fundão,
1: os goleiros do Grêmio estão na minha frente, mais próximos a ti. Olha aí pra baixo, Debona.
0: Não, mas aí o Grêmio...
1: Jogadores do Grêmio.
0: De branco, pode ser?
1: Não, os jogadores do Grêmio estão com aquele azul mais escuro.
0: Mas aí tu já quer demais, né? Daqui, cara, eu só vejo as cadeiras aqui do pessoal que fica...
1: Aí, ó, quase
0: aqui
1: na linha lateral, nas placas de publicidade, meu narrador. Qualquer coisa, vou te dar um colete pra narrar a beira do campo.
0: Ah, aqui à direita. E quem que tá lá no meio do campo? É o reflexo, então? Lá tem gente de branco, não tem?
1: Isso.
0: Ah, tá.
1: Isso, tem gente de branco. Mas, na verdade, acho que não é branco. É um colete azul bebê. Jogadores titulares do Grêmio.
0: DB?
1: Isso. Debona. Alguns. Quase isso. Tô vendo o Marlon, tô vendo o Gustavo Martins de colete, o Diego Caíto, o Wallace, jogadores de meio campo com colete dourado e os atacantes sem colete. Assim te ajudo, mas vai melhorar a tua situação logo.
0: Não,
1: na sequência.
0: Sem dúvida, o sol tá baixando.
2: Tem gol.
0: Coloquei lá no arroba o Marcelo Debona no Instagram uma foto do que é a visão nesse momento do gramado aqui no Maião. Tem gol, Bertoncello.
2: No Nubank Park, em São Paulo, mais um gol marcado pelo Palmeiras, cruzamento do Alan, de cabeça, John Arias amplia, Palmeiras 2, Fortaleza 0, informação para a Unimed Porto Alegre.
0: 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Vamos lá, vamos escalar o Grêmio. Time Banco do Grêmio, Simon.

0: campo com 1, Everton. 27, Diego Caíto. 6, Gustavo Martins. 82, Wallace. E 23 é de Marlon. O meio-campo com Noriega, 19. 20, o capitão Vila Sante. E 5, Nardone. Na frente, 21, TT. 95, Carlos Vinícius. E 9, Amuso. À disposição de Luiz Castro, no reservado, os seguintes jogadores: Grando, Pavon, Pedro Gabriel, Wagner Leonardo, Luiz Eduardo, Dodi, Léo Pérez, Neck e Namorado, Giovanni Cabral, Matheus Nascimento e Bright White. 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
1: Grêmio escalado, Grêmio com mudanças. Que tal a escalação do Grêmio, Diogo, CCD, para pegar o Mirassol na Copa do Brasil?
2: Tem uma escalação, uma opção que é surpreendente, a estreia do Wallace, né? Claro que o Grêmio contratou para ele jogar, mas é um jogador que veio de um outro cenário, não veio da primeira divisão. E o Grêmio contratou Wagner Leonardo para, no mínimo, ser reserva de um zagueiro canhoto pela esquerda. Então me surpreende não jogar Kahneman e jogar, que está suspenso o Kahneman, e não jogar o Wagner Leonardo e jogar o Wallace. O lateral direito, Diego, é uma alternativa que estava óbvia, né? Tá num momento muito ruim o Pavon, então eu acho até uma preservação o Pavon, ele tá no banco, tá tudo certo. Eu gostaria de ver ainda por dentro Gabriel Mac, para o meio campo ficar mais equilibrado, o Grêmio ter a bola também, não vai enfrentar, embora o Mirassol seja um bom time, não é o Real Madrid, o Grêmio poderia se defender bem, não com a ideia dos três volantes, e eu insisto que Vilhaçante é comum desses volantes aí no tripé de meio do 1-4-1-4-1, ele dá uma característica diferente a esses três jogadores, não é que nem Noriega e Riquelme, Noriega, né? Aí não tem nenhum cabimento, né? Dodi, Noriega não fazia nenhum cabimento lá, como a gente viu contra o Bolívar, então é diferente. Mas eu gostaria de ver Gabriel Mac, né? O Grêmio tá contratando um croata, não deu ainda chance de vida num ritmo pro Gabriel Mac. Preferia Gabriel Mac por dentro, mas me parece em CCD que é um jogo, uma ideia de um jogo mais de reação, de transição do Grêmio para sobreviver e depois tentar sorte na arena.
3: Mesmo entendendo que o Grêmio usa algumas lógicas de outros jogos, a gente sabe que uma nova competição e uma nova partida, ela abre a possibilidade de redenção, de vitória e tranquilidade. E me parece que o Grêmio vai buscar competir nesse jogo, que a escalação tem esse valor. Jogadores fortes, jogadores mais jovens, a gente vai olhar que a média de idade do Grêmio é uma média mais jovem do que vinha sendo, e isso traz pro ambiente do jogo também uma ideia de otimismo pro torcedor. Sempre é preciso abrir a porta para uma nova oportunidade, e no futebol, quando se tem isso, o torcedor, que é o meu caso, ele precisa torcer, ele precisa acreditar que, bom, então vamos pro pensamento mágico, é o que a gente tem. E eu espero sinceramente que o Grêmio, a partir de agora, consiga fazer um outro momento, um outro ambiente que tu narre uma grande vitória, Debona.
0: Debona, diga. Só para passar, porque o time do Grêmio tem algumas alterações, né? Como o Gabardo adiantou durante o pré-jornada, mas eu considero três novidades talvez mais surpreendentes. Uma que é uma manutenção do Noriega. O Léo Pérez volta a ficar à disposição depois de dois jogos cumprindo suspensões por competições diferentes. O Wallace, que vem do recondicionamento físico e ganha na bola, no campo, é opção técnica que o Wagner Leonardo e o Luiz Eduardo ficam no banco para ele aparecer como titular na zaga pelo lado esquerdo, já que o Kahneman está suspenso, foi expulso contra o Confiança. E a terceira grande modificação que a gente não estava projetando, ou a gente estava projetando, mas faltava confirmação, o primeiro jogo do Caíto como titular na lateral direita. Então são as três principais novidades na formação. Mas em relação ao time que jogou contra o Bolívar, meia equipe mudam, tá? O Everton, Caíto, Wallace, Marlon, Vila Sante e Carlos Vinícius. São seis modificações em relação à partida de quinta-feira na eliminação contra o Bolívar. 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
1: 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Agora o Simon escala o Mirassol.

0: Mirassol confirmado pelo técnico Rafael Guanais com 22, Walter, 32, Igor Formiga, 34, capitão João Vitor, 44, Gabriel e 6, Reinaldo. Meio campo com 25, Neto Moura, 8, Denilson e 33, Eduardo, ex-jogador no Botafogo do próprio Luiz Castro. Na frente, Fernandinho, 95, Edson Carioca, o Fernandinho é 17 e 30, Bruno Santos. Ainda à disposição no banco de reservas, Alex Muralha, Lucas Oliveira, William Machado, Daniel Borges, Vitor Luiz, Wallison, Casonati, Chico Kim, Shailon, Carlos Eduardo, Alisson e André Luiz. 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
1: 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Arbitragem para Grêmio e Mirassol, Mirassol e Grêmio, Diori.
2: Arbitragem, Marcelo Debona, será comandada por Sávio Pereira Sampaio. É um árbitro que já foi do quadro da FIFA, já viveu uma fase no topo da arbitragem brasileira, depois perdeu espaço, cometeu muitos erros, perdeu o escudo da FIFA e aos poucos foi retomando a melhor condição para trabalhar, para aparecer nos principais jogos do futebol brasileiro. Eu considero que, embora ele tenha tido essa oscilação na carreira, é um árbitro que passa certa segurança para Grêmio e Mirassol. Ele será auxiliado por Leila da Cruz e Daniel Andrade. O quarto árbitro é Anderson Gonçalves. E na cabine do VAR temos Pablo Ramon Gonçalves Pinheiro, Luiz Lopes e Rodrigo de Miranda. 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
1: 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Bom, é 5 mil a média aqui de público sempre nos jogos aqui do Mirassol, né, Simon? O que, que é a projeção para hoje?
3: Não dá para fugir muito disso, quero chamar a atenção, né? Ali pelas 4:30, quando os portões foram abertos, né? Começou tímida a chegada e agora dá para dizer, até com o final da tarde, o sol vai se escapando aqui de Mirassol, mas é interessante a chegada de público, né? Dá para dizer que temos... Não consegue ter a visualização logo abaixo de ti. Um bom contingente de torcedores, um pavilhão social ainda pouca gente chegando. Pelo lado do Grêmio, 3 ônibus vieram de Porto Alegre, logo na sequência a gente pode ampliar isso. E do lado do tobogã, à tua direita, Marcelo Debona, atrás de mim, também um público interessante. Devemos ter 2 mil pessoas aproximadamente. Agora aqui no Maião, estádio que tem 90 anos desde a sua fundação e o clube que tem 101 anos. 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
1: Bom, desde quinta-feira, CCD, inevitavelmente o assunto é o Luiz Castro, né? Eliminação do Grêmio pro Bolívar na quinta-feira. Hoje uma perspectiva diferente, um novo campeonato. Como é que tu tá avaliando esse momento do Grêmio, essa possibilidade de tentar sempre, né, a cada jogo do Grêmio, reescrever uma nova história, hein, CCD?
4: Eu acho que essa é a... Quando tu se pensa futebol, tu tem que pensar, óbvio, no que tá acontecendo no bastidor, na força do trabalho, como disse o Rafael Lima, o vice-presidente de futebol, mas tu não pode jamais tirar o resultado do teu componente de análise. E me parece que o Grêmio não tá fazendo

0: trabalho que, para todo mundo, já acabou.
1: 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Só, quase ou quase só, 0-0 nessa etapa da Copa do Brasil, Bertoncelo.
2: Que absurdo, né, Debona? Ontem, 3 partidas, tudo placar fechado, né? Vasco e Fluminense 0-0 no Maracanã. Atlético Mineiro e Juventude, e aí entrando na questão qualitativa, né? Um empate bom fora de casa do Juventude para decidir em casa, mas placar fechado, 0-0 em BH. E o Santos, com o Neymar, com o Gabigol, também ficou no 0-0 com o Remo na Vila Belmiro. O que salva, ou o que está salvando por enquanto, é a vitória do Palmeiras lá no Nubank Park em São Paulo. 2-0, gols do Maurício e também do John Arias. Placar que já temos agora com 30 minutos do segundo tempo, Debona.
3: Ô, Debona.
1: Oi.
3: O César aqui fez análise em cima desse argumento do Grêmio, da questão do resultado, né, César? Que o Grêmio defende, que o resultado vai vir e tal. Mas eu queria acrescentar um outro ponto, que nem é uma, não é uma discordância do César, não. É realmente só acrescentar um outro ponto. É, que aqui da nossa parte do balcão, a gente fala muito de rendimento também, não se trata só do resultado. Exemplo. O Grêmio que empatou contra o Fluminense, ele recebeu, eu elogiei. Eu lembro uma coluna do Pedro Ernesto Denardi também fazendo elogios, porque ali o Grêmio competiu, era um bom adversário. Né? Não ganhou o jogo, é verdade, mas o rendimento ali, se jogasse o que jogava ali, tudo certo. Ia ganhar, ia perder, mas não ia estar onde estava no Campeonato Brasileiro. Então se trata muito de rendimento, menos até, pelo menos no meu ponto de vista, do que necessariamente de resultado, porque eu não consigo lembrar de um bom jogo do Grêmio. O que para mim é um bom jogo? É tu ganhar controlando com tranquilidade. Tem ali 1, 2, 3, sei lá, 5, 10 minutos que perde o controle do jogo, mas retoma novamente com uma alteração, com uma substituição. Mas, sabe, jogos em sequência, fazendo boas partidas, não tem isso no ano do Grêmio. Então, assim, o Grêmio fala de resultado, porque tá bem ali no microfone, mas o que me incomoda é o rendimento do Grêmio. É elaboração para atacar, é muita bola no centroavante, abre o compasso, espera os pontas passarem. É o rendimento que a gente não viu ainda, mais do que o resultado no Grêmio. Esse é o ponto. Eu acho que é isso que incomoda muito o torcedor também. A falta de perspectiva de que pode haver uma melhora.
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2: Debona.
1: Oi.
2: 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Para aproveitar o que disse há pouco o Diogo Olivier sobre o incômodo torcedor. A gente registrou, a gente está hospedado no mesmo hotel, né, que recebe o Grêmio desde ontem. Do nosso quarto, no segundo andar, a gente não ouviu, mas o colega Arildo Palermo estava passando na frente do hotel bem na hora e viu protesto de cerca de 10 torcedores do Grêmio, identificados com a principal organizada do clube, na porta do hotel, né, palavras de ordem, críticas em relação ao momento do time, queriam falar com alguém da delegação. Apenas o segurança, que a gente chama ele de Pitbull, né? Ele conversou com eles e deu um ligeirão. O pessoal saiu dali. Depois, 4 viaturas da Polícia Militar do Estado de São Paulo fizeram a segurança até a saída da delegação. Mas foi o primeiro protesto nesses últimos dias em relação ao momento do Grêmio. Então vamos ficar atentos. 3 ônibus vieram do Rio Grande do Sul e antes mesmo de chegarem aqui em Mirassol, deram uma parada no Hotel da Concentração, lá em São José do Rio Preto, cerca de 15 quilômetros, para esse protesto, mas que não foi tão efetivo assim, não fez muito barulho, mas que movimenta as redes sociais, né? E a gente sabe que é o começo para uma tentativa de alertar os jogadores para esse momento que o Grêmio vai vivendo, pelo menos essa ideia daquele grupo de torcedores que compareceu mais cedo ao hotel.
1: 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Eu faço sempre essa comparação para quem conhece a Serra Gaúcha, né? São José do Rio Preto, onde ficam os clubes hospedados, seria Caxias do Sul, né? São duas cidades muito parecidas até no tamanho, na população. E Mirassol equivale a Farroupilha, né? Na distância e na população também, né? Então essa comparação, São José do Rio Preto, Mirassol, Caxias, Farroupilha. E o que mais rola hoje na Copa do Brasil, hein, Bertoncelo?
2: Bom, temos o jogo do Internacional mais tarde, às 7:30, contra o Corinthians no estádio Beira-Rio. O Inter tentando vencer a primeira depois da parada para a Copa e também largar em vantagem para decidir em Itaquera na próxima quinta-feira. Aliás, a tendência é de um bom público, viu? A movimentação próxima ao Beira-Rio é muito grande, quem sabe aí 30 mil pessoas no estádio Colorado. Logo mais 6:30 também

0: tem Chapecoense e Cruzeiro em Chapecó. São mais esses jogos neste domingo. A última partida desta perna de ida das oitavas, Debona, ocorre amanhã, às 9 horas da noite em Curitiba. O Atlético Paranaense receberá o Vitória.
1: E o diferencial desse ano, né, Berton Cella, a Copa do Brasil historicamente sendo resolvida ainda em duas semanas, né, jogo de ida numa semana, na volta na outra, é que agora, quarta, quinta, tudo se define já, né?
0: Pois é, foi uma mudança para esse ano, né, a gente já teve jogos no finais de semana, mas eram sempre as finais, né, já nos últimos dois ou três anos já é assim. Agora esse ano as oitavas com jogo domingo e sábado e a volta já subsequente, né, na quarta-feira e quinta-feira. Lembrando que outra mudança desta nova Copa do Brasil é final única. No dia 6 de dezembro, um jogo para definir o campeão.
2: E campeão tem vaga direta na Libertadores e o vice na pré-Libertadores, né, Bertoncelo?
0: Verdade, a mudança que foi feita é tirar uma das pré-vagas, né, ou vaga para pré no Brasileirão, que eram duas, né, ou seja, tinha o G6, hoje é G5, porque justamente a sexta vaga foi para o vice-campeão da Copa do Brasil.
2: O CCD vai gostar dessa lembrança. As finais contra o Corinthians no Tetra em 2001, os dois jogos em domingos, né, CCD?
3: É verdade, eu tava nos dois. Não, eu não fui a São Paulo, eu tava aqui só.
0: Olímpico 2x2.
3: Isso aí. E lá eu acho que 3x1 o jogo.
0: Uhum. No Morumbi.
3: Um show do Grêmio lá. Uma das grandes atuações do time.
1: Showzinho.
3: E o Grêmio bem demais naquele jogo. E aqui foi duro o jogo, a gente saiu 0x2 aqui.
1: É. 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Terminou o trabalho de aquecimento, já tem uma visão muito melhor do gramado agora, à medida em que o sol vai baixando, né? 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Elas vão mudar, elas voltam lá pro outro lado de novo. Bertoncelo, começou a competição mais difícil do planeta Terra hoje, hein?
0: É, que loucura, né? A divisão de acesso, ou como a federação costuma chamar agora no regulamento, né? Gauchão Série A2. Vai definir os dois times que vão subir para o Gauchão. Lembrando que quem caiu esse ano foram Avenida e Inter de Santa Maria. Esses dois caíram. E agora vamos ter as duas vagas na divisão de acesso que confirmam os classificados. O formato é diferente, são 16 clubes, rodada ou turno único, né? São 15 rodadas. Os 8 melhores avançam para os mata-matas, os 2 últimos são rebaixados. Começou ontem a primeira rodada, o destaque hoje com as partidas já finalizadas. Tivemos Brasil de Pelotas 1, Gaúcho também 1. O Brasil de Farroupilha empatou com o Aimoré em 0x0. O Passo Fundo venceu o Apafute por 1x0. O Lajeadense perdeu em casa para o Pelotas por 1x0 e o União Frederiquense 3x0 para cima do Bagé em casa.
1: Que estreia!
0: É o líder, 3 né?
1: 3x0.
0: Primeira rodada.
1: É. 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O Diogo, à medida em que o Luiz Castro opta por 3 volantes, claro que hoje um dos 3 é o Vigessante, né? Na comparação com o Quinta. É mais convicção no esquema ou é dando um tempo para a chegada do croata e até para entender que é um jogo fora de casa, sustenta com 3 volantes? O que pode estar pensando o Luiz Castro hoje?
4: Olha,
1: hein,
4: o Luiz Castro nunca... Eu imaginava que o TT em algum momento tinha virado titular do Grêmio, mas enfim, os fatos me desmentiram, né? Preciso admitir. Vira e mexe o Gabriel Mac não tem espaço ali como meia no Grêmio, né? Então tem uma convicção de que é possível fazer um meio campo mais forte com a ideia dos 3 volantes, sabendo que isso apenas é a posição volante, né? Mas que eventualmente eles não necessariamente, especialmente com a bola, eles são funções de volante, podem ser meias ou apoiadores, como gosta de dizer para a linguagem aí do Luiz Castro, né? Ele joga sempre com 2 ponteiros, mesmo que eles não vão lá na bandeirinha de escanteio, mas são dois jogos, são dois extremas, e talvez para dar sustentação a esses dois extremas, que nem não marquem tanto assim, um meio campo mais consistente, mas o fato é que tem uma convicção dele ali, né? Em nenhum momento, ele tem alternativas, ele poderia ver Riquelme, poderia ver o próprio TT, Monsalve, que ficou um cara tá fora do baralho, mas a ideia dos 3 volantes, especialmente quando houve a contratação do Nardoni, me parece que estava assim na cabeça dele, né? Para ter um meio campo mais consistente. E agora com o Krovinovic, é aquela ideia de ter um jogador que seja um híbrido, né? Que seja também de marcação e que jogue mais na frente. Mas eu insisto, eu gostaria de ver o Gabriel Mac nessa função de meio, para ter um pouquinho mais de criação, porque o melhor momento do Grêmio que eu vi esse ano... Não foi muita coisa não, mas o melhor momento que eu vi esse ano do Grêmio teve o Mac ali no meio e não o tripé de volantes.
1: Debona, diga, Simon.
2: Cris Christian Oliveira, lembra dele? O Kiki Oliveira.
0: Kiki aqui?
2: Essa é a Keke. Que tu faz aquela brincadeira, como é que é? Que me trava a língua?
0: Sem travar a língua. O que, que houve com o Kiki?
2: Kiki Oliveira tá incomodando agora lá no Bahia. Quer ir pro Nacional de Montevidéu. Inclusive, já circula a informação que ele teria sido afastado, não deve ser aproveitado por enquanto pelo técnico Rogério Ceni. Tem contrato de empréstimo com o Bahia até o final desse ano e com o Grêmio até o final de 2027. O Grêmio o contratou do Los Angeles FC ano passado por 3 milhões e meio de dólares. O Grêmio ainda deve 2 milhões de dólares por esse jogador, né? Em parcelas, tem uma dívida ainda com os norte-americanos. O Nacional quer o empréstimo até o final do ano e depois verificar se vai comprar o jogador ou não. O Grêmio diz, ó, empréstimo a gente não faz, ele tem contrato lá com o Bahia, se quiser vai ter que pagar 2 milhões de dólares. O Grêmio nega, porque o Grêmio tem desconfiança. Empresta agora pro Nacional, que não compra, depois tem um novo empréstimo, depois o jogador já pode ser um pré-contrato na metade do ano que vem. Então, ó, Nacional, que alega não ter dinheiro, quer 2 milhões de dólares. Caso contrário, ele segue no Bahia. Não há uma ideia de aproveitamento, porque foi um jogador que se envolveu em várias polêmicas no ano passado. E o Grêmio tem 12 estrangeiros no seu elenco, no seu plantel. E apenas 9 podem ser utilizados na competição, em competições da CBF, por conta do limite para jogadores de fora do país. 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
1: Faltam 14 minutos para a bola rolar aqui no Maião em Mirassol. Tem gol de quem, Bertoncello?
0: Tem mais um gol marcado pelo Palmeiras e aí deu, né? Encaminha muito bem a classificação para a próxima fase. Gol marcado pelo Flaco Lopes. Tem o seguinte, tá? E até levanta a bola para o Jory falar. O gol foi anulado no campo por impedimento. E aí o VAR interveio para confirmar que o gol foi legal. Só que ele demorou um tempo, porque não temos o impedimento semiautomático na Copa do Brasil.
5: E não temos porque nem todos os estádios das oitavas de final têm a tecnologia do impedimento semiautomático. A CBF até cogita implementar nas quartas, mas aí vai depender muito de quais serão os estádios que estarão nas quartas e quantos não terão o recurso. Por exemplo, se dos estádios das quartas, né? Quartas de final são 8 times, né, Bertoncello? Confere?
0: Isso aí.
5: Então são 8 estádios.
0: Isso.
5: Certo? Ou se tiver
0: algum time da mesma cidade,
5: pode repetir ali. O que acontece, Debona, é o seguinte: se tiver 6 estádios com impedimento semiautomático já instalado, a CBF vai instalar nos outros 2 e aí fica tudo resolvido para as quartas. Agora depende muito da realidade de como será a próxima fase em termos de recurso e infraestrutura. O que se sabe é que pro Brasileirão tem até o final. Agora não volta mais, mas na Copa do Brasil vai ser caso a caso.
1: 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Daqui a pouquinho a bola rola aqui em Mirassol para Grêmio e Mirassol, oitavas de final da Copa do Brasil. E não tem nenhum movimento para aumentar o público, hein? Sabe, bem pequeno, né?
2: Acho que é quase público definitivo, né? Matar um cheirinho de pipoca espetacular. Só perde pro pão de alho Santa Massa, quando fica pronto, sabe, no churrasco, deixou ali, deu uma tostadinha de um lado, do outro, sabe aquele espetáculo que tu faz, coloca nas redes sociais, Debona? Saudade de churrasco. Hoje noite, pós-jornada, o que tu acha? Tem um cara sobrevoando de parapente aqui, tá vendo?
1: Não.
2: É difícil pra ti, né, da cabine, né, mas o cara que assistiu o jogo... É que
5: parapente traumatiza o Debona, né?
2: O Debora gastou todo o condicionador do banho hoje.
3: Meu Deus do céu, vamos tentar preservar a jornada até o final.
1: 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Preserva a jornada, salva ela e traz um pouco mais do que tu espera olhando essa escalação do Grêmio de Wallace, de Nardone, de TT, de Amuso, hein, CCD?
3: Eu espero um time competitivo, um time que brigue centímetro a centímetro do campo e saia vivo do jogo. O que, que é sair vivo, vou dizer aqui. Obviamente qualquer tipo de vitória, mas o empate é sair vivo também.
1: 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Logo mais tem o Inter no Beira-Rio. Pedro Ernesto dá o recado no futebol da Gaúcha. O jogo é às 7h30. Portanto, teremos um trecho, né, Bertoncelo, em duplex.
0: Isso, já... meia hora, 30 minutos.
1: Por aí.
0: É, a gente vai ter o primeiro tempo todo do Grêmio contra o Mirassol, aí bola parada com o Gabardo, retorna, e aí já vai estar começando ali quase o jogo do Internacional contra o Corinthians. Vamos ter um duplex e depois acabando o jogo aí em Mirassol, Gaúcha 2, no arroba Gaúcha Esportes, e também pelo aplicativo de GZH, comando do Gabardo, e as repercussões de Grêmio e Mirassol, enquanto o Inter e Corinthians seguem no FM.
1: 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Agora, bom resultado do Juventude mesmo ontem, hein, Diogo? Fora de casa, segurando o Galo lá em Belo Horizonte, hein? Neste sábado de 0 a 0, hein?
4: Extraordinário o resultado, o Juventude está muito bem na Série B, lembrando que a Série B mudou o regulamento, os dois primeiros classificam diretamente, depois até o sexto tem um play-off para decidir quem são os quatro que sobem para a primeira divisão. É, e lembrando que o Atlético vem de vitória sobre o Palmeiras, quer dizer, o Atlético parece pelo menos que usou bem esse período da Copa para melhorar com o seu novo treinador, então é um resultado muito expressivo, inclusive porque esse ano, né, Debona, o Juventude está muito forte em casa. Então o Juventude, olha, não dou favas contadas não, o Juventude pode perfeitamente se classificar na Copa do Brasil, colocar a mão numa grana interessante para ajudar o seu objetivo central, completo, que é voltar à primeira divisão.
1: Pois é. Ontem, 0 a 0 com o Atlético em Belo Horizonte. 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Faltam 9 minutos. Eu imagino que aí esteja tudo pronto para a entrada dos dois times, hein, Simon?
2: Sim, eu quero chamar a atenção para o show de fogos. As labaredas atrás das goleiras. Estive aqui há 15 dias, aproximadamente, um pouquinho mais, Marcelo Debona.
1: Tu gosta, né? E falou com o Leonardo, com o Bertoncelo, e exigiu retornar 15 dias depois, é isso?
2: Eu só cumpro escalas.
0: Que paixão, hein, por Mirassol. Que loucura.
2: Ah. Mas aqui, ó, já estão instaladas, já foram testadas antes da partida. O negócio esquenta, a chapa vai esquentar. Dentro de 2 minutos no máximo, as equipes vão entrar aqui no gramado, na tua visualização, para iniciar a fase de oitavas de final da Copa do Brasil. A informação para Tu Meneiro.
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0: Bom, o Grêmio, falamos na última quinta-feira, busca a primeira vitória pós-Copa, até porque a última vitória foi no dia 23 de maio pelo Brasileirão, quando bateu o Santos por 3-2. Mas também busca a primeira vitória fora de casa contra um time de Série A do Brasileirão neste ano. Contando o gauchão com os duelos contra o Inter, em que perdeu um e empatou outro, o Grêmio não venceu nenhum jogo. São 11 partidas pegando o Inter, Fluminense, São Paulo, Chapecoense, Vasco, Palmeiras, Cruzeiro, Atlético Paranaense, Bahia e Mirassol. São 11 jogos, 4 empates e 7 derrotas. O Grêmio não venceu nenhum time de Série A do Brasileirão fora de casa neste ano.
4: Sabe que essa é uma das estatísticas do Grêmio, Debona, que não são legais para o trabalho do Luiz Castro. Essa é a mais constrangedora. Não tem como suportar uma temporada com menos de 15% de aproveitamento fora de casa. Não tem, é impossível fazer isso. Não importa o resultado em rendimento ou não rendimento. É menos de 15%, né?
0: Isso,
4: menos de 15% não tem como, Debona.
1: De quem que o Grêmio ganhou esse ano fora? Do Guarani de Bagé?
0: Do Avenida, que foi a estreia. Também tem as vitórias contra o Confiança, né? 3-0 pela e Copa do Brasil. O Riestra, fora de casa.
1: 4 vitórias. É, muito pouco. Ah. 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Já vejo daqui. A arbitragem à frente. Sávio Pereira Sampaio. Opa! Muitos fogos, muitos fogos. Belíssima festa aqui em Mirassol, hein? Belíssima festa. Muitos fogos. Não é exatamente um estádio lotado, longe disso, né? Poucos torcedores, mas o foguetório pegou, hein, Simon?
2: É, agora vem uma fumaça amarela e também verde. Olha as labaredas, intensas, fortes, um show de fogos de artifícios também cruzando o céu aqui. E agora sim fica até difícil para a respiração essa fumaça. Vou dar dois passos para trás, volto na sequência.
1: Promoção torcida.
2: Oh! É ano novo.
1: Verde e amarelo. Olha que loucura, hein? 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Dois passinhos para trás para confirmar o Grêmio aí, Simon.
2: Grêmio confirmado com Everton, Caito, Gustavo Martins, Wallace, Marlon, Noriega, Vila Sante, Nardoni, TT, Carlos Vinícius e Amuso.
1: Time do Grêmio confirmado, repassa também o Mirassol, Simon.
2: Walter, Igor Formiga, João Vitor, Gabriel e Reinaldo, Neto Moura, Denilson e Eduardo, Fernandinho, Edson Carioca e Bruno Santos.
1: Alho Lover Santa Massa, isso muda o seu churrasco. Agora não dá pra negar, né, Diogo? O acréscimo, o que representa o retorno do Carlos Vinícius depois dos dois jogos contra o Bolívar, hein, Diogo?
4: Olha, pelo que o Braithwaite não fez no jogo aqui da Arena contra o Bolívar, a diferença é brutal, porque o Grêmio, na verdade, ele trabalha para o Carlos Vinícius, né? E esse movimento assim pendular, de recuar um pouquinho, ele até faz melhor que o Braithwaite, inclusive, né? Entre as tantas virtudes a mais que tem Carlos Vinícius em relação ao Braithwaite, ele tem mais. É o grande atacante do Grêmio, né? O Amuso até em algum momento ele chegou a ser um parceiro ideal para ele, né? Pelo lado esquerdo, mas o Amuso também caiu um pouco de rendimento, é o cara. Não há nenhuma dúvida que para o Grêmio fazer gol esse ano, o Grêmio precisa do Carlos Vinícius. Inclusive, numa das vitórias lá contra o Guarani de Bagé, fora de casa e tal, o Grêmio precisou do Carlos Vinícius para entrar e fazer o gol, inclusive. Então, isso. É ele o cara.
2: Jogou. Lembra daquele convite, aquela convocação para o Amuso jogar aquele último amistoso antes da Copa, que não era data FIFA? O Grêmio perderia o atleta por 4 partidas? Surgiu um levantamento, né, nas redes sociais nos últimos dias, que não dá para desconsiderar. Desde então, o Amuso tem 9 partidas, nenhum gol marcado pelo Grêmio. Daí, né, no imaginário, se tem a ideia, ficou descontente. Conversei hoje, eu e o Debona conversamos com uma pessoa muito importante do Grêmio, que nos disse o seguinte: o Grêmio acredita que não houve uma queda na dedicação, no rendimento do Amuso, porque não foi convocado. O Grêmio explicou, porque o Luiz Castro falou com o Carlos Queiroz, a seleção ganesa utilizou jovens praticamente para aquele amistoso, né? O Amuso, mesmo sendo convocado, não iria para a Copa num primeiro momento. E por isso o Grêmio conversou com o Carlos Queiroz, ele deve entrar agora no radar para o Mundial de 2030 pela seleção de Gana, mas ele não caiu de rendimento nos treinos, nas partidas, porque não foi para esse amistoso que seria contra o México e porque também não disputou essa Copa do Mundo, mas ele acredita que agora vai estar possibilitado a ser chamado com regularidade e estar na Copa do Mundo caso Gana conquiste uma vaga no próximo Mundial. Mas ele não atrela a queda de rendimento, a ausência de gols e assistências, a ausência dele, a negativa na liberação do Grêmio para que ele participasse desse amistoso.
4: Debona, a gente está com uma tela agora na nossa live mostrando exatamente a artilharia nesse momento, que o Grêmio é esse o nosso assunto. Mac com 3 gols, Amuso com 7, Braithwaite, TT, cada um com 4, tem os 18 gols que sozinho Carlos Vinícius tem no Grêmio. Quer dizer, se você retira o Carlos Vinícius, independentemente do modelo tático, o Grêmio praticamente ele não faz gol. Tem uma dificuldade enorme para fazer gols. O Grêmio depende muito dos gols do Carlos Vinícius, 18 gols.
5: É uma pose dependência, tu acha?
4: Pose dependência é bom.
3: E ele que trate, só para deixar uma vírgula aqui, de só jogar bola. Porque grande parte do problema do Grêmio contra o Bolívar é porque ele foi expulso de maneira infantil, tomou 2 jogos.
4: Isso é verdade também.
3: E o Grêmio ficou fora da Copa Sul-Americana também porque o centroavante resolveu ser estrelinha no final daquele jogo lá contra um desses Vieira da vida.
5: O City Torque.
3: Então, City Torque, na área. Joga a bola, tá tudo certo, a gente vai te aplaudir.
1: Tudo pronto! pronto aqui em Mirassol. Vamos pro jogo. Oitavas de final da Copa do Brasil, Grêmio e Mirassol. 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Um sorteio aqui que dá conta da troca de lados, né? Grêmio e Mirassol estão trocando os lados aqui no gramado do Maião. O gramado é bom, Simon, ainda que o visual dele não seja dos melhores.
2: É, ele tem algumas tonalidades de verde, né? Mas ele é um gramado fofo, à beira do campo, pesado. E o Mirassol, mesmo sendo um dos novatos na elite do futebol brasileiro, né? Desde 2025, mas usa aquela malandragem. Espera o trabalho de aquecimento do time visitante, depois disso faz a irrigação, molha o gramado. E também molha um pouco mais o lado que costuma atacar no primeiro tempo, para que a bola corra um pouquinho mais. Então vamos ficar atentos em relação a isso, mas também ouvir. Isso o Grêmio também faz, Corinthians, Flamengo, Botafogo, Inter. Não há um padrão, mas todo mundo tenta, de certa forma, ser um pouquinho mais malandro que o outro.
1: Saída será do Mirassol. Vamos pro jogo, oitavas de final da Copa do Brasil. Tá lá no centro do gramado, o centroavante, que é o Bruno Santos. Ele vai tocar na bola pela primeira vez. É um time formado por jogadores que não são necessariamente conhecidos, né? A grande figura do Mirassol é o Reinaldo e o Walter, né? O lateral e o goleiro. Mas que faz uma campanha de recuperação no Brasileirão, já saiu do Z4 e está na Libertadores. Apita o árbitro, bola rolando. Te liga, divirta-se. Copa do Brasil. Vai, Grêmio. Domínio de bola do Grêmio lá pelo lado esquerdo com o Marlon. Tentando esticar uma bola no corredor esquerdo. Tentativa do Amuso. Corte feito ali pelo Igor Formiga. Ele toca a bola pela linha de lado. É arremesso para o Grêmio fazer a cobrança. Está na bola Marlon. 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É Gil, vai movimentar a bola Marlon, tem ali pertinho dele o Amuso, ele joga mais à frente, tentou para Nardone, interceptação feita pelo time do Mirassol, que está tocando lá atrás para o zagueiro João Vitor. Perna esquerda na bola, descarrega para o campo de frente, chegou rebatendo Gustavo Martins, ela sobra para Vilhaçante abrindo para Diego Caíto, estreando hoje como titular, o autor do gol de empate no domingo passado contra o Fluminense na Arena. Volta a bola o Grêmio, Noriega recuando para o Everton, vai ser marcado. Everton toca bem aqui na direita para Caíto, de perna direita, suspende, tentativa de Carlos Vinícius no alto, corta Gabriel, vem bola rebatida pelo Gustavo Martins, também de cabeça Noriega, ajeita a bola para Muso, gira o corpo, abre na esquerda para Marlon, 2 em cima dele. Marlon viu a passagem do Nardone, tentou na frente, desviou no jogador do Mirassol, sobrou para Muso, lá na ponta canhota, lá vai ele, cortou para dentro, trouxe o marcador, bico da grande área, perdeu um pouco de espaço. Voltou a jogada para Caíto. Caíto abriu o lado direito, empurrando na ponta para TT. Encarou a marcação do Reinaldo. TT levantou. Walter pega firme no meio do gol, Simon.
2: Amuso da ponta esquerda fez a bola chegar na ponta direita. Caíto para TT. Cruzamento com a perna canhota. Fácil, tranquila defesa para Walter. 0-0, Grupo IASA.
1: Wallace, o zagueiro do Grêmio, domina. Joga com a camiseta ali por dentro do calção. O recuo de bola do Grêmio é para o Everton. O Everton sai jogando para Gustavo Martins. Ele é pressionado na área. Caíto domina. Onde terminou?
5: Fim de papo em São Paulo. A vitória do Palmeiras sobre o Fortaleza pelo placar de 3-0. Gols de Maurício Arias e Flaco Lopes. 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
1: Vilhaçante para TT. TT tocou, caiu, pediu. Não levou a falta no meio do campo. A bola é do Mirassol, que se solta lá pelo meio, na velocidade da jogada puxada pelo Eduardo, levou pra ponta direita, marcado ali pelo Marlon, fez o recuo para Igor Formiga mais atrás. Denilson se apresenta para jogar, joga ali curta, outra vez com o Eduardo, desce pela meia direita, bola aberta, o Mirassol trabalha na ponta direita, Igor Formiga tá por ali, foi lá, buscou, volta a jogada aqui atrás, onde está o zagueiro João Vitor? São 3 minutos do primeiro tempo no Maião, placar é 0-0, Grêmio Mirassol, Copa do Brasil. 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Formiga, ponta direita para cruzar, cruzou. Tiro de meta, tá marcando a arbitragem, Simon.
2: É, mas foi um bom passe por cavadinha do Neto Moura no ponto futuro pro Formiga, dividiu com o Marlon, pegou por último jogador do Mirassol, tiro de meta para o goleiro Everton, de volta à meta tricolor. Trilegal.
1: Copa do Brasil, já passamos de 3 minutos. 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O Everton sai jogando, mete lançamento longo, é para Muso, lá vai ele. Invadiu a área, Muso levantou. Walter pegou, tava meio desequilibrado o Muso, Simon.
2: E demorou, ficou um pouco indeciso, mas foi um grande lançamento de um campo a outro para Muso, cruzamento ruim do ganês. Walter defendeu a bola, mas o Grêmio chegou de novo, Sicredi. Gente,
1: que lançamento do Everton. Agora é o time do Mirassol que faz o lançamento. O Reinaldo lançou lá no ataque, chegou Bruno Santos, dominou e tá ganhando o lateral, Diogo.
4: Que lançamento do Everton. Olha, tomara que os futuros, que o Krovinovic, por exemplo, seja capaz de fazer um lançamento como o Everton fez agora para mim.
1: É verdade, o Everton estava pressionado dentro da área, achou o Muso. Lateral para o Mirassol cobrar aqui no campo de ataque, lado esquerdo com o Reinaldo. 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Reinaldo vai fazer a cobrança. Tem ali do lado dele o Neto Moura, acho que ele vai jogar para a área, hein? É o lateral do latereio. Latereio do Reinaldo, Gustavo Martins sobe, corta de cabeça. A sobra do outro zagueiro. Do Alas, ele vai saindo lá pelo lado esquerdo, toca a bola no meio para Nardone, dominou de costas para marcação, é um problema porque ele tá sempre pegando essa bola de costas. Foi desarmado o Nardone, recupera então o Mirassol. Eduardo, meia direita, meteu para Formiga, que perigo, invadiu a área, cruzou, bate no Gustavo, bate no Igor e é tiro de meta, Simon.
2: É, mas o Grêmio teve mais sorte que juízo. O Nardone perdeu uma bola relativamente fácil e aí armou o contra-ataque da equipe do Mirassol. Marlon na cobertura acabou desviando por último de novo na equipe da casa. Marlon chegou, deu uma encostada. Te liga, solta um te liga pro Nardone pra ver se ele acorda com a camisa do Grêmio. 0-0, Tumeleiro.
1: Te liga, Nardone. Oh,
3: mas ali também é preciso dizer que o erro também foi do Wallace, que jogou uma bola na fogueira pra ele, pra dentro. Essa bola é sempre por fora, não pro volante de costas na frente da área, como o Wallace jogou a bola pra ele.
1: Lateral cobrado pelo Diego Caito. Aposta na velocidade aqui, Carlos Vinícius divide com ele, Gabriel, a bola sai em lateral para o Grêmio fazer a cobrança. O próprio Carlos Vinícius quem cobrou, hein? Com pressa, tentou no TT.
2: Voltou.
1: Não valeu, né? Voltou. Então é o Diego Caito quem vai cobrar. 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Copa do Brasil, oitavas de final, Maião, Mirassol. 6 minutos jogados no primeiro tempo, 0-0. Reinaldo domina, tenta sair da marcação, pressiona ali, Diego Caito, TT também. Outra vez ela sobra pro Mirassol, campo de defesa, Neto Moura bate a bola pra frente. Ela sobra ali onde está colocado o jogador, que é o Eduardo. Perdeu, lá vai o time do Grêmio, Carlos Vinícius com a catrazela, Walter sai, ele e Gabriel metem pela linha de fundo, seria o gol do Grêmio, Simon.
2: Nardone e Marlon tomaram a bola, toque por cima para a disputa do Carlos Vinícius e por ali apareceu o zagueirão para meter para escanteio. Grêmio com atitude no comecinho da partida, ponta direita, vai Diego Caito para a cobrança do escanteio.
1: Escanteio para o Grêmio fazer a cobrança. Vamos fechar agora 7 minutos, Diego Caito na bola, escanteio, lado direito, cobrou, rasteiro, a bola está viva na área, afasta de qualquer maneira ali Fernandinho, coloca a bola na frente, está pegando o Grêmio, voltando agora, é contra-ataque do Mirassol, alta velocidade do Fernandinho, trouxe aqui para a ponta canhota, já chega a marcação do Vilhaçante, ele ganhou dos dois, hein, meteu na frente, que perigo, afasta o Wallace pela linha de fundo em escanteio, Simon.
2: Grêmio deu contra-ataque para o Mirassol em alta velocidade, Eduardo para Fernandinho, devolveu para o Eduardo, a cobertura gremista salvou, tocou para escanteio, lado esquerdo ofensivo, Neto, Moura e Reinaldo se aproximam para cobrança.
1: É, escanteio para o Mirassol, do escanteio do Grêmio nasceu o contra-ataque. Escanteio agora para o time de São Paulo. 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Lá vem escanteio. Dois jogadores ali colocados para cobrança. Eduardo e Reinaldo. Atenção, autorizada a cobrança do escanteio. Levantamento de perna direita na entrada da área. Não consegue tirar daí o Nardone. O chute do Fernandinho pegou mal na bola. Ela vai direto pela linha de fundo. Diogo Olivier, 8 minutos, 0-0. Começo de jogo em Mirassol.
4: Ah, o Grêmio com o tripé de volantes e Vilhaçante sendo um deles, continua com alguma dificuldade para ter um jogo de mais criação quando tem a bola. Está muito no começo ainda, 7 minutos. mas o Grêmio tem alguma dificuldade de se defender. Essa bola agora que terminou no escanteio, o Mirassol conseguiu conduzir do seu campo até a entrada da área. Se não é o Wallace cobrir ali o Gustavo Martins e colocar para escanteio, teve muito espaço mesmo que fosse contra-ataque do Mirassol para trabalhar.
1: 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O lateral é do Mirassol, Igor Formiga, começando com Neto Moura. Entrega aqui no campo de defesa, onde está o zagueiro Gabriel, ele carrega pelo meio do campo, faz abertura. Opa, não dominou. Já deu uma olhadinha ali no gramado, né, o Fernandinho.
2: Fernandinho que passou pelo Inter entre 2016 e 17. Já tinha uma passagem anterior até mesmo pelo Mirassol, estava no Ceará, teve uma grave lesão no ano passado e agora volta ao Mirassol para ajudar, mas agora ele errou feio.
1: É, e vem Marlon, vem Grêmio. Avança pelo meio, divide contra dois marcadores, adianta demais, perde o controle da bola, perde a bola aqui agora do Mirassol. Sai com ela dominada ali no meio, Neto Moura, ele tá recuando a jogada para o zagueiro Gabriel. Outra vez vem buscar ela, Neto Moura, perna direita na bola, dá uma fatiada bonita lá para Igor Formiga. Ultrapassagem feita pelo Eduardo Formiga, traz a bola pro meio. Eduardo é quem domina no lado direito, encosta também por ali Denilson. Ele toca na bola e volta para Neto Moura, de Neto Moura na frente, onde está colocado o jogador que é o Edson. Edson voltando, é o Formiga que domina lado direito, chega Marlon na marcação lateral para o Mirassol. 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Vamos fechar 10 minutos do primeiro tempo em Mirassol 0-0. E vem Mirassol de novo, cruzamento da direita, afasta o Wallace de qualquer maneira. Mete a bola na linha de lado, arremesso é para Igor Formiga fazer a cobrança. Já já o CCD vai falar. 10 minutos, 0-0, Grêmio Mirassol. Quarta-feira na Arena, o jogo da volta. Oitavas de final da Copa do Brasil. Olha o Neto Moura, errou, hein? Tentou fazer um lance bonito, errou. Quem sabe o Grêmio se aproveita agora. A bola do Noriega para Nardoni. Outra vez Noriega que volta para Marlon. Marlon tá tocando aqui para Gustavo Martins. Como é que tá o Grêmio até aqui, hein, CCD?
3: O Grêmio não tá organizado, não tem, joga para não perder o jogo com três volantes, joga errado.
1: Diego Caíto, grande jogada, Carlos Vinícius pediu, Caíto abriu para Muso, se cortar para a direita é uma boa, cortou, bateu, passa muito perto e vai embora. E o Caíto, hein? E o Caíto, que jogada, Simon!
2: Tomou a bola na meia-direita, foi passando pelos marcadores, esperou a queda de quem estava na frente da área e abriu na esquina da área para o Amuso. Do jeito que ele gosta, chamou para a perna direita, tentou o chute chapado, mas a bola não passou tão perto assim. Mas o Grêmio assustou de novo. Grande jogada de Diego Caíto, 0-0, claro.
1: Foi boa essa, hein, CCD?
3: Boa, roubou a bola, jogou com velocidade. O Papela pegou um pouco mal na bola, o Amuso. Mas eu falava que o Grêmio vai jogar desse jeito, vai jogar por uma bola. O Grêmio não vai conseguir ter volume para ganhar o jogo, o Grêmio vai precisar jogar por uma bola, por um contra-ataque. Então que se preocupe mais com a defesa, sem arriscar essas bolas por dentro, que deram já duas possibilidades para o adversário. Esse é um adversário perigoso. Vamos jogar por uma bola e tentar ganhar e sair vivo daí.
1: 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Diego Caíto está colocado para cobrança de um lateral aqui do lado direito no campo de defesa. Arremessou, tentou Carlos Vinícius. Outra vez ela sai em lateral, mas para frente agora, né? Caíto está lá de novo para cobrança. Vai movimentar a bola lá na frente. Carlos Vinícius bem marcado ali, vigiado por três jogadores do Mirassol. Caíto na cobrança curta então para Vigia Sante. Adivinha, lateral, mesmo lugar. O terceiro seguido para o Grêmio. Vai no arremesso, para Carlos Vinícius, tentou girar, Walter sai do gol e faz a intervenção. Já foi para jogar o Igor Formiga lá no lado direito, vem bem no atalho, bem na cobertura, agora Noriega, ganhou pro Grêmio, meteu no Amuso, Amuso na ponta, cruzou para Carlos Vinícius, passou dele, Caíto correu, é o TT, afasta Reinaldo pela linha. Linha lateral, me pareceu aí, Simon.
2: Isso aí, lateral pro Grêmio, Caíto chegando pra cobrança.
1: 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Agora o Caíto pode arremessar essa bola lá na área, hein? Agora é o lateral do Grêmio. Caíto, lado direito, bem pertinho da bandeirinha de escanteio. se mexe lá no comando de ataque. Carlos Vinícius, tem Vilha Sante por lá também. A cobrança é curta no TT. Devolução de bola para Caíto. Volta a bola errada agora o Caíto. Vem na cobertura para tirar de qualquer maneira. Errou Gustavo Martins. Bizonhamente, hein? Contra-ataque do Mirassol. São três jogadores. A bola foi tocada. Edson deixou para Fernandinho. Bateu. Everton pegou no meio do gol.
6: Impedido.
1: Que erro, que vacilo, hein, Simon?
2: É verdade. Gustavo Martins virou o corpo, enquadrou de perna esquerda, errou na hora de afastar, entregou de bandeja um contra-ataque para a equipe do Mirassol em alta velocidade. O chute fez a defesa, o Everton, e depois tentou pegar o rebote, o centroavante Bruno Santos, estava em posição irregular, mas vacilou feio. Gustavo Martins, 0-0, Sicredi.
1: Para a Flu, a marca número 1 do Brasil. É um jogo jogado, né? De ataque, o Mirassol de contra-ataque. Se o Grêmio caprichar, pode achar o golzinho aí, hein, Diogo?
3: Esse lance esse lance do Gustavo é exatamente o que a gente falava antes aqui. É o jogo de erro. Tu não pode entregar uma bola besta no campo adversário. Tem que ser sério pra jogar esse negócio. O Gustavo já vem de um erro grosseiro aí na última vez que jogou aí nesse estádio, que deu um pulinho dentro da área e não dividiu. Hoje, um erro desses, isso compromete o jogo. O Grêmio tem que passar sem esse tipo de erro pra seguir vivo na competição. Então vamos levar a sério que dá pra ganhar. Esse time do Mirassol não tem nada demais.
1: Nardoni tá fazendo grande jogada pela meia esquerda, tentou o passe à frente para Carlos Vinícius, corte feito pelo Mirassol. Amuso tentou bola longa, tirou mal o Mirassol. TT pisou na bola, perdeu tempo, volta TT, briga, deu para Vilha Sante, dominou, dois em cima dele. Faltou capricho refino agora do TT. A recuperação de bola do Mirassol no campo de defesa com o zagueiro João Vitor, toca lá na meia direita, vem buscar ali Bruno Santos, tenta levar por meio, Marlon fechou a porta para ele e faz o recuo até o zagueiro Wallace. Atenção, te liga aí, tempo e placar no futebol da Gaúcha. 15 minutos, primeiro tempo, Copa do Brasil no Maião. Mirassol e Grêmio empatam em 0-0, Bertoncelo.
5: Em seguida, 7:30 no Beira-Rio, tem Internacional contra o Corinthians. Agora há pouco, Palmeiras venceu o Fortaleza em São Paulo pelo placar de 3-0.
1: É, te liga aí, hein? 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A bola do Vilha Sante, ele recua a bola para o Noriega, Noriega devolve a bola para Vilha Sante, tudo isso aqui na meia direita, mais atrás a bola para Gustavo Martins, ele toca lá do outro lado para o zagueiro que é o Wallace. Wallace de novo para Gustavo Martins, mais à frente com Vilha Sante, domina campo de defesa no Noriega, Noriega dá um tapa na frente pro TT, deixou de primeira para Nardoni, tem campo, hein? Se quiser pode progredir, preferiu abrir lá do lado esquerdo, abriu para Muso do jeito que ele gosta, domina lado esquerdo, traz ela para dentro, volta para Marlon para Noriega, Noriega no Nardoni, que tapa bonito do Vilha Sante para Muso, encarou a marcação do Formiga, levou, cruzou, vai sair Carlos Vinícius, bateu, Walter! Uma defesaça do Walter! Um tiro, uma bomba, uma cacetada do Carlos Vinícius, Simon!
2: Mas que construção de jogada do Grêmio, pé em pé, culminou no Vilha Sante, abrindo para o Nardoni na ponta esquerda, para Muso, cruzamento rasteiro, chute de canhota do Carlos Vinícius, no centro do gol, defendeu o Walter, que agora cai, sentindo alguma coisa, e o Grêmio não dá bola para isso.
1: A Muso lançado na ponta esquerda, teve que levantar, agora o Walter, a Muso encarou a marcação, trouxe para o meio, rolou na entrada da área para Carlos Vinícius, corta o João Vitor, voltou o chute de fora, bateu Noriega, ela subiu demais, conta Simon.
2: É, a tentativa de novo do Grêmio, chute forte do nipo peruano Noriega, tentando tirar algum tipo de vantagem desse desconforto na região do peito, um pouco mais acima que sente o Walter, cai agora na pequena área. Os jogadores do Mirassol foram cobrar a equipe do Grêmio porque não colocaram a bola para fora.
1: Pois é, duas grandes chances do Grêmio já, hein, Diogo?
4: E a boa notícia é que essa última, pelo menos, não o do chute Noriega, mas o do Carlos Vinícius, ela é resultado de uma construção mesmo. Olha, a bola passa começa ali no Noriega e passa pelo Nardoni e puxa aqui para a esquerda para o Amuso, que vem para dentro e tem a passagem, tem Carlos Vinícius assim, recebendo a bola, vindo para trás, fazendo um movimento pendular. Uma construção importante, assim, dá muito espaço na marcação no meio-campo, o Mirassol. E o fato é que, olha, há algum tempo eu não vi uma jogada tão bem construída do Grêmio, porque a régua do Grêmio tem baixado tanto que a gente, quando você tem uma jogada dessas, você olha, aqui tem alguma coisa interessante. Muito bem construída a jogada e a primeira chance de gol, de fato, foi do Grêmio.
1: 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Daqui a pouco tem o Inter contra o Corinthians no Beira-Rio. Pedro Ernesto dá o recado. 7:30, a bola rola. Inter e Corinthians. Aqui em Mirassol, o Grêmio está empatando com o Mirassol, 18 minutos e meio do primeiro tempo, de 0-0. Igor Formiga trabalha para o Mirassol, lado direito, olhou para a área para cruzar, cruzou! Gol do Mirassol! Bruno Santos! O cruzamento assim, olha, meio Jorginho, Cafu no auge, né? No pé do Bruno Santos, chegou batendo de primeira para fazer Mirassol 1-0, Simon.
2: O Grêmio tentava, mas Igor Formiga deu um passe de açúcar, de bandeja, meia altura, pro centroavante Bruno Santos, que era artilheiro da Série B e guarda contra o Grêmio de novo. Já tinha sido assim pelo Campeonato Brasileiro, um chute forte, beijou o travessão e morreu no fundo do gol. O Mirassol precisa de uma oportunidade para guardar e manter o tabu contra o Grêmio. 5 jogos, 5 vitórias da equipe do interior paulista e larga na frente aqui no Maião. 1-0, Diogo Oliveira.
4: Ponto número 1, não era um contra-ataque, não dá para demorar tanto assim para voltar. O jogador do Mirassol, o Igor Formiga, tem todo o tempo do mundo para fazer o cruzamento. Dá tempo de abrir uma cadeira ali, sentar, olhar direitinho e cruzar. Não pode ser assim, você tem que pressionar justamente para a bola não ir onde quer, que é o que aconteceu. E a maneira como o Bruno Soares faz o gol entre os dois zagueiros, eu não sei quem falhou mais, se foi o Wallace ou se foi o Gustavo Martins, que viu o jogador adiante dele e acabou não conseguindo, os dois correndo para trás, tomaram o gol. Uma falha incrível da dupla de zagueiros do Grêmio, Bertoncelo.
5: Primeiro César, né?
4: Perdão, César.
3: Não pode errar nesse tipo de jogo. Gustavo Martins deixou o cara arrancar na frente dele, não antecipou a jogada. Sai perdendo o Grêmio, que vinha tentando emparelhar o jogo, Bertoncelo.
5: Segundo gol marcado pelo centroavante Bruno Santos pelo Mirassol e os dois gols marcados contra o Grêmio, pelo Brasileirão e agora pela Copa do Brasil. Uma grande touca, 5 partidas, 5 derrotas do Grêmio contra a equipe do interior paulista. Desvantagem para o jogo da quarta-feira. O Grêmio joga por 1 gol, por 1 vitória para levar aos pênaltis ou por 2 para se classificar.
2: Cobranças, viu? Logo depois do gol, pelo menos Marlon, Amuso e o Nardoni acabaram se cobrando, os 3 que casualmente jogam pelo lado esquerdo defensivo do Grêmio, por conta dessa jogada que culminou no gol do Mirassol.
1: No Jardim ou no Campo, ferramenta motorizada é Stihl. 1-0 para o Mirassol, 21 jogados do primeiro tempo aqui no Maião. Domínio de bola do Diego Caetor e recua até Gustavo Martins, que lá atrás joga a bola para o goleiro Everton. Sai jogando ali dentro da área para o Wallace, pressionado pelo autor do gol, pelo Bruno Santos. Consegue tocar da esquerda para o Marlon.
2: Nardoni
1: deu uma patinada ali, né? No passe do Marlon. Não dominou, é lateral para o Mirassol cobrar. Pois é, tá 1-0 para o Mirassol. É primeiro tempo. 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Lateral para aí. Que cruzamento do Formiga, hein? Wallace antecipa agora Bruno Santos. Tira legal para o Grêmio. A bola foi tocada do Gustavo Martins aqui na direita para Diego Caetor. Sinaliza aqui na frente. TT tá por dentro. Queria ele no corredor direito, mas estava por dentro ali, marcado pelo Reinaldo TT. Volta o Grêmio, Wallace, perigosamente ali para o Wallace, toca na frente para Noriega, ele faz o domínio, ergue a cabeça, estufa o peito e sai jogando pela meia esquerda. Passe curto dele ali para Vilhaçante, vem dominar, gira o corpo como um bom volante que é Vilhaçante, traz aqui para o lado direito para TT, vai enveredando para o meio, de perna canhota, tenta uma inversão de jogada lá do outro lado para Marlon e acertou, mas Marlon não dominou e deu de graça ali para o João Vitor. E agora sim é contra-ataque do Mirassol, hein? Puxado em altíssima velocidade, desce lá pelo lado direito Bruno Santos, para na frente da marcação do Alho, passou como um touro, hein? Passou, deixou para trás o zagueiro do Grêmio, cruzou, tirou mal a defesa, deu rebote, o chute pro gol, salva o Alho. passe. Mas que atropelamento foi esse na pura saúde, hein, Simon?
2: E tudo começou com o Marlon tentando dominar a bola, não conseguindo, entregando o contra-ataque do Mirassol. E aí o Almuso tentou fazer o que não sabe, defender, foi atropelado pelo Bruno Santos. Bate, rebate, quase o Mirassol fez o segundo. O Marlon ergueu o braço e assumiu a responsabilidade pelo lance.
1: É, lateral já cobrado pelo Mirassol, lado direito. A bola foi recuada para o zagueiro João Vitor. Ele tem Walter como opção e é o que ele faz. Walter vai na intermediária para fazer o domínio para o Mirassol e tocar mais à frente para Neto Moura. 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Aproveite! 23 minutos e meio no Maião. Troca de passes dos nossos comentaristas agora, Diogo e CCD, o momento do Grêmio no jogo.
4: O Grêmio marca pouco, o Grêmio marca com espaço, é uma marcação contemplativa, não dá aquela agressividade assim, tá na linha, pressiona um pouco o portador da bola. O jogo do Grêmio é muito acadêmico, teve aquela construção no gol, mas é um jogo muito acadêmico, César.
3: E time frio, nem se dedicar, nem brigar, desatento. O gol é desatenção do Gustavo Martins. Agora há pouco, se o zagueiro não salva, tinha tomado o segundo gol. E parece que tá tudo bem. Por quê? Porque é a cara do treinador. Então alguém precisa ter um líder dentro do campo que pelo menos chute o chão e fique brabo com o que tá acontecendo. Time caminhando de novo. Eu não consigo entender o que tá acontecendo no Grêmio e a resposta dos dirigentes é que o trabalho é bom. Alguém precisa se incomodar com o jogo. O Grêmio tá caminhando. Isso aqui não é um amistoso, é o Grêmio jogando uma partida de competição.
1: Gabriel, zagueiro do Mirassol, começa a jogada, toca ali no meio para Denilson.
3: Os caras estão há 5 minutos com a bola, Debona.
1: É, por aí.
3: 5 minutos com a bola. Vamos brigar pelo jogo, isso aí é a camisa do Grêmio, vamos respeitar.
2: Ô, Debona, aqui do campo dá pra sentir nitidamente a comparação antes e depois do gol. O time do Grêmio deu nitidamente uma murchada no anímico depois que tomou o baque do gol.
1: Lançamento do zagueiro Gabriel, tentou ali o Bruno Santos, corta o Wallace. Ela vem aqui no campo de defesa do Mirassol, foi mal tirada pelo João Vitor, não é dominada pelo Noriega. E outra vez ela é do Mirassol, que vai controlando a partida agora. Lançamento pro Igor Formiga. Já passou para receber na frente. O Edson chegou, cruzou forte. A bola dele passou por todo mundo com perigo, Simon.
2: Mas o Formiga tá fazendo o que é um formigueiro praticamente do lado esquerdo defensivo do Grêmio. Toque pro Edson Carioca, o cruzamento muito forte, mas escapou o Grêmio de novo. Tem que se ligar com o Formiga.
1: Tem que se ligar, né? 1-0 pro Mirassol, 26 jogados do primeiro tempo. Reinaldo intercepta para o Mirassol, tenta passar, bate ali nas pernas do TT. Quase não falei o nome do TT no jogo, né?
2: Falou na hora que ele pisou na bola.
1: Ah, pois é. Por aí, Reinaldo é lateral para o Mirassol fazer a cobrança, ele não tem pressa, vai movimentar a bola aqui na frente. Neto Moura tá ali do lado dele pedindo, Reinaldo segura, espera a aproximação de mais gente. Lá na frente é o Bruno Santos, o autor do gol, de calcanhar, meteu lá dentro da área, chegou para tirar o Noriega, ela tá viva na área, ninguém do Grêmio tira, tenta Fernandinho. Cara, é uma loucura enxergar, hein? E ela outra vez é dominada pelo Denilson. 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Lá atrás, João Vitor carrega para o time do Mirassol. Faz o passe à frente, entrega a bola ali curtinha para Neto Moura. É o Eduardo que se apresenta para jogar com Igor Formiga. Outra vez, Eduardo. Igor Formiga trabalha, tem Neto Moura mais atrás. O passe é na frente, Edson é quem domina. Volta a jogada, de novo no Igor Formiga. Recuo de bola até João Vitor, fala.
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1: Bom, Bright White no aquecimento seria para trocar um volante, é isso, né, o jogo?
4: Olha, esse é o movimento que o Luiz Castro tem feito sempre, né, porque o Gabriel Meck é difícil ele entrar, né, enfim, o movimento que ele tem feito é tira um volante e aí recua um dos centroavantes, claro que nesse caso o Bright White vai ser atrás do Carlos Vinícius. Agora aqui o lado esquerdo de defesa do Grêmio é uma avenida, ou há uma sincronia ali entre Marlon e Amuso, ou o Igor Formiga vai fazer a festa, porque ele domina livre o tempo inteiro e o Mirassol já se deu conta disso, né. Pesa o jogo aqui do lado esquerdo de defesa do Grêmio. Se o Grêmio não organizar ali aquele lado, o Grêmio vai tomar mais.
1: Lá lateral aqui na defesa para Reinaldo. O Grêmio adianta a marcação agora, tira todas as opções do Reinaldo no arremesso. Mete força no braço, sobe Kaito de cabeça, ela é mal afastada ali pelo Mirassol. Vem brigar Carlos Vinícius, recuo de bola do Denilson pro zagueiro Gabriel, limpa bem a jogada e sai na categoria. Joga numa tranquilidade o time do Mirassol. Lançamento lá na frente, o Everton tá saindo do gol, vai lá no limite da grande área para pegar. 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Domina Diego Kaito para o Grêmio, lado direito, campo de defesa, tenta o lançamento para TT, de cabeça corta Reinaldo, vem também Fernandinho, consegue tornear lá pro meio da área. Ô Noriega, te liga, cara, que demora para sair com ela dominada. Voltou para o Wallace desafogou a jogada, abriu a bola lá na esquerda para Marlon. Marlon carrega, Muso não sai do lugar, agora sim fez o facão. Lançamento do Marlon de cabeça, Igor Formiga tá tirando e sai jogando pelo meio, lateral do Mirassol, que fez um cruzamento de grande lateral pro gol do Bruno Santos. 1-0 Mirassol, 29 jogados do primeiro tempo. 7:30 no Beira-Rio, Pedro narra, Inter e Corinthians. Maurício com o Vaguinha e toda a equipe da Gaúcha, né? Daqui a pouquinho eu passo a equipe completa que estará no Beira-Rio daqui a pouquinho. Pediu a falta e o Mirassol não levou, hein, Simon?
2: Mandou seguir.
1: Mandou seguir, entendeu? Como jogada normal. O time da Gaúcha tem o Jory, o Rodrigo, o Felipe, a Nani e o Bertoncelo. E lá vem Grêmio, TT! TT errou.
2: Mas estava impedido o Amuso. Uma grande enfiada do Nardoni na ponta esquerda pro Amuso, cruzamento. O TT pegou com a direita. Ele sempre usa a perna esquerda por ser canhoto. E aí deu de canela na bola, longe do gol. O Amuso pediu desculpa porque enfiou essa bola no lugar errado. E aí estava anulado o lance de ataque porque o Amuso estava adiantado em relação ao penúltimo defensor. 1-0 Mirassol, claro.
1: 30 jogados, Diogo Olivier.
4: Olha, a atuação do Grêmio é ruim. O Grêmio teve aquele lance de construção no momento e foi importante, né? Porque se fosse o gol do Grêmio, seria resultado de uma construção importante. Agora, depois do gol, especialmente, o tripé de volantes ali no 4-1-4-1 não cria nem confusão, dá muito espaço. Esse é o grande problema do Grêmio. O Mirassol joga com muita tranquilidade, quase trotando, assim, tem muito espaço, um jogador pegando na bola, enfim. Tá mal o Grêmio.
1: TT deu uma pegada forte agora no Fernandinho, falta marcada, Simon.
2: Foi o Diego Kaito, acabou perseguindo o Fernandinho ali, derrubando o jogador do Mirassol, campo de ataque da equipe paulista, recém passando a linha divisória do meio campo, o Mirassol dá uma valorizada, o Fernandinho reclama, fica caído, rolando umas 5 vezes no chão, falta pro Mirassol que vence mais uma vez o Grêmio, 1-0, Tumeleiro.
1: Tumeleiro, ninguém facilita tanto.
5: A falta foi do TT, Debona. O Diego Caio estava do lado ali, né? O TT acabou pegando por trás o jogador do Mirassol. É uma falta um pouco acima do tom daquilo que está sendo a partida, mas não é uma falta para cartão amarelo por enquanto.
4: E é uma falta que revela, assim, um momento Grêmio no jogo, porque o Diego Kaito, ele tava com os braços levantados, porque ele estava acompanhando o movimento do jogador do Mirassol. Não havia motivo para pegar uma capinada por trás que poderia até ter resultado em cartão amarelo.
1: Tá sentindo bastante, mancando bastante ali o Fernandinho.
5: Começou. Hein?
1: Falta para Reinaldo cobrar. Onde começou, Bertoncelo?
5: Em Chapecó. Arena Condá tem bola rolando para Chapecoense Cruzeiro. Também é Copa do Brasil. Depois teremos Inter e Corinthians. 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
1: Meia esquerda, Reinaldo colocado para falta. Vai erguer bola na área do Grêmio. Atenção, Reinaldo levantou. Segundo pau, ninguém foi nela. Ela tá passando direto e tá indo embora pela linha de fundo em tiro de meta para o Everton cobrar. 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
5: E com este gol marcado pelo Bruno Santos, o Grêmio chegou, Marcelo Debona, a 11 partidas consecutivas sofrendo a menos um gol. Isso incluindo amistosos contra Cascavel, Chapecoense e Cruzeiro. A última vez que a defesa gremista passou por uma partida sem ser vazada foi no 2-0 contra o Palestino pela Sul-Americana no dia 20 de maio.
1: Quero te ouvir mais, CCD. O Grêmio tá perdendo por 1-0. E Vija Santi tá tocando ali no meio para Noriega, César Cidade Dias.
3: Olha, o Grêmio faz uma partida burocrática, acadêmica, num amistoso que o Grêmio resolveu jogar em São Paulo agora, no meio do ano. Só pode ser isso. O time do Grêmio não briga, o time do Grêmio não se indigna, o time do Grêmio parece jogar para o tempo passar. Tem que brigar um pouco mais, tem que ser diferente. E aí eu também culpo os jogadores, sabe? Claro que isso é a cara do trabalho sonso do treinador, mas o Grêmio precisa brigar um pouco mais. Vamos ver se num lance qualquer o jogo vira e a gente torce. Só que eu tô cansado de torcer pro pensamento mágico e esperar que em algum momento vai acontecer alguma coisa, mas é o que resta pro torcedor nesse momento.
5: E essa falta do Grêmio, Debona, a falta do TT aos 32 minutos, 31 minutos do primeiro tempo.

0: Brusque 10 e Carbonero 7, mesmo time do empate contra o Flamengo.
1: 7:30, o Inter repete o time do empate contra o Flamengo, informa Rodrigo Oliveira. Daqui a pouco o Inter contra o Corinthians no Beira-Rio. Pouco menos de uma hora para a partida começar. Bate a bola para frente, Walter sobe, não acha nada lá na disputa, o Edson. O Grêmio tá tocando a bola para fora, tem uma falta ali em cima do Amuso. Falta pro Grêmio. 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
2: Debona.
1: Diga.
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1: Reinaldo tocou na frente pro Edson. Edson fez o domínio, recolhe ali atrás o Edson Carioca, bola para Denilson. Denilson mais atrás ainda para o zagueiro que é João Vitor. Vai trabalhando o Mirassol no passe curto ali no meio de Denilson. Outra vez na frente, joga agora com o Edson. Edson tenta ultrapassagem, a bola sai em lateral para o Grêmio. 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Tenta Nardone, adianta demais, perde, chuta a bola para frente, Gabriel. Corta mal também o Grêmio, é um perde, ganha. Todo mundo erra, hein? Ninguém quer a bola. E a segunda falta do jogo foi marcada.
2: Terceira. Teve o Carlos Vinícius há pouco na área. É. Na escalação do Inter.
1: Bola dominada pelo TT. TT carrega, volta a jogada aqui atrás para o zagueiro Wallace. Wallace tem Marlon aberto. Wallace prefere trocar no meio. Toca para Noriega. Outra vez para Wallace. De perna direita. Faz abertura de bola para Vija Sante. Vai carregando o time do Grêmio com Vija Sante. Ele viu ultrapassagem agora do Caito. A bola do Gustavo é para ele. Caito chegou. Nem chutou, nem cruzou, nem nada, Simon.
2: Cruzamento bizonho, sem perigo para a defesa do Mirassol. Perde uma boa oportunidade o Grêmio, que perde por 1-0 o Grupo IESA.
1: Pois é, 36.
2: Caiu o Fernandinho. Caiu o Fernandinho agora. E acho que agora bota a mão na região da perna esquerda. Não sei se tem alguma
1: não dá mais
2: ocorrência em relação àquela falta anterior, a primeira da partida, mas sente o ponta da equipe do Mirassol. Ele vai tentar seguir um pouco mais.
1: É, foi aquela falta do TT, né? Ele ficou sentindo bastante o ponta esquerda aqui do Mirassol, o Fernandinho.
3: Agora
1: o
3: Debona,
1: diga.
3: Depois que tomou o gol, o Grêmio desabou completamente do jogo. O Simon já fez, já flagrou isso ali perto do campo, dá pra perceber muito melhor do que a gente aqui na cabine, aqui no estúdio. O Grêmio não acerta nada.
1: Nossa, que jogada de Carlos Alberto Torres agora do Formiga, hein? Cruzou pra trás, a bola rejeitada pra Reinaldo, bateu! Torto, bateu pra fora. Gente, eu chamei de Jorginho antes, mas agora foi meio Carlos Alberto, o Formiga, hein, Simon?
2: E Marlon e Amuso, um gesticulando pro outro. Mas o Marlon ficou caído, passou como quis o Igor Formiga, cruzamento, ajeitou o Bruno Santos pro Reinaldo, que deu na orelha da bola, escapou o Grêmio.
1: 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Noriega dá um tapa na bola de primeira para o zagueiro Gustavo Martins, ele joga lá do outro lado pro domínio agora de Wallace. 38 jogados do primeiro tempo, o Grêmio perde aqui em Mirassol, perde de novo pro Mirassol, né? Wallace, um passe perigoso ali no meio para o Noriega, abriu na esquerda para Marlon, meteu grande lançamento para Amuso, saiu, tá fora do gol Walter, Amuso rolou pro meio da área, afasta pela linha de fundo e escanteio. Mirassol queria uma falta do Carlos Vinícius, hein, Simon?
2: Mas que grande lançamento do Marlon, fazendo um pouco a recuperação dele na partida. Por fora encontrou o Amuso em velocidade, cruzamento rasteiro, Gabriel fez a cobertura, disputando com o grandalhão Carlos Vinícius, pegou por último o defensor da equipe paulista. Grêmio consegue escanteio, que Marlon vai colocar essa bola na área. Quem sabe agora para empatar a partida, Trilegal.
1: 38:30, escanteio para Marlon cobrar para o time do Grêmio. Lá vai ele, lá pro lado esquerdo. O Grêmio tá colocando agora 5 jogadores dentro da área. E o Caito fica fora dela. Vija Sante também. Noriega, Wallace, Gustavo Martins, Carlos Vinícius são os jogadores do Grêmio que estão lá dentro da área. Atenção para a cobrança. Marlon na bola. Pé canhoto, levantou Gustavo, meteu de cabeça. Tentou Noriega, ajeitou. Afasta Walter. E acho que ele deu a falta de

0: destaque aí, Simon.
1: É, mas os jogadores do Grêmio pedem pênalti, alegando que o Walter acabou dando um costão em cima da cabeça do Wallace. Pra mim, o Wallace, ele consegue encostar na bola, uma dividida normal, o Jory vai analisar, o Grêmio pede um misto de pênalti, um misto também de escanteio, tem jogador caído do Mirassol, o Walter também, enfim, preocupação com o goleiro da equipe da casa.
2: Tiro de meta. É, o Wallace cabeceia a bola para a linha de fundo, tromba com o goleiro, uma jogada normal. O Walter chega até a tocar no jogador do Grêmio, mas toca de maneira sutil ali na disputa de bola normal entre os dois.
3: Na verdade, é uma defesaça. É uma defesaça do goleiro, porque o Wallace estava entrando inteiro para fazer o gol de cabeça, quase na linha do gol. E o Wallace toca, o goleiro Walter toca um pouquinho na bola e tira a direção da cabeçada do zagueiro do Grêmio. O Grêmio perde um gol aí, e daqueles. Ele estava inteirinho para fazer o gol de empate.
0: 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Estava falando há pouco, Diogo, sobre o gol que murchou o Grêmio, né?
4: É, e assim, o comportamento dos jogadores do Grêmio mudou demais depois do gol. A marcação do Grêmio é muito frouxa, é a distância, o tripé de meio campo não cria. O Grêmio é um passe pro lado, burocrático. O Grêmio vive de uma escapada, de uma música, vai colocar uma bola na área. Ou daqui a pouco o TT, que não consegue acertar o gesto técnico nunca, né? Porque ele se repete muito e olha, corta pra dentro, que só tem o pé esquerdo. O Grêmio precisa ter um pouco mais de lucidez e iniciativa criativa, porque senão o jogo vai passar e esse jogo morno, como disse o César, vai ficar se arrastando e o Grêmio tá perdendo o jogo.
3: Se a gente pegar os dados apenas do jogo, as duas principais oportunidades, o Grêmio faz um primeiro tempo sonolento, dorminhoco, mas as duas principais oportunidades de ataque são do Grêmio. A primeiro chute do Carlos Vinícius, uma defesa, e essa é uma baita de uma defesa do goleiro. Ele é um lance confuso, porque tem depois cai todo mundo dentro do gol, mas é, o zagueiro ia fazer o gol, o goleiro se antecipa, toca um pouquinho na bola e tira a direção da bola que estava indo para a cabeça do jogador do Grêmio. Ou seja, se quiser depois, a narrativa está pronta. Perdemos os gols, criamos oportunidades, mas é muito abaixo do que o Grêmio precisa.
1: Olha, ou o Walter está fazendo uma histórica cera, ou então ele não tem mais condições. É a perna esquerda, ele se levantou, caiu dentro do gol. Os jogadores do Grêmio aproveitaram para conversar com o técnico Luiz Castro. Agora ele faz um alongamento para ver se tem condições de pelo menos terminar o primeiro tempo. Mas tô visualizando, não tem o goleiro Alex Muralha, que a gente mencionou. Cai de novo o Walter, pela terceira vez. Olha, não me parece ser cera. Carlos Vinícius dá uma esbravejada por ali, reclama com o Igor Formiga, mas o Alex Muralha nem para aquecimento foi ainda.
2: Eu acho que para ser cera já passou do ponto, né?
1: Pô, três vezes, Jorge, dá para pedir música no Fantástico, é. Dá para ir para novela da Globo.
0: Grupo IESA, BYD, a sua concessionária BYD no Rio Grande do Sul, jogo parado aqui em Mirassol já uns 2 ou 3 minutos, 1-0 pro Mirassol, 42 minutos e meio. Não tem goleiro aquecendo, né?
1: Não, não tem. É o Alex Muralha, que para muita gente é um goleiro não muito confiável.
0: Pois é. O Walter vai tentar levantar agora de novo. Tá na tua frente aí, né, Simon?
1: Isso, na minha frente aqui. Agora ele tenta de novo fazer um aquecimento. Ele não consegue, ele tá agachado ali. É quase na região da virilha. Não sei se é alguma coisa de articulação muscular. Agora ele balança um pouco o quadril. Ele não consegue firmar o pé no chão. Ele não consegue firmar o pé no chão, gente.
0: É, não consegue, não consegue.
1: Agora sim, ó, estão pedindo pra fazer o aquecimento. Agora sim, pedem pro Alex Muralha ir pro aquecimento.
0: Bom, é um desfalque importante que passa até o Mirassol agora, né? O Walter já fez grande defesa no chute do Carlos Vinícius. E é o Walter, né? E o outro é o Alex Muralha.
1: Vai sair, vai sair. E agora só que o Alex Muralha vai pro aquecimento. A não ser que ele estivesse fazendo a parte interna, que a gente não tem a visualização, é um banco embaixo do alambrado. Ou ele vai entrar frio no jogo. E o Grêmio vai ter alguns minutos pra tentar testar o Alex Muralha. Agora o Walter pega a toalha, limpa o rosto, faz mais um aquecimento. Mexe o quadril. Não sei se ele vai segurar a troca. O Muralha tá pronto lá.
0: Atenção, te liga aí. Tempo e placar no futebol da Gaúcha. 44 minutos do primeiro tempo em Mirassol, 1-0 pro Mirassol, Bertoncelo.
2: Etapa inicial lá em Chapecó, Chapecó, 15 minutos, Chapecoense 0, Cruzeiro também 0. Amanhã o último jogo dessa rodada de ida da Copa do Brasil, às 9 horas, o Atlético caiu. Paranense enfrenta o Vitória.
1: Pediu pra trocar, fez sinalização pro departamento médico e caiu, esperou a bola sair pra cair fora do gol, o goleiro Walter soca, nitidamente estava sem condições, tentou um sacrifício, mas não vai rolar. Na sequência, Alex Muralha entrará, camisa 23.
0: Ele tentou girar a perna esquerda para o lado, para fora, assim de novo, e quando ele tentou fazer esse movimento, ele caiu.
1: E Debona, uma lesão hoje, o jogo da volta é quarta-feira, possivelmente fora não só da sequência partida, mas do jogo em Porto Alegre também.
0: É bem possível.
4: Bom, e o Grêmio ganha uma alternativa, porque o Muralha é um goleiro inconsistente, para dizer o mínimo, então assim, ó, chute de fora da área, já que o Grêmio não está conseguindo construir, não está conseguindo entrar, é o mínimo para o Grêmio tentar pelo menos empatar o jogo. Tentar fazer o goleiro do Mirassol, que agora é o Muralha, trabalhar.
0: 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Você que está nos acompanhando em Gaúcha Esportes vai ver que a nossa imagem está um pouquinho mais escura do que o padrão, né? É porque não dá para acender as luzes aqui das cabines. É porque se acender a luz com o reflexo do refletor, piora a visibilidade, né? Então, há um consenso aqui que o melhor ou menos pior é não ligar as luzes aqui, né? Tá saindo o Walter, Simon.
1: Isso, e no escuro o guerreiro brilha, né, Debona? Vai entrar Alex Muralha com a 23.
0: Muralha vem aí, a troca no gol do Mirassol. Uma boa troca, hein, CCD?
2: Não, subiu a placa com mais 6 ali, mas vai ter que dar 10, né?
4: Quanto tempo parou, Jorge?
1: Desde 39.
5: Tá parado a 6. É,
2: parou 6 só pra atendimento.
0: Pois é. Bom, Muralha tá no gol agora do Mirassol. Lateral para Marlon fazer a cobrança. Vamos ver se essa mudança no gol do Mirassol dá uma injeção de ânimo no Grêmio, né? Tá completamente desligado do jogo. E o Walter tá saindo mancando lá do outro lado. Não consegue caminhar, não consegue colocar a perna esquerda no chão. O Grêmio tem a bola com o zagueiro Wallace. Aberto Marlon. Marlon domina, marcado ali pelo Edson. Chutão pra frente do Marlon. A bola é rebatida. E aí o time do Mirassol tá dominando com o Denilson, que volta para o zagueiro João Vitor. Lá atrás, primeira do Muralha, chutão para frente. Vem na rebatida ali Noriega, também rebate João Vitor. Wallace faz um corte importante, preciso, na hora certa ali para não dar o ataque ao Mirassol. Vamos até 51 em tese, né? É o tempo já crescido pelo Sávio Pereira Sampaio aqui no interior de São Paulo. 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Daqui a pouco tem Inter e Corinthians no Beira-Rio. Pedro dá o recado no futebol da Gaúcha. Domina Vijaçante, volta para Gustavo Martins. Ele é pressionado ali na frente pelo autor do gol, pelo Bruno Santos. Gustavo Martins toca a bola para o zagueiro Wallace. Ele volta aqui na direita para Vijaçante. TT está mais à frente. A bola chega no Diego Caíto, domina junto à linha lateral. Caíto leva a bola para TT, se livra dela, volta a bola para Vijaçante. Vijaçante no Caíto. Caíto voltando para Noriega. Passos curtos do Grêmio, progredindo agora no campo de ataque, no lado direito. Volta a bola para Noriega. Noriega joga a bola para Vijaçante. Vijaçante outra vez trabalha aqui atrás com Gustavo Martins. Tá bem povoado o meio-campo aí. Tá bem ocupado pelos jogadores que vestem amarelo o time do Mirassol. O domínio de bola de Vijaçante. É, o Grêmio de novo volta no Gustavo. 1-0 Mirassol, quarta-feira na Arena, o jogo da volta. É a fase de oitavas de final da Copa do Brasil. A bola do Marlon para Noriega, lá na frente com o Nardone. Ele domina, faz o giro, é obrigado a recuar mais uma vez. Falta no Nardone, parou aí, Simon.
1: Edson Carioca esperou que a bola saísse dos pés do argentino. Uma falta quase na frente do Luiz Castro. Marlon pega, vai tentar fazer chuveirinho nesses acréscimos por enquanto. Até 51 aqui no Maião. 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
0: 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Noriega tá voltando a jogada aqui atrás. A bola do Diego Caíto. Ele domina. Tem Noriega como último homem do Grêmio. Bola para ele. Marcado pelo Edson. Lançamento pelo Edson Gaúcho. Lançamento na ponta direita. Vai chegar. Chegou. Tá impedido. Impedido não vale aí, Simon.
1: Isso. Zagueiro Wallace.
0: Parece que o zagueiro Wallace tava ali, hein?
1: Porque tava no rebote pós tentativa de chuveirinho. Acho que é a única explicação possível como ponta direita. E mostrou que não tem cacuete de atacante, estava posição irregular. Ganha alguns segundos. O Mirassol 1-0. Tumeleiro.
0: Vai terminar o primeiro tempo aqui em Mirassol. Eduardo Gabardo vai comandar em seguida o bola parada. Alex Muralha vai bater para frente, houve a troca no gol, né, do Mirassol, saiu Walter de defesas importantes no primeiro tempo, entrou Muralha, tenta o giro ali o Mirassol, achei que ele marcaria a falta do Wallace, não marcou, antecipação do Formiga, passou voando ali pelo Amuso, Formiga meteu a bola na frente para Edson Gaúcho, domina, faz o giro, ganha do Marlon, devolve a bola para Igor Formiga, lado direito, ele tá recuando aqui para o zagueiro, no passe curto para o meio para Denilson, Denilson mete na ponta de novo para Edson Gaúcho, atenção, Edson Carioca, cruzamento, sai do gol Everton para pegar, Simon.
1: O Edson Carioca, tá lembrando que tem passagem pelo Rio Grande do Sul, jogou no Juventude há 2-3 temporadas, cruzamento forte mais, o Everton ficou com a bola, 1-0 Mirassol, claro.
0: Sai jogando o Grêmio, Gustavo Martins no domínio para Vilhaçante. Vilhaçante voltando mais uma vez para Gustavo Martins, lá atrás o trabalho de bola agora com o goleiro Everton. Vai ser pressionado ali pelo Bruno Santos, ele consegue tocar aqui do lado direito para Diego Caíto. Caíto bate a bola para frente, Carlos Vinícius vai atrás dela, chegou, ganhou, vai bater. Nossa senhora, que horror, hein, Carlos Vinícius, Simon.
1: No kick ele ganhou espaço do João Vitor, sobrou pra canhota, que é a boa, na hora de tirar o 10, ele meteu a bola quase na bandeirinha de escanteio, nem o Vini da Pose vive o seu melhor momento, sobe a placa mais uma vez, só mais um.
0: Bom, então é mais um agora, a partir de agora, né? Já temos aí 6, 7, né? Acrescidos, a bola do Mirassol, a bola do Reinaldo, Reinaldo fazendo passe no meio, onde está o jogador que é o Neto Moura, Neto Moura faz grande virada de bola lá na direita para Igor, nossa, ele vai ganhar do Amuso na velocidade, não é possível, chegou o Mirassol, a bola na ponta direita, Edson Carioca voltando para Igor Formiga, Formiga fatiou lá para dentro da área, bola ajeitada de cabeça, tava longe do gol, Bruno Santos, o Everton pegou e ligou pro TT. Quem sabe o TT, a redenção dele, encara dois marcadores, volta rapidamente o time do Mirassol, numa bola que foi tocada para Nardoni, Nardoni faz bom giro sobre o Neto Moura, abre lá na ponta canhota para o Amuso, Amuso espera a chegada do Marlon, Marlon parou, pensou, olhou, ameaçou cruzar, preferiu rolar no Amuso, levantamento, segundo pau, chegou Caíto, chega primeiro Reinaldo para tirar. E o primeiro tempo está encerrado em Mirassol, 1-0 para o time da casa. Eduardo Gabardo e bola parada.
6: Valeu, Devona, 6:53, bola parada no futebol da Gaúcha, intervalo em Mirassol, o Grêmio está perdendo mais uma, 1-0 para o Mirassol. Daqui a pouco tem Diogo Oliveira, CCD, mas antes disso, Simon Bianchini, e o ambiental, aí no estádio da série de campo dos jogadores do Grêmio e do Mirassol.
1: Noriega, o volante gremista, dá uma encostada no Sávio para reclamar por conta de alguma situação no primeiro tempo. Todos os demais jogadores do Grêmio, Gabardo, cabisbaixos, aceitando por enquanto essa derrota parcial por 1-0, mais uma aqui no interior paulista. E olha, pouca indignação, pouca reclamação, a única figura a reclamar foi o Noriega na saída de campo com a arbitragem, e os jogadores vão sendo parados aos poucos para conversar com a TV, mas teve banho, tá? Irrigação molhou o jogador do Mirassol por ali, jogadores do Grêmio, enfim, os jogadores vão molhados para esse intervalo. Caíto vai falar pelo lado do Tricolor.
6: 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Então, Bertoncello, como é que fica a situação para o jogo da volta na quarta-feira na Arena?
2: Desvantagem para o Grêmio, próxima quarta, 7:30, tem que vencer por um gol para levar aos pênaltis ou por dois para evitar as penalidades e garantir classificação para as quartas, Gabardo.
6: 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César Cidade Dias, CCT, Diogo Olivier. E este primeiro tempo, o Grêmio está perdendo mais uma.
4: Eu quero pegar um gancho do CCD, que é um que antes do jogo ele queria um Grêmio com competição. Que é o primeiro passo, né, César? Para você ganhar um jogo, você tem de competir. Foi justamente o que o Grêmio não teve. O Grêmio aceita o resultado. O Grêmio não reage ao que faz o Mirassol. Ele não se incomoda com a troca de passo do Mirassol. Eu não estou dizendo que é preguiça, mas assim, o Grêmio dá tanto espaço... É tão tranquilo o jogo do Mirassol de dominar. O Igor Formiga virou o Carlos Alberto Torres, porque ele tem tranquilidade para dominar, parar, olhar. E no futebol de hoje, se tem todo esse espaço para fazer um passe, uma inversão de bola, sem ninguém acossar, para o passe vir errado, as coisas vão acontecendo. Né? Então, o Grêmio, para começar, ele precisa ter uma atitude diferente, porque não há organização tática, não há ideia que suporte um time tão deprimido. Assim, o Sport não admite um time deprimido. E o Grêmio, depois que tomou o gol, ele se deprimiu. Parece que ele aceita o que está acontecendo, não consegue reagir nem na atitude. Então esse vai ser o primeiro passo. Bom, e depois tem outras tantas soluções táticas que o Grêmio precisa encontrar, né, César?
3: Sabe que quando, na vida, de modo geral, quando a gente planta alguma coisa, a gente vai colher. Aí quando a gente vai colher alguma coisa errada, é porque a gente plantou a mesma coisa errada. E aí quando tu tem processos idênticos, jogadores idênticos e ideias idênticas, tu vai ter uma base do que tu vai colher. Pois o Grêmio é resultado rigorosamente igual das tomadas de decisão que tem feito. Hoje o Grêmio foi idêntico às outras derrotas. O que eu não consigo compreender é como que alguém acredita que as mesmas ideias, que os mesmos processos e com os mesmos jogadores, o Grêmio vai conseguir um resultado diferente. Que não vai. Não vai conseguir. O Grêmio mais uma vez termina um primeiro tempo perdendo de 1-0. Porque o zagueiro estava dormindo, porque é ruim. Ou porque o time não teve força, porque não tem. Ou porque o time é burocrata, porque é. É as mesmas coisas. A gente está falando a mesma coisa há 4 meses. As mesmas coisas. E aí a sensação de impotência que passa no torcedor, ela é uma situação natural. Por quê? Porque tu vai olhar e vai dizer o seguinte: não adianta dizer. Lá estão achando que tá bom. O Grêmio acha que tá bom. Aí a gente vê o treinador do Grêmio: não, eu vou mexer, eu vou botar o Bright White, que não deu certo nunca. Por que que vai dar hoje? É preciso acordar dessa anestesia coletiva que o Grêmio tem. Pega o segundo tempo, tira os... Por que que o TT tá no campo? Por que que o Amuso tá no campo? O que que eles estão fazendo de diferente do que fizeram nos outros jogos? Fizeram nada. O Grêmio tem que botar o Giovanni Cabral, o Grêmio tem que botar o Matheus Nascimento. Hoje, por exemplo, o Wallace foi bem no jogo. Por quê? Talvez ele seja melhor do que o Gustavo Martins. Por que que não jogava? Ah, era uma readaptação física. Mas bota mal fisicamente, mas bota alguém que queira ganhar a dividida, que não pule na hora do lance, que jogue o jogo como tem que ser jogado. Vijaçante entrou bem, o Grêmio não foi desorganizado, o Grêmio fez exatamente o que se propôs a fazer. O Grêmio se propôs a fazer isso. Sabe por quê? Porque o Grêmio acredita que isso está bom. Olha, é lamentável o que a gente está vivendo, porque existe uma inércia absurda dentro do processo do Grêmio, que o Grêmio perde mais um primeiro tempo, e tu não pode nem dizer que o Grêmio não estava postado no campo. Agora, quantas vezes o lateral direito passou do seu Amuso não acompanhar? Se é para jogar no 4-1-4-1, os extremas dos lados do campo, eles precisam acompanhar. Se eles não acompanharem, vai dar errado. Olha, o Grêmio está vivendo hoje da mística da camisa do Grêmio, que, convenhamos, essas pessoas que estão fazendo a camisa do Grêmio hoje não merecem estar lá. Porque o Grêmio tem uma característica que eu considero fundamental na vida do Grêmio, que é não aceitar a derrota. E a sensação que eu tenho é que, para eles, tanto faz a derrota ou a vitória, porque o processo O trabalho no dia a dia é bom.
6: É, tá sem perspectiva de melhora. O Grêmio tá perdendo mais uma. Olha o sinal marcando 7 da noite, Roberto Oncelo. É, no pré-jornada, né? Antes de começar o jogo, a gente tinha colocado na tela os últimos jogos do Grêmio. Acho que os últimos 6 jogos, né? E tinha 3 empates e 3 derrotas. Então agora dá para dizer que nos últimos 7 o Grêmio tem 3 empates e 4 derrotas. E desde a parada, né, da Copa do Mundo, quando as competições voltaram, o Grêmio não ganhou.
3: Mas é exatamente sobre isso, Gabardo. É exatamente sobre isso. A discussão sobre ganhar ou não, quando tu tem estruturas diferentes. Vamos lá. Tu perdeu 5 jogos ou 6, como tu cita aí. Tá? Eu não vejo maiores problemas se tu enfrentou a dificuldade com novidades. Ó, o Grêmio tá com sérios problemas na marcação. Bah, vamos botar 5 zagueiros. Ah, o Grêmio tá com um problema para fazer gols. Então vamos botar 10 centroavantes. Agora o Grêmio repete as coisas como se o trabalho fosse bom mesmo. Ou seja, aquela frase do trabalho estar sendo bom é porque as pessoas acreditam nisso. As pessoas estão acreditando.
4: É que o Grêmio tem que começar a errar erros diferentes, porque o erro diferente.
3: Exatamente isso.
4: O erro diferente.
3: Vamos errar pela primeira vez.
4: É que o erro diferente, ele pressupõe que tu tá tentando acertar. E o Grêmio, ele acaba alternando. É sempre o tripé de volantes, 2 ponteiros, aí daqui a pouco tira um volante, bota um centroavante pra recuar um pouco mais. Sabe, o Grêmio nunca abre mão dos 2 ponteiros. Pode jogar com 2 ponteiros ou 2 extremas. Vários times do mundo jogam assim. Mas no Grêmio não está funcionando, especialmente com o TT, que fica no time o tempo inteiro. O Pavon ficou várias partidas sem dar resposta. Então, assim, o Grêmio, ele repete os mesmos erros. Isso vai cansando, eu imagino, assim, a figura do César, do torcedor,
3: Essa frase, Diogo, é perfeita. Vamos perder, mas vamos perder diferente. Vamos perder tentando alguma coisa nova. Vamos perder acreditando que, olha, com esses aí nós já sabemos que nós vamos perder, com os outros eu não sei ainda. Eu espero, sinceramente, que mude 3 posições, que o Grêmio aborte algumas coisas, porque é triste a inércia. É triste a inércia. Inércia é uma das piores coisas que pode acontecer em futebol. E a sonolência de um time, de uma torcida tão apaixonada e tão vibrante, ela é um tiro em quem torce pro Grêmio. É um tiro em quem torce pro Grêmio. E aí a gente vê... Ah, o treinador pedindo o VAR num lance que não tem nada a ver. Olha, é difícil de aturar. Eu espero, sinceramente, que o segundo tempo mude, que a gente possa aqui dizer, olha, que bom que mudou. Agora a gente está vivendo um novo momento e o Grêmio, então, entendeu que daquele jeito não daria certo. O que todo mundo já sabe desde abril.
6: O Grêmio tá perdendo mais uma. CCD, Diogo Urivê, 7:03, 1-0 para o Mirassol. Daqui a pouco o segundo tempo. Daqui a pouco, 7:30 da noite, tem Inter e Corinthians no estádio Beira-Rio. 300 sempre parceiros, o ecossistema mais completo do agronegócio brasileiro. 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Rodrigo Oliveira, time do Inter escalado aí no Beira-Rio.
7: Escalado, e antes de a gente repetir o time, Gabardo, novidades importantes sobre negociações. Caiu a transferência de Brian Aguirre para o Rosário Central. O jogador foi reprovado nos exames médicos. É uma divergência entre os médicos argentinos e o departamento médico do Inter. O Inter entende que ele tem condições, os argentinos não. Com isso, Brian Aguirre volta e será reintegrado ao clube. Em paralelo, o Inter está negociando Alan Rodrigues com o próprio Rosário Central e vai usar o valor para melhorar a proposta para trazer Alex Arce, centroavante do Independiente Rivadavia. O time é o mesmo que empatou com o Flamengo. Matheus Cunha, Bruno Gomes, Mercado, Maripã e Matheus Bahia, Vijagra, Bruno Henrique, Bernabé e Vitinho, Alan Patrick e Carboneiro.
6: Felipe Duarte, o Corinthians.
8: Que tem problemas para enfrentar o Internacional, 2 baixas importantes. O meia atacante Labiat, marroquino, sofreu uma lesão gravíssima de joelho, LCA, ligamento cruzado anterior, está fora do restante da temporada. O contrato dele iria até dezembro, vai ser obrigado a renovar o contrato e permanecer em São Paulo. Previsão de que volte a atuar somente em fevereiro do ano que vem. Yuri Alberto, ex-Inter, também está fora do jogo de hoje, muito possivelmente do jogo da próxima quinta-feira, jogo da volta em São Paulo. Uma lesão muscular na coxa direita, não veio com a delegação. Já Memphis Depay, que teve o contrato renovado, é aguardado para desembarcar em São Paulo na próxima segunda-feira, amanhã, também está fora desse confronto aqui em Porto Alegre. Corinthians escalado com Hugo Souza, Mateuzinho, Gustavo Henrique, Gabriel Paulista e Matheus Bidu, Ranieri, André, Breno Bidon, Garro, Caio César e Guinegão é o time escolhido por Fernando Diniz para começar a partida aqui no Beira-Rio.
6: No Jardim ou no Campo, ferramenta motorizada é Steel, Maurício Saraiva será o comentarista. O que está para esperar desse jogo, Maurício?
9: Olha, Eduardo, nós temos uma escalação repetida, que é um ato de sensatez do treinador. O Inter melhorou comparado ao próprio Inter, não tinha feito nenhuma partida tão boa assim no Campeonato Brasileiro. Empatou com o Flamengo e esteve muito perto de vencê-lo. E hoje repete o time contra um adversário que é menos do que o Flamengo. A única diferença que eu vejo no jogo de hoje é que, diferentemente do que aconteceu lá em quarta-feira, hoje o Internacional vai se autorizar algumas vezes botar uma marcação mais alta nessa saída de bola kamikaze que os times do Fernando Diniz costumam fazer. Agora, a escalação está correta e o Inter aumenta a sua chance de vitória por repetir os 11 iniciais.
6: A narração será de Pedro Ernesto Denardin. Daqui a pouco, Pedro, você já vem junto com o Debona aí, né?
10: Mais ou menos.
6: Ah, segundo... se tu permites. Pô, né? Aí é com o Debona e contigo aí.
10: É muito gentil, é sempre muito querido comigo.
6: Como é que tá o ambiente aí? Tá bom?
10: Pô, olha, Pedro? Eu fiquei 40 minutos, 40, 50 minutos no trânsito. Muita gente, fiquei surpreso. Vai superar 30 mil pessoas, eu tenho convicção disso.
6: Daqui a pouco vem a dobradinha aí. Pedro Ernesto Denardin no Beira-Rio e o Marcelo Debona lá em Mirassol.
10: Aí sai da frente.
6: Vamos com tudo. Torcendo pela recuperação do Grêmio, que o Inter passe pelo Corinthians, aí os dois avançariam para as quartas de final da Copa do Brasil. Está difícil pro Grêmio, hein? 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Ayrton Lemos, informações do jornalismo.
11: Gabardo, os bombeiros controlaram há pouco o incêndio em um carro no final da tarde deste domingo aqui na Redenção, na rua Luiz Engler, aqui esquina com a João Pessoa, na capital. O motorista de um Uno contou que estava voltando para casa quando percebeu um curto-circuito e o início de fumaça. Ele parou o veículo e desligou o motor, mas as chamas se espalharam para a parte dianteira do automóvel. O veículo foi removido agora há pouco pelo guincho. O trânsito normal, não chega a impactar na região. Ele estava sozinho e conseguiu sair do carro. Ele trabalha aqui aos domingos no Brick da Redenção e deixava o local no momento em que o incêndio começou. Não houve feridos, Gabardo.
6: Ok, obrigado, Ayrton. As imagens a gente acompanhou no canal Gaúcha Esportes no YouTube. Bom, Bertoncelo, intervalo, Mirassol 1, Grêmio 0. Daqui a pouco começa Inter e Corinthians do Beira-Rio. O que teve mais hoje na Copa do Brasil?
12: Teve a vitória do Palmeiras em casa no Nubank Park, em São Paulo. 3-0 para cima do Fortaleza. Gols marcados pelo Maurício, pelo John Arias e pelo Flaco Lopes. E tem bola rolando nesse momento para o primeiro tempo em Chapecó. 37 minutos, Chapecoense 0, Cruzeiro também 0, Gabardo.
6: Bom, Juventude ontem conseguiu segurar um bom empate contra o Atlético Mineiro em Belo Horizonte. E ontem o que teve mais?
12: Teve mais também dois placares de 0-0 para Vasco e Fluminense no Maracanã. E o Santos de Neymar não passou de um 0-0 contra o Remo na Vila Belmiro.
6: Se o Simon Bianchini tiver alguma informação sobre a volta para o segundo tempo, é só chamar. Enquanto isso, eu vou com o CCD e Diogo Olivier para saber o que esperar do segundo tempo. O Grêmio está perdendo, tem que mexer o Luiz Castro, tem que colocar algum jogador novo. O que vocês acham aí desse segundo tempo?
4: Olha, eu tiraria Nardone e colocaria Gabriel Mac por dentro, para tentar ser um pouquinho mais criativo. Não é o que ele tem feito, né? O Mac sempre tem entrado e quando entra não é nem no intervalo, é durante o jogo e pelo lado, né? A primeira alternativa para mexer no time, torná-lo mais ofensivo, é sempre tirando um volante e colocando um outro centroavante. Até o Matheus Nascimento fez essa função de entrar no segundo tempo para fazer uma dobradinha ali com o Braithwaite. Mas eu entraria com o Gabriel Mac, essa é a ficha 1, né? Para o Grêmio ter um cara criativo por dentro, mais perto do gol, que tem a iniciativa do drible. O Grêmio, esse tripé de volantes do Grêmio, não driblou ninguém o tempo inteiro, não teve uma jogada pessoal, né, para tentar fazer algo diferente. O goleiro é fraco, o goleiro do Mirassol agora é fraco, cortou para dentro, pode chutar e tentar um gol no rebote. Tô pensando na régua baixa do Grêmio, CCD.
3: É, e tem que pensar mesmo. E o Grêmio precisa competir agora. Tomara que consiga competir um pouco.
0: Vai começar.
3: Para passar a ideia pro torcedor de que não tá passivo a tudo que tá acontecendo.
6: 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E daqui a pouco tem Inter e Corinthians também.
0: Maravilha, valeu Gabardo. Começa o segundo tempo aqui em Mirassol. E não há trocas, hein, Simon? Não há, né? Já já o Simon confirma, a bola é dominada pelo Mirassol aqui no meio do campo, trabalhando aqui com Igor Formiga, um dos grandes nomes do primeiro tempo, autor do cruzamento para o gol do Bruno Santos. Formiga domina, volta a jogada para Denilson, Denilson no passe para Neto Moura, agora sim abrindo aqui para Eduardo, Eduardo está metendo a bola na ponta direita para Igor Formiga, lá vai ele, encara a marcação do Marlon, tentou no fundo do campo, cruzamento, alasse, faltou comunicação dele do Everton, escanteio para o Mirassol. É na indefinição ali do Everton. E agora o escanteio vai ser cobrado aqui na ponta direita. Reinaldo está atravessando o campo para a cobrança. 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É comecinho de segundo tempo, está 1-0 para o Mirassol. Jogo da ida, oitavas de final, Copa do Brasil. Quarta-feira que vem na Arena, jogo da volta. Atenção porque Reinaldo vai cobrar o escanteio. Autorizado para a cobrança, toma bastante distância. Reinaldo, pé canhoto, levantou. Afasta Noriega de cabeça. A sobra de bola, tentativa de bola jogada lá para dentro da área, agora do Eduardo. Vai sobrar aqui outra vez à direita. O Reinaldo é quem tá caído por aqui. Meteu lá na frente. Edson Carioca dominou de costas para marcação. Fez a abertura. Igor Formiga levou pro fundo para cruzar. Levantou. O Everton não saiu. De cabeça tá tirando. Diego Caíto para o time do Grêmio. Denilson chega na frente. Ele ganha a frente do TT. Recupera a jogada para o time do Mirassol. Volta ali onde está colocado no meio do campo. O Eduardo, tá voltando a jogada para o zagueiro Gabriel, fala.
1: Para informar para a Sicredi, já tem jogadores do Grêmio trabalho de aquecimento, quem sabe, já que o Grêmio não mexeu no intervalo, logo na sequência alterações.
0: 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Alex Muralha, goleiro do Mirassol, abre aqui na direita para o lançamento que é feito pelo João Vitor, de cabeça o Wallace está tirando, cai ela no meio ali para Vigiaçante volta a jogada outra vez e Marlon tá lá atrás, a bola para o Everton. Daqui a pouco começa o jogo do Inter. Vamos com o duplex Mirassol e Grêmio, Inter e Corinthians, Copa do Brasil neste domingão 2 de agosto. Amuso volta bem, recompõe, recupera para o Grêmio, volta ali no miolo de zaga para o Wallace. O Wallace toca mais à frente para Vigiaçante, ele é pressionado, marcado nas costas, volta então para o Everton, que tá tocando a bola para o Wallace. Que tal o Wallace como titular? Como é que tá a exibição do novo zagueiro do Grêmio, hein, Diogo?
4: Olha, tá melhor do que Gustavo Martins, que foi o que mais falhou, digamos assim, no lance do primeiro gol. Ele tá sofrendo porque ali o lado esquerdo, o Amuso e o Marlon não conseguem se entender, né? O Igor Formiga virou o Carlos Alberto Torres, como você bem referiu no primeiro tempo. Mas assim, pra primeiro jogo, ele tá indo bem.
0: Vem Grêmio, cruzamento na entrada da área, Amuso bateu, ela tá viva! Não valia, né? Carlos Vinícius desviou, Muralha pegou, tava impedido, Simon.
1: Chutou mal, o Amuso no meio do caminho, com a canela direita, desvio do Carlos Vinícius, e o Muralha defendeu firme, mas se fosse a gol, e seria marcado impedimento, pelo menos na arbitragem do campo, mas o Grêmio chegou pela primeira vez no segundo tempo, na informação de Sicredi.
0: Lá vai Edson Carioca, Formiga abriu aqui na direita, Carioca viu, meteu pra Formiga, chegou no fundo, cruzou rasteiro, tira de qualquer maneira Gustavo Martins. Amuso vem aqui para a lateral do campo, evita a saída, volta para Marlon bate para frente, a bola é de graça para o Mirassol, que vai controlando, vai começando melhor também o segundo tempo, recebe Edson Carioca na meia direita, próximo ao bico da grande área, encara a marcação do Marlon, dobra em cima dele ali com o Noriega, volta então o time do Mirassol, abre aqui na direita, Denilson se apresenta, joga com Neto Moura, vai se aproximando da área do Grêmio agora o time de São Paulo. A bola do Edson Carioca trombou com ele ali, bem na dividida o Noriega, joga a bola para o Wallace, devolução para Noriega, pressionado, chutando a bola para frente. E aí, a bola sai em lateral para o Mirassol fazer a cobrança. 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Lateral cobrado, Denilson. O Grêmio não consegue ficar com a bola, hein? É lateral mais um para o Mirassol aqui na ponta direita. são 4 minutos e 40 do segundo tempo aqui no Maião, em Mirassol. Vai pra cobrança ali, Igor Formiga, tá 1-0 pro time da casa, gol no primeiro tempo, gol do Bruno Santos. Não tem pressa na cobrança do lateral, Igor Formiga, movimentou pra Edson Carioca, devolução pra Igor Formiga, faz o passe, mais atrás, volta no Neto Moura, ele vai daqui, aqui para o zagueiro Gabriel. 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De Muralha para outra vez o zagueiro Gabriel. Ele joga para Muralha, Carlos Vinícius vai em cima dele. O retrospecto do Muralha, convenhamos, nos últimos anos, né? É de um goleiro que falha. Muralha, Carlos Vinícius vai em cima dele. Muralha chega tirando, tira mal a defesa do Mirassol, recupera o Grêmio. Vijaçante, lado direito, voltou para TT, ingressou na área, TT vai fazer o gol do Grêmio, rolou para Buzo, pintou, bateu o gol!

0: Abuso! Gol do Grêmio! Tem coisas que no futebol são meio óbvias, né? Pressiona o Muralha que ele vai errar. Ele errou. Valeu a pressão. Vijaçante, TT, Amuso. Gol do Grêmio! 6 minutos ou 5:50 para ser mais preciso. Chute no cantinho. Marcação alta, marcação, pressão. Empata, Amuso é o nome do gol, Simon.
1: Tem uma regra no futebol. Aperta que ele entrega. Alex Muralha, fortemente cobrado pelo técnico Rafael Guanais, mas também eram 4 jogadores do Grêmio em cima de 3 jogadores do Mirassol. Vila Sante, o TT estava por ali, o Caito, e a bola sobrou pro Vila Sante, que encontrou o TT, que foi progredindo, ingressando na área com a perna canhota, encontrou o Amuso, que depois de um longo período chutou no canto direito do Alex Muralha, que não encontrou a bola. O Grêmio empata no interior de São Paulo. Pela primeira vez na história, não perde para o Mirassol. 1-1, Diogo Olivier.
2: A marcação alta com 4 jogadores indica competição, que é tudo que o Grêmio não teve no primeiro tempo. Claro que o Grêmio se aproveitou um pouquinho antes, neste mesmo lance, o Muralha vai dar um passe rasteiro e acaba pegando embaixo na bola e dá tempo ao Grêmio subir a marcação, mas o Grêmio não tem nada a ver com isso. 4 jogadores marcando alto é competição, e a partir daí, competição, o Grêmio pode fazer algo diferente contra o Mirassol, César.
3: E é preciso pensar exatamente assim. Gol de empate surgiu na competição. Vamos seguir competindo. Agora, com o gol, Bertoncello, muda bastante a relação, inclusive a anímica do jogo.
4: 8º gol marcado por Amuso na temporada, vice-artilheiro atrás apenas do Carlos Vinícius, 13º gol dele pelo Grêmio, 1º ponto do tricolor nas partidas contra o Mirassol e traz a decisão para Porto Alegre. Empate leva aos pênaltis, vitória simples, classificação.
0: 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Reinaldo tentava uma jogada, agora isolou a bola para fora do estádio praticamente, agora o Reinaldo.
5: Ô Debona, agora com mais tempo, foi muito forte a cobrança do Guanais em cima do Alex Muralha. Disse, por que tu soltou aqui? Reclamou com o seu goleiro. Nitidamente descontente com o Muralha, que entrou frio no finalzinho do primeiro tempo e provavelmente vai ser o titular também em Porto Alegre.
0: É, o Walter saiu no finalzinho do primeiro tempo sem ter condições de colocar a perna esquerda no chão. 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Reinaldo trabalha a bola para o Mirassol. Ele joga curtinha a bola para Neto Moura, empurrando aqui na ponta direita, agora para o domínio do Igor Formiga. Meteu para dentro, onde está colocado o Edson Carioca. Cruzamento é feito, caiu o jogador do Mirassol, tira a defesa do Grêmio, chute de fora do Neto Moura, ela vai longe do gol, Simon.
1: O jogador do Mirassol ficou caído quase na entrada da área, depois no rebote tentou a fatiada do Neto Moura, longe do gol, defendido pelo Everton. 1-1, Grupo IESA.
0: 9 minutos do segundo tempo no Maião, 1-1, Grêmio Mirassol. Daqui a pouco no Beira-Rio, Pedro comanda Inter e Corinthians, Copa do Brasil neste domingo de duplex no futebol da Gaúcha. O tiro de meta do Grêmio é cobrado curtinho ali dentro da área, sai jogando, Wallace, ele tem personalidade, sai jogando, cabeça erguida, abre aqui na esquerda para Marlon. Marlon no corredor esquerdo, grande bola para Amuso. Amuso domina, olhou lá do outro lado, o TT fechou demais o lançamento, né? Foi direto nas mãos do goleiro Alex Muralha. 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Muralha sai jogando com o zagueiro Gabriel, de Gabriel para João Vitor. Domina o capitão do time do Mirassol, joga curtinho mais à frente pro volante, que é o Neto Moura. Neto Moura voltando outra vez para João Vitor, troca passes na defesa. Volta um pouquinho agora a marcação, Grêmio, né? Depois do gol de empate. Na frente, quem domina agora é Eduardo. Eduardo volta para Reinaldo, coloca a bola na frente. Tá tentando passar ali pela marcação. Vija Sante não desiste, puxou. Falta. Falta marcada, Simon.
1: É, o Vila Sante e o Reinaldo ficam um reclamando com o outro, com o juiz também. Os dois que foram companheiros entre 2023 e 2024 no próprio Grêmio se conhecem. Certamente tem algum tipo de resenha dos tempos de Porto Alegre. Mas é uma falta, meia esquerda, o Reinaldo vai alçar essa bola na área do Everton, claro, 1-1.
0: Reinaldo tá colocado pra cobrança da falta, e vem levantamento, 10 minutos e meio, Marcação ali na linha do impedimento, fica sobre a risca da área. Atenção, escanteio cobrado, toque pra trás. Ela tá saindo em escanteio. Simon.
5: Era o Wallace ali no centro da área, acompanhando o atacante, acabou desviando. Escanteio, lado direito, Reinaldo na cobrança, Tumeleiro.
0: É, Reinaldo vem cobrar mais um escanteio. Ele é o homem cobra das faltas e dos escanteios para o time do Mirassol.
5: E dos laterais.
0: E dos laterais.
5: Dos pênaltis.
0: As bolas paradas, né? Todas elas. Reinaldo, atenção, escanteio cobrado, a bola viaja, o Everton tá tirando de soco. Lá do outro lado, corre pra buscar ela ali, o Fernandinho. Chegou, evitou, ganhou, passou de viagem pelo TT. Ainda Fernandinho balançou, Vijaçante deu o corpo pra ele, tomou a frente, ganhou a jogada. Diego Caíto sai jogando, meteu a bola pra TT, tomou um encontrão, falta. Falta pro Grêmio cobrar. 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Jogue com responsabilidade. 12 minutos, CCD, o Grêmio tá diferente no segundo tempo?
3: É, eu queria fazer um relato aí ao Wallace, né? O Wallace se mostra um líder da defesa até o momento, é o único jogador que tá, de alguma maneira, entendendo que é preciso lutar, né? Preciso querer mais. Há pouco, por exemplo, outra jogada, o TT caminhando. Gente, dá pra ganhar o jogo, dá, mas tem que querer mais. Então, se o Grêmio fizer isso, o Grêmio sai daí com uma grande vitória.
0: Tumeleiro, ninguém facilita tanto. Lateral cobrado pelo Diego Caíto, ele jogou a bola ali para o Nardone, colocou na frente, terminou o campo para ele. O Luiz Castro protesta, queria o lateral para o Grêmio, ele está marcado para o Mirassol. Reinaldo vai fazer a cobrança.
5: E o Petit vai tomar amarelo. Amarelo pro Luiz Castro, que agora abraça o Reinaldo ao pé do ouvido e diz pra mim, e fala pro juiz, chama o juiz, que dá as costas e o juiz diz, ó, o Sávio diz, parou.
0: Lateral pro Mirassol, amarelo pro técnico do Grêmio. Reinaldo tá na bola. Denilson se mexe por ali. A cobrança do lateral é aqui no meio para o Edson Carioca. Faz o giro, ele é muito forte, né? Passou por um, passou por dois. Tentou o passe infiltrado. Tira Gustavo Martins. Volta a bola pro Mirassol. Dominou. Levantamento pra área. Toque de cabeça. O Wallace tá tirando. A bola tá viva. Insiste o Mirassol. Tem jogador caído na origem da jogada. O Mirassol chega. Reinaldo recebeu na ponta esquerda. É o Fernandinho. Levou pro fundo. Pedalou. Bateu. Cruzado. Tiro de meta, Simon.
5: Houve desvio, essa bola pegou por último no Reinaldo. Segunda arbitragem, tá caindo de novo o Fernandinho. Ainda talvez um resquício daquela falta cometida pelo Grêmio no primeiro tempo. E agora o Gustavo Martins e o Everton se orientam um ao outro. Mas de novo, os jogadores do Grêmio tentam se cobrar dentro de campo em relação ao posicionamento.
3: Esse lance, Bebê, sabe?
5: CCD, Giovani Cabral foi chamado pelo Luiz Castro.
3: Boa, vamos ganhar esse jogo. Esse lance, o meia dá uma volta correndo no Noriega. Uma volta. Meu volante não conseguiu acompanhar a jogada. Gente, é um negócio. Eu não sei se o Grêmio tá mal fisicamente. O que aconteceu nesse lance com o Noriega é caso de tirar, ó, tu não pode jogar. Não pode. Ele deu uma volta correndo em volta do meu volante.
0: Vilhaçante recebeu do TT, lá vai ele pela meia, tentou devolução, não dominou o TT, Amuso bateu, pegou mal na bola, dessa vez isolou, Simon.
5: É, mas o TT puxou o contra-ataque centralizado, abriu na direita para o Vilhaçante, cruzamento na entrada da área, rasteiro, e daí pegou com o ossinho do tornozelo, o Amuso mandou essa bola quase lá em São José do Rio Preto, e agora tá caído o TT, coloca a mão na posterior da coxa direita.
0: É, deve ser o Giovani Cabral já na vaga dele, né? Outra partida bem ruim do TT com a camisa do Grêmio, né? Deve ser ele o substituto.
5: Vai sair de marca.
0: Substituído, no caso.
5: Que é um caminhãozinho aqui.
0: 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Giovani Cabral vem aí, o Grêmio vai mexer, Diogo, o Grêmio empatou, o Grêmio pode virar, Diogo.
2: Olha, individualmente é uma boa troca, o TT tava mal no jogo, né, talvez saia por aí uma questão de lesão. O Giovani Cabral, ele joga na esquerda porque ele é destro, mas também não tá proibido de, pelo lado direito, tentar ir pro fundo, tentar cruzar para trás ou fazer um cruzamento para área, também jogar dessa maneira, ou até vir para dentro e deixar o lado direito do Diego Caio aparecer. O fato é que talvez aí o destino tenha ajudado um pouquinho o Grêmio, né? O TT não vinha fazendo uma boa partida, tomara que não seja nada grave, mas o Giovani Cabral quer tocar a sua vida, assim como o Wallace, por exemplo, né? Claramente você vê um cara que tá sabendo interpretar esse jogo como um prato de comida. Talvez até a atitude desses dois jogadores, mas especialmente do meio pra frente agora do Giovani Cabral, possa ligar um pouquinho o Grêmio, porque dá pra vencer o jogo, não é nenhum absurdo, apesar da atuação ser bem média.
0: Confirmou, né?
1: Isso aí, Cabo Verdiano 77, Giovani Cabral, lugar do TT com a 21, sai na marca.
0: 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Muralha domina, Carlos Vinícius pressiona, sempre que o goleiro do Mirassol pega a bola com o pé, o Grêmio pressiona e foi assim que conseguiu marcar o gol de empate. Edson Carioca desce pela meia direita, tenta o passe em profundidade pra Formiga, Marlon corta, daqui a pouco tem Beira Rio, hein, Pedro?
6: Pois é, e nesse momento o hino nacional brasileiro, público muito grande esta noite aqui no Beira Rio, muita gente por aqui, quem sabe essa torcida vai empurrar o Inter para uma vitória importante.
0: É, 7:30, o Pedro comanda Inter e Corinthians, Copa do Brasil. Aqui o Mirassol trabalha no campo de defesa com o zagueiro João Vitor. Tem aberto aqui o Igor Formiga, ele faz o passe no meio para Denilson. Denilson empurrando para Eduardo. Eduardo devolve a bola para Denilson, volta a jogada. Aqui em Mirassol, 17 minutos do segundo tempo. 1-1, Grêmio Mirassol, quarta volta na arena. De cabeça, João Vitor ajeitou. Um dos. Deve ter uns 4 pontos cegos para a gente ver aqui ou mais. Levantamento é feito. Gustavo Martins tira. Volta a bola para o Reinaldo. Tentou passar pela marcação. Giovani Cabral estava ali auxiliando na marcação. Uma bola metida longa lá na frente para Carlos Vinícius. Trombou, perdeu na dividida para Gabriel. Lá vai o time do Mirassol. Na ponta canhota, Fernandinho encara a marcação do Giovani Cabral. Ainda Fernandinho passa pelo Cabral. Na frente do Diego Caio. Levantou na boca do gol. Afasta Noriega. Insiste o Mirassol. Vem Noriega. Tira de novo de cabeça, mas o Mirassol vai tentar pela terceira vez. Igor Formiga vai pra ponta direita, para, pensa, volta no Denilson, entrada da área, chamou a tabela com Edson Carioca, uma bola que foi tocada pra trás e o chute vai longe do gol. Everton só acompanha, tiro de meta, Simon.
1: Vai mexer agora a equipe do Mirassol. Neto Moura tentou a finalização, não foi muito potente, e aí, vamos lá, vai sair o número 25, Neto Moura.
0: Não vi.
1: É?
0: Não vi.
1: Só que subiu 77.
0: Não, o 25 é em campo.
1: Tá, é o Alisson que tá entrando. Já eu confirmo quem sai. Mas Alisson, 77, entrou.
6: O Rodrigo, o time do Inter que está no gramado, em seguida começa a partida aqui no Beira-Rio.
7: Matheus Cunha, Bruno Gomes, Mercado, Maripan e Matheus Bahia, Vichagra, Bruno Henrique, Bernabé e Vitinho, Alan Patrick e Carlos.

0: Bola para o goleiro Everton. É 1-1. Grêmio buscou o empate. Amuso marcou o gol. Abriu a contagem ali o árbitro da partida para reposição de bola do goleiro Everton. O que acontece agora? Diego Caio, lado direito, ele empurra na frente para Giovani Cabral. Escorregou, perdeu. Caiu no gramado Giovani Cabral. Perigo no lance. O Mirassol chegou com 3. A sorte dele é que ele foi fome, hein, Simon? 2 entravam livres, Simon.
1: Tentou se consagrar, meia direita. Chute torto, isolado. Foi no tobogã, atrás o gol defendido pelo Everton, 1-1, claro.
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2: Vou falar em mais renda, a direção do Inter vai pegar um dinheirinho bom, porque tem gente saindo pelo ladrão aqui, Debona.
0: Olha, grande público no Beira-Rio, hein? Para Inter e Corinthians, grande clássico do futebol brasileiro. Marlon não domina. Tudo pronto aí, Pedro?
1: Em seguida. Bright White e Enamorado. Dois atacantes na sequência no Grêmio.
0: Enamorado e Bright White vem aí, vai mexer mais duas vezes o Luiz Castro. 21 jogados em Mirassol. O domínio de bola é do Neto Moura. Baixa aqui entre os dois zagueiros do Mirassol para fazer a jogada. Toca lá do lado esquerdo para Gabriel. Gabriel abre para Reinaldo. Hoje, uma atuação discreta do Reinaldo, né? Que costuma se destacar sempre no time do Mirassol. Passe na frente para Alisson. Dominou, girou, ganhou. Meteu na frente para Fernandinho. Passou pelo marcador, só que é uma falta. É para o Mirassol. Sávio Pereira Sampaio marcou.
1: Em cima do Reinaldo, na jogada anterior.
0: É, e o Reinaldo já ajeita a bola para levantar para a área do Grêmio.
2: Começou. Vai. Saída para o time do Corinthians. A bola foi recuada lá para o goleiro Hugo Souza. Ele faz o domínio com o pé. Está quase na intermediária. Levantou, subiu o Maripan para passar para o Internacional. Deu a bola para o Bernabé. Bernabé tentou jogar na frente. A bola foi tirada pelo André. Linha de lado. Arremesso lateral é colorado. E claro, o placar é 0-0. Afinal, são 15 segundos, né, Belebona?
0: É pouquinho, né? 22 do segundo tempo aqui em Mirassol. Tira de qualquer maneira Gustavo Martins. A sobra de bola do Giovani Cabral, ele foi desarmado. Vem Mirassol na trama de jogada pelo lado esquerdo. Alisson ajeitou para Reinaldo, olhou para a área, ameaçou cruzar, tentou uma bola longa na frente. Chega bem colocado Diego Caíto para tirar. Em Mirassol, metade do segundo tempo, 1-1.
2: Uma falta cometida pelo Mercado na entrada do campo de ataque corintiano. Agora fechando um minuto de partida aqui no Beira-Rio. Placar é 0-0 e a falta será cobrada pelo jogador André.
3: Pedro,
2: André...
3: No time do Corinthians, um jogador pendurado está no banco de reservas. É o Lingard, é o único pendurado.
0: O Mirassol mete uma bola na trave, ela explode na trave. E vem Mirassol de novo, Reinaldo, uma bomba pra fora. O Grêmio escapa, Simon.
1: Artilharia pesada. Primeiro, os dois jogadores se trombaram. Ela sobrou na área pro Edson Carioca. Uma bomba explodiu no poste esquerdo. Voltou pro Reinaldo de fora da área. Um chute forte passou perto do poste direito. Quase que o Mirassol voltou a ficar à frente do marcador.

0: Alan Patrick está retendo a bola, recuando a um destaque colocando o mercado que joga a bola para Bijagra. Bijagra trabalha, bola pelo meio, se fecha agora o time do Corinthians, ainda o camisa 5 do Internacional, recuando a bola, soltando o destaque colocando o mercado. O mercado deu para Bruno Gomes, que fez o domínio. Piton vem na marcação, ele empurra a bola na frente, deu para Vitinho. Vitinho soltou, recebeu a evolução. O recuo de bola foi feito para Bruno Gomes. Pé direito na bola, levantou para o campo de ataque, tentava ver na meia, a bola foi tirada pelo Gustavo Henrique. Tá ali o André para completar, soltar a bola para Bidu. Bidu deu para Bidu.
1: Pedro,
0: Matheus Bidu, hein?
1: O que é muito interessante é que a torcida do Internacional comprou o modelo. Não tem um murmúrio no Beira-Rio pelo fato de o Inter não contar a bola, não reter essa bola, que o Vaguinha quer que ele tenha com toda a razão. Você não ouve uma vaia ou um murmúrio, a torcida está comprando a ideia no modo assim, ó. Se o Inter não tiver com a bola, mas se defender bem, me dá aqui que eu assino.
0: Olha ali, Bruno Gomes empurrou a bola, deu para Bernabé, quem sabe agora Bernabé, é para cruzar. Ele dominou, marcado pelo Bidu, soltou no meio, Bruno Gomes dominou, tentou jogar, Bernabé, entrou para dentro da grande área, bateu no braço do cara.
2: Chuta a bola bate acidentalmente na mão do jogador do Corinthians, depois bate na mão do Bernabé, o jogador do Corinthians levanta o braço para reclamar e dá um soco na bola. Então tem o toque nos dois braços, o toque no braço do jogador do Corinthians é acidental e a falta deve ser marcada, a falta de ataque, se for marcada alguma coisa.
0: Ele não vai dar o pênalti, hein? Ele não vai dar o pênalti.
3: Pedro, Felipe, o árbitro está sinalizando agora para cobrar o lateral. Ele está fazendo o símbolo, o gesto com as duas mãos para cobrar lateral. Não dá falta de ataque, não dá pênalti, manda a bola rolar através do lateral, informando Lojas Quero Quero.
2: Na história, o primeiro toque foi do Bernabé. Aí depois, claro, quando o jogador do Corinthians levanta o braço para reclamar, ele dá um tapa na bola lá em cima da cabeça, mas aí já tinha falta do Bernabé. Por isso, não houve infração.
0: 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Está colocado o jogador Matheus Bahia para cobrança e arremesso lateral, tocou a bola, ela foi no Carboneiro, foi tirada pela zaga, o rebote de bola ficou para o time colorado. Bruno Gomes está dominando, abrindo a bola para Vitinho. Vitinho recolheu pela ponta direita, Bernabé o acompanha, ele no entanto prefere recuar a bola, tocando para Bruno Gomes, que domina, na meia direita, ataque do Inter, outra vez com Vitinho, agora com Bernabé, trocou passes no time do Internacional, levantamento, chegava Matheus Bahia, mas a bola foi afastada. Matheusinho cortou e tocou a bola para Caio César. Caio César domina ali pelo lado direito, busca velocidade, trombou com o jogador do Inter, e o Bandeira está marcando impedimento do ataque do Corinthians. E eu tô lembrando que
4: ele deu falta do Mercado, não houve a vantagem, falta e amarelo para Gabriel Mercado.
0: 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Tá 0-0 no Beira-Rio. É Inter e Corinthians. Bertoncelo.
2: Mais cedo, Palmeiras venceu o Fortaleza pelo placar de 3-0 em São Paulo. Agora há pouco, Grêmio e Mirassol empataram em 1-1. 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
0: Pedro. É, Gaúcha Esportes e Gaúcha 2. Vai pra lá quem quer saber como é que foi esse empate no Grêmio. Quem chamou?
4: Além do Mercado ter tomado cartão amarelo, Bernabé também foi amarelado por reclamação, informando o Trilegal 0-0.
0: Deu pra ver tudo isso aí, Jory?
2: Pois é, Pedro, foi tudo meio embolado, né? Mas foram reclamações no lance ali da penalidade, ou do protesto de penalidade que não aconteceu. E também tem que dar uma olhada, né? Tem que ter atenção, porque são lances no começo do jogo, deixam dois jogadores importantes amarelados, e aí depois pode prejudicar o Internacional.
0: Depois pode dar problema, é verdade. Tem uma falta favorecendo o time do Inter, porque o Matheuzinho, quando foi pegar a bola, ele na realidade foi no corpo do Bernabé, derrubou o jogador do Inter, a falta foi cobrada e foi recuo de bola feito até um destaque colocado no jogador Maripan. O Maripan, sim, ele tá recuando a bola, soltando para o goleiro Matheus Cunha. Ele bate de pé direito, busca o campo de ataque, a bola foi para o Pedro. para o Carbonero. Ele foi agarrado, derrubado, o juiz da partida marcando a falta e começou a dar algum desentendimento por ali, Felipe.
3: Agora foi a falta do Gustavo Henrique, desequilibrou o Carbonero, mas não queria entregar a bola para que os jogadores do Inter cobrassem rápido essa falta. 0-0 no placar, a informação é Sicred.
0: Então avisa para ele depois ali que sem bola não tem, né? Ele tem que entregar a bola, senão não tem jogo, né? Sai jogando o Inter, bola com o Bruno Henrique, tocou a bola na direita, Vitinho tá colocando por ali, o recuo de bola foi feito, ela foi onde está colocado o Bruno Gomes, que domina e recua a bola para Mercado. Mercado recolhe no campo defensivo do Internacional, pé direito na bola, levantou, buscando o Bernabé, antes Gustavo Henrique cortando, voltou a bola para Carbonero. Chegada fortíssima em cima do Bruno Henrique, ele está caído, o jogo vai parar, o jogador do Inter vai ser atendido, jogadores colorados vão para cima da arbitragem, do Corinthians também, começa um ar de confusão dentro do jogo, nessa falta que foi feita pelo jogador corintiano neste momento.
3: E teve amarelo para o Ranieri, porque o pontapé dele acerta o Bruno Henrique, o árbitro deu a vantagem para o Inter, que não conseguiu usufruir dela, mas o amarelo foi apresentado ao segundo para o jogador corintiano. Caio César antes, não estava no duplex, no jogo do Grêmio, também havia recebido a informação, é Lojas Quero Quero.
0: É, o cartão amarelo que ficou muito brabo com ele, viu, Jody?
2: É, o cartão amarelo foi bem aplicado, uma pegada por trás, fora da disputa de bola. Bom, Pedro, o jogo é tenso, tá? E se o Internacional pressionar e se o ambiente do estádio pressionar também, a arbitragem vai ceder.
0: É, tá se complicando a coisa, né? Olha aqui, ó, Paraflu, a marca número 1 no Brasil. Vamos à cobrança de falta para o Inter. Está colocado o Bruno Henrique para a cobrança, o placar é 0-0. E você, torcedor, tá ligado no futebol da Gaúcha e da Rede Gaúcha. 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Olha o levantamento. A bola foi onde está o mercado, tem dois jogadores do Corinthians caído, todo mundo contra todo mundo. E aí, quem que faz o ar? Deixa assim. Dá uma paradinha aí que tá tudo certo. Ô Nani, onde é que tu anda aí, Nani?
5: Pedro, eu tô aqui com a torcida do Inter, que hoje tá em grande público, parcial, já divulgada pelo Colorado, e mais de 30 mil torcedores. Eu vou conversar com a Brenda rapidinho. Brenda, por enquanto, tá gostando do Inter?
6: Tô, Nani. Acho que a gente voltou mais ou menos no mesmo esquema que foi contra o Flamengo, né? Eu gostei que o Maurício disse que a gente comprou esse modelo. A gente comprou porque é a opção que a gente tem. Acho que com as peças que a gente tem, tem que ser assim, compacto, tem que ser se defendendo e tentar jogar no erro do adversário.
5: Daí a Brenda para Pão de Alho Santa Massa.
7: E nesse momento, viu, Pedro, é exatamente o que a Brenda diz, é o que o Inter tá fazendo. Ele tenta fazer o Corinthians errar, não chega a forçar a sua saída de bola, fez isso uma vez, até foi bem sucedido, mas de resto ele não faz ideia de ter a bola como se isso fosse um princípio seu. Ele apenas consegue marcar e marca muito bem. O Vidiagra, mais uma vez individualmente, é o melhor jogador do Inter em campo.
0: 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É o primeiro tempo, são 37 minutos, o placar é 0-0. A bola foi recuada, onde está colocado o Mateuzinho. Mateuzinho deu atrás, olha o erro, ficou a bola para o Carbonero, entrou livre para marcar o gol, foi lá o Gabriel Paulista, ele bateu, defendeu, e o Inter teve a grande chance do também enorme, extraordinário erro corintiano, Felipe.
3: Tá certo em defesa do Hugo Souza, mas não dá pra desperdiçar o presente que o Gabriel Paulista deu pro Carbonero. Bola no pé do jogador do Inter, partiu em disparada, chutou cruzado, rasteiro, Hugo Souza espalmou o que seria o gol do Inter, a informação Sicredi.
0: 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Tentou sair jogando, o Inter saiu mal, a bola ficou pro Bidon. Bidon levou, o Carbonero foi em cima dele, Matheus Bahia também. Chegou agora o Bernabé para tirar a bola dele, aliás, o Matheus Bahia. É a falta marcada pelo juiz da partida que favorece o time do Internacional. São 38 minutos. Baguinho, o que dá para dizer até agora, Vaga?
8: É a proposta do Inter, né? É, com os jogadores que o Pezzolano tem, é possível fazer isso aí que a gente tá vendo. Talvez um pouquinho mais, ficar um pouco mais com a bola. Em algum momento o Inter até conseguiu fazer isso. Mas é a proposta. A gente pediu isso, né, Pedro? Contra o Cruzeiro, o Inter foi lá, marcou em cima, tomou dois. Contra o Flamengo foi essa postura aí, não tomamos nenhum, ou pelo menos seguramos até o fim. Contra o Corinthians é um jogo muito parecido.
0: 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Você, torcedor, ligado no futebol da Gaúcha, que bom, que maravilha saber que você está ligado conosco, né?
7: Agora, Pedro, quando você joga por uma bola e você tem essa bola tem que entrar. O zagueiro do Corinthians errou forçado, o Carboneiro progrediu 20 metros com a bola, era ele o goleiro, ele chutou, o goleiro pegou. Era a bola do jogo, era o 1-0 do Inter, não foi convertido.
0: Alan Patrick recua a bola, lançamento foi feito pro Carboneiro, escapou livre pela direita, ele e o goleiro para marcar o gol, não dá para errar agora, Carboneiro meteu errado, não tinha ninguém para concluir. Ele meteu o dedo na pequena área. Bom, mas não valeria, né? O Bandeira tava dando impedimento, eu aqui me esgarinçando e não valia nada. Ô, Felipe!
3: O Bandeirinha levantou, já estamos no jogo. Volta em São Paulo, Arena Corinthians. A jogada já tinha todo esse desenho, né? O Carboneiro partiu em disparada nas costas da zaga do Corinthians, que nem acompanhou em posição irregular. Para sorte do Carboneiro, esse lance foi invalidado, porque ele ia desperdiçar de novo uma finalização ou um passo para Alan Patrick, Pedro.
0: 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Aí o Corinthians, a bola do Caio César, levou para o fundo do campo, tentou ganhar, não ganhou. Maripan tirou a bola dele, mas aí devolveu. E agora foi lá o jogador Bernabé para consertar para o Internacional, joga a bola pela linha de lado, o arremesso lateral é corintiano, e eu tô chamando em tempo e placar do futebol da Gaúcha. 40, primeiro tempo, o placar é 0-0, Bertoncello.
2: Repercussão ocorre agora de Mirassol 1, Grêmio também 1. Em seguida começa a entrevista do técnico Luiz Castro. 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
0: Vai André, vai o Corinthians, recuou a bola, tocou para Mateuzinho. Mateuzinho jogou na direita, é o jogador Caio César que está colocando por ali. Procura jogar a bola para o André. André apareceu no fundo do campo, dominou, recuou, tocou a bola. Ela foi um destaque colocado do Caio César, que foi desarmado. A tentativa de recuperação, mas a bola foi tirada pelo jogador lateral esquerdo do Internacional, o Matheus Bahia, tocando a bola pela linha de lado, arremesso lateral é corintiano. 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
5: Vamos falar com o Gabriel. Gabriel, o que tá faltando pro Inter sair na frente do placar?
9: Eu acho que tem que ficar com a segunda bola, né? A gente tá jogando um jogo no corpo do Corinthians, está perdendo muito fácil a segunda bola. Então, se a gente ficasse um pouco mais com a bola, teria mais chance.
5: Tá aí o torcedor para Pão de Alho, Santa Massa.
0: Lá vai o Corinthians, a bola foi para Mateuzinho, dominou pelo lado direito, recuou, soltou a bola, encontrou o Garro. Garro domina, empurra a bola para Bidon. Bidon tentou para Mateuzinho. A bola está fora do campo, arremesso lateral é corintiano, segundo bandeira. 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Outra vez o Corinthians. É Gabriel Paulista que vai chegando ali no campo de ataque, tocando uma bola, onde está colocado o Bidon, outra vez para o Gabriel. Gabriel deu para o André, André correu pelo meio, pisou na bola, ganhou do marcador, tocou a bola, encontrou colocar o Garro. Garro abriu, Matheus Bidu tentou no meio, está lá o Garro levando para o fundo do campo, cruzou, prensado. Chega para tirar o veteraníssimo e sempre eficiente Mercado. Joga a bola na frente, Carboneiro vai nela, mas aí o Gustavo Henrique chega direto nele, cometendo falta. O juiz da partida está parando e está marcando 42 minutos e meio. Primeiro tempo, Maurício.
7: Na primeira participação que você pediu de mim, eu disse que o Inter jogava como se estivesse em Itaquera. Tem um 0-0, teve a bola do jogo que desperdiçou. O Corinthians tem uma defesa do Matheus Cunha muito cedo na partida. Não espere você, colorado, colorada, que lá em Itaquera, se o placar se mantiver até o fim, lá o Inter vai ser mais ofensivo. É exatamente o mesmo jogo que ele vai propor lá, porque hoje já se comporta como se estivesse em São Paulo.
0: Agora 43, primeiro tempo, a bola foi pro Mercado, que recuou, tocando a bola para o jogador Matheus Cunha, goleiro do Inter. Ele mete de pé canhoto, buscando a bola no campo de ataque. Bernabé foi lá, a bola foi tirada, caiu o jogador corintiano, vai parar tudo. Felipe, caiu o jogador corintiano.
3: E parou porque o Bernabé foi no corpo do Gabriel Paulista, que estava no ar para cabecear essa bola. 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
0: 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Quero lembrar de novo, em 37 milhões e 600 mil pessoas estiveram em contato com os veículos da RBS durante a Copa do Mundo. Um número simplesmente extraordinário. Ou se você quiser, três vezes a população do Rio Grande do Sul. 44 minutos. É o primeiro tempo. A bola foi do André. Levantou no lado direito. A bola foi para o Bidon. Suspendeu. Corta Manipan de cabeça. Tira a bola para a intermediária. Não domina Bernabé. A bola foi tirada. Ficou caído o jogador do Inter. Meu Deus, é cada encontrão, cara. cada chegada. Tem gente caindo no chão, gente se retorcendo em dores. Assim tem sido a tônica do jogo, hein, Rodrigo?
4: Foi a chegada do Mateuzinho, muito forte em cima do Vijagra, na frente do árbitro. Falta de ataque, o placar é 0-0. 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
0: 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Eu disse Steel. Futebol da Gaúcha. 44 minutos e meio. O Grêmio empatou. E vai trazer jogo para quarta-feira. O jogo do Inter seria quando mesmo, hein, Bertoncello?
2: Na próxima quinta-feira, às 8 horas da noite, no Itaquerão, Corinthians e Inter. 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
0: É, e lá tá Vitinho lutando, mas não chegou na bola. Ela foi recuada para o goleiro Hugo Souza. Agora 45, esgotado o tempo regulamentar. Não temos ainda minutagem de recuperação, que será informada em seguida pelo árbitro reserva. E a bola foi tocada. Ali onde está colocado o Gabriel Paulista, que está recuando para Hugo Souza, que sai jogando, metendo uma bola curta, tocou para o Garro. Errou de novo o Corinthians, mas o Inter não tem aproveitamento. André errou de novo. Olha a chance do Inter. O chute foi torcido e a bola saiu para a linha de fundo. O Corinthians está pedindo para levar desesperadamente e não leva, Felipe.
3: É o modo Fernando Diniz. Todo mundo sai jogando de trás, mas se pressionar pode roubar. O Inter conseguiu roubar. A finalização é que não foi com jeito. Vijagra chapou para fora. Tiro de meta para o Corinthians, e... mais um minuto de acréscimo, Pedro.
0: O que Maurício Saraiva chamou de... Como é que é o esquema esse?
7: Ah, saída kamikaze? A saída kamikaze. Corinthians gosta. Fernando Diniz gosta.
0: Gosta. E quase levou um gol agora, né? 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Vai terminar o primeiro tempo em seguida. O placar é 0-0. Inter e Corinthians. É clássico. Grande clássico do futebol brasileiro. Mais de 30 mil pessoas por aqui. Alan Patrick empurrou a bola para Vitinho. Vitinho foi buscar o Rentianinho, lateral do campo. E encontrou, colocado o Carboneiro. Dominou no bico da grande área. Tentou levar. Tem um, dois, três, quatro caras da marcação. Recua a bola. Soltou para Bruno Gomes, que deu para Vitinho, que tocou para Carboneiro. É o último ataque do Inter. Dominou, ajeitou para o pé esquerdo. Chutou prensado. Foi lá o Bruno Henrique. A bola foi tirada pela linha de lado. E arremesso lateral. Arremesso lateral que favorece o time do Internacional. Não, ele terminou. Ele terminou o primeiro tempo. Bom, fazer o quê, né? Bola parada, tem Jory Vasconcelos, acertei?
2: Isso mesmo, Pedro. Um
0: abraço pra ti, tá? Tô te ouvindo.
2: Grande abraço, muito obrigado. Pedro Ernesto Denardin, que contou o primeiro tempo de 0-0 entre Inter e Corinthians no Beira-Rio. Bom público, jogo trepidante, movimentado, acelerado. 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Rodrigo Oliveira, Felipe Duarte, a saída de campo no Beira-Rio.
4: Uma saída tranquila, o mercado reclama algo do árbitro, tirando isso, tudo light. Aproveito para recuperar a informação do pré-jogo. Caiu a transferência do Brian Aguirre para o Rosário Central, ele foi reprovado nos exames médicos. Voltará ao Beira-Rio. Quem está indo para o Rosário Central é Alan Rodrigues. E o Inter vai usar o dinheiro para comprar Alex Arce do Independiente Rivadavia.
3: E a reclamação dos jogadores do Inter, não só do mercado, mas Alan Patrick e Bruno Gomes, é que o Inter estava no campo de ataque, Jory. Tinha um lateral próximo à área do Corinthians, iria essa bola, colocar essa bola na área do Hugo Souza quando o Arthur finalizou o primeiro tempo. Então a reclamação do Inter era essa. Era uma jogada de ataque e o primeiro tempo foi encerrado.
2: Felipe Duarte e Rodrigo Oliveira na reportagem desse jogo junto com a Nani, que daqui a pouco ouve o torcedor colorado no estádio Beira-Rio. 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Maurício Saraiva, Vaguinha, o primeiro tempo, 45 minutos. E o Inter teve a chance com o Carboneiro, mas foi desperdiçada.
7: Se você tem a bola do jogo, converta a bola do jogo, porque você joga só por ela. E aqui eu não estou fazendo juízo de valor. Eu estou dizendo que o Inter faz isso depois de concluir que não tinha nenhuma condição de ficar sendo o time da proposição, o time que tem a bola, que tem a bola no campo adversário por mais tempo. O Inter, quando fez isso, não pontuou, não ganhou, foi para o Z4 ou perto dele. Hoje, na Copa do Brasil, ele repete o modelo que foi relativamente bem sucedido contra o Flamengo. Quando o Inter não perde o jogo e por mais de dois terços da partida esteve vencendo. Outra diferença do jogo é que hoje o Inter não está indo para o intervalo com 1-0 a favor, como foi lá contra o Flamengo. mas não sofreu, a exceção de um chute de longa distância que o Matheus Cunha botou para fora, uma defesa muito bem feita. A bola do jogo que eu cito é o erro forçado de um zagueiro, o Gabriel. O Carboneiro progride 20 metros com a bola, perto da meia-lua chuta, e o goleiro Hugo Souza faz uma grande defesa. É o que temos. Ah, bom, então o Inter está fazendo isso para depois abrir. Eu duvido, Diori, eu duvido que no segundo tempo o Internacional abra mais do que está fazendo até aqui, corra mais riscos do que corre até aqui, porque ele está transferindo a estratégia de transferência de responsabilidade para o Corinthians jogar em Itaquera, se projetando. Não esqueçamos que neste ano o Inter jogou em Itaquera, ganhou de 1-0, gol do Bernabéu. Então, está tudo na cabeça do Pezzolano.
8: É isso, Maurício. A ideia de jogo tá muito clara. Ele repete aquilo que foi feito contra o Flamengo. É uma competição diferente, né? Então, é um jogo que tem quatro tempos, né? O primeiro a gente assistiu aqui e foi exatamente o que o Inter desempenhou no jogo contra o Flamengo. Ou, pelo menos, a ideia foi exatamente a mesma, né? Esperar um erro do adversário para tentar uma conclusão. É, contra o Flamengo, até não teve um erro da defesa do Flamengo, né? O Inter conseguiu construir o seu gol. Hoje aqui a defesa do Corinthians quis entregar em uma ou duas oportunidades e o Carboneiro teve a bola para fazer 1-0. Ele bateu, acho que ele poderia ter carregado ou demorou um pouquinho, faltou arrancada pro Carboneiro, tá? Faltou explosão para ele botar e se livrar do zagueiro para concluir com um pouco mais de qualidade. Foi o que o Inter fez um pouco antes, teve o arremate do Bernabéu, né? Também no começo do jogo. E o Corinthians chegou uma vez também, que foi o primeiro chute da partida, no chute do Bidon, no canto, grande defesa do Matheus Cunha. O que o Inter precisa? O Inter precisa ficar um pouco mais com a bola, tentar minimamente organizar uma jogada no campo de ataque. Isso não foi feito, isso o Inter não conseguiu. Contra o Flamengo, o Inter conseguiu, já que a gente está comparando tanto com o jogo do meio de semana. Contra o Flamengo, em algumas oportunidades, o Inter teve retenção de bola, conseguiu construir. Nesse primeiro tempo, olha, foi muito próximo do nada, em termos de construção de jogadas. Mas o que a gente pediu? A gente pede, eu falo a gente como torcedor, né, Maurício? O torcedor do Inter, o que ele pediu? O torcedor pediu, olha, não adianta jogar assim. O Paulo Pezzolano não pode colocar em prática as suas ideias. Não pode marcar pressão lá na frente, porque não tem time para isso. Então, o que faz? Joga atrás, da linha da bola, se protege, joga por uma bola. Isso foi feito contra o Flamengo, deu resultado, ou quase deu resultado de vitória. E hoje, tá aqui, tá o 0-0 aqui. É ruim? É, porque tu vai decidir em São Paulo o segundo jogo, né? Tu vai decidir a classificação na casa do adversário. Então, nesse segundo tempo, talvez, assim, sem arriscar muito, sem expor muito o seu sistema defensivo, mas ter um pouco mais de controle de bola. O Alan Patrick não apareceu no jogo para fazer isso. É o jogador que tem essa capacidade. Não apareceu, né? Carboneiro, nas disputas que teve, no meio de dois ou por vezes três zagueiros do Corinthians, também muito pouco. Então eu não sei exatamente qual seria a solução, porque eu olho para o banco de reservas e é bem difícil, né? São pouquíssimas as opções. Então, vamos lá, vamos pro jogo, vamos pro segundo tempo desta mesma forma,
7: mas,
8: Maurício.
7: Mas, o Vaguinha, Diori, quem está conosco, o que me parece bem claro, e por isso eu pontuei durante o primeiro tempo, e uma torcedora ouvida pela Nani ratificou, é que a torcida do Internacional comprou essa prudência. Não há uma reclamação, não há um murmúrio de quando o Inter despacha a bola da defesa e ela não fica com o jogador da frente. Vem o Corinthians de novo e vem outra vez o mercado despacha e ela vai no pé do Bidon ou vai no pé do André. Você não ouve subir o murmúrio da torcida como se ela estivesse incomodada com isso. Ela comprou, ela está solidária à ideia de que o Inter precisa
8: mais
7: pontuar.
8: Mais isso, a torcida pediu isso, né?
7: Também
8: pediu. A grande maioria pediu isso. Olha, a gente quer um time reativo. Mas também, em alguns momentos, né, tu tá jogando dentro de casa, uma competição de mata-mata, né, em alguns momentos, talvez, o Paulo Pezzolano esteja esperando para fazer isso, sei lá, depois do minuto 20 do segundo tempo, não sei.
10: Maurício Saraiva e Vaguinha analisando os primeiros 45 minutos.
11: Jori.
10: Oi.
11: Não, e se a gente frisou também que foi um jogo cheio de dividido, um clima tenso nesse primeiro tempo, teve clima tenso fora do estádio onde está a bola rolar.
10: Ah, é?
11: Teve confronto entre torcedores do Corinthians e torcedores do Inter. Hoje, até uma certa dificuldade para a gente conseguir... A gente, reportagem, eu, Rodrigo Oliveira, Nani, ingressar no estádio Beira-Rio, porque estava totalmente interrompida a rua entre o Parque Marinho e o estádio Beira-Rio para o acesso dos ônibus que traziam os torcedores do Corinthians. Esses torcedores, eles desciam e caminhavam em direção ao estádio. E ali no Parque Marinho tinha alguns torcedores do Inter. Então teve confronto que foi separado, foi atendido pela Brigada Militar, e a Brigada isolou completamente aquela rua. Então estava difícil, inclusive, da gente acessar o estádio nesse confronto que aconteceu. Mas vamos ficar também com os bons detalhes, as boas notícias, né? Tem muitos torcedores dentro do estádio, clima pacífico por aqui. Entre os torcedores, ou as torcedoras, a professora Gabi, do Colégio Anchieta, está nos ouvindo. Beijão para ela, está de ouvido na gaúcha e presente aqui no estádio Beira-Rio.
7: Que legal, que legal. O modelo do Corinthians aqui, ele tem dois volantes, um primeiro volante mais fixo, que é o Ranieri, o André que sai, e dois meias clássicos, o Bidon e o Garro, são meias armadores. E na frente, um homem de dentro, que é o Guinegão, e um velocista, que é o Caio César. Aquele velocista do drible em cima do tijolo, e que tem o passo curtinho, ele é baixinho, mas ele tem muita velocidade. Não funcionou, porque o Matheus Bahia guarda a posição, e o Vidiagra, mais uma vez, eu fiz essa referência em meio ao primeiro tempo, e quero reforçar. Contra o Inter, eu estava votando nele para melhor em campo, ele saiu antes, aí eu transferi o voto para o mercado, que foi até o fim controlando o Pedro, como de fato aconteceu. Hoje, mais uma vez, a atuação do Vidiagra é muito boa com a bola, iniciando e acertando passes, e não são passes laterais na distância que eu estou aqui do Vaguinha, são passes mais para frente, e sem a bola ele domina muito bem essa geografia da frente da grande área, onde ele não sai da frente dos zagueiros e consegue ser mais um a interceptar, a dar o bote, quando é o caso, não é um jogador faltoso, é mais uma grande atuação de primeiro volante do Vidiagra, a grande contratação que o Inter fez na temporada.
10: É, o equilíbrio do time do Inter passa pelos pés do Vidiagra. 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Bertoncello, prepara aí os jogos da Copa do Brasil, porque depois da Nani, nós vamos conferir o que já rolou neste domingo. A rodada de volta já é logo, logo. Não perca tempo, a dupla Grenal entra em campo no meio de semana. E o Internacional está empatando em 0-0 com o Corinthians, Nani.
5: É isso, eu vou conversar aqui com o seu Ayrton, que está aqui na arquibancada. Seu Ayrton, o que tu achou desse primeiro tempo? O Inter com essa postura mais defensiva, tu acha que a torcida comprou essa ideia?
12: Comprou, tá bem essa ideia. O que tem que fazer? Pegar a bola. Nós estamos deixando a bola pro Corinthians. Isso aí que tem que tentar, pegar a bola para poder avançar. E que o que tá faltando é mais ataque. Mas tudo bem, tem que ter calma.
5: Assim, e aquele lance do Carboneiro ali não pode errar, né, senhor?
12: Não pode. Aí, nesse esquema, a gente tem uma chance e tem que fazer. Porque aí vai ficar 0-0.
5: Quanto vai ser o placar?
12: Não, segundo tempo o Inter vai avançar um pouco e vai ser 1-0.
5: Tá bom, muito obrigada. Tá aí o seu Ayrton, que, assim como a Brenda, que eu conversei, também gosta dessa ideia de um time mais defensivo. Mas o Carboneiro tem que colaborar, Jori.
10: 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Daqui a pouco também temos recados da audiência e depois do jogo temos o balanço final para repercutir o jogo entre Inter e Corinthians. Na nossa live nesse momento temos imagens aéreas lá do Morro Santa Teresa, do estádio Beira-Rio. Sempre uma imagem maravilhosa do gigante da Beira-Rio, às margens do Guaíba. 300, sempre parceiros, o ecossistema mais completo do agronegócio brasileiro. Bertoncello, já tivemos 3 jogos encerrados nesse domingo, é isso?
13: Isso aí, 3 partidas, acabou de terminar o jogo em Chapecó. 10 mil pessoas assistiram a mais um empate em 0-0 nessas oitavas de final de Copa do Brasil. Chapecoense Cruzeiro, placar zerado. Lembrando que mais cedo o Grêmio empatou com o Mirassol, 1-1. 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E também em outro link aqui, no @ Gaúcha Esportes no YouTube. E mais cedo ainda em São Paulo, Diori, o Palmeiras fez 3-0 no Fortaleza.
10: Bom, na Gaúcha 2, para quem acompanha também o canal alternativo do YouTube, no YouTube da Gaúcha Esportes, você acompanha o balanço final com o Eduardo Gabardo, depois do empate do Grêmio contra o Mirassol, e há pouco foi encerrada a coletiva do técnico Luiz Castro. As análises do Diogo e do CCD estão acontecendo por lá. 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Dá pra fechar por 1-0, Vaguinha, pro jogo de hoje?
8: 1-0 pra quem?
10: Pro Inter.
8: Tu é louco? Me dá o papel e a caneta? Lógico, 1-0 tá bom.
14: Como é que tu fica retando Vaguinha desse jeito?
10: Sei lá, né, Pedro?
8: 1-0 tá ótimo aqui. É, claro que o melhor é construir uma vantagem de 2-3-0, mas o time pode fazer isso? Acho que não, né? Não tem condições para tocar uma goleada no Corinthians aqui.
7: Mas para isso não só como se fosse uma crítica ao Inter, Vaguinha, Diori e todo mundo que está com a gente, o único time que saiu da mediocridade dos empates, e entenda medíocre aqui como mediano, como nota 5-6, foi o Palmeiras, que hoje é o time que joga melhor, mais constante, mais regular no Brasil, que botou 3-0 no Fortaleza no trote. Sem nenhum sofrimento, jogando naturalmente, já está pré-classificado à próxima fase. Os outros jogos todos empataram sem gols, a exceção é o jogo do Grêmio, que também empate em 1-1. Então isso que está acontecendo aqui do Inter com o Corinthians, Vaga, não é uma exceção, não é aleatório, é a tendência da rodada inteira dos jogos de ida de Copa
8: do
7: Brasil.
8: Sem dúvida, não, e assim, o 0-0 no atual cenário do Inter, ele também não pode ser considerado um resultado horroroso, né? É, se tivesse o saldo qualificado, ou melhor, o gol fora valendo 2, né? O saldo qualificado, se tivesse isso e não tem mais, seria ainda melhor. Mas o 0-0 vai obrigar o Corinthians, né, no jogo da próxima quinta-feira, a vencer o Inter, porque o Corinthians não vai querer levar o jogo para os pênaltis. Então, o jogo vai se oferecer de uma outra forma para o Inter, com o Corinthians se protegendo menos. Mas eu ainda tenho esperança que aqui a gente pode ganhar o jogo, tá? Se a bola do jogo que o Inter teve no primeiro tempo se repetir, se oferecer para Carboneiro, para Bernabei, que precisa entrar mais no jogo também, faz 1-0 e fica todo mundo feliz, né?
7: A boa notícia do Inter hoje, por exemplo, quando enfrentou o Flamengo tem o melhor elenco da América Latina, embora o treinador esteja fazendo uma atrapalhada sobre a outra e apanhando muito lá dos seus influencers, que é um problema do Flamengo. Você olhava o banco do Flamengo e qualquer um podia ser titular do próprio Flamengo ou de qualquer time brasileiro. A situação do Corinthians, Jori, não é essa. O que tem de melhor o Corinthians botou em campo. O Yuri Alberto machucado está fora, o centroavante reserva já é titular. Qualquer outro jogador que o Corinthians pusesse não tem a qualidade dos que estão em campo. É diferente da cena do Flamengo. Como o Inter também não tem no banco de reservas nada muito grave que você diga, olha, vai entrar um cara que vai mudar o jogo completamente, o Inter está cozinhando e estrategicamente está levando o jogo para transferir a responsabilidade ao Corinthians no jogo da volta. E por isso que eu discuto e acredito que o Pezzolano não vai mandar no segundo tempo o Inter correr riscos que não correu no primeiro.
10: 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O Inter tá voltando e eu pergunto pro Marcos Bertoncello das mensagens da nossa audiência lá no YouTube. E tem enquete também lá, Bertoncello?
13: Isso, o Léo Bender, nosso editor da live no Gaúcho Esporte, já tá lá. Quem pode decidir o jogo para o Inter? E aí já pensando no segundo tempo, né? Alan Patrick, Carboneiro ou Bernabei? Então vote lá e participe da nossa enquete no arroba Gaúcho Esportes. Pelo WhatsApp da Rádio Gaúcha, rapidamente, o Eduardo fala que com o Alan Patrick no meio campo não dá. E o Hilário manda o seguinte: futebol é jogo de contato, mas não pode encostar num corintiano que ele cai e o juiz dá falta. Por favor, sempre assim contra times do Sul, tem coisa aí. A mensagem do Hilário pelo WhatsApp da Gaúcha, Diori.
10: Bom, tudo igual nas equipes aí, Felipe, Rodrigo.
4: No Inter, tudo igual.
11: Corinthians não voltou ainda.
10: Então vamos com mais alguma mensagem. Bora. Botar os comentaristas na roda aí, Bertoncello.
13: O Rogério pelo WhatsApp: o Inter tem que jogar como está, não como o Vaguinha quer, pois não tem time e não pode errar tanto gol. Pelo YouTube...
15: Não, peraí. O Vaguinha apoiou de graça.
8: Não, mas não é como o Vaguinha quer. Jeito que o Vaguinha quer é exatamente esse. Tá bom. É exatamente esse. Ele não entendeu o que eu disse. Talvez eu tenha tido esse probleminha de comunicação. Eu quero que o Inter jogue assim. Um pouquinho mais. Eu só quero que o Inter tente um pouquinho mais. Porque é a Copa do Brasil. E o segundo jogo vai ser na casa do Corinthians. E eu acho que o Inter pode um pouquinho mais. Porque mostrou contra o Flamengo que pode jogar um pouquinho mais. É só isso.
13: E vale uma grana, hein, Bertoncelo?
10: Vale. 4 milhões de reais a premiação para quem avançar para as quartas da Copa do Brasil.
13: É, e para quem não tem nada, Maurício, a metade é o dobro, hein?
15: Ah, essa matemática agora você me provocou um mini AVC. É. Não sou capaz de acompanhar.
0: Voltando, Corinthians. Mas imagina essa rendinha que vai dar aqui, rendona, né? Porque tem mais de 30 mil pessoas aqui no Beira-Rio, mais 4 milhões. Meu Deus.
13: Coloca lá no Sicredi, tu vai ver, Pedro. Pá. Não tem, tá tudo resolvido.
0: Ah, é barbada.
13: É isso aí. Bom, o negócio é o seguinte, voltou o Inter, voltou o Corinthians e volta também o comando de Pedro Ernesto Denardim. Depois do jogo tem balanço final e ainda tem bate-bola, Pedro.
0: Tem bate-bola. Ih, vai tudo até meia-noite. Você vai saber tudo o que está acontecendo e um pouco mais. É. Apita o árbitro. Saída colorada. Começa o segundo tempo. A bola volta para o Mercado. Mercado faz o domínio. Empurra a bola para o Bruno Gomes. Ele tenta o campo de ataque e corta. Bem colocado Gustavo Henrique. Gustavo Henrique soltou a bola no meio. Ela foi para o André. André tocou para o Bidu. Chutou a bola, bateu no adversário.

0: Ranieri. Ranieri faz o domínio, toca a bola para Bidon. Bidon soltando atrás para o André. André recolhe, é ataque do time corintiano. Joga a bola na ponta esquerda. Bidon está colocado por ali. Ele vai fazer o cruzamento, preferiu passar pelo marcador. Chegou mais um na marcação. Ele caiu e a bola foi tirada pelo Vitinho para o Internacional. Vitinho soltou no meio, recebeu a devolução e o cara se enfarruscou nele. O que é isso? É, parecia parafuso assim, entrando o corpo de um lado, o outro corpo do outro. E o Fernando Diniz está reclamando, né, Felipe?
1: Tá na frente do lance, mas claramente, né? A bola bateu no corintiano, no Matheus Bidu, e o Vitinho chutou a bola no corpo do corintiano. Lateral pro Inter, a informação secreta, Diniz.
0: No Jardim.
1: Tá reclamando do quê, Pedro?
0: Ah, vai reclamar do quê, né? 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Arremesso lateral cobrado, a bola foi afastada, foi lá para o Guinegão. Guinegão tentou dominar, foi desarmado. O cara tirou mal, o Bijaga agora errou. A bola foi jogada no jogador Guinegão. Ele tentou correr, marcado. Tá por ali também o Caio César. Caio César caiu, tentou uma segunda vez, uma tentativa contra o mercado. E os dois elegantemente se abraçaram. A bola saiu pela linha de fundo. Vai ser apenas tiro de gol que favorece o Internacional.
2: Que jogador é o tal do Gabriel Mercado? A gente tava comentando aqui. É
0: impressionante.
2: É uma pena que a idade tá chegando para ele. Mas é um zagueiro fora de série, antecipa, bem posicionado, forte, viril. Que pena que tá acabando.
0: Na quarta-feira deu um show particular aqui.
2: Monstro de jogador.
0: É impressionante, tá? Bom, e a bola tá no goleiro Matheus Cunha. Ele bate de pé direito, olhou para o Carboneiro. O Carboneiro tentou jogar, a bola foi tirada. Tava por ali o Alan Patrick. Volta o time do Corinthians. A bola foi onde está colocado o Matheus Bidu, que dá para Bidon. Bidon é atropelado. Falta, o juiz da partida para e marca. 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E lá vai Bidon, lá vai o Corinthians para o ataque. São 3 minutos, etapa complementar. Ele recua a bola, soltou para Ranieri. Ranieri dominou, tocou a bola para Bidon. Bidon está colocado ali pela ponta esquerda, outra vez jogando com Ranieri. Ele faz o domínio, o André está a seu lado. Ele prefere bater lá do outro lado, onde está colocado o jogador Caio César, que dominou no peito e põe na grama. Matheus Bahia vem contra ele, soltou, encontrou Garro. Garro tentou, encontrou, bem colocado o jogador corintiano, que vai pra bomba e a bola foi pra linha de fundo. Vai ser apenas tiro de gol, é isso, Felipe?
1: É, tiro de meta. O Matheus Cunha até acompanhou, pulou certo no canto, o chute passou ao lado da trave pra linha de fundo, tiro de meta pro Inter 0-0, a informação é secreta.
3: Mas é como se não tivesse havido intervalo, Pedro. O Internacional não move uma palha, uma linha da sua intenção de se defender, de não correr atrás da bola no campo do Corinthians, a não ser muito pontualmente. Fez 2 vezes na primeira etapa apenas e já no início do segundo tempo a bola é corintiana.
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3: Mas eu não sou maluco?
0: Claro. 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Olha ali o Internacional chegando. A bomba foi dada pelo Berta Bey, mas a bola bateu no adversário. E quem sai jogando é o Caio César lá pelo lado direito. Tem 2 do Inter na marcação mesmo assim. Ele fica de pé, dominou, tocou no meio. Boa bola, deu pro Garro. Garro recolheu, ganhou do marcador com o Alan Patrick. Ainda ele retendo, soltando a bola. Deu para o Gustavo Henrique. Trabalhou ali pelo lado esquerdo, meteu a bola para Ranieri. Ranieri abriu na ponta esquerda. Bidu tentou o cruzamento, errou, voltou a parar para o André. André deu para Ranieri. Pé direito na bola, tentou por elevação. Ela foi cair lá no Mateuzinho. Mateuzinho deu para o Garro, que de cabeça tá recuando. É o Corinthians chegando, a bola do Gabriel Paulista, empurrou a bola, encontrou colocado André. André deu para Garro, Garro abriu na ponta direita, Mateuzinho tá lá no fundo do campo, cruzamento acontece, tem perigo, corta de cabeça Matheus Bahia para o Internacional, completa Alan Patrick, mas André volta a ter o domínio. De André a bola foi para Ranieri, Ranieri abriu na ponta esquerda, a bola foi ali para o Bidu, cruzou. E o cara tá cabeçando, o Guinegão tocando a bola pela linha de fundo. Ele foi desequilibrado pelo jogador do Internacional, mas desequilibrado como pode, né? Corpo a corpo. E aí ele não conseguiu cabeçar. Tô certo, doutor Felipe?
1: É, mas ele ganhou de cabeça, né? Ele chega a desviar a bola, o Maripan faz a carga por trás. O cabeceio já tinha acontecido, sem direção, tiro de meta pro Inter já cobrado. 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
0: 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Nós estamos na etapa complementar. Placar é 0-0. 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Quem é que caiu ali? Tem cara se retorcendo ali.
1: André, camisa 49 do Corinthians, com a mão no rosto. E o companheiro dele agora também pede o atendimento médico. Parece ter acontecido algo mais sério, viu, Pedro?
0: Pois é, o Nani, fala com

0: O povo aí, Nani.
1: Vou falar com o Vicenzo. Vicenzo, tu faria alguma alteração no time do Inter?
2: Tá faltando centroavante. No primeiro tempo faltou o centroavante pra já tá 2-0. Mas eu tô confiante que ainda acaba uns 2-3-0 pro Inter.
1: Tá aí o Vicenzo pedindo centroavante nesse time do Inter pra Pão de Alho Santa Massa.
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3: Pedro.
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3: O desespero dos jogadores do Corinthians pedindo para atendimento médico agilizar e o quarto árbitro não dava autorização para eles ingressarem no gramado. Foi sério mesmo, André tá caído no gramado, mão no rosto. É, eu não tenho imagem daqui, mas parece estar sangrando.
4: Fala, Jorge. O Alan Patrick abre o braço ali na intenção de se proteger ali, né? De ocupar um espaço, e ele coloca o dedo no olho do adversário. Só que parece que pega assim, de fato, assim, o dedo dentro do olho.
0: O Fernando Diniz já tá mexendo para trocar. O problema não é tão simples, não. Não há nenhuma intenção, né, Jory Mansa, enfim.
4: Tem eu não vejo a maldade, assim, tanto que ele vai com o dedo, né? Se fosse para bater no cara, ele dava um soco.
0: É verdade. O dedo não tem força, mas considerando que o dedo tá no olho, é difícil.
5: É, mas preocupa ali. Audiência qualificada em Bariloche. Pedro, acompanhando o Inter, Vitor, meu irmão, que é gremista, o Rafael, que é colorado, e o Juan, que é torcedor do Boca.
6: Qual é a cilada que o Internacional não pode cair e que caiu no segundo tempo a ponto de tomar um gol? Você não pode ficar sem atacar. Você não pode ficar o tempo inteiro apenas se defendendo, contando que como se defende bem, compacto, você vai resistindo por tempo indeterminado. Não, você precisa fustigar o adversário, preocupar o adversário para não subir com todo mundo para dentro do seu campo. E nesse início do segundo tempo, o Inter não ataca.
0: 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A bola longa para o ataque do Inter, não havia ninguém em colocação privilegiada. Sai da meta o goleiro Hugo Souza para dominar.
5: E os passes dos jogadores do Inter, os passes são todos para mais, para errar para mais, assim, para frente, né? Não tem assim, não tem precisão.
0: Não correr risco, né?
5: E também não tem, é para não correr risco. Então,
0: tira para lá.
5: Também.
0: Quem é que chamou?
3: Não, voltou o André. Tem dois jogadores do Corinthians no aquecimento. Alan, camisa 29, e também o 77 Lingard. Mas o André voltou.
0: É, o Bidon deu a bola para o Bidu. Bidu tentou para o Garro, dominou com imperfeição, perdeu, a bola ficou para Carboneiro. Tem três caras em cima dele. Ele pede uma falta, o juiz que não há. E a bola ficou para o Bidon. Bidon trabalhou com o Garro. A bola foi tirada para o Internacional, que parte agora. Bruno Gomes corre pela ponta esquerda, tentou na frente, errou o passe. Houve o corte do lateral esquerdo, Matheus Bidu. O arremesso lateral é colorado. Nós estamos com 9 minutos, é a etapa complementar. E a bola foi ali no Carboneiro. O bandeirinha está marcando o quê?
7: Falta de ataque do Vitinho em cima do Matheus Bidu.
0: É, então é isso, né? Nani, fala com o torcedor aí, Nani.
1: Vou conversar aqui com o Eduardo. Eduardo, o que tu acha que está faltando para o Inter?
8: Está faltando a aproximação dos meias. E o Inter tá sem contra-ataque hoje. Bem diferente do jogo contra o Flamengo, que a gente teve várias oportunidades com velocidade, hoje tá faltando. É, eu não sei se tem que botar o Caleb mais cedo pra ajudar o Alan Patrick ou no lugar do Alan Patrick, mas alguma coisa tem que fazer pra mexer nesse meio campo.
1: Tá aí o torcedor pedindo mexidas do Paulo Pezzolano pra Pão de Alho Santa Massa.
0: O Inter tem troca de bola ali na sua defesa, Maripã tem ela, soltou para o Matheus Bahia. Matheus Bahia fez uma linda passagem contra o marcador, tocou a bola, encontrou colocado o Alan Patrick, ele tá recuando para Maripã, que tá recuando mais ainda para o goleiro Matheus Cunha do Internacional, que sai jogando, tocando a bola para Mercado. Mercado pelo lado direito, escorregou, mas mesmo assim meteu a bola para o campo de ataque. Lá tá o Bernabei, ele Gustavo Henrique. Gustavo Henrique tem a bola. Bernabei aperta no lance e a bola ficou para o Bidon, que recuou para o Hugo Souza, goleiro do Corinthians, que está dominando com o pé ali dentro da sua grande área. Saiu jogando errado, deu presente. Olha o Alan Patrick, dominou, tocou a bola, vai pintar o gol do Inter. Alan Patrick está lá e a bola aí, o Inter não faz o gol. O Inter perde outra chance. O Corinthians está querendo perder, pedindo por amor de Deus, Rodrigo.
7: Segundo presente, dessa vez do Hugo Souza. O Alan Patrick desperdiçou, olha o Inter.
0: É, e o Inter tá de novo no ataque, a bola foi Bernabei no fundo do campo, cabe escanteio, escanteio do Internacional. Maurício, o Corinthians tá louco pra levar um golzinho.
6: Mas isso é uma, tradução Fernando Diniziana, né? A única exceção foi o Fluminense da Libertadores, campeão naquele ano espetacular, mas antes e depois, isso se repete como infarto para suas torcidas.
0: 11 minutos, etapa complementar, Alan Patrick tá colocando para a cobrança no escanteio, torcedor tá de pé aqui no Beira-Rio. Vamos, vamos, Inter! E a bola foi ali, jogada no Matheus Bahia, no Alan Patrick. Pé direito na bola, levantou. A bola tá pingando, o Maripan foi ali, afasta Gustavo Henrique. Tira pra fora da grande área e tira pra fora do campo também. O arremesso lateral é do Internacional, mas tem jogador, o Matheus Bidu. Tá caído dentro da grande área, Rodrigo.
7: O Matheus Bidu, que já tem um problema na cabeça por conta, ele usa uma touca de silicone por conta disso, ele reclama ter sido atingido, tá no chão. E Pedro, eu tô olhando à direita, olha um contingente muito forte do choque da Brigada Militar. Tô querendo averiguar o que que aconteceu, mas parece ter tido alguma ocorrência ali perto da Popular.
0: 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Quero lembrar uma vez mais, durante a Copa do Mundo, os veículos da RBS receberam a visita de 37 milhões e 600 mil pessoas, ou seja, 3 vezes a população do Rio Grande do Sul. Trocou
3: o Corinthians e vai para ataque. Saiu o André, que é um volante, e entra o Lingard, que é um meia atacante, camisa 77, informando o Sicredi.
6: Eu vi um momento em que o Fernando Diniz ficou muito incomodado, e essa bola do goleiro, Lingard, o inglês Lingard, jogou no Manchester United e tudo, mas essa bola que o Gustavo errou o passe pro André, o André tava tonto e não achou a bola. Imediatamente o Fernando teve um pequeno faniquito à beira do campo e mandou trocar.
0: Pois é, qual é o número do Lingard?
3: 77, e ele é o único pendurado. Se levar amarelo, tá fora do jogo em São Paulo.
0: 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Tá jogando Viagra. Viagra soltando uma bola na ponta esquerda. Bernabé tá ali. Bernabé levantou para o Carboneiro. Ele tem Gustavo Henrique na marcação. Chegou para dentro da grande área. Encarou o marcador. Bateu. E Hugo Souza pegou. Ele driblou, bateu pro lado. Só que aí foi fraquinho. Não é? Hein, Rodrigo?
7: Das duas uma, Pedro. Ou o Carboneiro escora pro Bruno Henrique, que chegava sozinho, ou ele chuta forte. Chutar fraquinho, assim como se fosse um recuo pro Hugo Souza, não dá. 0-0, informação, Grupo IESA.
0: 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Lá vai o Garro tocou a bola, recebeu devolução, dominou ali pela meia direita, tem Bidon pedindo pelo meio, tem também Raineri, deu a bola pro Raineri, Raineri dominou e soltou para Bidon tocou para Matheus Bahia, ajeitou pela ponta esquerda, tocou a bola, encontrou o Lingard colocado, ele faz o domínio ali pela ponta esquerda, recua a bola para Breno Bidon soltando a bola do outro lado, ali está colocado o Gabriel Paulista, ele está jogando, tocando a bola, onde está colocado o Caio César, ele faz o domínio da bola, procura levar, recuou, encontrou colocado o seu companheiro, o jogador Ranieri tem o domínio, dá a bola na frente, recebe a devolução, Bidon está pedindo outra vez aí do Ranieri, tentou na frente e cortou, o Bernabé tocando a bola pela linha de lado.
5: Mas o Inter melhorou um pouquinho, tá? O Inter apertou um pouquinho, soltou um pouco mais os laterais, a bola tá chegando um pouco mais à frente com o Carboneiro, e me parece que o Diniz também soltou mais o Corinthians,
6: ele
5: tá?
6: Ele se irritou, tirou o segundo volante, botou um ponteiro, ele tem um volante a menos agora.
0: Olha ali a bola no Caio César, chegou para dentro da área do Inter, mas chegou deixando a bola para o goleiro Matheus Cunha, que pegou com tranquilidade e já saiu jogando, tocando a bola onde está colocado o jogador Bruno Gomes. Ele procura levar para o meio do campo, recua a bola, soltou, encontrou colocado o Mercado. Mercado deu para Bijágara, que soltou a bola para Maripan dominou, viu a ponta esquerda, lá está colocado Vitinho, recua a bola outra vez para o Maripan, que domina e recua mais ainda para o goleiro Matheus Cunha. Atenção em tempo e placar do futebol da Gaúcha. 15 minutos, olha o Inter chegando, Bernabé, perdeu um pouco do ângulo, foi levar para o fundo do campo, levou, e aí chegou o corte, a bola foi para a linha de fundo, tinha oportunidade de marcar isso aí, hein, Rodrigo?
7: Inversão espetacular do Bruno Gomes, achou o Bernabé sozinho, no que o Bernabé ajeitou para cruzar, veio a marcação. Ele cavou o escanteio, Alan Patrick cobra 0-0, claro.
0: Alan Patrick está colocado para a cobrança do escanteio. Em seguida, tempo e placar, tá bom, meu Marcelo? Agora tá o escanteio cobrado, a bola foi tirada, rebote do Inter, olha a bomba! Gol! Do Internacional! Matheus Bahia, ele é o número gol. Pegou o rebote, uma bola que tinha 50 caras na frente. No meio de todos e foi morrer no fundo da rede. Hugo Souza foi pra cima, foi pra bola, mas não achou. E o Inter, a 16 minutos deste segundo tempo, está fazendo 1-0 e mais do que isso. Está começando a construir uma importante vantagem na Copa do Brasil para depois, lá em São Paulo, buscar classificação, ganhar 4 milhões. E está faltando grana aqui no Beira-Rio. E o Inter quer esse dinheiro. E o Matheus Bahia pode estar dando esse dinheiro para o Internacional. 1-0 o Inter do Beira-Rio, Rodrigo.
7: É o Inter estratégico e pragmático de Paulo Pezzolano atingindo o seu objetivo. A cobrança de escanteio do Alan Patrick não foi boa, a meia altura quase rasteira, mas foi mal afastada pela zaga. E o Matheus Bahia finalizou quicando. E o quique da bola enganou Hugo Souza. A bola morreu no canto direito do goleiro do Corinthians. Matheus Bahia é o Inter estratégico fazendo 1-0, Maurício.
6: O gol improvável de um lateral esquerdo que usa o seu pé direito, chuta quicando para baixo. O goleiro está com a visão encoberta. O Caio César, que está com a bola agora, não consegue chegar perto do Matheus Bahia, que faz o primeiro gol dele no Internacional. Mas olha só, Vaguinha, quando o Internacional já tinha a bola mais no campo de frente e o Corinthians tinha se aberto, problema do Corinthians, né?
5: É, o Corinthians abriu um pouquinho, o gol veio no escanteio, mas o Inter tinha melhorado e merecia o gol. E o futebol é isso, né? O cara falhou no meio de semana e hoje faz um gol importantíssimo aqui. Marquinhos, 1-0 Inter.
0: É um tempinho aí, Bartoncelo. Tem escanteio do Corinthians. Garro tá colocando para a cobrança. Agora todo cuidado é pouco. Agora é a resistência. Olha o corte do Alan Patrick. É ele que tava lá na pequena área. Voltou a bola pro Garro, dominou na ponta esquerda. Novo cruzamento. Bruno Henrique tá dando peixinho, tirando a bola. Fica o rebote para o Internacional. Alan Patrick tentou levar, caiu, levantou. Lá vai o Internacional. O Inter quer jogo. Alan Patrick, passadas largas. Meteu a bola, encontrou colocado o jogador Carboneiro, dominou, fechou para dentro da grande área, ainda Carboneiro ajeitou para bater, prensado, a bola foi tirada, mas o Inter tem a bola, outra vez Bruno Gomes, ajeitou para bater, chutou, a bola bateu no adversário, o rebote do Bijagra, Bijagra tocou a bola, deu para Bruno Gomes, que soltou para Vitinho, Vitinho dominou na ponta direita, outra vez com Bruno Gomes, ele faz o domínio, e eu vou agora conferir com você, tempo e placar, 18, etapa complementar, tá dando o Inter 1-0, é ou não é, Bertoncelo?
5: É isso, Pedro, o primeiro gol marcado por Matheus Bahia em 14 jogos pelo Inter, a primeira vitória colorada após Copa do Mundo e que dá vantagem para o jogo da volta em Itaquera. Qualquer empate já basta para se classificar às quartas da Copa do Brasil.
0: Informação importante do jornalismo, Jacques Machado.
9: Pedro Euclides Fagundes Filho, mais conhecido como Bagre Fagundes, morreu neste domingo aos 86 anos. A informação foi confirmada pela família em alguns minutos e em breve nós teremos mais informações sobre o velório e a despedida do artista. Bagre, que foi integrante do grupo Os Fagundes, formado por artistas da família e coautor do clássico Canto Alegretense, em parceria com o irmão Nico, filho de Euclides Fagundes e Florentina Fagundes, Bagre nasceu em Uruguaiana, na fronteira oeste, mas cresceu em Alegrete, ao lado dos 6 irmãos e 5 irmãs. Foi casado com a Marlene Vilaverde por mais de 6 décadas e do relacionamento nasceram aí 4 filhos, Neto, Ernesto, Luciana e Paulinho. Nós voltamos logo mais com mais informações, Pedro, sobre a morte de Bagre Fagundes nesse domingo.
0: Muito bem, lamentamos profundamente a morte do Bagre. Aqui tem coisa importante para o Inter, não é, Rodrigo?
7: Pênalti para o Inter. Bruno Gomes vinha driblando o Gustavo Henrique. Quando ele ia cruzar, tomou um pontapé do zagueiro do Corinthians. Dentro da área, é pênalti. Pênalti para o Inter. Por enquanto, 1-0 Colorado, Trilegal.
4: Jori. É, o pênalti é indiscutível, porque o Bruno Henrique toca a bola na frente e o Gustavo Henrique pega no joelho do Bruno Henrique. E atinge o joelho com o joelho, o próprio Gustavo Henrique sai sem reclamar, pênalti bem marcado pela arbitragem.
5: Bom, se constrói uma vitória para um grande colorado, frequentador do estádio Beira-Rio, Bagre Fagundes, um abraço para toda a família e que o Inter possa converter esse pênalti. Eu tenho certeza que o Inter dedica essa vitória ao Bagre Fagundes. Um pênalti muito bem marcado e tomara que o Inter converta, Pedrão.
4: Maurício. Eu quero mandar um abraço também aqui pro Neto, pro Ernesto, para toda a família, Pedro, por esse momento aí.
6: E tenho certeza que o espírito do Bagre, que já está fora do corpo, acompanhando lá de cima tudo que acontece no Beira-Rio agora, está por ver um 2-0, que seria uma construção muito sólida de um Inter no segundo tempo, que aproveita um desacerto, uma troca temperamental do Fernando Diniz, abrindo o seu meio campo. O Corinthians não existe como time desde que houve a troca promovida pelo Fernando Diniz. É um problema problema do Corinthians, o Inter aproveita, o Inter faz 1-0 no rebote de escanteio, dá para fazer um 2-0 que ele merece pela sua consistência, Pedro.
0: É, não me perguntes onde fica o Alegrete, que música tu deixaste para todos nós, hein, Bairro? Tu e o Nico, né? O Nico Fagundes, uma dupla espetacular que fez aquela que é, sem dúvida, não sei se sem dúvida, mas é uma das grandes músicas do Rio Grande do Sul. Um abraço para toda a família, os nossos sentimentos, e agora tem pênalti para o Internacional. Alan Patrick está colocado para cobrança, e esse pênalti vai ser marcado pelo Alan Patrick, será uma homenagem para ti, Bagre Fagundes, que está nos deixando nesse domingo. Atenção, Alan Patrick colocado para cobrança, 21 minutos, etapa complementar, pode ser o 2-0 do Inter, e pode ser uma vantagem importante. Alan Patrick, gol! Certeiro, goleiro para um lado, a bola para o outro, e o Inter está fazendo 2-0, e mais do que isso, está construindo uma vantagem extraordinária, uma vantagem fantástica. Se conseguir segurar esse resultado, não vou nem pensar em 3, o Inter está classificado e vai para a próxima fase da Copa do Brasil, porque o Inter não vai levar 2 gols do Corinthians lá, disso eu tenho certeza e convicção. 22 minutos, etapa complementar, cobrança perfeita, o Inter é perfeito, o Inter está alegrando sua torcida, o torcedor sentiu que o time estava amadurecendo, que estava bem, que foi bem contra o Flamengo e seria melhor contra o Corinthians. E não teria empate, teria vitória. E a vitória está aí, muito perto de ti, Rodrigo.
7: Um Inter peleador e competitivo, estilo gaúcho. Que vitória, a melhor maneira de homenagear Bagre Fagundes. Alan Patrick faz 2-0 de pênalti, sofrido por Bruno Gomes, que avançou rumo à linha de fundo. Tomou uma rasteira do Gustavo Henrique dentro da área, e o Alan Patrick, com muita categoria, esperou Hugo Souza cair para o lado esquerdo e botou de forma colocada no canto direito do goleiro do Corinthians. O Inter faz 2-0, Maurício.
6: O ensaio foi contra o Flamengo, olha lá, Pedro.
0: Carboneiro recolheu, levou pelo meio, atropelado. Mas ele não deu falta, que loucura. Como é que não dá falta num lance desses? O Inter tá fazendo 2-0. Que vantagem, hein, Maurício? Depois desse ataque, olha o Bernabé. Dominou, tentou pro Carboneiro. Corta Gustavo Henrique. Mas o Inter volta, a bola do Alan Patrick. Alan Patrick tocou para o Matheus Bahia. Jogou a bola na ponta esquerda, Bernabé está colocado por lá, cruzou rasteiro, Gustavo Henrique uma vez mais está afastando, Maurício.
6: O ensaio foi contra o Flamengo, e a partir de enfrentar agora um time muito inferior, treinado por um treinador temperamental, que decidiu destruir a sua formação, o que é o problema só dele, o Inter aproveita com 2 chances, ambas convertidas. Tem 2-0, Vaguinha, por merecimento.
10: Merecimento, e era o que eu queria, melhorar um pouquinho, pisar um pouco mais na área do Corinthians. O Bruno Gomes fez isso, pisou, sofreu o pênalti, e o Alan Patrick bateu com categoria. Ele não fez a homenagem porque não sabe, a homenagem é nossa ao Bagre Fagundes. 2-0 pro teu Colorado, Bagre!
7: Troca. Ei. Sai Carboneiro 7, entra Alejandro, número 9, Inter 2-0, informando claro.
3: E o Corinthians também vai mexer. 3 jogadores foram chamados pelo Diniz, um deles Pedro Raul, centroavante que já esteve nos planos do Inter.
0: Pedro Raul em seguida no time do Corinthians, 3 alterações, o Corinthians leva 2-0. O Bagre, se tivesse aqui, estaria numa alegria absoluta, né? Ele era colorado demais, demais, demais, demais também é o resultado que o Inter está conseguindo, viu, Bagre? Onde tu estás me ouvindo? Lá vai Caio César, lá vai o Corinthians para o ataque, tocou a bola, encontrou colocado Mateuzinho, Mateuzinho deu para Caio César, que recua, soltando a bola, onde está colocado o Bidon, Bidon está tocando a bola para o jogador Ranieri, Ranieri busca o meio, a bola foi para o Garro, Garro abriu na ponta esquerda, e está colocado para ele o jogador Lingard, Lingard domina a bola, passa pelo marcador, pé direito, cruzou, corta mercado de cabeça para o Internacional, mas volta o time corintiano, chega a Gustavo. Bruno Henrique estava tirando a bola do cara, o juiz deu uma falta, ele ficou extremamente irritado e, sobretudo, não se conformou com a marcação, né, Felipe?
3: É, mas pegou no garrão, viu, Pedro? Vamos homenagear o Bagre de novo. Pegou nos garrão do jogador do Corinthians, Bruno Henrique desarma, mas com falta, Pedro Raul, camisa 18, centroavante do Corinthians, está na beira do gramado. Outros 2 atletas logo mais também vão entrar.
10: Foi nada, Pedro, não foi nada, Pedro. Ele tinha um contra-ataque e o cara, o juiz arrumou. Agora ele vai arrumar todas as faltas pro Corinthians. Parece que marcar um pênalti pro Corinthians é um crime.
0: Não vai roubar nada, o Inter vai ganhar esse jogo. Tá fácil, tá 2-0 para o Internacional. Está colocado o jogador Garro para a cobrança de falta. Levantou o golpe de cabeça e a bola foi pela linha de fundo. Gustavo Henrique quase marcou o gol, hein, Felipe?
3: Ah, subiu demais, tirou do goleiro, tirou também do gol. Mas já não valia mais nada, posição irregular. O Bruno Henrique agora vai no árbitro, protesta a marcação da falta. Já não tem como voltar atrás, teremos as trocas...